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1: 9 horas, horário de Brasília. Boa noite.
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1: Estamos de volta com a Mãe Aparecida aqui pela Rede Aparecida de Rádio. Daqui a pouquinho, às 10 horas, teremos a oração do Santo Terço e você é sempre o nosso convidado especial. Você pode colocar as suas intenções aos pés da Mãe Aparecida através do nosso WhatsApp 12-3104-1043. 12-3104-1043. Pode fazer o seu pedido, seu agradecimento, colocar as suas intenções aos pés da Mãe Aparecida. Vamos rezar por você, pelos seus pedidos. Deixa eu mandar um grande abraço pra Cleine. Oi, Cleine, tudo bem, minha querida? Deus abençoe. Renato Rodrigues, lá de Patos de Minas, Minas Gerais, rezando por ele, por toda a família, Ana Paula, Luna, Maria Clara, Maria Eduarda. É o Renato Rodrigues, lá de Patos de Minas, Minas Gerais. Um abraço pra você, viu, meu irmão? Deus abençoe. Mandar um abraço também especial pra Rosângela. Rosângela de Campinas, rezando também, junto com a dona Célia Alves, pedindo a intenção, né, para o nosso Santo Terço, colocando o nome aos pés da Mãe Aparecida. Um grande abraço para você, viu, minha querida? Obrigado pelo carinho e pela companhia, viu? Um grande abraço, Deus abençoe. Manda um grande abraço também para sua mamãe, a dona Célia. Vamos rezar por ela, viu? Mandar um abraço também pro meu amigo Mauro Batista da Rocha, rezando, agradecendo também, colocando suas intenções aos pés da Mãe Aparecida. Acolho também com muito carinho o Roque Ragnoguete, lá da cidade de Guamiranga, no Paraná, rezando por ele, por toda a família. Que Deus abençoe você, viu, Roque? Um forte abraço. Muito bem, agora 9 horas e 3 minutos, horário de Brasília. Vamos juntos acompanhar a oração especial do mês de junho com o padre Vanderlei Souza, missionário redentorista.
3: Nesta última semana, rezamos pela intercessão de São Pedro e São Paulo, as duas colunas da igreja. Oremos, santos apóstolos Pedro e Paulo, eu vos rogo que me alcanceis viva fé, firme esperança e perfeita caridade, um total desapego de mim mesmo, desprezo pelo mundo, paciência nas adversidades. Ajudai-me para que eu tenha humildade na prosperidade, atenção na oração, pureza de coração, reta intenção das obras, diligência no cumprimento das obrigações do meu estado, constância nos bons propósitos, que eu tenha resignação na vontade de Deus e perseverança na graça divina até a morte, para que, mediante a vossa intercessão e vossos gloriosos merecimentos, vença as tentações do mundo, do demônio e da carne, e me torne digno de aparecer na presença do Supremo e Eterno Pastor das almas, como vós sois. Jesus, que com o Pai e o Espírito Santo vive e reina por todos os séculos dos séculos, por intercessão de São Pedro e São Paulo, abençoai-me e protegei-me. Amém. São Pedro e São Paulo, colunas da igreja, rogai por nós.
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0: Mamãe Aparecida, Rede Aparecida de Rádio Tua Família, Anjos de Resgate. Vamos juntos acompanhar No Princípio Era o Verbo com o padre Cleiton Santana.
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2: Minha saudação muito fraterna a você, ouvinte amigo, ouvinte amiga da programação com a Mãe Aparecida, hoje nesse dia tão bonito da festa de São Pedro e São Paulo no nosso calendário católico. Um abraço a todos aqueles que estão fazendo suas festas juninas, um salutar costume também de alegria, de confraternização, enfim, aproveitando o final do primeiro semestre, não é? Mas a gente hoje foca a atenção nos dois apóstolos, São Pedro e São Paulo. Tem grande importância no calendário, irmão, amiga, amigo ouvinte, tem grande importância esta data comemorativa da dupla dos apóstolos inseparáveis, Pedro e Paulo, São Pedro e São Paulo. Eles, os dois, com os demais apóstolos, fundamentam, veja bem, fundamentam a nossa unidade eclesial. Se nós somos igreja hoje, é porque eles foram o alicerce desta igreja lá no passado, seguindo Jesus, o Cristo ressuscitado. Graças a eles, nós somos uma igreja una, é uma só. Não é uma aqui e outra ali, é uma só. Onde se agregam na fé cristã milhões e milhões de fiéis em todos os continentes, nos cinco continentes, em todas as raças, povos, culturas, fiéis seguidores de Jesus, livres na consciência, fiéis de verdade, não só por rótulo, não só devido aos costumes da família, da educação. Sucessor de São Pedro na solicitude para com os fiéis, o Papa substitui o papel, a função, a missão de São Pedro,

0: de Pedro foi nomeado por Jesus como o encarregado da sua própria missão depois da ascensão dele. O Papa é guia da igreja, sucessor de São Pedro, ele é guia da igreja, constituído para guardar o depósito da nossa fé cristã. Bom, sendo humano, como toda pessoa, ele é limitado. Ele pode se enganar, sim, mas é dele a função de pastorear o rebanho, a função de edificar o corpo de Cristo na sua unidade, sob a luz do Espírito Santo, que nos chama a uma só esperança, a uma só fé, um só batismo, um só Deus, Pai de todos, que reina, age e permanece em todos. Então, na igreja, conforme o Novo Testamento, o Papa é nosso irmão mais velho. É ele que nos orienta, aconselha, ensina, governa a barca da igreja como o piloto que guia o navio em alto mar nas ondas revoltas, rumo ao porto, porém. Nós invocamos hoje São Pedro e São Paulo como dois campeões da fé. Veja, a sua festa, festa do Pedro e Paulo, já era celebrada em Roma lá no século IV da história cristã. É a mais antiga na história e no culto, a festa dedicada a São Pedro e São Paulo. É mais antiga até mesmo do que o próprio Natal. Merece nossa veneração porque deram um corajoso testemunho do mestre e até o martírio. E há três listas no Novo Testamento com o nome dos apóstolos chamados por Jesus. E o nome de Pedro vem em primeiro lugar nas três listas. Portanto, ele e seus sucessores, Pedro e o Papa, os Papas, são um ponto de união da igreja com seu fundador, o Cristo. A Pedro, Jesus deu de modo explícito o primado. O primado significa a faculdade, a capacidade de guiar e liderar os fiéis da igreja. Na igreja e no mundo. É o que nós lemos hoje no trecho do Evangelho de São Mateus, capítulo 16, versículo 13 a 19, uma leitura curta, que diz assim: naquele tempo, Jesus foi à região de Cesareia de Filipe. Portanto, está aí indicando uma topografia histórica. Jesus foi à região de Cesareia de Filipe e perguntou ali a seus discípulos: mas o que dizem as pessoas, o que dizem os homens que é o filho do homem? É o quem é o filho do homem? Então eles responderam: bom, alguns dizem que é João Batista, outros que é Elias, outros ainda que é Jeremias ou algum dos profetas. E então Jesus lhes perguntou a eles, os discípulos: e vós que dizeis que eu sou? Simão Pedro respondeu: tu és o Messias, o Filho do Deus vivo. Respondendo a Pedro, Jesus lhe disse: feliz és tu, Simão, filho de Jonas, porque não foi um ser humano que te revelou isto, mas meu Pai que está no céu. Por isso, eu te digo também que tu és Pedro, sobre esta pedra construirei a minha igreja, e o poder do inferno nunca poderá vencê-la. E eu te darei as chaves do reino dos céus. Tudo que tu ligares na terra será ligado nos céus. Tudo que tu desligares na terra será desligado nos céus. Então aqui é a leitura do capítulo 13, digo mal, do capítulo 16, versículos 13 a 19 de São Mateus. No texto, Pedro reconhece Jesus como filho de Deus antes dos demais apóstolos. Recompensando esta entrega na fé, Jesus elogiou o apóstolo pescador, considerou um homem feliz porque tinha a sabedoria e os critérios de Deus no coração. Ele prometeu que seria o alicerce da sua igreja e que teria o poder, as chaves do reino dos céus. As palavras simbólicas expressam segundo a interpretação comum de quem pesquisa a Bíblia e estuda teologia, etc., amiga e amigo ouvinte, as palavras simbólicas de reino dos céus expressam o poder de reunir, guiar, organizar a comunhão dos fiéis num só coração, numa só alma. Toda a vida eclesial, até na comunidade rural, a mais pequenina, mais humilde, mais desprovida, toda a vida eclesial existe por causa desse poder que se chama primado. É o primado do Papa, ele é o primeiro entre os iguais. A vida eclesial, a unidade, a presença cristã no mundo, entre os homens, não são garantidas por um poder armado ou por uma coerção jurídica ou por um aparato financeiro internacional. Não. A vivência eclesial das dioceses, paróquias, comunidades, não é fruto de normas, ritos, obrigações religiosas. Elas, as dioceses e paróquias, não são uma repartição nem uma filial ao modo das entidades civis. Não são uma filial da igreja a esse modo. A igreja católica é católica, isto é, presente no mundo inteiro e una só há mais de 20 séculos. É una desde os apóstolos, porque seu fundamento visível é a cátedra. Cátedra significa o ensino, a autoridade de Pedro, e na pessoa de Pedro, do Papa. É a palavra, são os ensinamentos, é a orientação moral do Papa, sempre unido aos bispos, tentando perceber o sopro do Espírito Santo que age na vida dos fiéis e santifica a igreja em todos os tempos. Pedro, os apóstolos com ele, distinguiram a personalidade diferente do mestre e perceberam algo do seu mistério quando ele os interrogou: quem dizem os homens que é o Filho do Homem? Quem dizeis vós que eu sou? E em nome do grupo, Pedro deu a resposta certa, fez aquela profissão de fé cristã que é a nossa hoje. Não adotou as opiniões correntes e não duvidou, temeroso de possíveis críticas. Hoje também, o ato de fé católica, o seguimento de Cristo, não pode seguir interesses humanos, não pode corresponder a expectativas temporais passageiras, ou corresponder ao progresso técnico do modo como é apresentado, as opiniões dos cientistas, os governantes. E por isso nós celebramos a dupla de mártires, Pedro e Paulo, como nossos antepassados gloriosos, revisando sempre a nossa própria vivência de fé em Jesus Cristo e o nosso amor à igreja.
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1: As duas colunas da igreja. Pedro foi escolhido por Jesus para guiar e sustentar a primeira comunidade, a igreja que estava nascendo. Depois de Pentecostes, o apóstolo consagrou toda a sua vida até o martírio em uma cruz. Nas perseguições, sofreu a prisão por dar testemunho sobre Jesus e a sua salvação. Foi missionário de Jesus e do seu evangelho em Jerusalém, na Palestina, em Antioquia, em Corinto, em Roma. Morreu mártir sobre o imperador Nero no ano 67 depois de Cristo, e seus restos mortais foram colocados no cemitério que havia na colina do Vaticano. Na época, o imperador Constantino construiu a primeira igreja sobre o túmulo do apóstolo Pedro. Já São Paulo encontra Jesus de modo misterioso depois de anos de perseguição contra a igreja. Encontra Jesus no caminho de Damasco e, depois de uma formação inicial cristã, se torna um grande discípulo missionário do Mestre em todos os lugares. Com o apóstolo, a igreja se descobre, para todos os efeitos, missionária, aberta aos pagãos, aberta a todos os povos, raças e línguas. Paulo em tudo dedicou-se à missão evangelizadora. As suas viagens o levaram à Arábia, Grécia, Turquia, Itália. Em Roma, ficou prisioneiro por causa da fé, mas continuou a evangelizar em meio às dificuldades. Como São Pedro, Paulo morreu mártir provavelmente no ano 67 depois de Cristo. As suas 13 cartas, que estão no Novo Testamento, são bases doutrinais importantíssimas para o cristianismo, uma referência para todos os cristãos de todas as épocas. O apóstolo foi condenado à morte por um tribunal romano, porque era cristão. Foi decapitado. Se diz que no dia 29 de junho do ano 67 depois de Cristo. Decapitado porque era cidadão romano, não podia ser crucificado. Pedro e Paulo, colunas da igreja.

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4: 9:32, horário de Brasília. Boa noite.
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4: Estamos de volta com a Mãe Aparecida, aqui pela Rede Aparecida de Rádio. Que bom estarmos juntos nessa noite maravilhosa de domingo. dia 28 de junho de 2026, daqui a pouquinho às 10 horas da noite, o nosso Santo Terço. E você que está em casa é sempre, sempre o nosso convidado especial. Reze conosco, com fé e esperança, juntos lado a lado com aquela que é mãe de todos nós, Nossa Senhora Aparecida. 12-3104-1043. Esse é o nosso WhatsApp para você mandar a sua mensagem, fazer o seu pedido, seu agradecimento, colocar as suas intenções aos pés da Mãe Aparecida. Vamos rezar por você, pelos seus pedidos, pelas suas intenções. Deixa eu mandar um grande abraço aqui para minha amiga Lúcia Roriz, lá de Muriaé, Minas Gerais. Ô Lúcia, tudo bem, minha querida? Um grande abraço para você, viu? Obrigado pelo carinho, pela companhia de sempre. Um forte abraço. A Luzia Cândida de Brumadinho, vai na boa, dona Luzia. Uma excelente noite. Mandar um abraço também pro Carlinhos. Alô, Carlinhos. Um abraço, meu querido, lá de Brumadinho, Minas Gerais. A Marília Moreira também aqui com a gente, rezando pela saúde e cura de João Pinheiro, Paulo César, o Yuri de Moraes, Poliana Ramos, Vitor Mundaini. Que Deus abençoe, viu, Marília? Que Nossa Senhora Aparecida interceda pelos seus pedidos e pelas suas intenções. Um abraço especial para Adalgisa de Barra dos Coqueiros, Wilson Lavrador lá de Itabuna, na Bahia, rezando por ele, por toda a família, todos os amigos. Acolho com muito carinho também aqui, ó, a Maria Aparecida Zagota de Juiz de Fora, Minas Gerais, rezando por ela, pela prima Edila, que se recupera, né, de um problema de saúde. Que Deus abençoe, que Nossa Senhora Aparecida interceda pela sua vida, viu, Maria? Pela vida também da sua prima Edila, dos seus filhos e filha, noras, netinhos. Um grande abraço, viu, minha amiga? Obrigado pelo carinho, pela companhia. Daqui a pouquinho, o nosso Santo Terço, e você é o nosso convidado especial. Reze conosco, com fé e esperança. Agora 9 horas 35 minutos, horário de Brasília. Vamos juntos acompanhar Os Santos Nos Ensinam com o Padre André Gustavo.
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6: Os Santos Nos Ensinam, hoje, dia 28 de junho, eu, Padre André, daqui da Arquidiocese de Aparecido, estou com você, amigo e amigo ouvinte, para conhecermos um pouco a história de Santo Irineu. Santo Irineu, o mais famoso dos escritores cristãos no fim do século II, pertence ao grupo dos apologistas e antieréticos que defenderam a fé contra filósofos e gnósticos. Natural da Ásia Menor, Irineu fora discípulo do grande

0: de bispo Policarpo, que por sua vez tinha sido ordenado bispo pelo apóstolo e evangelista São João. Tendo recebido o sacramento da ordem, viajou para a França, para a região de Lyon. No ano de 175, foi encarregado pelo bispo Potino de ir a Roma, a fim de alcançar, do Papa Eleutério, que não fossem excomungados os cristãos do Oriente, que, fiéis a uma tradição antiga, continuavam a celebrar a Páscoa na mesma data dos judeus. Esta intervenção pacificadora teve pleno êxito. Porém, enquanto Irineu estava em Roma, aconteceu na Gália uma cruel perseguição contra os cristãos. Entre as vítimas estava o bispo Potino. Ao chegar em Lyon, Irineu foi aclamado novo bispo daquela igreja. Durante 25 anos, ele dirigiu os destinos da diocese, contribuindo para a propagação da religião cristã e pela paz das igrejas. Vários de seus escritos, que chegaram até nós, foram muito importantes para o conhecimento da história da igreja no século II. A tradição diz que ele morreu mártir à espada na perseguição do imperador Severo, por volta do ano de 202. Seu corpo foi enterrado junto com os mártires de Lyon e é venerado na catedral daquela diocese. Ó Deus, vós concedestes ao bispo Santo Irineu firmar a verdadeira doutrina e a paz da igreja. Pela intercessão de vosso servo, renovai em nós a fé e a caridade, para que nos apliquemos constantemente em alimentar a união e a concórdia. Amém. Santo Irineu, rogai por nós.
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1: A Páscoa de Jesus se manifesta em cada um de nós, nas pessoas, nas comunidades que dão testemunho de misericórdia, reconciliação e paz. De maneira especial, lembro nesta oração os aniversariantes de hoje: o Tiago de Piracicaba, a Heloísa, que trabalha no Liceu de Campinas, a Aline também, que trabalha no Liceu de Campinas, e também o Maurício, meu primo, lá de Bauru.

0: Iniciemos esta oração invocando a Santíssima Trindade. Em nome do Pai, do Filho e do Espírito Santo. Amém. Senhor nosso Deus, nosso Pai, nós cremos em vós, nós esperamos em vós, nós vos amamos, nós vos agradecemos este dia e vos damos graças porque estamos com vida. Oferecemos este dia ao Senhor com todas as nossas alegrias e sofrimentos, com todos os nossos trabalhos e divertimentos. Guardai-nos do pecado e fazei de nós instrumentos de vossa paz e do vosso amor. Ajudai-nos a observar vossos santos mandamentos. Amém. Domingo, dia 28 de junho, o trecho do Evangelho de hoje é escrito por Mateus, capítulo 16, versículos de 13 a 19. Anúncio do Evangelho de Jesus Cristo segundo Mateus. Naquele tempo, Jesus foi à região de Cesareia de Filipe e ali perguntou aos seus discípulos: quem dizem os homens ser o Filho do Homem? Eles responderam: alguns dizem que é João Batista, outros que é Elias, outros ainda que é Jeremias ou algum dos profetas. Então Jesus lhes perguntou: e vós quem dizeis que eu sou? Simão Pedro respondeu: tu és o Messias, o Filho do Deus vivo. Respondendo, Jesus lhe disse: feliz és tu, Simão, filho de Jonas, porque não foi um ser humano que te revelou isso, mas o meu Pai que está no céu. Por isso eu te digo que tu és Pedro, e sobre esta pedra construirei a minha igreja, e o poder do inferno nunca poderá vencê-la. Eu te darei as chaves do reino dos céus. Tudo o que tu ligares na terra será ligado nos céus. Tudo o que tu desligares na terra será desligado nos céus. Palavra da Salvação. Hoje a igreja no mundo inteiro faz festa por São Pedro e São Paulo. Depois de ter sido acompanhado pelos seus discípulos, Jesus deseja saber o que pensam dele. Segundo o povo, Jesus é um dos antigos profetas que teria ressuscitado. A visão dos seus seguidores é dada por Pedro, representante do grupo: tu és o Messias, o Filho do Deus vivo. Jesus o elogia pela resposta revelada pelo Pai e lhe entrega as chaves do reino do céu. As chaves significam serviço em prol do reino. A missão de Pedro e de todos os discípulos de Jesus é uma missão desafiadora que exige coragem, discernimento, pois encontrará muitos desafios e obstáculos. A igreja celebra o martírio de Pedro e Paulo na mesma data, pois são considerados as duas principais colunas da igreja, apóstolos fiéis e comprometidos até a morte. Fica a pergunta para cada um de nós, para mim e para você: quem é Jesus para mim? Peçamos hoje especialmente a bênção de Deus para as famílias. A família é a principal responsável pela formação da consciência humana e cristã de uma pessoa. A família é a célula principal da sociedade e atualmente vemos um grande sofrimento de tantas famílias que passam por dificuldades em seus relacionamentos. Reúna sua família e peçamos juntos a Deus a sua bênção. Oremos. Deus de misericórdia, criador e reparador do vosso povo, que fizestes da família humana, constituída pela aliança nupcial, o sacramento de Cristo e da Igreja, derramai a abundância das vossas bênçãos sobre esta família reunida neste momento, para que aqueles que nela vivem unidos pelo amor sejam fervorosos no espírito, assíduos na oração, solícitos uns pelos outros, atentos às necessidades de todos, e deem testemunho da fé pela palavra e pelo exemplo. Por nosso Senhor Jesus Cristo. Amém. Que Deus Todo-Poderoso vos livre sempre de toda adversidade e derrame sobre você as suas bênçãos. O Senhor esteja convosco, Ele está no meio de nós. Pela intercessão do apóstolo São Marcos, desça sobre você, sobre a sua família e intenções, a bênção do Deus Todo-Poderoso, Pai, Filho e Espírito Santo. Amém. O abraço de hoje vai para a Giovana, para o Guilherme, para o Eduardo de Brasília. Um abraço para o Marcelo, meu primo aqui de Campinas. Um abraço para o Francisco e para a Renata de Piracicaba. Sou o padre Edmilson Moraes, salesiano de Dom Bosco, e moro em Campinas, no estado de São Paulo, no Colégio Liceu Salesiano Nossa Senhora Auxiliadora. Que Deus e Nossa Senhora, sua mãe e nossa, continue caminhando com você hoje. Abraço e até mais.
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2: Queridos ouvintes, bem-vindos ao nosso encontro. A Malu e eu já estamos aqui, esperando por vocês, para continuarmos a falar sobre as virtudes. Você se lembra que foi nossa conversa de outro dia, certo? E já imagina que a Malu passou todos esses dias muito curiosa, querendo saber quais são as três virtudes teologais. Então, Malu, está pronta para a gente começar? Sim, e quero logo começar a ouvir falar das tais virtudes. Então, vamos lá. Você se lembra que virtudes são hábitos constantes, né? Sim. E que temos as que Deus nos dá e as que temos que exercitar, certo? Sim, me lembro das duas. São as teologais e as cardeais. Muito bem, Malu. Vou começar então pelas virtudes que Deus nos dá de presente, as teologais. E o que significa teologal? Teologal significa que vem de Deus. Teo é o mesmo que Deus. Por isso são as virtudes que Deus nos dá. São as três que Ele coloca no nosso coração desde o nosso batismo. Então, Ele coloca três sementinhas no nosso coração. Isso mesmo, Malu. São virtudes da graça dele. E são três: fé, esperança e caridade. A Malu, de pronto, já levantou três dedinhos e foi contando: fé, esperança e caridade. Muito bem. E agora, vamos começar pela fé. Essa eu sei o que é. Ah, que bom, Malu. Então me conta, o que é fé? Fé é quando a gente confia em Deus e salta no escuro. Isso mesmo, Malu. Parabéns, fiquei orgulhosa. Pela virtude da fé, cremos em Deus, em tudo que Ele revelou na Sagrada Escritura e em Jesus. Eu tenho fé, disse a Malu. Acredito em Deus. Muito bem, a fé é importantíssima. Deus a dá de presente para todos nós e a cultivamos através da oração e da amizade com Deus. Mas eu acho, disse a Malu, que nem sempre é fácil ter fé. Concordo com você, Malu, e é por isso que é um dom tão importante para nós. Devemos a cada dia pedir a Jesus que aumente nossa fé, nos faça confiar no seu amor e na sua providência. Os apóstolos de Jesus também tiveram seus momentos onde eles foram fracos na fé, mas Jesus estava sempre ao lado deles para mostrar a eles que podiam confiar no Senhor. E Jesus faz o mesmo conosco. Sabe, Malu, essa presença de Jesus é muito importante, porque nos mostra que Deus está sempre conosco, não nos abandona, quer o nosso bem. Por isso, podemos confiar e ter fé nele. E é justamente quando as coisas parecem muito difíceis, como se a gente não enxergasse nada à nossa frente, que mais precisamos rezar e pedir a Deus a graça, confiando que Ele não nos abandona nunca. Sabe, disse a Malu, quando parece que as coisas estão muito ruins, eu só rezo assim: aumenta a minha fé, Jesus. Eu não consigo nem rezar direito. É isso mesmo, Malu. Nos momentos em que as coisas parecem muito difíceis, nós não conseguimos nem rezar. Mas basta uma palavra que o coração de Jesus já entende tudinho. Então, quando você diz a Ele, aumenta a minha fé, Ele acolhe a sua oração e te ajuda na

0: naquele momento. Ah, outra coisa importante é que não basta só rezar para ter fé. A gente também precisa mostrar isso nas nossas obras. Porque tem um apóstolo de Jesus que diz que a fé sem obras é morta, não tem nenhum valor. O que isso quer dizer? Quer dizer que além de crer em Deus, devemos guardar a nossa fé, professar com coragem e falar dela para os outros. Já sei, disse a Malu. Vou agora mesmo falar da minha fé para os meus amigos. Então vai lá. Depois continuamos aqui. E não se esqueça, você que está em casa, também pode fazer essa simples oração. Eu creio, mas aumentai a minha fé.
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4: Deus ama a pequenez e gosta de realizar grandes coisas mediante a pequenez, como testemunha Maria. Por isso, não tenhamos medo dos números pequenos, dos sucessos que tardam, da relevância que não se avista. Não é este o caminho de Deus. Olhemos para Maria, que na sua pequenez é maior que o céu.
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8: 10 horas, horário de Brasília, boa noite.
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8: Estamos de volta com o nosso programa Com a Mãe Aparecida, aqui pela rede Aparecida de Rádio. Que alegria Ter você com a gente nessa sintonia de fé, de oração e de devoção à Nossa Senhora Aparecida. Muito obrigado a você que nos acompanha através da 104.3, a você que nos acompanha através do nosso aplicativo Aparecida. Zé, ainda não tem um aplicativo, Zé, como é que eu faço? É bem simples, basta você entrar na loja de aplicativos do seu celular, digitar por Aparecida. Vai ser um ícone azul, lindo, maravilhoso de Nossa Senhora, que você aperta para baixar e tem na palma da sua mão toda a nossa programação, 100% gratuita, tá? Você pode ouvir e assistir a Rádio Aparecida, tem imagens ao vivo também do Santuário Nacional, do nicho de Nossa Senhora, do altar central, das capelas. É você em constante oração na casa da Mãe Aparecida. Muito obrigado a você também que nos acompanha através das rádios parceiras, rádios que integram a rede Aparecida de rádio. Deixa eu mandar um grande abraço aqui pro pessoal lá de Bom Jesus da Lapa, na Bahia, a Rádio Bom Jesus FM, Rádio Sacramento FM na cidade de Sacramento, Minas Gerais. Rádio Vaza Barris FM, na cidade de Jeremoabo, na Bahia. Rádio Santana FM, na cidade de Ponta Grossa, no Paraná. Entre outras, muitas e muitas outras rádios que integram a rede Aparecida de rádio e faz com que a gente chegue até você. Muito obrigado pelo seu carinho, pela sua companhia. Você pode participar comigo através do nosso WhatsApp, 12-3104-1043. 12-3104-1043. Você pode colocar as suas intenções, mandar o seu pedido, o seu agradecimento. Vamos rezar por você, pela sua família, pelas intenções que chegam aqui no nosso WhatsApp e por aquelas intenções também, é claro, que estão guardadas dentro do seu coração. Só você, Deus, Nossa Senhora Aparecida, sabem do seu momento de dor, do seu momento de tristeza, de angústia. Sinta-se acolhido, sinta-se abraçado nesta grande família de devotos. Neste momento, a imagem da padroeira do Brasil nos recorda que não estamos sozinhos. Maria caminha conosco, intercede por nós e nos conduz até Jesus. Hoje, domingo, dia 28 de junho de 2026. Muito prazer, eu sou o Zé Antônio, trabalho com a produção de Marcos Thiago, a coordenação da Paula Castro e a direção do padre Vanderlei Souza, missionário redentorista. Meu convidado especial é sempre, sempre você que está em casa, no trabalho, nos hospitais, nas estradas. E vamos juntos iniciar a oração do Santo Terço. É tempo de confiar, de entregar as nossas intenções e de colocar tudo nas mãos de Nossa Senhora Aparecida. Convide quem está do seu lado, una-se a nós e vamos juntos rezar com o coração.
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8: Vamos iniciar a oração do Santo Terço invocando a Santíssima Trindade, cantando.

Divino Jesus, nós vos oferecemos este terço que vamos rezar, meditando nos mistérios da vossa redenção. Concedei-nos, por intercessão da Virgem Maria, Mãe de Deus e Nossa Mãe, as virtudes que nos são necessárias para bem rezá-lo e a graça de ganharmos as indulgências desta santa devoção. Oferecemos, particularmente, em desagravo dos pecados cometidos contra o Santíssimo Coração de Jesus e o Imaculado Coração de Maria, pela paz do mundo, pela conversão dos pecadores e pelas almas do purgatório. Pelas intenções do Santo Padre o Papa Leão XIV, pelo aumento e santificação do clero, pela santificação das famílias, pelas missões e pelos doentes. Vamos juntos professar a nossa fé, cantando.

0: Rezemos um Pai Nosso e três Aves Maria em honra e glória à Santíssima Trindade. Pai nosso que estais no céu, santificado seja vosso nome. Venha a nós o vosso reino, seja feita a vossa vontade, assim na terra como no céu.
1: O pão nosso de cada dia nos dai hoje. Perdoai as nossas ofensas, assim como nós perdoamos a quem nos tem ofendido. E não nos deixeis cair em tentação, mas livrai-nos do mal. Amém.
0: Ave Maria, cheia de graça, o Senhor é convosco. Bendita sois vós entre as mulheres e bendito é o fruto do vosso ventre, Jesus.
1: Santa Maria, Mãe de Deus, rogai por nós, os pecadores, agora e na hora de nossa morte. Amém.
0: Ave Maria, cheia de graça, o Senhor é convosco. Bendita sois vós entre as mulheres e bendito é o fruto do vosso ventre, Jesus.
1: Santa Maria, Mãe de Deus, rogai por nós, os pecadores, agora e na hora de nossa morte. Amém.
0: Ave Maria, cheia de graça, o Senhor é convosco. Bendita sois vós entre as mulheres e bendito é o fruto do vosso ventre, Jesus.
1: Santa Maria, Mãe de Deus, rogai por nós, os pecadores, agora e na hora de nossa morte. Amém.
0: Glória ao Pai, ao Filho e ao Espírito Santo, como era no princípio, agora e sempre. Amém. Acolho com muito carinho você que está conosco através do nosso WhatsApp, coloca suas intenções aos pés da Mãe Aparecida. Deixa eu mandar um grande abraço para Rosa de Tremembé. Um abraço para você, viu, Rosa? Obrigado pelo carinho, pela companhia. Minha amiga Marli Calil, lá de Guaxupé, Minas Gerais, um beijo para você, Marli. Vamos rezar pela senhora, colocando suas intenções aos pés da Mãe Aparecida. Minha amiga Lúcia Roriz, lá de Muriaé, Minas Gerais. Deixa eu mandar um grande abraço aqui também para Rosa de Tremembé, né? Como eu citei agora há pouco. Para o Reni Antônio, lá de Porto Amazonas, no Paraná. Um abraço para você, Reni. Acolho também com muito carinho meu amigo Carlos, lá de Santa Cruz do Rio Pardo. Rezando por ele, pela esposa Nádia, pela filha Maiara. Um grande abraço para vocês, viu? Um grande abraço para Val Souza, lá da Bahia. Ô, minha amiga, tudo bem? Lá de Jacobina, na Bahia. Um cheiro no coração. Deus abençoe. Acolhendo também o Jonas de Salesópolis, rezando por ele, pela cura dos filhos Moisés e Lucas. Antônio de São Paulo, também aqui com a gente, ouvindo a rádio através do nosso aplicativo Aparecida. Um abraço pro Valmor, lá de Joinville, Santa Catarina, rezando por ele, pela família. O Silvio de Teixeira Soares, no Paraná, também colocando suas intenções. Um abraço para você, viu, Silvio? Obrigado pelo carinho, pela companhia. O Raulino Augusto Rodem, também aqui com a gente, lá de Joinville, Santa Catarina. Adriana de Franco da Rocha, São Paulo, também conosco, rezando, agradecendo, colocando suas intenções. Silvana Maninha de Belém do Pará, beijo pra você, viu, Silvana? Obrigado pelo carinho. Mandando aqui também, junto com a gente, a Maria das Dores Azárias, também aqui, lá de Três Pontas, rezando e agradecendo. Deixa eu mandar um grande abraço muito especial para quem está acompanhando a nossa programação nesta noite de domingo, dia 28 de junho de 2026. Mandar um abraço para Roberta, para o Laércio, para o Miguel, para o Vinícius, para Maria Eduarda,

pro Denner, pra Madalena, pra Regiane, pro Rodrigo, pro João Vitor, pra Maria Júlia, pro Fábio, pro Paulo Vitor. Que Deus abençoe, viu? Pra Camille, obrigado pelo carinho, pela companhia. Que Deus abençoe, que Nossa Senhora Aparecida interceda por cada pedido, cada intenção. E vamos rezar por todos vocês, colocando na intenção do nosso Santo Terço. Vamos contemplar o nosso primeiro mistério.

0: Para o nosso primeiro mistério, convido com muito carinho meu amigo Paulo Araújo, lá de Sabinópolis, Minas Gerais. Ô Paulo, seja bem-vindo, boa noite, tudo bem com o senhor?
1: Tudo bem, minhas saudações.
0: Tudo jóia, graças a Deus. Pode colocar as suas intenções, meu irmão.
1: Eu, em primeira mão, eu vou lá pra dona Raimunda, né?
0: Uhum.
1: E por alma do seu, a dona Raimunda, por alma do seu Domingos. Também vamos pra Jacotinho na Bahia, aonde nós temos a Val Souza, aonde nós temos, vamos lá pro interior da Bahia, aonde nós temos o Paulo Brito, também, e muitos que estão nesse contexto da mão, nesse momento de oração, assim, né? Com o santo texto da mão, né? Com o texto da mão, o inimigo cai ao chão. Bora rezar, vai rezar também, bom lá. Vamos lembrar do nosso, pela paz do mundo, por ele cessar fogo, né? Pelo todos os bispos, todos os fiéis defuntos que são falecidos, que Deus interceda por todos eles, que nosso Pai, Nossa Senhora Aparecida, cubra o manto sagrado assim, vamos rezar.
0: Amém, que Deus abençoe, que Nossa Senhora Aparecida interceda pelos seus pedidos, pelas suas intenções. Vamos iniciar o nosso primeiro mistério. Pai nosso que estais no céu, santificado seja vosso nome, venha a nós o vosso reino, seja feita a vossa vontade, assim na terra como no céu.
1: O pão nosso de cada dia nos dai hoje. Perdoai as nossas ofensas, assim como nós perdoamos aqui no seu pedido. E não os deixeis cair em tentação, mas livrai-nos do mal. Amém.
0: Ave Maria, cheia de graça, o Senhor é convosco. Bendita sois vós entre as mulheres, e bendito é o fruto do vosso ventre, Jesus.
1: Santa Maria, Mãe de Deus, rogai por nós, os pecadores, agora e na hora de nossa morte. Amém.
0: Ave Maria, cheia de graça, o Senhor é convosco. Bendita sois vós entre as mulheres, e bendito é o fruto do vosso ventre, Jesus.
1: Santa Maria, Mãe de Deus, rogai por nós, os pecadores, agora e na hora de nossa morte. Amém.
0: Ave Maria, cheia de graça, o Senhor é convosco. Bendita sois vós entre as mulheres, e bendito é o fruto do vosso ventre, Jesus.
1: Santa Maria, Mãe de Deus, rogai por nós, os pecadores, agora e na hora de nossa morte. Amém.
0: Ave Maria, cheia de graça, o Senhor é convosco. Bendita sois vós entre as mulheres, e bendito é o fruto do vosso ventre, Jesus.
1: Santa Maria, Mãe de Deus, rogai por nós, os pecadores, agora e na hora de nossa morte. Amém.
0: Ave Maria, cheia de graça, o Senhor é convosco. Bendita sois vós entre as mulheres, e bendito é o fruto do vosso ventre, Jesus.
1: Santa Maria, Mãe de Deus, rogai por nós, os pecadores, agora e na hora de nossa morte. Amém.
0: Ave Maria, cheia de graça, o Senhor é convosco. Bendita sois vós entre as mulheres, e bendito é o fruto do vosso ventre, Jesus.
1: Santa Maria, Mãe de Deus, rogai por nós, os pecadores, agora e na hora de nossa morte. Amém.
0: Ave Maria, cheia de graça, o Senhor é convosco. Bendita sois vós entre as mulheres, e bendito é o fruto do vosso ventre, Jesus.
1: Santa Maria, Mãe de Deus, rogai por nós, os pecadores, agora e na hora de nossa morte. Amém.
0: Ave Maria, cheia de graça, o Senhor é convosco. Bendita sois vós entre as mulheres, e bendito é o fruto do vosso ventre, Jesus.
1: Santa Maria, Mãe de Deus, rogai por nós, pecadores, agora e na hora de nossa morte. Amém.
0: Ave Maria, cheia de graça, o Senhor é convosco. Bendita sois vós entre as mulheres, e bendito é o fruto do vosso ventre, Jesus.
1: Santa Maria, Mãe de Deus, rogai por nós, pecadores, agora e na hora de nossa morte. Amém.
0: Ave Maria, cheia de graça, o Senhor é convosco. Bendita sois vós entre as mulheres, e bendito é o fruto do vosso ventre, Jesus.
1: Santa Maria, Mãe de Deus, rogai por nós, pecadores, agora e na hora de nossa morte. Amém.
0: Glória ao Pai, ao Filho e ao Espírito Santo.
1: Assim como era no princípio, agora e sempre. Amém.
0: Ó meu Jesus.
1: Ó meu bom Jesus, livrai-nos dos fogos do inferno, levai as almas todas para o céu e socorrei principalmente as que mais precisarem da vossa infinita misericórdia. São Sebastião,
0: rogai por nós.
1: Nossa Senhora das Pandeias,
0: rogai por nós.
1: Santa Luzia,
0: rogai por nós.
1: Nossa Senhora Aparecida e Padroeira do nosso país,
0: rogai por nós que recorremos a vós.
1: Apoio.
0: Meu amigo Paulo Araújo, obrigado, viu, meu irmão? Deus abençoe o senhor, uma ótima semana e até a próxima, bom, se Deus quiser.
1: Amém, se Deus quiser, e ele quer. Muito
0: até mais,
1: obrigado.
0: Tchau, tchau.
1: Tchau, tchau.
0: Aqui no nosso WhatsApp, colocando as intenções, eu acolho com muito carinho o Douglas, lá de Esmeralda, Minas Gerais, Paulo Roberto de Oliveira, de Santa Rita de Jacutinga, Minas Gerais, Gisele, lá de Mafra, Santa Catarina, rezando por ela, por toda a família, o Edson Valmor, de Joinville, Santa Catarina, um grande abraço especial para a Maria Aparecida Francisco, de Campinas, rezando por ela, pela saúde do Adilson, pela família e pelas almas do purgatório, amém. Rezando também junto conosco a Conceição Tavares, de Aracaju, lá no Sergipe, Francisco Freire, de Passos, Minas Gerais, também colocando suas intenções aos pés da Mãe Aparecida. Acolhendo também o Daniel, né? Rezando pela amiga Cléo Freitas, né, pela faculdade que ele está cursando, por ele, por toda a família, o Daniel Araújo, lá de Ponta Grossa, no Paraná. Rezando também conosco, um grande abraço para Maria do Socorro, também deixando suas intenções aos pés da Mãe Aparecida. Eu acolho também com muito carinho a Simone. Um abraço para você, viu, Simone? Obrigado por estarmos juntos nesta noite de domingo, 28 de junho de 2026. Que Deus abençoe, que Nossa Senhora Aparecida interceda por cada pedido, cada intenção. Que chega aqui no nosso WhatsApp e aquelas intenções que estão guardadas dentro do seu coração. Vamos juntos contemplar o nosso segundo mistério da glória. No segundo...

0: Para o nosso segundo mistério, convido com muito carinho a Dona Amélia, lá de Ponta Grossa, no Paraná. Dona Amélia, seja bem-vinda, boa noite, tudo bem com a senhora?
1: Obrigada, você também, seja bem-vinda, tudo bem, graças a Deus. Amém. E com você?
0: Tudo certo também, graças a Deus, tudo na Santa Paz, neste domingo especial, né? É, a senhora aproveitou aí o dia de São Pedro hoje, Dona Amélia?
1: É, como de tarde, né? Que tem uma festa.
0: Coisa boa.
1: A festa, né? Que é das tendas. Uhum. Então, tava muito lindo, daí tinha a missa com o nosso bispo, né? Uhum. Daí, tava muito linda a missa.
0: Ah, gostoso. Eu também fui na minha cidade de Lorena, né? Lá aqui no interior de São Paulo, também a festa de São Pedro, lá no bairro da Olaria, na cidade de Lorena. Uma festa muito bonita também, com a Santa Missa muito bonita, e eu estava lá também antes de vir aqui pra Rádio Aparecida, né? Entrando às 7 horas da noite, saí até um pouquinho mais cedo para poder chegar aqui com calma, mas aproveitamos bastante esse momento. Quermesse é bom demais, né, dona Amélia?
1: É, sim, é muito bom.
0: Pode colocar as suas intenções, minha amiga.
1: Bom, quero rezar por mim, pela minha saúde, né? A recuperação da minha cirurgia, e tudo bem, graças a Deus, e pedir por toda a minha

0: família, né, pedindo saúde e paz.
1: Uhum.
0: E quero rezar pelos meus sobrinhos, né, por todos os sobrinhos.
1: Sim.
0: Pela minha comunidade aqui na Senhora de Salete, pelos doentes da comunidade. Quero rezar pelos funcionários da Rádio Santana, né, uhum, por todos. E rezar pela Rádio Santana, rezar pelo nosso locutor, o Stefano Júnior, a família dele.
1: Uhum.
0: E por todos, quero rezar pela paz do mundo também. E por você também, toda a tua família, que Deus obrigado abençoe. E podemos rezar.
1: Que Deus abençoe, que Nossa Senhora Aparecida interceda pelos seus pedidos, pelas suas intenções. Vamos iniciar o nosso segundo mistério. Pai nosso que estais no céu, santificado seja vosso nome. Venha a nós o vosso reino, seja feita a vossa vontade, assim na terra como no céu.
0: O pão nosso de cada dia nos dai hoje. Perdoai as nossas ofensas, assim como nós perdoamos a quem nos tem ofendido. E não nos deixeis cair em tentação, mas livrai-nos do mal. Amém.
1: Ave Maria, cheia de graça, o Senhor é convosco. Bendita sois vós entre as mulheres, e bendito é o fruto do vosso ventre, Jesus.
0: Santa Maria, Mãe de Deus, rogai por nós, pecadores, agora e na hora da nossa morte. Amém.
1: Ave Maria, cheia de graça, o Senhor é convosco. Bendita sois vós entre as mulheres, e bendito é o fruto do vosso ventre, Jesus.
0: Também quero rezar pelos irmãos do terço, né? Por todos que rezam por mim, né? A dona Marita, uhum, a dona Raimunda, o Paulo Brito e a família dele, aqui em Ponta Grossa, o Amarildo, a família dele, a Lu e o Valdir, né, a família deles. Rezar por todos, né, que uhum rezam por mim sempre. Quero rezar por todos os irmãos do terço que sempre estou acompanhando. Santa Maria, Mãe de Deus, rogai por nós, pecadores, agora e na hora da nossa morte. Amém.
1: Ave Maria, cheia de graça, o Senhor é convosco. Bendita sois vós entre as mulheres, e bendito é o fruto do vosso ventre, Jesus.
0: Santa Maria, Mãe de Deus, rogai por nós, pecadores, agora e na hora da nossa morte. Amém.
1: Ave Maria, cheia de graça, o Senhor é convosco. Bendita sois vós entre as mulheres, e bendito é o fruto do vosso ventre, Jesus.
0: Santa Maria, Mãe de Deus, rogai por nós, pecadores, agora e na hora da nossa morte. Amém.
1: Ave Maria, cheia de graça, o Senhor é convosco. Bendita sois vós entre as mulheres, e bendito é o fruto do vosso ventre, Jesus.
0: Santa Maria, Mãe de Deus, rogai por nós, pecadores, agora e na hora da nossa morte. Amém.
1: Ave Maria, cheia de graça, o Senhor é convosco. Bendita sois vós entre as mulheres, e bendito é o fruto do vosso ventre, Jesus.
0: Santa Maria, Mãe de Deus, rogai por nós, pecadores, agora e na hora da nossa morte. Amém.
1: Ave Maria, cheia de graça, o Senhor é convosco. Bendita sois vós entre as mulheres, e bendito é o fruto do vosso ventre, Jesus.
0: Santa Maria, Mãe de Deus, rogai por nós, pecadores, agora e na hora da nossa morte. Amém.
1: Ave Maria, cheia de graça, o Senhor é convosco. Bendita sois vós entre as mulheres, e bendito é o fruto do vosso ventre, Jesus.
0: Santa Maria, Mãe de Deus, rogai por nós, pecadores, agora e na hora da nossa morte. Amém.
1: Ave Maria, cheia de graça, o Senhor é convosco. Bendita sois vós entre as mulheres, e bendito é o fruto do vosso ventre, Jesus.
0: Santa Maria, Mãe de Deus, rogai por nós, pecadores, agora e na hora da nossa morte. Amém.
1: Ave Maria, cheia de graça, o Senhor é convosco. Bendita sois vós entre as mulheres, e bendito é o fruto do vosso ventre, Jesus.
0: Santa Maria, Mãe de Deus, rogai por nós, pecadores, agora e na hora da nossa morte. Amém.
1: Glória ao Pai, ao Filho e ao Espírito Santo.
0: Assim como era no princípio, agora e sempre. Amém.
1: Ó meu Jesus,
0: perdoai-nos, livrai-nos do fogo do inferno, levai as almas todas para o céu e socorrei principalmente as que mais precisarem da vossa infinita misericórdia. E abençoai o Santo Padre, o Papa. Amém.
1: Santo Afonso Maria de Ligório,
0: rogai por nós.
1: Nossa Senhora Aparecida, Rainha e Padroeira do Brasil,
0: rogai por nós que recorremos a vós. São Pedro e São Paulo,
1: rogai por nós.
0: Por nós.
1: Dona Amélia, obrigado, viu? Pelo carinho, pela companhia da senhora. Deus abençoe. Boa semana para a senhora aí, viu?
0: Obrigada para você também. Tudo de bom. Amém. Foi muito bom rezar com você. Sempre gosto muito de acompanhar o que você está rezando e sempre tenho vontade de rezar.
1: Muito obrigado.
0: Que Deus abençoe você sempre e tua família, tá bom?
1: Muito obrigado mesmo, de coração. Deus abençoe a senhora e vamos nos encontrar muitas vezes aqui com a Mãe Aparecida, viu?
0: Se Deus quiser.
1: Até mais, tchau, tchau.
0: Deus abençoe vocês. Salve Maria.
1: Salve Maria. Acolho com muito carinho os devotos da Mãe Aparecida aqui através do nosso WhatsApp. Maria Aparecida de Maringá, no Paraná, rezando por ela, pela família. Um abraço lá de Ponta Grossa, né, pro Gilberto e pra Margarida, rezando o terço pela família e também pelos deficientes visuais. Mandar um grande abraço aqui especial para, deixa eu ver aqui, a Selma. Beijo pra você, viu, Selma? Mandar um abraço também pro Pedro Canuto de Souza em Aracaju, no Sergipe. O Mário de Piraquara, no Paraná. Vamos rezar por você, viu, meu amigo? Vai vencer sim, se Deus quiser. O Gilvan de Lins, São Paulo, aqui com a gente. Um abraço especial para a Jandira, lá de Ponta Grossa também, né? Rezando por ela, por toda a família, pelas filhas Alice Machado, Eduarda, a Jandira Machado, de Ponta Grossa. Deus abençoe, minha amiga. Eduardo Zanini também aqui com a gente. Um abraço para você, Eduardo, de Juiz de Fora, Minas Gerais. Paulo Brito, de São Sebastião do Passé, na Bahia, rezando pelo neto Tiago, pela filha Gismara, pelo filho Odaí. Deus abençoe, viu, meu amigo? Paulo Brito, de São Sebastião do Passé. Vai na boa, Paulo Brito. Um abraço para Maria Augusta, de Salvador, na Bahia, rezando pela mãe dela, 99 anos, só gratidão, amém. Muitos e muitos anos de vida para sua mamãe, viu? Um abraço muito especial para Nancy Eliane, rezando, agradecendo também, colocando suas intenções. Um abraço especial para o Rogério de Jales, São Paulo. Alô, Rogério, um abraço, meu querido. Deus abençoe, viu, meu irmão? Você e toda a sua família. Um grande abraço. Vamos rezar também pelo seu casamento, tá? Um abraço especial para o Rodrigo, rezando lá de Conceição do Coité, na Bahia. Um grande abraço para você, Rodrigo. Um abraço também para Flor do Potim. Beijo para você, Flor. Saudade também, viu? Obrigado pelo carinho, pela companhia. Vai na boa, Flor. Deus abençoe. Meus amigos Ângelo e Nilza, lá de Taubaté, São Paulo, também aqui com a gente, rezando, agradecendo, colocando as intenções aos pés da Mãe Aparecida. Que Deus abençoe. Que Nossa Senhora Aparecida interceda por cada pedido, cada intenção. Vamos juntos contemplar o nosso terceiro mistério.

0: para rezarmos juntos o nosso terceiro mistério. Convido com muito carinho meu amigo Edivaldo Meira, lá de São Paulo. Oi, Edivaldo. Vai na boa, Edivaldo. Seja bem-vindo. Boa noite. Tudo bem com o senhor?
1: Tudo, graças a Deus. E vocês, família?
0: Maravilha. Tudo na Santa Paz também, meu amigo.
1: Então tá ótimo. E o filme, Edivaldo do Paraíba?
0: Rapaz do céu. Esses dias eu fiquei até com vergonha. Sabe por quê? Me perguntaram assim, mandaram lá pra mim: ô Zé, como é que tá o tempo aí em Aparecida? Porque eu vou aí na semana que vem. Eu falei: olha, traz blusa, porque tá frio. Aí eu olhei no termômetro ali, né? Tava marcando 17 graus. Aí a pessoa falou assim: nossa, mas aqui onde eu moro tá 3 graus. Falei: nossa, então você vai sentir calor aqui, então. Pra gente esses 15, 14 graus aí é frio, né, Edivaldo? Mas para algumas regiões...
1: Com certeza, pelo amor de Deus.
0: Para algumas regiões aí que o pessoal vem aqui, né? Essa temperatura de 13, 14, 15 graus é calor para eles.
1: Com certeza.
0: Pode colocar as suas intenções, meu amigo.
1: Então, Zé, eu peço pela minha família, minha esposa, meus 5 filhos, filhos e filhas, meus 4 netos, minhas 2 noras, pela minha cunhada Edith também, que é da família do Devoto, pelo Paulo Brito lá em São Sebastião do Passé, pela dona Nenê de Bom Jesus da Lapa, e todos da família do Devoto que estiver ouvindo, né? Entendeu?
0: Sim.
1: E vamos rezar.
0: Vamos rezar, que Deus abençoe.
1: Ah, e pela dona Raimunda. Pela dona Raimunda também, a viúva do seu Domingos.
0: Vamos rezar por ela. Vai na boa, dona Raimunda. Tá sempre acompanhando a gente, né? Que Deus abençoe.
1: Com certeza.
0: Que Nossa Senhora Aparecida interceda pelos seus pedidos, pelas suas intenções. Vamos iniciar o nosso terceiro mistério. Pai nosso que estais no céu, santificado seja vosso nome. Venha a nós o vosso reino, seja feita a vossa vontade, assim na terra como no céu.
1: O pão nosso cada dia nos dai hoje, perdoai as nossas ofensas, assim como nós perdoamos a quem nos tem ofendido. E não deixeis cair em tentação, mas livrai-nos do mal. Amém.
0: Ave Maria, cheia de graça, o Senhor é convosco. Bendita sois vós entre as mulheres, e bendito é o fruto do vosso ventre, Jesus.
1: Santa Maria, Mãe de Deus, rogai por nós, pecadores, agora e na hora de nossa morte. Amém.
0: Ave Maria, cheia de graça, o Senhor é convosco. Bendita sois vós entre as mulheres, e bendito é o fruto do vosso ventre, Jesus.
1: Santa Maria, Mãe de Deus, rogai por nós, pecadores, agora e na hora de nossa morte. Amém.
0: Ave Maria, cheia de graça, o Senhor é convosco. Bendita sois vós entre as mulheres, e bendito é o fruto do vosso ventre, Jesus.
1: Santa Maria, Mãe de Deus, rogai por nós, pecadores, agora e na hora de nossa morte. Amém.
0: Ave Maria, cheia de graça, o Senhor é convosco. Bendita sois vós entre as mulheres, e bendito é o fruto do vosso ventre, Jesus.
1: Essa Santa Maria, eu rezo pelo Evandro e a família dele, que ele vai entrar de férias, que Nossa Senhora Aparecida proteja ele e a família. Amém. Santa Maria, Mãe de Deus, rogai por nós, pecadores, agora e na hora de nossa morte. Amém.
0: Ave Maria, cheia de graça, o Senhor é convosco. Bendita sois vós entre as mulheres, e bendito é o fruto do vosso ventre, Jesus.
1: Santa Maria, Mãe de Deus, rogai por nós, pecadores, agora e na hora de nossa morte. Amém.
0: Ave Maria, cheia de graça, o Senhor é convosco. Bendita sois vós entre as mulheres, e bendito é o fruto do vosso ventre, Jesus.
1: Santa Maria, Mãe de Deus, rogai por nós, pecadores, agora e na hora de nossa morte. Amém.
0: Ave Maria, cheia de graça, o Senhor é convosco. Bendita sois vós entre as mulheres, e bendito é o fruto do vosso ventre, Jesus.
1: Essa Santa Maria, eu rezo pela saúde dessa menina, que eu esqueço o nome dela, de Lorena. De Lorena não é Lorena. Ai, meu Deus do céu, deu um branco agora. A Célia
0: de Roseira.
1: Célia Janice, eu rezo a Santa Maria oferecendo para ela e toda a família dela, que Jesus proteja ela. Santa Maria, Mãe de Deus, rogai por nós, pecadores, agora e na hora de nossa morte. Amém.
0: Ave Maria, cheia de graça, o Senhor é convosco. Bendita sois vós entre as mulheres e bendito é o fruto do vosso ventre, Jesus.
1: Santa Maria, Mãe de Deus, rogai por nós, pecadores, agora e na hora de nossa morte. Amém.
0: Ave Maria, cheia de graça, o Senhor é convosco. Bendita sois vós entre as mulheres e bendito é o fruto do vosso ventre, Jesus.
1: Santa Maria, Mãe de Deus, rogai por nós, pecadores, agora e na hora de nossa morte. Amém.
0: Ave Maria, cheia de graça, o Senhor é convosco. Bendita sois vós entre as mulheres e bendito é o fruto do vosso ventre, Jesus.
1: Essa Santa Maria reza pela saúde do do Madeira lá, esqueço o nome também,
0: Geraldo Madeira,
1: lá de Minas Gerais, meu conterrâneo, uhum. Que Deus ilumine ele e a família dele. Santa Maria, Mãe de Deus, rogai por nós, pecadores, agora e na hora de nossa morte. Amém.
0: Glória ao Pai, ao Filho e ao Espírito Santo.
1: Como era no princípio, agora e sempre. Amém. O meu Jesus, perdoai-me, livrai-me do fogo do inferno, levai as almas todas para o céu, socorrei principalmente as que mais precisar da vossa infinita misericórdia. São Pedro e São Paulo, rogai por nós. Nossa Senhora da Aparecida, rogai.

0: rogai por nós que recorremos a vós. São José, valei-me, São José, rogai por nós.
1: Meu amigo Edivaldo, um grande abraço pro senhor, boa semana e até a próxima, se Deus quiser.
0: E amanhã eu tô ficando mais novo, hein?
1: Ô, que beleza! Ó, não vou conseguir falar com o senhor amanhã, mas ó, parabéns, muita paz,
0: obrigado,
1: saúde.
0: Obrigado, meu amigo, obrigado.
1: Que Deus abençoe o senhor, que seja um ciclo maravilhoso aí na sua vida, viu?
0: Amém. 7 e 8 de praia.
1: 7 e 8 de praia, mas tá.
0: Aí eu falo pra você que eu tenho 78 com memória de 18. Eu falo, mas por que memória de 18? Porque eu tenho a memória que nem memória de criança, muita coisa.
1: Maravilha, lembra como se fosse ontem.
0: Eu lembro de coisa quando eu tinha 5 anos de vida, cara. Você acredita?
1: É uma memória muito boa, hein, Divaldo?
0: É uma bênção de Deus, é uma bênção de Deus. Eu agradeço a Deus todo dia por isso.
1: Exato.
0: Fica com Deus, meu irmão. Que Deus te proteja de volta pra casa.
1: Amém. Um grande abraço. Até a próxima, se Deus quiser.
0: Se Deus quiser. Tchau.
1: Acolho com muito carinho os devotos da Mãe Aparecida através do nosso WhatsApp. Renato Medeiros, de Divinópolis, Minas Gerais, rezando por ele, pela família. Val Souza, lá de Jacobina, na Bahia, rezando por ela, por todas as famílias, né, que rezam conosco. Meu amigo Jonas Eliseu Gomes, lá de Ipatinga, Minas Gerais. Vai na boa, Jonas! Um abraço, meu querido. Deus abençoe, viu, meu irmão? Mandar um grande abraço também aqui para a Ilda, rezando, agradecendo, lá de Itajubá, Minas Gerais. Um abraço especial para o Nildo Damasceno, um abraço para você, viu, Nildo? Lá de Lagarto, Sergipe, no Nordeste brasileiro, um abraço para você, meu querido, e a todo o povo nordestino, Deus abençoe. Mandar um abraço também especial pro Evaldo Queiroz, rezando, agradecendo. A Maria Isabel Kischmeier, de Juiz de Fora, Minas Gerais, também colocando suas intenções, que Deus abençoe, minha amiga. O Benedito de São José dos Campos, São Paulo, rezando, agradecendo e também rezando pelas vítimas do terremoto na Venezuela. Que Deus abençoe, viu, meu amigo? Mandar um grande abraço também para a Aparecida de Fazendinha, Ribeirópolis, rezando por ela e por toda a família. Nancy Ramos, de São Manuel, São Paulo, um abraço para você, Nancy. Que Deus abençoe, viu, minha querida? Tá de folga hoje, tá em casa já, acompanhando a gente. Deus abençoe, viu? Um grande abraço. A Lu e o Valdir, de Ponta Grossa, no Paraná, um abraço pra vocês. Semana que vem, espero vocês aqui, viu? Lu e Valdir, de Ponta Grossa, no Paraná, que Deus abençoe sempre e um forte abraço. Alexandre Broco, de Caraguatatuba, rezando, agradecendo também, colocando suas intenções aos pés da Mãe Aparecida, que Deus abençoe, que Nossa Senhora Aparecida interceda por cada pedido, cada intenção. Vamos juntos contemplar o nosso quarto mistério da glória.

0: Para rezarmos juntos o nosso quarto mistério, convido com muito carinho a Aline. Aline, seja bem-vinda, tudo bem com a senhora? A senhora fala de onde, Aline?
1: Eu falo aqui da Barra de Jaguaraí, Reduto, Minas Gerais.
0: Seja bem-vinda à Rede Aparecida de Rádio, pode colocar as suas intenções, minha amiga.
1: Eu quero rezar essa dezena do terço, agradecendo a Deus e a nossa mãe rainha pela minha saúde, pelos meus filhos, pela paz do mundo, pelo Papa Leão, pelas minhas vizinhas do terço, pelos aqueles povos.

0: lá do terremoto, uhum, pelo povo, do terço dos homens, a madrugada de todos os dias, uhum, e pelo meu grupo de reflexão.
1: Amém. Que Deus abençoe, que Nossa Senhora Aparecida interceda pelos seus pedidos, pelas suas intenções. Vamos iniciar o nosso quarto mistério. Pai nosso que estais no céu, santificado seja vosso nome. Venha a nós o vosso reino, seja feita a vossa vontade, assim na terra como no céu.
0: O pão nosso de cada dia nos dai hoje, perdoai as nossas ofensas, assim como nós perdoamos a quem nos tem ofendido. Não nos deixeis cair em tentação, mas livrai-nos do mal. Amém.
1: Ave Maria, cheia de graça, o Senhor é convosco. Bendita sois vós entre as mulheres, e bendito é o fruto do vosso ventre, Jesus.
0: Santa Maria, Mãe de Deus, rogai por nós, pecadores, agora e na hora de nossa morte. Amém.
1: Ave Maria, cheia de graça, o Senhor é convosco. Bendita sois vós entre as mulheres, e bendito é o fruto do vosso ventre, Jesus.
0: Santa Maria, Mãe de Deus, rogai por nós, pecadores, agora e na hora de nossa morte. Amém.
1: Ave Maria, cheia de graça, o Senhor é convosco. Bendita sois vós entre as mulheres, e bendito é o fruto do vosso ventre, Jesus.
0: Santa Maria, Mãe de Deus, rogai por nós, pecadores, agora e na hora de nossa morte. Amém.
1: Ave Maria, cheia de graça, o Senhor é convosco. Bendita sois vós entre as mulheres, e bendito é o fruto do vosso ventre, Jesus.
0: Santa Maria, Mãe de Deus, rogai por nós, pecadores, agora e na hora de nossa morte. Amém.
1: Ave Maria, cheia de graça, o Senhor é convosco. Bendita sois vós entre as mulheres, e bendito é o fruto do vosso ventre, Jesus.
0: Santa Maria, Mãe de Deus, rogai por nós, pecadores, agora e na hora de nossa morte. Amém.
1: Ave Maria, cheia de graça, o Senhor é convosco. Bendita sois vós entre as mulheres, e bendito é o fruto do vosso ventre, Jesus.
0: Santa Maria, Mãe de Deus, rogai por nós, pecadores, agora e na hora de nossa morte. Amém.
1: Ave Maria, cheia de graça, o Senhor é convosco. Bendita sois vós entre as mulheres, e bendito é o fruto do vosso ventre, Jesus.
0: Santa Maria, Mãe de Deus, rogai por nós, pecadores, agora e na hora de nossa morte. Amém.
1: Ave Maria, cheia de graça, o Senhor é convosco. Bendita sois vós entre as mulheres, e bendito é o fruto do vosso ventre, Jesus.
0: Santa Maria, Mãe de Deus, rogai por nós, pecadores, agora e na hora de nossa morte. Amém.
1: Ave Maria, cheia de graça, o Senhor é convosco. Bendita sois vós entre as mulheres, e bendito é o fruto do vosso ventre, Jesus.
0: Santa Maria, Mãe de Deus, rogai por nós, pecadores, agora e na hora de nossa morte. Amém.
1: Ave Maria, cheia de graça, o Senhor é convosco. Bendita sois vós entre as mulheres, e bendito é o fruto do vosso ventre, Jesus.
0: Santa Maria, Mãe de Deus, rogai por nós, pecadores, agora e na hora de nossa morte. Amém.
1: Glória ao Pai, ao Filho e ao Espírito Santo.
0: Assim como era no princípio, agora e sempre. Amém.
1: Ó meu Jesus,
0: perdoai-me, livrai do fogo do inferno, levai as almas todas para o céu, socorrei principalmente aquelas que precisar da sua infinita misericórdia.
1: Qual santo de devoção da senhora, dona Aline?
0: Nossa Senhora Aparecida, e a minha comunidade é Nossa Senhora Aparecida também.
1: Nossa Senhora Aparecida, rainha e padroeira do Brasil.
0: Sim.
1: Rogai por nós que recorremos.
0: Rogai por nós que recorremos a vós.
1: Dona Aline, um prazer muito grande falar com a senhora. Um grande abraço, fique com Deus e até a próxima, se Deus quiser.
0: Fica com Deus também, agradeço muito a Deus e a Nossa Senhora de eu ter tido a oportunidade de rezar essa dezena do terço.
1: Muito bom ter a senhora aqui na Rede Aparecida de Rádio, seja sempre bem-vinda.
0: Então tá bom, pode deixar com nós.
1: Até mais, tchau, tchau.
0: Até, tchau.
1: Acolhendo aqui através do nosso WhatsApp, deixa eu mandar um grande abraço para Simone e pro Cristiano, lá de Juiz de Fora, Minas Gerais, rezando por ele e pela família. A Simone Viana, né? De Grazia Lopes. E Grazia Lopes, de Juiz de Fora, Minas Gerais. O Antônio de Petrópolis, Rio de Janeiro, acolhendo também com muito carinho a Ceiça de Santa Rosa de Lima, no Sergipe. Um abraço pro Rafael Cunha do Sergipe. Alô, Rafael! Rafael e a Verinha rezando, agradecendo, também colocando as intenções aos pés da Mãe Aparecida. João Lopes, também aqui com a gente. Um abraço, João. Acolho também com muito carinho a Vilma, rezando por ela, pela família. Família, a vida, né, da filha, Tamires, Matheus e Alain, recebendo também, rezando por ela e pela família. Lúcia Roriz de Muriaé, Minas Gerais, acolhendo também com muito carinho. Luiz Fernando de Taubaté. Alô, Luiz Fernando, Um abraço, meu querido, Deus abençoe. João Celestino Damasceno, vamos rezar por ele, viu, William? Um grande abraço para você, meu querido, lá de Ipatinga, Minas Gerais. Um abraço para Iracema, rezando por ela, pela família e todos que estão rezando o Santo Terço conosco nesta noite de domingo. Acolho também com muito carinho o Claudinei Ribeiro, rezando por ele, por toda a família. Um abraço, Claudinei. Acolho também com muito carinho a Nilva Araújo. Ô Nilva, segue rezando, agradecendo também, colocando as intenções aos pés da Mãe Aparecida. Que Deus abençoe, que Nossa Senhora Aparecida interceda por cada pedido, cada intenção que chega aqui no nosso WhatsApp e aquelas intenções que estão guardadas dentro do coração de cada um. Sintam-se acolhidos, abraçados nesta grande família de devotos. Vamos contemplar o nosso quinto mistério da glória.

0: Para rezarmos o nosso quinto mistério, convido com muito carinho o Ricardo e a Daniele, lá de Ponta Grossa, no Paraná. Ricardo, Daniele, sejam bem-vindos. Boa noite, tudo bem com vocês?
1: Boa noite, a paz de Jesus, amor de Maria, tudo bem?
0: Amém.
1: Boa noite, a paz de Jesus, amor de Maria, tudo bem?
0: Tudo jóia, graças a Deus. Sejam bem-vindos. Pode colocar as intenções, por favor.
1: Primeiramente, eu quero colocar as intenções pelo nosso retiro que vai estar acontecendo esse final de semana aqui em Ponta Grossa, né? E pela minha família, principalmente pelos meus filhos. Pedi pela minha filha Larissa, né? E tá passando por momentos bem difíceis, né? Que Nossa Senhora possa olhar e colocar nos pés de Nossa Senhora, né? Ela e minha neta, né? E pela minha mãe também, pelo meu, todo meu irmão que viajeia para Mato Grosso amanhã, né? E por toda a minha família, né? E pela minha recuperação, que graças a Deus tirei o gesso, vou voltar dia 6 trabalhar, né? Que Nossa Senhora possa acalmar o coração de todos, né, os familiares, e nossa possa momentos que Nossa Senhora só ela sabe, né? Pra gente passar esse momento difícil que a gente tá passando.
0: Amém. Amém. Que Deus abençoe, que Nossa Senhora Aparecida interceda pelos seus pedidos, pelas suas intenções, e vamos juntos iniciar o nosso quinto mistério. Pai nosso que estais no céu, santificado seja vosso nome, venha a nós o vosso reino, seja feita a vossa vontade, assim na terra como no céu.
2: O pão nosso de cada dia nos dai hoje, perdoai as nossas ofensas, assim que nós perdoamos a quem nos tem ofendido, e não deixeis cair em tentação, mas vai do mal. Amém.
0: Ave Maria, cheia de graça, o Senhor é convosco. Bendita sois vós entre as mulheres, e bendito é o fruto do vosso ventre, Jesus.
2: Santa Maria, Mãe de Deus, rogai por nós, pecadores, agora e na hora de nossa morte. Amém.
0: Ave Maria, cheia de graça, o Senhor é convosco. Bendita sois vós entre as mulheres, e bendito é o fruto do vosso ventre, Jesus.
2: Santa Maria, Mãe de Deus, rogai por nós, pecadores, agora e na hora de nossa morte. Amém.
0: Ave Maria, cheia de graça, o Senhor é convosco. Bendita sois vós entre as mulheres, e bendito é o fruto do vosso ventre, Jesus.
2: Santa Maria, Mãe de Deus, rogai por nós, pecadores, agora e na hora de nossa morte. Amém.
0: Ave Maria, cheia de graça, o Senhor é convosco. Bendita sois vós entre as mulheres, e bendito é o fruto do vosso ventre, Jesus.
2: Santa Maria, Mãe de Deus, rogai por nós, pecadores, agora e na hora de nossa morte. Amém.
0: Ave Maria, cheia de graça, o Senhor é convosco. Bendita sois vós entre as mulheres, e bendito é o fruto do vosso ventre, Jesus.
2: Santa Maria, Mãe de Deus, rogai

0: por nós, pecadores, agora e na hora de nossa morte. Amém.
1: Ave Maria, cheia de graça, o Senhor é convosco. Bendita sois vós entre as mulheres, e bendito é o fruto do vosso ventre, Jesus.
0: Santa Maria, Mãe de Deus, rogai por nós, pecadores, agora e na hora de nossa morte. Amém.
1: Ave Maria, cheia de graça, o Senhor é convosco. Bendita sois vós entre as mulheres, e bendito é o fruto do vosso ventre, Jesus.
0: Santa Maria, Mãe de Deus, rogai por nós, pecadores, agora e na hora de nossa morte. Amém.
1: Ave Maria, cheia de graça, o Senhor é convosco. Bendita sois vós entre as mulheres, e bendito é o fruto do vosso ventre, Jesus.
0: Santa Maria, Mãe de Deus, rogai por nós, pecadores, agora e na hora de nossa morte. Amém.
1: Ave Maria, cheia de graça, o Senhor é convosco. Bendita sois vós entre as mulheres, e bendito é o fruto do vosso ventre, Jesus.
0: Santa Maria, Mãe de Deus, rogai por nós, pecadores, agora e na hora de nossa morte. Amém.
1: Ave Maria, cheia de graça, o Senhor é convosco. Bendita sois vós entre as mulheres, e bendito é o fruto do vosso ventre, Jesus.
0: Santa Maria, Mãe de Deus, rogai por nós, pecadores, agora e na hora de nossa morte. Amém.
1: Glória ao Pai, ao Filho e ao Espírito Santo.
0: Como era no princípio, agora e sempre. Amém.
1: Ó meu Jesus,
0: perdoai e livrai do fogo do inferno, levai as almas todas para o céu e socorrei principalmente as que mais precisarem da vossa misericórdia, Senhor Jesus.
1: Santa Dulce dos pobres,
0: rogai por nós.
1: São Pedro e São Paulo, apóstolos,
0: rogai por nós.
1: Nossa Senhora Aparecida, rainha e padroeira do Brasil,
0: rogai por nós que recorremos a vós.
1: Ricardo, Daniele, muito obrigado pelo carinho, pela companhia. Deus abençoe vocês e até a próxima, se Deus quiser.
2: Amém, obrigado. Até a próxima.
1: Até a próxima. Boa semana para vocês.
2: Obrigado, comente para todos vocês da rádio aí.
1: Amém. Tchau, tchau.
2: Tchau, tchau.
1: Infinitas graças vos damos, soberana rainha, pelos benefícios que todos os dias recebemos de vossas mãos liberais. Dignai-vos agora e para sempre tomar-nos debaixo de vosso poderoso amparo, e para mais vos alegrar, vos saudamos com uma salve rainha. Salve rainha, mãe de misericórdia, vida, doçura e esperança nossa salve. A vós bradamos os degredados filhos de Eva, a vós suspiramos, gemendo e chorando neste vale de lágrimas. Eia, pois, advogada nossa, esses vossos olhos misericordiosos a nós volvei. E depois deste desterro, mostrai-nos Jesus, bendito fruto do vosso ventre. Ó clemente, ó piedosa, ó doce sempre Virgem Maria, rogai por nós, Santa Mãe de Deus, para que sejamos dignos das promessas de Cristo. Assim seja. Amém. Meu querido irmão, minha querida irmã, você que rezou o Santo Terço conosco, você que nos escuta agora da sua casa, do seu trabalho, do carro, onde estiver, queremos te acolher neste momento tão especial de fé e de entrega. Chegou a hora de nos colocarmos sob o olhar amoroso de Maria, a Mãe Aparecida. Ofereçamos a ela nossa vida, nossas alegrias e dificuldades, as pessoas que amamos e também aquelas que mais precisam de oração. Com o coração cheio de confiança, vamos juntos fazer a nossa consagração.
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1: Ó Maria Santíssima, pelos méritos de nosso Senhor Jesus Cristo, em vossa querida imagem de Aparecida, espalhais inúmeros benefícios sobre todo o Brasil. Eu, embora indigno de pertencer ao número de vossos filhos e filhas, mas cheio do desejo de participar dos benefícios de vossa misericórdia, prostrado a vossos pés, consagro-vos o meu entendimento, para que sempre pense no amor que mereceis. Consagro-vos a minha língua, para que sempre vos louve e propague a vossa devoção. Consagro-vos o meu coração, para que depois de Deus, vos ame sobre todas as coisas. Recebei-me, ó rainha incomparável, vós que o Cristo crucificado deu-nos por mãe, no ditoso número de vossos filhos e filhas. Acolhei-me debaixo de vossa proteção, Socorrei-me em todas as minhas necessidades espirituais e temporais, sobretudo na hora da minha morte. Abençoai-me, ó celestial cooperadora, e com vossa poderosa intercessão, fortalecei-me em minha fraqueza, a fim de que, servindo-vos fielmente nesta vida, possa louvar-vos, amar-vos e dar-vos graças no céu por toda a eternidade. Assim seja. Amém. E entregamos todas as nossas intenções ao coração materno de Maria, confiantes na sua intercessão. Que a paz de Cristo, alcançada por esta oração, permaneça em nossos lares e em nossos corações. Em nome do Pai, do Filho e do Espírito Santo. Amém. Muito bem, o nosso Santo Terço finalizou, mas a nossa missão continua até a meia-noite, com a primeira parte do Com a Mãe Aparecida. Meia-noite, Eduardo José tá chegando em mais uma madrugada essa de segunda-feira, dia 29 de junho de 2026. Gente, muito obrigado sempre pelo carinho, pela companhia. Que Deus abençoe cada um que nos acompanha, que reza, que está sempre junto conosco com a Mãe Aparecida aqui pela Rede Aparecida de Rádio. Muito prazer, eu sou o Zé Antônio, trabalho com a produção do Marcos Thiago, a coordenação da Paula Castro e a direção do Padre Vanderlei Souza, missionário redentorista. Meu convidado especial é sempre, sempre você que está em casa, rezando e agradecendo. Um rápido intervalo e daqui a pouco eu tô de volta.
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1: 11:01, horário de Brasília. Boa noite.
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9: Hoje, dia 28 de junho, nós vamos conhecer a história de Naamã, comandante do exército da Síria. Comandante do exército do rei de Arã, era leproso. A empregada da sua esposa era uma menina israelita, tinha sido capturada numa das guerras. E essa menina disse para a patroa: olha, bastaria meu patrão se apresentar ao profeta de Samaria e ele o livraria da lepra. Ela se referia ao profeta Eliseu, que vivia no Monte Carmelo, porque ela tinha ouvido falar dos milagres e curas que Eliseu realizava. Naamã falou com o rei de Arã, a este lhe deu então uma carta para o rei de Israel, e 350 quilos de prata, 68 quilos de ouro e 10 roupas de festa. Nessa carta, o rei de Arã dizia o seguinte para o rei de Israel: eu estou te mandando meu servo Naamã para que você o cure da lepra. E o rei de Israel ficou bravo, disse: por acaso eu sou um Deus? Posso dar morte, vida, para que me mande um homem para eu curá-lo? Vai ver que ele anda buscando pretextos contra mim. Quando o profeta Eliseu soube disso, mandou chamar Naamã. E quando Naamã parou na sua frente, ele nem saiu da casa, mas mandou um empregado dizer para o general: vá e tome banho 7 vezes no Rio Jordão. Naamã ficou desapontado, quase que voltou para casa, mas um empregado lhe disse: se ele tivesse mandado fazer uma coisa difícil, o senhor certamente faria, mas ele só mandou o senhor se lavar para ficar curado. Naamã aceitou o conselho do empregado, foi até o Rio Jordão, tomou banho 7 vezes no rio e ficou curado. E ele exclamou: agora sei que não há Deus em toda a terra a não ser em Israel.

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1: 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Agora 11:05, horário de Brasília. Vamos juntos acompanhar Títulos Marianos.
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2: Vamos conhecer a devoção à Nossa Senhora da Escada. A imagem de Nossa Senhora da Conceição da Escada é uma das mais antigas e também das mais queridas de Portugal. O título foi dado pelo povo em alusão aos 31 degraus que davam acesso ao seu santuário, ou talvez por ser um dos símbolos de Maria. A história conta que pescadores amarravam seus braços aos argolões de ferro chumbados em pilares de pedras lavrada. E quando desciam um rio, de mãos erguidas pediam à Virgem que lhes protegesse as redes. Este culto por Nossa Senhora da Escada foi se ampliando com o passar do tempo, e nas procissões e romarias ao santuário, inúmeros devotos vinham de longe em barcos ornamentados para cumprirem votos e promessas. As procissões ao Templo da Escada eram as mais concorridas, e todas as vezes que a população se dirigia à Mãe de Deus com a finalidade de agradecer alguma graça ou pedir proteção contra alguma calamidade pública, a pequena ermida de Santa Maria era a mais procurada. Existem igrejas sob a invocação de Nossa Senhora da Escada na Bahia, em Pernambuco e em outras partes do Brasil. No estado de São Paulo,

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1: Olá, meu irmão, minha irmã, você que acompanha a programação da Rádio Aparecida. Chegamos com o nosso programete Seguindo o Redentor. Momento de partilha com você sobre os trabalhos das obras sociais redentorista. Sou irmão Joaquim, missionário redentorista e trabalho na coordenação dos nossos CAS. No nosso último encontro, partilhamos que o trabalho desenvolvido no CAS faz todo o empenho com o objetivo de fortalecer os vínculos familiares e comunitários por meio de atividades que possibilitem o reforço da autoestima, a autonomia, a inserção social, a ampliação da resiliência aos conflitos, estimulando a participação, a emancipação, a inclusão e a conquista da cidadania. Assim, fizemos uma ponte destes trabalhos com os direitos humanos, citados além da Declaração Universal dos Direitos Humanos, e em documentos oficiais da Igreja. Mas podemos perguntar: o que são direitos humanos? Para responder, vamos tomar um texto recolhido do site Unicef Brasil, que diz: os direitos humanos pertencem a todos e todas, a cada um de nós igualmente. Os direitos humanos são normas que reconhecem e protegem a dignidade de todos os seres humanos. Os direitos humanos regem o modo como os seres humanos individualmente vivem em sociedade e entre si, bem como sua relação com o Estado e as obrigações que o Estado tem

0: relação a eles. A lei dos direitos humanos obriga os governos a fazer algumas coisas e os impede de fazer outras. Os indivíduos também têm responsabilidades. Usufruindo dos seus direitos humanos, devem respeitar os direitos dos outros. Nenhum governo, grupo ou indivíduo tem o direito de fazer qualquer coisa que viole os direitos de outra pessoa. Os direitos humanos são universais e inalienáveis. Todas as pessoas em todo o mundo têm direito a eles. Ninguém pode voluntariamente desistir deles, nem outros podem tirá-los dele ou dela. Direitos humanos são indivisíveis, seja de natureza civil, política, econômica, social ou cultural. Eles são todos inerentes à dignidade de toda pessoa humana. Consequentemente, todos eles têm o mesmo valor como direito. Não existe um direito menor. Não há hierarquia de direitos humanos. A realização de um direito muitas vezes depende, no todo ou em parte, da relação de outros. Por exemplo, a realização do direito à saúde pode depender da realização do direito à educação ou do direito à informação. Todos os indivíduos são iguais como seres humanos e em virtude da inerente dignidade de cada pessoa humana. Todos os seres humanos têm direito a seus direitos humanos sem discriminação de qualquer tipo, como raça, cor, sexo, etnia, idade, idioma, religião, opinião política ou outra, origem nacional ou social, deficiência, propriedade, nascimento ou outro status, como explicado pelos órgãos dos tratados de direitos humanos. Por fim, diz o texto, cada pessoa e todos os povos têm direito à participação ativa, livre e significativa no desenvolvimento civil, político, econômico, social e cultural, por meio do qual os direitos humanos e as liberdades fundamentais podem ser realizados. Tem também direito a contribuir para esse desenvolvimento e a de desfrutar dos mesmos. Encerramos por aqui a nossa participação, mais uma vez, deixando o nosso convite a você a acessar os nossos meios de comunicação sociais para assim conhecer os trabalhos que são desenvolvidos pelos Centros de Assistência Social, o CAS. Acesse o nosso site a12.com/CAS e também o nosso Instagram, @CAS Obras Sociais Redentoristas. Até a próxima.
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2: Cristologia, poder divino do homem Deus. João 2:13, Mateus 21:12 e Lucas 19:45. Entendo por vida de Jesus não uma biografia, mas uma forma de expor os evangelhos. Assim, admito com Clamer que foi no ano 28 que Jesus subiu a Jerusalém e expulsou os vendilhões do templo, e que 2 anos mais tarde, no ano 30, ele novamente foi lá e encontrou o mesmo abuso dos vendilhões que no recinto sagrado compravam, vendiam e profanavam. Ele repetiu a cena e pronunciou as mesmas palavras de censura. A casa de meu pai é casa de oração, e vós fizestes dela um covil de ladrões. Para mim, o fato aconteceu 2 vezes, em 28 e em 30, mas podem ter razão os que pensam ter sido uma vez só. Numa dessas eventuais 2 vezes, coloca-se o seguinte diálogo entre os judeus e Jesus: dê-nos uma prova que o Senhor tem autoridade para proceder assim. A prova já fora dada de sobra, mas Jesus respondeu: derrubem

0: este templo e eu o reconstruirei em 3 dias. Os judeus retrucaram: como poderás reconstruir um templo que levou 40 anos para ser erguido? É claro que Jesus poderia edificar um templo de pedra em 3 dias. Explica o Evangelho que ele se referia ao templo de seu corpo e não ao templo de pedra. Eles haviam de destruir o templo do corpo de Jesus na cruz, mas o Senhor havia de restaurá-lo no 3º dia, ressuscitando dos mortos. Só mais tarde, depois da ressurreição do Senhor, é que os discípulos o entenderam. Mas vamos continuar a leitura. João capítulo 2, versículo 23. Enquanto Jesus celebrava em Jerusalém a festa da Páscoa, muitas pessoas, ao presenciarem os grandes milagres que ele fazia, acreditavam nele. O povo abalou-se por causa dos milagres. Muitos começaram a respeitá-lo como um homem enviado por Deus. Mas Jesus não confiava neles, pois conhecia a todos. Jesus era homem, verdadeiramente, mas dispunha de um saber sobre-humano. Ele conhecia o íntimo de todos. Jó 2:25. Aqui está mais uma prova de que o Filho de Deus, embora se tenha feito semelhante a nós em tudo, menos no pecado, contudo possuía uma outra linha que não é semelhante à nossa, mas é divina. Quem de nós sabe tudo o que há nos outros sem ser informado? Quem de nós pode reedificar o templo do seu corpo ao 3º dia?
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5: 11:30, horário de Brasília. Boa noite.
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0: Sebastião Reis.
1: Hoje o tema: decidir-se pelo Cristo e pelo Reino. A presença de Jesus e do seu reino é sempre de inquietação para o ser humano que vive em um mundo secularista, alimentando o consumismo, a orgia, a promiscuidade, não se preocupando com o dia de amanhã e muito menos com o valor e a dignidade do irmão. A proposta de Jesus, que vem através da Igreja e dos seus mensageiros, devem ser acolhidas e respeitadas. Quanto ao seu conteúdo de evangelização, a pessoa que se torna mediação do próprio Cristo no anúncio. Ele exige todos e de cada um decisão firme e consequente. A pessoa deve sair do seu comodismo, sair da sua vida fácil. A resposta ao convite de Jesus sempre irá provocar mudanças profundas na minha maneira de ser e agir, exigindo escolhas que contemplem o certo e o errado, a vida e a morte. Jesus quer continuar evangelizando através dos milhares e milhões de pés desta Igreja, que ao abrirmos o coração e a mente para acolher e receber a mensagem apresentada por aquele enviado, recebemos o próprio Cristo. Entre as muitas preferências que temos na vida, quando Jesus nos convoca e convida, pede e exige que ele seja colocado em primeiro lugar, até mesmo se for preciso você entregar a sua vida pela causa dele. Não penseis que vim trazer a paz à terra. Não vim trazer a paz, mas sim a espada. Mateus 10:34. Este pequeno texto representa o centro e o questionamento deste evangelho, imaginando que Cristo não passaria pelas maldades humanas por causa da sua procedência divina. Esta é a razão pela qual ele pede aos seus seguidores preferência e radicalidade nas suas decisões, com rompimento até mesmo dos laços familiares. Quem ama seu filho ou sua filha mais do que a mim, não é digno de mim. Mateus 10:37. Como cristãos, somos enviados a seguir Jesus, assumindo o nosso profetismo neste ambiente social, que só conhece o caminho da espada, cujo resultado final será um martírio, se queremos ser profetas da esperança neste mundo ferido em que nós vivemos. É preciso ser profeta da esperança no mundo de hoje.
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0: Utopia, Padre João Carlos. Vamos juntos acompanhar. 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
2: Ouvintes da Rádio Aparecida do programa Você Também é Chamado. Hoje vamos refletir o tema vocação e missão. Através do batismo, a criação, o cristão assume sua vida e seguimento a Jesus Cristo. E isso implica um novo modo de ser e de agir. E podemos fazer a seguinte pergunta: qual é este modo de ser do seguidor de Cristo? A maneira que fomos fortalecendo a nossa amizade e intimidade com o Senhor, vamos descobrindo e amadurecendo nesse processo de transformação do nosso ser pessoa para um modo de ser de acordo com o Evangelho de Jesus. O ser missionário revela o amor e a disponibilidade dos apóstolos que vão pelo mundo anunciar o Evangelho a todas as criaturas, como o próprio Jesus fez e pediu que fizessem a mesma coisa. Podemos dizer que missão é o ato de ir, anunciar e experimentar o amor de Deus pela humanidade. É uma experiência de partilha, de encontro, ou seja, o missionário anuncia o amor que experimentou de Deus e, ao mesmo tempo, é convidado a fazer o encontro com os demais. Isto faz com que sua própria experiência de fé enriqueça. Jesus é quem dá autoridade a seus discípulos de ir e pregar o Evangelho a todas as criaturas. O conteúdo da missão não está no missionário em si, mas no mistério Trindade Santa. Deus é o missionário por excelência. Ele quem anuncia seu amor e nos oferece a salvação.

0: São a cada um de nós. Os agentes da missão são pessoas que experimentaram o amor de Deus e estão disponíveis e apaixonadas pela proposta de Deus a ponto de dedicar-se à missão para que mais pessoas façam essa experiência salvífica. O documento de Aparecida nos recorda que a missão nos chama à conversão, um novo estilo que nos aproxima cada vez mais com o jeito de ser de Jesus. A missão é o tempo favorável de reconhecimento da ação salvífica de Jesus que nos convida a participar da sua vida e ressurreição. Somos cristãos, imagem e semelhança de Deus, e isto faz com que o nosso horizonte de sentido se assemelhe cada vez mais com o sonho de Deus para a nossa humanidade. Ser santo como Deus é santo. Precisamos de uma igreja que assuma sua identidade vocacional de ser missionária. Todo batizado é um missionário, mas não um missionário de braços cruzados e fora da realidade da igreja e da sociedade. É preciso despertar nossa consciência vocacional de que somos todos missionários e comprometidos com a vida e com a fé, assim como foram os primeiros cristãos, anunciar o evangelho com o testemunho de vida e com o coração cheio de esperança em Deus, nosso Salvador, Jesus Cristo. Vamos rezar mais uma vez a oração vocacional para que nós possamos ser verdadeiros missionários, anunciadores da copiosa de Jesus nos ambientes em que nós estejamos, seja no trabalho, na escola, em ambientes escolares, na comunidade, na família, seja onde nós estivermos, sermos testemunhas do amor de Jesus Redentor, o missionário por excelência. Jesus, meu Redentor, vós me chamastes a ser continuador de vossa redenção, do vosso amor na missão de evangelizar, de sofrer por quem sofre, de amar a quem não é amado, de gritar por quem não tem voz, de lutar por quem não tem vez. Senhor, com auxílio e proteção da Mãe do Perpétuo Socorro, colaboradora vossa, peço-vos cada vez mais o ardor missionário que me anima sempre, lembrando-me de vossas palavras: vem e segue-me. Que assim seja, para a maior glória do Reino de Deus. Amém. E você que é jovem, adolescente, e porventura está nos ouvindo neste momento, responda com amor o chamado de Deus, entrando em contato conosco através do portal a12.com/vocacional. E venha somar forças conosco, sendo missionário redentorista. Viva o chamado de Deus. Até o próximo programa, se Deus quiser. O nosso abraço, Deus abençoe.
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Os Cinco Minutos de Jesus. Texto de Alfonso Milagro. Apoio Editora Santuário. Um dos traços distintivos do coração de Jesus, que aparece magnificamente em todas as páginas do Evangelho, é sua compaixão e misericórdia para com os pobres materiais e espirituais. Jesus deu o pão material às multidões famintas. Mas o homem também sente fome de Deus, fome não menos exigente e não menos torturante que a fome material. Fome de pão, fome de Deus. É difícil que exista um homem que não experimente uma ou outra espécie de fome, e tão digno de compaixão e merecedor de urgente ajuda é aquele que sofre a fome do pão, como aquele que é torturado pela fome de Deus.

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1: Com a Mãe Aparecida, aqui pela Rede Aparecida de Rádio. Gente, eu vou ficando por aqui, tá? Mas você vai ficar muito bem acompanhado com ele, Eduardo José.

0: chegando em mais uma madrugada junto com você. Meu irmão, como é que você tá? Tudo bem?
1: E aí, Zé, belezinha?
0: Graças a Deus,
1: graças,
0: cara.
1: Graças a Deus. Nossa, mais uma madrugada com a mãe Aparecida, segunda parte do nosso programa. E preparando, né, para essa caminhada de fé, de esperança até às 5 horas da manhã. E hoje, isso, de uma maneira muito especial, o nosso Santo Terço acontecendo às 3 horas da madrugada, por causa da missa no Vaticano, onde o Papa Leão XIV estará entregando a insígnia ao nosso arcebispo Dom Mário Antônio. Missa às 4:30, transmitida aqui pela Rádio Aparecida, Rede Aparecida de Rádio. Então, o Santo Terço, para você que vai rezar conosco, às 3 horas da manhã, tá certo?
0: Exatamente, claro, né? Ao longo de toda a nossa programação, durante a madrugada, você já vai preparando.
1: A gente
0: preparando
1: vai dando
0: essa
1: esse recadinho, né? Com certeza.
0: Exatamente. Então, o Santo Terço, nessa madrugada de segunda, às 3 horas da manhã. Meu irmão, bom programa pra você.
1: Obrigado, meu irmão, bom descanso pra você.
0: Obrigado.
1: Até a próxima.
0: Até a próxima, ao mês que vem, nós vamos se ver todo dia.
1: É verdade, você vai fazer as férias do Vandinho, né?
0: Ele falou pra você onde ele vai?
1: Não, dessa vez ele não falou.
0: Amanhã você pergunta, o menino tá, ó.
1: É?
0: Tá bom de, ó, vou nem falar nada.
1: O ano passado ele foi pra Cancún, né?
0: É, exatamente.
1: Será que ele vai pra onde dessa vez, hein?
0: A férias passada ele foi pra Cancún, 15 dias em Canas, 15 dias em Cunha. Esse ano nós vamos ver pra onde ele vai. Um abraço.
1: Vai lá, vai com Deus.
0: Valeu, gente, um beijo no coração, boa madrugada.
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5: 12:00, horário de Brasília. Bom dia.
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5: Com a Mãe Aparecida, Rede Aparecida de Rádio, uma ótima e abençoada madrugada, madrugada de um novo dia. A você, meu irmão, a você, minha irmã, que a partir de agora nos faz companhia na segunda parte do programa Com a Mãe Aparecida. Você que esteve na companhia de Zé Antônio, até agora em pouco, continue conosco, viu? Vamos juntos nessa caminhada de fé, de amor, paz e esperança até às 4 da manhã. Isso mesmo, nessa madrugada até às 4 da manhã, louvando e agradecendo ao nosso bom Deus por tudo que

0: temos, por tudo que somos. Por que até às 4 da manhã, Eduardo? Porque nós vamos ter às 4 da manhã, logo após o Santo Terço, que será às 3 horas da manhã, nós teremos um momento com o nosso departamento de jornalismo, com uma produção especial sobre o nosso arcebispo metropolitano Dom Mário Antônio. O nosso Dom Mário Antônio vai receber hoje, durante a celebração de imposição do pálio a ele, arcebispo metropolitano de Aparecida. Ele que receberá a insígnia litúrgica diretamente das mãos do Papa Leão XIV, numa celebração que começará às 4:30 da manhã, direto do Vaticano. O pálio é um paramento litúrgico em forma de Y, feito de lã branca e adornado com cruzes pretas. Ele é entregue aos arcebispos metropolitanos como um símbolo de sua união e comunhão com o sucessor de Pedro, que no caso é o Papa Leão XIV, e com o rebanho local, que somos nós. Ele que é o nosso pastor, arcebispo metropolitano Dom Mário Antônio. Então, hoje, o Santo Terço, às 3 da manhã, a celebração da Santa Missa, com a sua participação aqui pela Rádio Aparecida, Rede Aparecida de Rádio, às 4:30 da manhã. E também nós não teremos hoje a apresentação do programa O Acorda Brasil com Bruno Anaia, porque essa missa ela deve se estender, né, um pouco mais. Então nós não teremos também o Acorda Brasil com o Bruno Anaia. Mas você vai poder participar da celebração de imposição do pálio a Dom Mário Antônio, arcebispo metropolitano de Aparecida, lá no Vaticano. Tá combinado? E você é o nosso convidado a participar desta celebração, que é muito linda, muito bonita. 4:23. Padre Vanderlei Souza. E os ponteiros apontam para o infinito.
1: O anjo do Senhor anunciou a Maria, e ela concebeu do Espírito Santo. Ave Maria, cheia de graça, o Senhor é convosco. Bendita sois vós entre as mulheres, e bendito é o fruto do vosso ventre, Jesus. Santa Maria, Mãe de Deus, rogai por nós, pecadores, agora e na hora da nossa morte. Amém. Rogai por nós, Santa Mãe de Deus, para que sejamos dignos das promessas de Cristo. Oremos e infundi, Senhor, vos rogamos, a vossa graça em nossos corações, para que nós que conhecemos pela anunciação do anjo a encarnação de Jesus Cristo, vosso Filho, cheguemos por sua paixão e morte de cruz a glória da ressurreição. Pelo mesmo Cristo nosso Senhor. Amém.
2: Olá, meu querido irmão, querida irmã, estamos no tempo comum na liturgia da igreja, nesse momento especial que vai da Páscoa até a festa de Cristo Rei. Um tempo longo na liturgia, na qual nós somos convidados a incorporar em nosso dia a dia a palavra de Jesus, a mensagem da comunidade de fé e a experiência daqueles que vieram antes de nós. Então a liturgia vai nos oferecer a oportunidade de fazer uma grande reflexão, um grande retiro na nossa vida, trazendo para o hoje a riqueza que a palavra nos traz. Temos um trecho do sermão de Santo Agostinho, bispo do século V, quando ele nos fala do senhorio de Deus. Deus é o Senhor e nós o seu povo. Diz o santo: as palavras que cantamos contém nossa declaração. Somos ovelhas de Deus, porque ele é o Senhor nosso Deus que nos fez. Ele é o nosso Senhor, nós somos o seu povo, de suas pastagens, as ovelhas de suas mãos. Não foram os pastores que fizeram suas ovelhas. Não foram eles que criaram os animais que levam a pastar, mas o Senhor nosso Deus, por ser Deus e Criador, foi ele mesmo que fez para si as ovelhas que possui e que apascenta. Não foi um a criar aquelas que ele apascenta, nem outro a apascentar as que ele criou. Declaramos, pois, neste cântico, que que somos as suas ovelhas, o

0: Absolutamente não. Primeiro, se somos pastores, o pastor ouve com tremor não apenas o que é dito, mas também o que se diz às ovelhas. Se ouve tranquilo o que se diz às ovelhas, pouco se importa com elas. Por sermos cristãos, convosco também somos ovelhas. Portanto, quer fale o Senhor aos pastores, quer fale às ovelhas, temos de ouvir tudo com tremor, sem que diminua a solicitude de nosso coração. Ouçamos então, irmãos, a razão pela qual o Senhor castiga as ovelhas, mas é o que promete às suas. E vós ainda, dizei, sois minhas ovelhas. Antes do mais, que felicidade ser do rebanho de Deus, tão grande que se alguém nele pensar, irmãos, até mesmo nas lágrimas e nas tribulações de agora, lhe vem a que imensa alegria de quem foi dito que apacentas Israel. É aquele mesmo de quem se diz, não cochilará, nem há de dormir quem guarda Israel. Por conseguinte, ele vigia sobre os acordados, vigia sobre os adormecidos. Se, pois, o rebanho de um homem se sente seguro pelo pastor homem, que segurança não vê ou não deve ver a nossa alma, por ser Deus mesmo que nos apacenta, e não apenas porque nos alimenta, mas também porque nos fez. Vós, ovelhas minhas, assim diz o Senhor Deus, eis que distingo entre ovelha e ovelha, entre bodes e cabritos. Que fazem aqui no rebanho de Deus os cabritos? Nas mesmas pastagens, nas mesmas fontes e no mesmo, entanto, cabritos destinados à esquerda se misturam aos da direita, são tolerados antes de ser repassados. Porém, provam a paciência das ovelhas à semelhança da paciência de Deus. Ele fará, sim, a separação entre uns à esquerda, outros à direita.
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Meia-noite, 14 minutos, Valmir Alencar, em verdade, madrugada de 29 de junho, 2026, segundona da graça de Deus, louvando e agradecendo ao nosso bom Pai, ao Senhor Jesus, por tudo que temos, por tudo que somos. E hoje, a Santa Mãe Igreja celebra, faz memória, a Santa Judite, a quem nós pedimos a intercessão. Santa Judite, rogai por todos nós. E o nosso momento é de oração.

Senhor Jesus, ao iniciarmos esta nova semana, colocamos diante de ti nossos projetos, alegrias e preocupações. Tu conheces nosso coração e sabes de tudo aquilo que precisamos para caminhar com fidelidade em teus caminhos. Concede-nos a graça de viver este dia com espírito de confiança, reconhecendo que tu estás presente em cada momento de nossa vida. Quando as dificuldades surgirem, ajuda-nos a recordar que teu amor é maior que qualquer provação. Dá-nos um coração sensível às necessidades dos irmãos, disposto a acolher, servir e perdoar. Que nossas palavras transmitam esperança, nossos gestos revelem caridade e nossas escolhas sejam iluminadas pela tua palavra. Abençoa nossas famílias, nossos trabalhos e nossas comunidades. Que o teu Espírito Santo nos conduza sempre mais perto de ti e nos faça instrumentos de paz onde estivermos. Tu que vives e reinas pelos séculos dos séculos. Amém.

0: Padre Juarez de Castro. Viver perto, perto do Senhor,
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0: Meia-noite, 21 minutos, mandando um abraço lá para o Paulo Roberto Oliveira, Santa Rita de Jacutinga, rezando conosco já nessa madrugada, louvando e agradecendo, né, meu irmão? Rezando conosco também o nosso, a Gabriele dos Santos, lá da cidade de Cariacica, no Espírito Santo, povo capixaba, rezando conosco. Ô, Gabriele, obrigado, viu, pelas suas orações, pela sua participação e pela sua companhia, tá bom, minha irmã? Que haja paz, diálogo e amor. Meu maior desejo é poder voltar para casa, estar em segurança e perto de quem amo. Coloco tudo em tuas mãos, Senhor. Amém, minha linda. Continue rezando, viu? Continue pedindo, sempre, sempre, sempre. A nossa querida Ana Reis rezando conosco. Bom dia, louvando e agradecendo pela minha vida, pela minha família, meus familiares e por todos, todos. Que Deus o abençoe sempre a todos nós. Que Deus abençoe sempre a todos nós por nos fazer companhia todas as madrugadas. Obrigado, minha irmã. Eu que agradeço a vocês por me fazer companhia, viu? É, estamos juntos nessa, vocês daí e nós daqui, com a graça de Deus, sempre com a proteção e as bênçãos da Mãe Aparecida. O Luiz Fernando aqui pertinho da gente, em Taubaté, já rezando conosco, colocando as intenções que ele traz no coração, nos braços da Mãe Aparecida, para o nosso Santo Terço, hoje, às 3 horas da manhã, hein, meu povo?

0: Logo mais às 3 da manhã, estaremos rezando o nosso Santo Terço Mariano. E você rezando com a gente.
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0: Joana canta pra gente, de Renato Teixeira, Romaria.

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12: 12:30, bom dia. 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
12: Com a Mãe Aparecida, Rede Aparecida de Rádio, madrugada de segunda-feira, louvando e agradecendo ao nosso bom Deus por tudo que temos, por tudo que somos. Mandando um abraço aos nossos irmãos que rezam conosco pelas nossas rádios parceiras, por uma das nossas emissoras que integram a Rede Aparecida de Rádio, rádios espalhadas por todo o Brasil. A você, meu irmão querido, minha irmã querida, que está rezando conosco pelo aplicativo Aparecida e também pelo a12.com/Rádio Aparecida. Você que está aí, ó, na sua casa e no seu cantinho de oração, você que está no seu trabalho cumprindo a sua missão, né, meu irmão? Graças a Deus. E aos irmãos e irmãs que estão pelas estradas do Brasil, da mesma forma, louvando e agradecendo, pedindo sempre ao nosso bom Deus, sempre, sempre, sempre, louvando e agradecendo. E olha, a oração faz com que Deus nos escute. Tenha certeza disso. mas é a humildade que faz com que ele nos atenda. A oração faz com que Deus nos escute, mas é a humildade que faz com que ele nos atenda. De Padre Orlando Gambi, missionário redentorista, saudoso, livrinho Paz e Bem, da editora Santuário. Continue orando, continue rezando, meu irmão. 12:32.
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0: Frei Rinaldo Stecanella, meia-noite e 37. Cura-me, Senhor.
1: Salmo responsorial.
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2: Salmo 49. Entendei isto, todos vós que esqueceis o Senhor Deus.
3: Entendei isto, todos vós que esqueceis o Senhor Deus.
2: Como ousas repetir os meus preceitos e trazer a minha aliança em tua boca? Tu que odiastes minhas leis e meus conselhos e deste às costas as palavras dos meus lábios.
3: Entendei isto, todos vós que esqueceis o Senhor Deus.
2: Quando vias um ladrão, tu o seguias e te juntavas ao convívio dos adúlteros. Tua boca se abriu para a maldade e tua língua maquinava a falsidade.
3: Entendei isto, todos vós que esqueceis o Senhor Deus.
2: Assentado, difamávamos teu irmão, e ao filho de tua mãe injuriavas. Diante disso que fizeste, eu calarei. Acaso pensas que sou igual a ti? É disso que te acuso e repreendo, e manifesto essas coisas aos teus olhos.
3: Entendei isto, todos vós que esqueceis o Senhor Deus.
2: Entendei isto, todos vós que esqueceis Deus, para que eu não arrebate a vossa vida, sem que haja mais ninguém para salvar-vos. Quem me oferece um sacrifício de louvor, este sim é que me honra de verdade. A todo homem que procede retamente, eu mostrarei a salvação que vem de Deus. Entendei isto, todos vós que esqueceis o Senhor Deus.
3: Entendei isto, todos vós que esqueceis o Senhor Deus.

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0: Padre Juarez de Castro, sou um milagre. Meia-noite, 43 minutos, com a Mãe Aparecida, Rede Aparecida de Rádio, Música, Fé e Missão. Hoje, o nosso Santo Terço, para você ir se preparando aí na sua madrugada. O nosso Santo Terço hoje, às 3 da manhã. Isso mesmo, às 3 horas da manhã, porque hoje nós teremos a celebração de imposição do pálio a Dom Mário Antônio, arcebispo metropolitano de Aparecida, direto do Vaticano, com o Papa Leão XIV. E você participando conosco às 4:30 da manhã, viu? Rezando conosco. Antes, nós teremos um especial com o nosso departamento de jornalismo e às 4:30 a celebração de imposição do pálio ao arcebispo metropolitano aqui de Aparecida, nosso querido Dom Mário Antônio. Então, o nosso Santo Terço, logo mais, às 3 horas da manhã.
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2: Os que guardam a aliança de Deus serão abençoados abundantemente. Nesta oração, busquemos mais uma vez a face do Senhor e a força para viver em sintonia com seus planos a nosso respeito. De maneira especial, lembro nesta oração os aniversariantes de hoje: o Pedro, que trabalha no Liceu de Campinas, o Tiago de Cruzeiro e a Cláudia de Campinas. Iniciemos esta oração invocando a Santíssima Trindade. Em nome do Pai, do Filho e do Espírito Santo. Amém. Senhor nosso Deus, nosso Pai, nós cremos em vós, nós esperamos em vós, nós vos amamos, nós vos agradecemos este dia e vos damos graças porque estamos com vida. Oferecemos este dia ao Senhor com todas as nossas alegrias e sofrimentos, com todos os nossos trabalhos e divertimentos. Guardai-nos do pecado e fazei de nós instrumentos de vossa paz e do vosso amor. Ajudai-nos a observar vossos santos mandamentos. Amém. Segunda-feira, dia 29 de junho. O trecho do Evangelho de hoje é escrito por Mateus, capítulo 8, versículos de 18 a 22. Anúncio do Evangelho de Jesus Cristo segundo Mateus. Naquele tempo, vendo uma multidão ao seu redor, Jesus mandou passar para a outra margem do lago. Então o mestre da lei aproximou-se e disse: Mestre, eu te seguirei aonde quer que tu vás. Jesus lhe respondeu: As raposas têm suas tocas e as aves dos céus têm seus ninhos, mas o filho do homem não tem onde reclinar a cabeça. Um outro dos discípulos disse a Jesus: Senhor, permite-me que primeiro eu vá sepultar meu pai. Mas Jesus lhe respondeu: Segue-me e deixa que os mortos sepultem os seus mortos. Palavra da salvação. Após a narração do primeiro ciclo de milagres, Mateus descreve algumas instruções deixadas pelo mestre a quem pretende segui-lo. Inicia por mostrar que o discipulado não é tarefa fácil, nem pode ser encarado com superficialidade. A primeira condição para segui-lo é estar disposto a aceitar sua absoluta pobreza e a dureza de sua vida itinerante. A segunda condição está diretamente relacionada à primeira e consiste em deixar tudo para trás, ou seja, ter o reino de Deus como única preocupação pessoal, acima de qualquer outro bem ou valor terreno. Jesus não está dizendo que os mortos não precisam ser enterrados. Essa é, inclusive, uma das obras de misericórdia corporal. Está enfatizando que, para segui-lo, devemos, eu e você, assumir

0: plenamente o seu projeto de vida, deixando para trás tudo o que conduz à morte. Iniciando a semana, nos colocamos nas mãos de Deus. Colocamos também nossas alegrias, dificuldades e conquistas. Agradecemos juntos a Deus as oportunidades que Ele nos concede para praticarmos o bem e a justiça no nosso cotidiano. Invoquemos neste dia a bênção sobre o ambiente de trabalho. Ó Deus, nosso Pai, eis-nos aqui para iniciar uma nova semana de trabalho e exercer nossa profissão com dignidade, respeito, profissionalismo e amor. Oferecemos nosso suor, lutas, alegrias e dores. Agradecemos pelo emprego e pelo pão de cada dia. Pedimos em especial pelas pessoas também desempregadas. Faze com que superem com fé e esperança essa dificuldade momentânea. Senhor Deus, inspira-nos a sermos bons profissionais e justos com todos. Dá-nos saúde para trabalhar todos os dias e proteja-nos dos acidentes. Concede-nos e aos nossos colegas de trabalho uma jornada feliz e abençoada. Enquanto nós trabalhamos, guarda também a nossa família e a nossa casa na tua paz. Tu que és o mestre de todas as profissões, derrama a tua bênção sobre todos nós, trabalhadores, e pedimos a poderosa intercessão e proteção de sua mãe, Maria Santíssima, e de seu pai adotivo, São José. Que Deus Todo-Poderoso, fonte e origem de toda bênção, conceda a graça que você mais necessita no dia de hoje. Derrame sobre você suas bênçãos e o guarde são e salvo em todos os dias desta semana que se inicia. O Senhor esteja convosco, Ele está no meio de nós. Pela intercessão de São José Operário, desça sobre você, sobre seu trabalho, a bênção do Deus Todo-Poderoso. Pai, Filho e Espírito Santo. Amém. O abraço de hoje vai para a Adriana, minha prima aqui de Campinas, e para o pessoal da Idade Ativa do Unisal São José, também de Campinas. Um abraço para a Rosária, para a Vera, para a Isabel e para a Ana. Sou o padre Edmilson Moraes, salesiano de Dom Bosco, e moro atualmente em Campinas, no estado de São Paulo, no Colégio Liceu Salesiano Nossa Senhora Auxiliadora. Que Deus continue abençoando você e sua família. Abraço e até mais.
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2: Vocês e eu, vocês e o Padre Rubens, nesse encontro catequético sobre os dons do Espírito Santo. Sejam todos bem-vindos e bem-vindas. Dons do Espírito Santo nos ajudam a viver nosso compromisso de cristãos, como igreja atuante e fiel ao ensinamento e prática de Jesus Cristo, em anunciá-lo como o caminho, a verdade e a vida, e pelo Espírito Santo, fortalecidos por ele, colaboremos com a transformação da sociedade e caminhando como reino de Deus e para o reino de Deus. Jesus nos diz, né? Ide pelo mundo, fazei discípulos meus, todos os povos, batizai e sede minhas testemunhas. Vamos então conhecer esses dons do Espírito Santo um a um. Primeiro dom, dom da sabedoria. É o dom que nos permite compreender as coisas de Deus e o seu plano para o mundo. Ele nos dá um discernimento, esse dom da sabedoria, nos dá um discernimento espiritual que nos ajuda a tomar decisões sábias e a viver uma vida virtuosa. O dom da sabedoria faz-nos ver a vida e a história à luz de Deus, como os raios procedendo do sol. Assim percebemos que fomos criados e destinados à comunhão plena com Deus. Tudo coopera para o bem quando temos a experiência do amor infinito de Deus, nos diz São Paulo aos Romanos, capítulo 8, versículos 28. Pelo dom da sabedoria, não entendemos a sabedoria ou conhecimento que se adquire nas escolas e nas leituras. Não. Mas, pelo dom da sabedoria, descobrimos o sentido bíblico, isto é, do bem viver, da vontade de Deus. Ser sábio é ser alguém diante da vida, interpretando como está a situação da vida. É saber discernir o bem do mal. É ver a história e os acontecimentos com os olhos de Deus. Para adquirir a sabedoria, não é suficiente frequentar escolas e cursos ou ler muitos livros. Tudo isso pode ajudar, mas é preciso estar aberto à vontade de Deus. Livro da Sabedoria, capítulo 7, versículos 22 a 30. Oremos, Deus de nossos pais e Senhor de misericórdia, tudo criastes com a vossa palavra. Com a vossa sabedoria, formastes o ser humano para dominar as criaturas, para governar o mundo com santidade e justiça e exercer o julgamento com retidão de alma. Concedei-nos, Senhor, a sabedoria que está entronizada ao vosso lado e não nos excluais do número dos vossos filhos e filhas. Mandai, Senhor, a sabedoria desde o céu santo e a enviai desde o vosso trono glorioso, para que ela nos acompanhe e participe dos nossos trabalhos e nos ensine o que é agradável a vós. A sabedoria tudo sabe, tudo compreende. Ela nos guiará e nos protegerá prudentemente em nossas ações. Senhor, vem dar-nos sabedoria que faz ter tudo como Deus quer. Amém. Por hoje é só. Continuaremos no próximo encontro. Fique na paz do Senhor. Bênçãos.
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1: 1:01. Bom dia.
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1: Com a Mãe Aparecida, onde quer que você esteja, nossos irmãos queridos, espalhados por todo o Brasil, nos ouvindo por uma das nossas emissoras que fazem parte da Rede Aparecida de Rádio, a Rádio Brasil AM Ondas Tropicais em Campinas, São Paulo. Os nossos irmãos que estão rezando conosco, a Neia, a Leda, a Maria Aparecida Francisco, a nossa querida Cida, rezando conosco, tantos outros irmãos e irmãs que rezam conosco por toda a região que a Rádio Brasil AM Ondas Tropicais de Campinas abrange. Obrigado a você também, meu irmão, que está na Bahia, em Bom Jesus.

0: da Lapa, pela Rádio Bom Jesus FM, louvando e agradecendo. Nosso irmão Éder Casar, dona Cleusa, dona Nenê, rezando conosco e tanta gente, obrigado, viu? Pessoas que a nossa Rádio Bom Jesus FM, a 98.1, também consegue alcançar e estão ligadinhos com a gente, rezando, louvando e agradecendo ao bom Deus. Da mesma forma, os nossos irmãos que rezam conosco, mandando aqui a sua mensagem pelo WhatsApp, os irmãos Félix lá em São José do Rio Preto, o Ayrton e o Miguel, reza conosco também lá de Ipatinga, região do Vale do Aço, o nosso irmão querido rezando conosco, a Nilva Araújo, isso mesmo, a Nilva Araújo rezando com a gente, pedindo as bênçãos da Mãe Aparecida, por ela, pela família, por todos, todos, todos e pelos irmãos lá da Venezuela que estão sofrendo com os desastres naturais, né? Com os terremotos. Ela rezando com a gente, né, Nilva? O Manuel Batista em Blumenau, Santa Catarina. O Antônio em São Paulo. Será que o Antônio já chegou? Ainda não, mas ele mora na Vila Brasilândia, na zona norte da capital paulista, mas está indo para o Sergipe. Tá lá na cidade, passando pela cidade. Olha que legal, hein? Ele está passando pela cidade de Feira de Santana. Morei em Feira de Santana, viu? Lá na Bahia, o maior entrocamento rodoviário que existe no Brasil. É Feira de Santana. Para todo lugar que você vai do Nordeste, Feira de Santana é ali, ó. Tem saída para tudo quanto é lado. Ei, Antônio, boa viagem para você, viu, meu irmão? E está nos ouvindo pelo aplicativo a12.com/Rádio Aparecida. Que chique. Obrigado, viu, Antônio, pela informação, meu irmão. Deus abençoe aí a sua viagem e não esquece de dar um abraço no povo lá, não. Chegando, falou, ó, Eduardo lá mandou um abraço para vocês com a Mãe Aparecida. Ei, coisa boa. A Lucimara em Pindamonhangaba rezando conosco também. Lembrando a vocês, meus irmãos e irmãs, que logo mais às 3 da manhã, hoje, o nosso Santo Terço, viu? É o nosso Santo Terço hoje um pouquinho mais cedo, 1 hora mais cedo, às 3 da manhã, porque às 4:30 nós teremos a celebração de imposição do pálio a Dom Mário Antônio, arcebispo metropolitano de Aparecida, direto lá do Vaticano. 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Ele é feito de lã branca, adornado com cruzes pretas, que significa essa união com o Papa, com o sucessor de Pedro e também com o seu rebanho local, que somos nós. Então, às 3 da manhã, o Santo Terço, e às 4:30, a celebração de imposição do pálio a Dom Mário Antônio, direto do Vaticano, com transmissão pela Rádio Aparecida e Rede Aparecida de Rádio.
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0: Além Gastro e Gislaine Cantini, 1:14, Mãe Maria.
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0: Gabi Pedroso chegando na nossa madrugada de segunda-feira.
2: Porque é desaconselhável perder a cabeça. Porque então, se é sincero. Cesare Pavese, escritor e poeta italiano, 1908 a 1950. Perder a cabeça é perder o controle emocional. São nos momentos de muita raiva que retiramos as travas da boa educação e soltamos o que estava preso em nosso coração. Então aflora a sinceridade. Quando se está apenas discutindo com alguém, se revela os verdadeiros sentimentos. Mas perder a cabeça quando se está em jogo negócios pode ser muito perigoso, pois no desespero há uma tendência de correr riscos maiores com grandes chances de prejuízos futuros. Talvez por isso a sabedoria popular aconselhe contar até 10 antes de qualquer decisão importante. Reflexão feita por José Irineu Nenevê.
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0: Nossa mãezinha querida, a Senhora Aparecida. E você continue enviando a nós as suas intenções para o Santo Terço, logo mais às 3 da manhã. Hoje, de maneira especial, o nosso Santo Terço, às 3 horas da manhã. Às 4:30, nós teremos a celebração de imposição, isso mesmo, do pálio a Dom Mário Antônio, arcebispo metropolitano de Aparecida, direto do lado do Vaticano. É ele que receberá das mãos do Papa Leão XIV a insígnia litúrgica, que é o pálio. É um paramento litúrgico em forma de Y, que o nosso querido Dom Mário Antônio estará recebendo logo mais às 4:30 da manhã, durante a celebração de imposição dessa insígnia litúrgica. E você, meu irmão, rezando conosco, participando com a gente, logo mais às 3 da manhã do Santo Terço. Na sequência, um documentário do nosso departamento de jornalismo. E na sequência, a Santa Missa, às 4:30 da manhã. Por isso também, hoje nós não teremos o Acorda Brasil com o Bruno Anaia, que retorna na próxima madrugada, se Deus quiser.
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1: Elô Silvério chegando com esse momento sempre muito especial, momento com a mãe.
0: Estamos começando o momento com Maria de hoje e vamos juntos refletir o tema, o amor de mãe que acolhe. O amor de mãe é um reflexo do cuidado de Deus por cada um de nós. No silêncio de um abraço, no conselho dado com ternura e na força que sustenta os filhos nos momentos difíceis, vemos a presença do amor verdadeiro que acolhe sem medida. Assim como a Virgem Maria recebeu Jesus em seu ventre e o acompanhou com fidelidade até a cruz, toda mãe é chamada a ser sinal de acolhimento, paciência e esperança. O coração materno sabe compreender as dores, celebrar as alegrias e permanecer firme, mesmo nas tempestades. O amor de mãe não abandona, mas ampara, ensina e conduz pelo caminho do bem. É um dom precioso concedido por Deus, capaz de transformar vidas através da bondade e da fé. 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

0: Zé Vicente, vários cantores, hino a Nossa Senhora Aparecida.
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0: Carlos, Coração de Jesus. 10 minutinhos faltando para as 2 da manhã, com a mãe Aparecida, música, fé e missão.
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4: Irmão, irmã, façamos catequese com a igreja, com os papas. É bom refletir sobre isso na doutrina social. Porque alguém desfila bem, estuda bem, prega bem, dança bem ou canta bem, alguém o vende como um semideus que dá lucro. Quando vale o prazer do sexo assumido ou não assumido, mas não vale o dever de assumir o feto concebido, quando os casais decidem correr o risco de ter apenas um filho, sabendo que ele pode morrer prematuramente, ao invés dos riscos de ter 2 ou 3, porque filhos custam caro e dão trabalho, quando se luta pelo direito de praticar sexo até nas praças e bosques, e depois, se aquele sexo gerar uma vida, luta-se pelo direito de dispor do feto indesejado, quando se vai defender o aborto e atacam quem é contra o aborto, essa sociedade está errada, está podre. Defender a vida. Cantem comigo.

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0: 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Rede Aparecida de Rádio e a hora certa.
3: 2 horas, horário de Brasília.
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3: Com a Mãe Aparecida, Rede Aparecida de Rádio, abraçando os nossos irmãos que rezam conosco em Guajará Mirim, Rondônia, pela Rádio Educadora FM a 88.7. Aos irmãos que estão conosco em Fortaleza, pela Rádio Millennium Web, lá no Ceará, rezando conosco, na bela Fortaleza. Em São Lourenço, sul de Minas, a Rádio São Lourenço FM a 91.1. E a você, meu irmão, minha irmã, que está rezando conosco, enviando a sua mensagem de fé, de amor, paz e esperança pelo nosso WhatsApp, o 3104-1043. O Carlão do Paraná rezando conosco, pedindo por ele, mas em Campinas, tá lá rezando por ele, pela família, pelos filhos, a esposa dona Roseni, os filhos a Daniela e a Rafaela, o Lucas e o Leonardo, e também a irmãzinha dele, a Célia e o Wilson e o José Rodolfo, e o paizão, seu Raimundo, tá lá rezando conosco também, e rezando pedindo a intercessão da Mãe Aparecida pela aposentadoria da dona Roseni, da Célia e da Geralda. O povo lá tá querendo aposentar, né, meu querido Carlão? Um abraço, meu irmão, rezando, louvando e agradecendo a Deus por tudo na vida dele. Roberto Cabreira, em Divinópolis, também rezando por ele, pela família, pela esposa, pelos filhos, ele que está no trabalho e rezando com a gente. E logo mais, daqui a pouquinho, daqui a 59 minutos, o nosso Santo Terço Mariano. Hoje um pouco mais cedo, o nosso Santo Terço começando às 3.

0: 6 horas da manhã, porque hoje nós teremos logo mais às 4:30 a celebração de imposição do pálio a Dom Mário Antônio, arcebispo metropolitano de Aparecida, pelas mãos do Papa Leão XIV, direto do Vaticano. E você vai participar desta celebração aqui conosco pela Rádio Aparecida, Rede Aparecida de Rádio. Hoje, logo mais às 4:30 da manhã. Antes, nós temos uma programação especial para você, nos preparando para esse momento de alegria, momento de celebrarmos essa imposição, o recebimento dessa insígnia litúrgica direto do Vaticano, pelas mãos do Papa Leão XIV, ao nosso arcebispo metropolitano Dom Mário Antônio. Então você reze conosco já já às 3 horas da manhã.
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0: 2:06, madrugada de segunda-feira, uma ótima e abençoada semana a você, viu, meu irmão? Com a graça do Senhor Jesus, a proteção e a intercessão da Mãe Aparecida. Adriana Arides, espera em Deus. Obrigado a você que nos faz companhia, obrigado a você que reza conosco. Quando rezas, antes de querer que Deus te escute, escuta o que Ele quer. Quando rezas, antes de querer que Deus te escute, escuta o que Ele quer. Do livrinho Paz e Bem, do padre Orlando Gambi, saudoso padre Orlando Gambi, missionário redentorista, a editora Santuário. Quem está chegando é o nosso padre Vanderlei Souza com a nossa oração.
1: Nesta última semana, rezamos pela intercessão de São Pedro e São Paulo, as duas colunas da igreja. Oremos, santos apóstolos Pedro e Paulo, eu vos rogo que me alcanceis viva fé, firme esperança e perfeita.

0: Jesus, que com o Pai e o Espírito Santo vive e reina por todos os séculos dos séculos, por intercessão de São Pedro e São Paulo, abençoai-me e protegei-me. Amém. São Pedro e São Paulo, colunas da Igreja, rogai por nós.
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0: São Francisco, o trovador de Deus. Obrigado a você que nos faz companhia, você que está rezando conosco, vai rezar com a gente já já o Santo Terço Mariano, logo mais às 3 da manhã. Daqui a 45 minutos, o nosso Santo Terço Mariano, hoje um pouco mais cedo, porque às 4:30 nós teremos direto do Vaticano a celebração de imposição da insígnia ao nosso arcebispo, insígnia litúrgica ao nosso arcebispo Dom Mário, rezando conosco, você, toda a sua família, nesta celebração. Obrigado a você que está rezando conosco, enviando as suas intenções pelo 3104-1043. Então, daqui a pouquinho, o nosso Santo Terço Mariano, às 3 da manhã.
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0: Padre José Allen chegando com a sua mensagem para o dia de hoje.
2: A paz esteja com você, caros irmãos e irmãs. Gostaria muito de também saber quantas experiências em relação a Maria cada um dos nossos ouvintes tem ao rezar, ao invocá-la, com diversos títulos que a Igreja oferece. Quantas experiências maravilhosas! Existem livros interessantes que também relatam quantos testemunhos do amor a Maria transformou a vida de tantas pessoas, tanto assim com milagres de cura, como também de conversão, de santificação, de um verdadeiro encontro com Deus. Portanto, Maria, ela atua na nossa vida. Prestemos sempre atenção nisso. Ela não está assim, digamos, distante de nós, que nós, ela nos acompanha. Vive a nossa alegria, sofre a nossa tristeza, enfrenta conosco os desafios, no silêncio ao mesmo tempo nos conduz a não desistir, fazendo sempre a vontade de Deus. Busquemos em Maria o auxílio necessário para a gente poder realmente não desistir diante das dificuldades, ter coragem de enfrentar todos os desafios, não perder a esperança e sermos verdadeiros servos de Deus. Ou seja, eu estou aqui no mundo não para fazer a minha vontade egoísta, mas fazer a vontade de Deus, que é amor.
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2:14, 2:14, madrugada de segunda-feira, 29 de junho, com a mãe Aparecida. Silvio

0: Padre Delair Cuerva, 2:20, Nossa Senhora Rainha.
1: Santa Cruz, tu és nossa mãe querida, essa mãe de Jesus.
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2: Estudo da Bíblia. A Samaritana. Jesus conversava com a samaritana à beira do poço. Mulher, se conhecesses o dom de Deus e se soubesses quem sou, eu te digo, dá-me de beber. Tu é que me pedirias e eu te daria água viva. Ela respondeu, nem sequer uma vasilha tens para tirar água e o poço é profundo. De onde, pois, obterás essa água viva? Água viva significava água corrente. És, porventura, maior que nosso pai Jacó, que nos deu esse poço do qual ele próprio bebeu? Ele, seus filhos e seus animais? A mulher parecia zombeteira. Jesus lhe replicou. Aquele que bebe dessa água terá sede novamente. Mas quem beber da água que eu lhe der, nunca mais terá sede. Pois a água que eu lhe der se transformará nele em fonte que jorra para a vida eterna. O falar de Jesus era misterioso, profundo, figurado. Ele se refere à sede de felicidade que só Deus pode saciar. Nós beberemos a alegria do coração de Deus quando formos para o céu. Nunca mais haverá sede. A mulher, pensando em sentido material, não compreendia. Por isso zombou. Dá-me desta água para que eu nunca mais tenha sede e não venha buscar água tão longe. Jesus disse, vai, chama o teu marido e volta

0: aqui? Ela respondeu: não tenho marido. Jesus falou: disseste bem que não tens marido. Já tiveste 5, e este com quem agora vives não é teu marido. Nisso falaste a verdade. A mulher espantou-se. Admitiu que Jesus era verdadeiramente profeta, pois lhe revelava a vergonhosa pecaminosidade de sua existência, e pediu informação acerca de verdadeira religião. Ela disse: vejo que és um profeta. Nossos pais adoravam neste lugar, neste monte, mas vós, judeus, dizeis que só em Jerusalém se deve adorar. Jesus lhe disse: acredita-me, mulher, vem a hora em que nem neste monte e nem em Jerusalém adorareis o Pai. Vós, samaritanos, adorais a quem não conheceis. Nós, os judeus, adoramos a quem conhecemos, porque a salvação vem dos judeus. Mas vem a hora, e é agora, em que os verdadeiros adoradores adorarão o Pai em espírito e verdade, pois estes são os adoradores que o Pai procura. Deus é espírito, e aqueles que o adoram devem adorá-lo em espírito e verdade. Jesus indicava que a verdadeira adoração não se prende a lugar e tempo, embora haja especiais lugares de oração. Deus escolhe em toda parte os que sinceramente o adoram, agradecem, suplicam e amam. A mulher disse: sei que o Messias, o Cristo, está para vir e nos anunciará tudo. Respondeu-lhe Jesus: mulher, eu que estou falando contigo, eu mesmo sou o Messias. Jesus tinha estado 2 vezes às margens do Jordão, depois do encontro com Nicodemos. Agora deixava a Judeia e retornava para Galiléia, passando na Samaria, pelas proximidades de uma cidade chamada Sicar, onde se localizavam os terrenos que Jacó, que outrora dera a seu filho José. Neles estava o poço de Jacó. Fatigado, Jesus sentou-se junto à cisterna. Era meio-dia. Siquém fora a capital do Reino Norte, depois que Israel se dividira em 2 partes. Ao sul, o reino de Judá, com 2 tribos, e ao norte, o reino de Israel, com 10 tribos. Samaria fora a primeira capital do Reino Norte, e no tempo de Jesus era o centro religioso dos samaritanos, com um templo em rivalidade com o templo dos judeus de Jerusalém. Assim, o verdadeiro Deus tinha só estes 2 santuários no mundo. Sicar era uma pequenina cidade perto de Siquém. A cerca de 1 quilômetro de Sicar localizava-se o Poço de Jacó. Ainda hoje se pode ali colher água. Este poço mede 38 metros de profundidade. Às suas bordas, Jesus conversou com a mulher samaritana, moradora de Sicar, que viera buscar água. A cidade de Samaria fora construída no ano 880 a.C., para ser a capital do Reino Norte e se tornara uma fortaleza. No ano de 721, caiu em poder de Sargão II, rei da Síria. Os habitantes da cidade e da região, em parte, foram deportados para a Síria. Os restantes mesclaram-se com os colonos pagãos. Assim se originaram os samaritanos do tempo de Jesus. A Terra Santa tinha três grandes províncias principais: Galileia ao norte, Samaria ao centro e a Judeia ao sul. No primeiro ano do cristianismo, a cidade e província de Samaria foram cristianizadas pelo diácono Filipe, com grande sucesso. Pedro e João Evangelista também foram lá. Jesus, pois, chegou a uma cidadezinha chamada Sicar e assentou-se junto ao poço de Jacó. Era meio-dia. Uma mulher samaritana chegou para buscar água e Jesus disse: "Dá-me de beber." Os discípulos tinham ido à cidade comprar mantimentos. "Como tu, sendo judeu, disse-lhe a mulher, me pedes de beber a mim, que sou samaritana?" Os judeus não se davam com os samaritanos. Havia uma grande inimizade entre eles. Quando os judeus voltaram do cativeiro, os samaritanos quiseram fazer parte do Reino Novo, mas não foram aceitos. Neemias e Esdras não admitiram os samaritanos porque eram misturados com raça pagã. Por isso, os samaritanos odiavam os judeus e por eles eram odiados. Daí a surpresa da mulher samaritana e suas palavras a Jesus: "Como, sendo tu judeu, me pedes de beber a mim, que sou samaritana?" Ela deve ter falado isso muito irritada. Jesus respondeu: "Se conhecesses o dom de Deus e quem sou eu que te digo, dá-me de beber, tu é que me pedirias e eu te daria uma água viva." Palavra misteriosa. Jesus começava a insinuar que ele era o homem Deus vindo do céu para salvar o mundo. Se soubesse disso, a samaritana, em vez de se zangar, como o fez com ele, que tão bondosamente lhe pedia de beber, lhe pediria, cheia de humildade, que ele lhe desse de beber.
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0: 2h33. 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
1: Com a Mãe Aparecida, Rede Aparecida de Rádio, rezando com você, por você. Meu irmão, minha irmã, que está rezando conosco na sua casa, no seu trabalho, louvando e agradecendo a Deus por tudo na sua vida e na vida da sua família. Rezando conosco, louvando e agradecendo o Jonas em Salesópolis, pedindo por ele e pela família. O José Nilton em Salvador, na Bahia, também rezando por ele e pela família, louvando e agradecendo ao bom Deus. Rezando conosco também o Rubens Aparecido, lá em Itapurã, no Mato Grosso do Sul, rezando por ele e pela família, pedindo sempre as bênçãos da Mãe Aparecida por todos eles. Pedindo, louvando e agradecendo, né, Rubão? Agora 2:34.
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0: príncipe da milícia celeste, pela virtude divina, precipitar no inferno a Satanás e a todos os espíritos malignos que andam pelo mundo para perder as almas. Amém.
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2: Nem todo aquele que me diz Senhor, Senhor, entrará no reino dos céus, mas quem fizer a vontade de meu Pai que está nos céus. Mateus 7:21. Ser cristão não é saber de cor a oração do Pai Nosso, alguns salmos, o credo dos apóstolos, a Ave Maria e alguns versículos bíblicos. Lembre-se de que até Satanás sabe alguns versículos. Alguns acham que é fazer jejum, guardar feriados santos, deixar de tomar banho para cumprir uma promessa. Ser cristão é muito mais profundo e sério. Ser cristão é fazer a vontade de Deus que está nos céus. A vontade de Deus é sempre que sejamos confiantes na salvação dada por Cristo, quando morreu na cruz por nós. Cristão é uma derivação de Cristo, viver uma vida com atos saudáveis. Seguir os passos de Cristo e permitindo que o Espírito Santo viva em nós. Aceitar um novo nascimento, deixando tudo para o passado, o que não é agradável a Deus. Amar a Deus acima de todas as coisas e ao próximo como a nós mesmos. Abdicar a nós mesmos em favor do outro. Anunciar um Cristo que nos salva. Reconhecer seu sacrifício, ressurreição e salvação. Não é difícil ser cristão, pelo contrário, basta ter amor no coração e abertura para aceitar os ensinamentos bíblicos. A prática desse amor encontramos nos 10 mandamentos: despojar de interesses próprios e uma absoluta entrega a favor do

0: Não é necessário repetir Senhor, Senhor, para achar que vai entrar no céu. Confessar a sua fé com o coração, submeter-se à vontade de Deus em sua vida, viver acreditando e praticando o que prega, fazer a vontade do Pai a necessidade de mudanças de comportamento. Temos que nos tornar um novo homem. Não é se submeter à plástica ou camuflar com comportamento. Deus está atento ao que fazemos e pensamos. Ler a Bíblia é o primeiro passo para mudanças de comportamento. Senhor, muitas vezes tenho invocado o teu nome sem a sinceridade do meu coração. Perdoa-me a fraqueza e o pecado cometido. Ajuda-me a ser um verdadeiro cristão. Amém.
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0: Frio ir ao povo, linda essa canção. Deus não fabrica tijolo. 2:48, bom dia. Daqui a 12 minutinhos, o Santo Terço Mariano, hoje mais cedo.
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2: Os santos nos ensinam hoje, dia 29 de junho, dia de São Pedro e São Paulo apóstolos, e eu, Padre André, daqui da

0: Diocese de Aparecida, estou com você, amigo e amigo ouvinte, para rezarmos, pedirmos a intercessão desses dois grandes santos. Pedro foi o pescador da Galileia que Cristo encontrou e convidou para segui-lo. Homem rude, sem grandes conhecimentos, era dotado de um caráter franco, ainda que explosivo, e de uma fidelidade apaixonada. Foi feito por Cristo primeiro Papa e pedra de sustentação do edifício espiritual e histórico da igreja que Cristo veio fundar. Exerceu sua missão primeiramente na Palestina e depois em Roma, onde fundou a Santa Sé, a Sé de Pedro. Ali morreu crucificado de cabeça para baixo. Sobre seu túmulo ergue-se a grandiosa Basílica de São Pedro. Paulo era natural de Tarso e usava o nome judeu de Saulo. Homem culto, pertencia à casta dos fariseus e era cidadão romano. Era um ferrenho opositor do cristianismo, que ele considerava uma seita perigosa à religião tradicional. Até que, ao encontrar-se com o Cristo ressuscitado, se converte e torna-se o grande missionário dos povos, anunciando e testemunhando com a vida a Jesus Cristo, salvação de toda a humanidade. Deixou-nos preciosos escritos que animam e orientam a nossa vida cristã e eclesial. Também sofreu o martírio, sendo decapitado em Roma. A palavra e o sangue são a semente com que os santos Pedro e Paulo, unidos a Cristo, geraram a igreja inteira. Ó Deus, que nos concedeis a alegria de festejar São Pedro e São Paulo, concedei à vossa igreja seguir em tudo os ensinamentos destes apóstolos que nos deram as primícias da fé. Por Cristo nosso Senhor. Amém. São Pedro e São Paulo, rogai por nós.
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1: 3 horas, horário de Brasília.
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1: Com a Mãe Aparecida, rede Aparecida de rádio, juntinho de você, meu irmão, minha irmã, louvando e agradecendo ao bom Deus por mais um dia que ele nos concede. E nós pedimos para que seja um dia de bênçãos e graças em nossa vida, no nosso trabalho, na nossa família, onde quer que estivemos hoje, onde iremos passar, que todos possam sentir a presença do Senhor Jesus em nós. Iniciemos o nosso Santo Terço pedindo também a proteção e a intercessão de nossa Mãe Santíssima, a Senhora Aparecida, a mãe da divina graça, a mãe da esperança, a mãe da consolação. Iniciemos o nosso Santo Terço hoje de maneira muito especial, começando uma hora mais cedo, agora às 3 horas da manhã, porque às 4:30 nós teremos a celebração de imposição do pálio a Dom Mário Antônio, arcebispo metropolitano de Aparecida. Ele estará recebendo a insígnia litúrgica diretamente das mãos do Papa Leão XIV, em celebração a ser realizada no Vaticano às 4:30 da manhã. E você vai celebrar, participar conosco desse momento tão importante para todos nós, em especial ao povo de Aparecida, à Arquidiocese de Aparecida, onde nós temos o Dom Mário como nosso pastor. E o pálio é o paramento litúrgico em forma de Y, feito de lã branca, adornado com cruzes pretas, e ele é entregue aos arcebispos metropolitanos como esse símbolo de união e comunhão com o Papa, sucessor de Pedro, e com o rebanho local que somos nós, a Arquidiocese de Aparecida. Então, às 4:30 da manhã, esta celebração que você estará participando conosco. Iniciemos o nosso Santo Terço.

0: Divino Jesus, nós vos oferecemos este terço que vamos rezar, meditando nos mistérios da vossa redenção. Concedei-nos, por intercessão da Virgem Maria, Mãe de Deus e Nossa Mãe, as virtudes que nos são necessárias para bem rezá-lo e a graça de ganharmos as indulgências desta santa devoção. Oferecemos particularmente em desagravo dos pecados cometidos contra o Santíssimo Coração de Jesus e o Imaculado Coração de Maria. Pela paz do mundo, pela conversão dos pecadores, pelas almas do purgatório, pelas intenções do Santo Padre, o Papa Leão, pelo aumento e santificação do clero, pela santificação das famílias, pelas missões, pelas vocações, pelos doentes e por todo o povo brasileiro. Professemos a nossa fé. Creio em Deus Pai Todo-Poderoso, Criador do céu e da terra, e em Jesus Cristo, seu único Filho, nosso Senhor, que foi concebido pelo poder do Espírito Santo, nasceu da Virgem Maria, padeceu sob Pôncio Pilatos, foi crucificado, morto e sepultado, desceu à mansão dos mortos, ressuscitou ao terceiro dia, subiu aos céus, está sentado à direita de Deus Pai Todo-Poderoso, donde há de vir a julgar os vivos e mortos. Creio no Espírito Santo, na Santa Igreja Católica, na comunhão dos santos, na remissão dos pecados, na ressurreição da carne, na vida eterna. Amém. Com amor e confiança, rezemos, irmãos e irmãs, em Cristo, a oração que Ele próprio nos ensinou. Pai nosso que estais nos céus, santificado seja o vosso nome, venha a nós o vosso reino, seja feita a vossa vontade, assim na terra como no céu.
1: O pão nosso de cada dia nos

0: mas livrai-nos do mal. Amém.
1: Ave Maria, cheia de graça, o Senhor é convosco. Bendita sois vós entre as mulheres, e bendito é o fruto do vosso ventre, Jesus.
2: Santa Maria, Mãe de Deus, rogai por nós, pecadores, agora e na hora de nossa morte. Amém.
1: Ave Maria, cheia de graça, o Senhor é convosco. Bendita sois vós entre as mulheres, e bendito é o fruto do vosso ventre, Jesus.
2: Santa Maria, Mãe de Deus, rogai por nós, pecadores, agora e na hora de nossa morte. Amém.
1: Ave Maria, cheia de graça, o Senhor é convosco. Bendita sois vós entre as mulheres, e bendito é o fruto do vosso ventre, Jesus.
2: Santa Maria, Mãe de Deus, rogai por nós, pecadores, agora e na hora de nossa morte. Amém.
1: Glória ao Pai, ao Filho e ao Espírito Santo, como era no princípio, agora e sempre. Amém. Ó meu bom e amado Jesus, perdoai-nos, livrai-nos do fogo do inferno, levai as almas todas para o céu e socorrei principalmente aquelas que mais precisarem da vossa infinita misericórdia. E nós acolhemos os nossos irmãos e irmãs em Cristo que rezam conosco. O Luiz Fernando em Taubaté, rezando por ele e pela família. A Ana Reis rezando conosco também, pedindo as bênçãos da Mãe Aparecida. A nossa irmã querida, a Gabriele, rezando com a gente, pedindo pela união da família, por todos. Ela que está em Cariacica, no Espírito Santo. O Paulo Roberto, lá em Santa Rita de Jacutinga, rezando por ele e pela família. Os nossos irmãos, irmãos Félix, o Ayrton e o Miguel, em São José do Rio Preto. A nossa irmã querida, lá de Ipatinga, rezando com a gente, a Nilva Araújo, pedindo por ela, por toda a família. O Manuel Batista, em Blumenau, Santa Catarina. O Antônio, que está indo para o Sergipe, está viajando e ligadinho conosco, rezando com a gente pelo aplicativo A12, está indo lá para o Sergipe. A Lucimara em Pindamonhangaba, rezando por ela, pelo filho Mateus, que ainda está desempregado, pedindo a intercessão da Mãe Aparecida na vida dele e de São José. Pela esposa dele, a Jaqueline, que está aguardando também a cirurgia, e pela netinha dela, a Maia, louvando e agradecendo a Deus por tudo, né, Lucimara? O Roberto Cabreiro em Divinópolis reza conosco também, por ele e por toda a família. E quem reza conosco, nosso primeiro mistério, é o Paulo Brito, lá em São Sebastião do Passé. Bom dia, Paulo.
3: Bom dia, meu irmão, a paz, amor de Maria, salve Maria.
1: Tudo bem contigo, meu querido?
3: Tudo bem, melhor agora, meu irmão.
1: Graças a Deus. E hoje nós rezamos na intenção de quem?
3: Então, eu não quero rezar pela minha saúde, pela saúde da minha família, por todo deficiente visual, rezar por você e sua família, Evandro Bru e família, José Antônio e família, Marco Tiago e toda a sua produção, rezar pelo Santo Papa Leão 14 e rezar também pela alma de dos 266 papas que passaram pela Igreja Católica, que foi o nosso pastor, né? E rezar pelo Deus em Cristo.

0: Pai nosso que estais nos céus, santificado seja o vosso nome, venha a nós o vosso reino, seja feita a vossa vontade, assim na terra como no céu.
1: O pão nosso de cada dia nos dê hoje, perdoai o nosso devedor, não deixe o Senhor cair em tentação, mas livrai, Senhor, do mal, amém.
0: Ave Maria, cheia de graça, o Senhor é convosco, bendita sois vós entre as mulheres, e bendito é o fruto do vosso ventre, Jesus.
1: Santa Maria, Mãe de Deus, rogai por nós, pecadores, agora na hora de nossa morte. Amém.
0: Ave Maria, cheia de graça, o Senhor é convosco. Bendita sois vós entre as mulheres, e bendito é o fruto do vosso ventre, Jesus.
1: Santa Maria, Mãe de Deus, rogai por nós, pecadores, agora na hora de nossa morte. Amém.
0: Ave Maria, cheia de graça, o Senhor é convosco. Bendita sois vós entre as mulheres, e bendito é o fruto do vosso ventre, Jesus.
1: Pelo Giovano, seu Joaquim, a Luzia Cândida e a Maria de Brota. Santa Maria, Mãe de Deus, rogai por nós, pecadores, agora na hora de nossa morte. Amém.
0: Ave Maria, cheia de graça, o Senhor é convosco. Bendita sois vós entre as mulheres, e bendito é o fruto do vosso ventre, Jesus.
1: Santa Maria, Mãe de Deus, rogai por nós, pecadores, agora na hora de nossa morte. Amém.
0: Ave Maria, cheia de graça, o Senhor é convosco. Bendita sois vós entre as mulheres, e bendito é o fruto do vosso ventre, Jesus.
1: Santa Maria, Mãe de Deus, rogai por nós, pecadores, agora na hora de nossa morte. Amém.
0: Ave Maria, cheia de graça, o Senhor é convosco. Bendita sois vós entre as mulheres, e bendito é o fruto do vosso ventre, Jesus.
1: Pela dona Nenê, a dona Creuza e Bom Jesus da Lapa, pela restauração da visão dela e todos os caminhoneiros. Santa Maria, Mãe de Deus, rogai por nós, pecadores, agora na hora de nossa morte. Amém.
0: Ave Maria, cheia de graça, o Senhor é convosco. Bendita sois vós entre as mulheres, e bendito é o fruto do vosso ventre, Jesus.
1: Santa Maria, Mãe de Deus, rogai por nós, pecadores, agora na hora de nossa morte. Amém.
0: Ave Maria, cheia de graça, o Senhor é convosco. Bendita sois vós entre as mulheres, e bendito é o fruto do vosso ventre, Jesus.
1: Pelo seu Carlos Ferreira, saúde Dona Zélia e Sarivaldo Meira. Santa Maria, Mãe de Deus, rogai por nós, pecadores, agora na hora de nossa morte. Amém.
0: Ave Maria, cheia de graça, o Senhor é convosco. Bendita sois vós entre as mulheres, e bendito é o fruto do vosso ventre, Jesus.
1: Adail, Pedileuza, Amarildo, Jauli, Alu e o Valdir. Santa Maria, Mãe de Deus, rogai por nós, pecadores, agora na hora de nossa morte. Amém.
0: Ave Maria, cheia de graça, o Senhor é convosco. Bendita sois vós entre as mulheres, e bendito é o fruto do vosso ventre, Jesus.
1: Santa Maria, Mãe de Deus, rogai por nós, pecadores, agora na hora de nossa morte. Amém.
0: Glória ao Pai, ao Filho e ao Espírito Santo.
1: Como era no princípio, agora e sempre. Amém. Ô meu Jesus, perdoai, livrai do fogo do inferno, levai as almas todas para o céu e socorrei, principalmente a que mais precisai da vossa divina misericórdia. Nossa Senhora Aparecida, Rainha e Padroeira do Brasil,
0: rogai por nós que recorremos a vós.
1: Santa Luzia, Nossa Senhora das Candeias, Santa Dulce Pobre, São Sebastião,
0: rogai por nós
1: que recorremos a vós, rezando também por todos os bispos do mar e por todos.
0: Amém. Meu querido
1: Ave Maria.
0: Paulo Brito, obrigado por ter rezado conosco, um dia abençoado a você. Fique com Deus, meu irmão.
1: Amém, meu irmão, que Deus te abençoe. Salve Maria.
0: Salve Maria.

acolhendo a você, meu irmão, minha irmã, você que está na sua casa e no seu cantinho de oração, rezando conosco, pedindo por você, pela sua família, a Cristiane e o Antônio, em Fátima do Sul, lá no Mato Grosso do Sul, rezando conosco pela vida e saúde deles. O Anderson em Franca, também rezando pela família. O João Reis, seu João Reis, lá em Brasília, Distrito Federal, rezando por ele, pela vida e saúde dele e da família. Reza conosco também os nossos irmãos queridos, o Evaldo Queiroz, rezando por ele, pela família, louvando e agradecendo. Quem reza conosco também é a dona Castorina.

0: lá em Colombo, no Paraná, rezando e pedindo as bênçãos da Mãe Aparecida. Hoje rezo agradecendo pela minha vida, pela minha saúde, pela minha família. 56 anos de matrimônio que completamos no dia 27. Ei, coisa linda, hein? Que Deus abençoe vocês, viu? Amém. Que Deus abençoe a sua família, viu, dona Caçurinha, lá em Colombo, no Paraná. 56 anos de matrimônio. A Eliete, lá em Curvelo, Minas Gerais, rezando conosco, pedindo por ela e pela família, por todos os enfermos, louvando e agradecendo a Deus. O nosso irmão também, José Carlos, rezando por ele e pela família. Ele e dona Neuza, lá em Dourados, no Mato Grosso do Sul, rezando pelos nossos irmãos venezuelanos, pelos movimentos e pastorais e por todos que estejam em oração conosco. E quem reza com a gente é a dona Nenê, lá em Bom Jesus da Lapa. Dona Nenê, bom dia.
1: Bom dia, Eduardo.
0: Tudo bem, graças a Deus?
1: Graças a Deus.
0: Que maravilha.
1: Melhor agora, podendo falar com você, rezar com você.
0: Que bom. E hoje nós rezamos na intenção de quem, dona Nenê?
1: Então, antes de mais nada, agradecer a Deus, né, pelo dom das nossas vidas.
0: Sim.
1: E rezar pela nossa saúde, pela nossa fé. Rezo por você, sua família.
0: Amém.
1: Rezo pelos meus filhos, Gerson Glaucio, minhas três netas, Alana, Celina e Heloísa. Rezo pelo seu Paulo Brito, dona Cleusa, seu Giovanni, seu Geraldo Madeira, dona Raimundas. Rezo pelo seu Edivaldo Meira, seu Paulo Araújo, dona Marita, e por todos que nesse momento estão com o texto na mão, rezando conosco. Que Jesus possa abençoar cada um e passar à frente na vida de cada um.
0: Amém.
1: Vamos rezar.
0: Vamos rezar e agradecer a Deus por tudo, tudo, tudo. Pai nosso que estais nos céus, santificado seja o vosso nome. Venha a nós o vosso reino, seja feita a vossa vontade, assim na terra como no céu.
1: Pão nosso de cada dia, dai-nos hoje, Senhor, perdoai as nossas ofensas, assim como nós perdoamos a quem nos tem ofendido, e não nos deixeis cair em tentação, mas livrai-nos do mal. Amém.
0: Ave Maria, cheia de graça, o Senhor é convosco. Bendita sois vós entre as mulheres, e bendito é o fruto do vosso ventre, Jesus.
1: Santa Maria, Mãe de Deus, rogai por nós, pecadores, agora e na hora da nossa morte. Amém.
0: Ave Maria, cheia de graça, o Senhor é convosco. Bendita sois vós entre as mulheres, e bendito é o fruto do vosso ventre, Jesus.
1: Santa Maria, Mãe de Deus, rogai por nós, pecadores, agora e na hora da nossa morte. Amém.
0: Ave Maria, cheia de graça, o Senhor é convosco. Bendita sois vós entre as mulheres, e bendito é o fruto do vosso ventre, Jesus.
1: Santa Maria, Mãe de Deus, rogai por nós, pecadores, agora e na hora da nossa morte. Amém.
0: Ave Maria, cheia de graça, o Senhor é convosco. Bendita sois vós entre as mulheres, e bendito é o fruto do vosso ventre, Jesus.
1: Santa Maria, Mãe de Deus, rogai por nós, pecadores, agora e na hora da nossa morte.
0: A nossa morte, amém. Ave Maria, cheia de graça, o Senhor é convosco. Bendita sois vós entre as mulheres, e bendito é o fruto do vosso ventre, Jesus.
1: Santa Maria, Mãe de Deus, rogai por nós, pecadores.
0: Agora e na hora de nossa
1: morte. Amém.
0: Ave Maria, cheia de graça, o Senhor é convosco. Bendita sois vós entre as mulheres, e bendito é o fruto do vosso ventre, Jesus. Santa Maria, Mãe de Deus,
1: rogai ore na hora da nossa morte. Amém.
0: Ave Maria, cheia de graça, o Senhor é convosco. Bendita sois vós entre as mulheres, e bendito é o fruto do vosso ventre, Jesus.
1: Santa Maria, Mãe de Deus, rogai por nós, pecadores, agora e na hora da nossa morte. Amém.
0: Ave Maria, cheia de graça, o Senhor é convosco. Bendita sois vós entre as mulheres, e bendito é o fruto do vosso ventre, Jesus.
1: Santa Maria, Mãe de Deus, rogai por nós, pecadores, agora e na hora da nossa morte. Amém.
0: Ave Maria, cheia de graça, o Senhor é convosco. Bendita sois vós entre as mulheres, e bendito é o fruto do vosso ventre, Jesus.
1: Santa Maria, Mãe de Deus, rogai por nós, pecadores, agora e
0: nossa morte.
1: Hora da nossa morte. Amém.
0: Ave Maria, cheia de graça, o Senhor é convosco. Bendita sois vós entre as mulheres, e bendito é o fruto do vosso ventre, Jesus.
1: Santa Maria, Mãe de Deus, rogai por nós, pecadores, agora e na hora da nossa morte.
0: Amém.
1: Amém.
0: Glória ao Pai, ao Filho e ao Espírito Santo.
1: Como era no princípio, agora e sempre. Amém. Ó meu amado Jesus, perdoai-nos, livrai-nos do fogo do inferno, levai as almas todas para o céu e socorrei principalmente as que mais precisarem da vossa
0: infinita misericórdia. São José,
1: o Padre e o Papa, abençoai as nossas famílias e dai-nos a paz.
0: São José,
1: rogai por nós, ouvimos, São José, rogai por nós, Senhor Jesus.
0: Nossa Senhora do Perpétuo Socorro,
1: rogai por nós.
0: Santa Luzia,
1: rogai por nós.
0: Dona Nenê, Senhora Aparecida, Mãe, Rainha e Padroeira do Brasil,
1: rogai por nós que recorremos a vós, minha mãe.
0: Dona Nenê, muito obrigado, viu, por ter rezado conosco, louvando e agradecendo a Deus por tudo, e eu convido a senhora a participar da celebração logo mais às 4:30 da manhã conosco, viu, direto lá do Vaticano, onde o nosso arcebispo, okay, Dom Mário, vai estar recebendo a insígnia litúrgica dele, o pálio, e nós estamos felizes, celebrando esse momento de muita alegria, Parque Diocese de Aparecida. Fique com Deus.
1: Oh, Deus te abençoa também, Eduardo.
0: Amém. Salve Maria.
1: Salve Maria.

acolhendo a você, meu irmão, minha irmã, você que reza conosco, e convido você também a rezar conosco logo mais às 4:30 da manhã, participando da celebração eucarística direto do Santo do Vaticano, rezando conosco com o nosso Papa Leão, entregando a nosso querido arcebispo metropolitano de Aparecida a insígnia litúrgica Pálio, direto lá das mãos do Papa Leão XIV, e nós estaremos rezando com você, por você e com Dom Mário também. Às 4:30 da manhã. Antes nós temos um especial com o departamento de jornalismo às 4 da manhã e às 4:30 a celebração. E você participando conosco desse momento de fé, de amor, de esperança desse nosso pastor. O Pálio é um paramento litúrgico, ele é feito de lã branca e é adornado com cruzes pretas. Ele é entregue aos arcebispos metropolitanos como um símbolo de união e comunhão com o Papa, que é o sucessor de Pedro, e também com o seu rebanho local, que somos nós, a Arquidiocese de Aparecida. Dom Mário, participando desse momento de alegria, de fé, de união, ele que é o nosso grande pastor, e você vai poder rezar conosco também. Nossos irmãos e irmãs espalhados por todo o Brasil. E quem reza conosco, os nossos irmãos que estão participando com a gente, pedindo as bênçãos da Mãe Aparecida, o nosso irmão querido rezando conosco, deixa eu ver aqui, lá da cidade de Iaçu, na Bahia, rezando com a gente, é o nosso irmão Evaldo Queiroz, colocando toda a família dele na intenção do Santo Terço, pedindo por ele, pela família e pelos amigos também, dos homens do Terço no caminho de Cristo, lá da cidade de Iaçu, na Bahia. Reza conosco também o nosso irmão Mário, de São Carlos, São Paulo, rezando por ele, pela

0: família, pela vida e saúde dele. O Vander e Gino em Suzano, rezando por ele e pela família. O Haroldo Cruz rezando conosco também em Virgínia, Minas Gerais, por ele, pela mamãe dele, por todos os nossos irmãos e irmãs. O Rafael Cunha em Itabaiana, no Sergipe, rezando por ele e pela Verinha. Os nossos irmãos também lá no bairro Ecatu, em Tanabi, São Paulo, rezando pela alma do pai dele, o seu Antônio Geraldo, e pela família. O Luiz Carlos de Arruda, nosso irmão querido, lá de Tanabi, interior de São Paulo, lá no bairro Ecatu, ele e a esposa rezando conosco. Louvando e agradecendo a Deus também o Daniel de Mococa, São Paulo, pedindo por ele, pelo Dom Mário, Antônio e por todos os nossos irmãos venezuelanos. O Benedito Delário em Poços de Caldas rezando conosco também por ele e por toda a família. E quem reza o nosso terceiro mistério é o nosso irmão Elias Edmar Peters, de Juiz de Fora, Minas Gerais. Elias, bom dia, meu irmão.
1: Bom dia, Eduardo.
0: Tudo bem, graças a Deus?
1: Tudo bem, graças a Deus.
0: Que maravilha. E hoje nós rezamos na intenção de quem, meu irmão?
1: Primeiro eu quero rezar agradecendo a Deus, né? Pelo dom da minha vida, por tudo que eu tenho, por tudo que eu sou. E peço pela minha família, né? Minha esposa Helena, meu filho Elias. Rezo também pedindo pelos nossos padres, padres da minha paróquia, que padre Vair, padre Farne, e o nosso bispo, né? O Dom Marco Aurélio, e nosso ex-bispo Dom Gil, né? Que hoje está descansando na nossa arquidiocese.
0: Bispo emérito agora, né, Dom Gil?
1: Ele é emérito. Isso. Mas ele continua sendo
0: o grande pastor,
1: o principal do terço dos homens, né?
0: É verdade. E para quem mais, Elias? Tá bom, vamos rezar alguma mais?
1: Vamos colocar também os ouvintes da Rádio Catedral, né?
0: Sim, todos eles.
1: Que são bastante aqui em Juiz de Fora que ouve esse horário.
0: Graças a Deus. O Eduardo Zanini, a Simone, Eduardo, o Júlio, rezando conosco. Seu Garcia, lá, o seu Milton Garcia, rezando com a gente também, em Juiz de Fora. Dona Marlene, muita gente, graças a Deus. Vamos rezar e agradecer,
1: Eduardo,
0: a Deus.
1: Oi. O Garcia, o nosso Zanini, aí, o Eduardo Zanini, ele fez aniversário no dia 24. Tá meio atrasado, mas mandar um abraço.
0: Um abraço,
1: pra ele.
0: Com certeza. Tá valendo, ainda estamos no mês ainda. Vamos rezar e agradecer, e também pelo dom da vida do nosso grande Eduardo aí em Juiz de Fora. Pai nosso que estais nos céus, santificado seja o vosso nome, venha a nós o vosso reino. Seja feita a vossa vontade, assim na terra como no céu.
1: O pão nosso de cada dia nos dai hoje, perdoai as nossas ofensas, assim como nós perdoamos a quem nos tem ofendido, e não nos deixeis cair em tentação, mas livrai-nos do mal. Amém.
0: Ave Maria, cheia de graça, o Senhor é convosco, bendita sois vós entre as mulheres, e bendito é o fruto do vosso ventre, Jesus.
1: Santa Maria, Mãe de Deus, rogai por nós, pecadores, agora e na hora de nossa morte. Amém.
0: Ave Maria, cheia de graça, o Senhor é convosco. Bendita sois vós entre as mulheres, e bendito é o fruto do vosso ventre, Jesus.
1: Santa Maria, Mãe de Deus, rogai por nós, pecadores, agora e na hora da nossa morte. Amém.
0: Ave Maria, cheia de graça, o Senhor é convosco. Bendita sois vós entre as mulheres, e bendito é o fruto do vosso ventre, Jesus.
1: Santa Maria, Mãe de Deus, rogai por nós, pecadores, agora e na hora da nossa morte. Amém.
0: Ave Maria, cheia de graça, o Senhor é convosco. Bendita sois vós entre as mulheres, e bendito é o fruto do vosso ventre, Jesus.
1: Santa Maria, Mãe de Deus, rogai por nós, pecadores, agora e na hora da nossa morte. Amém.
0: Ave Maria, cheia de graça, o Senhor é convosco. Bendita sois vós entre as mulheres, e bendito é o fruto do vosso ventre, Jesus.
1: Santa Maria, Mãe de Deus, rogai por nós, pecadores, agora e na hora da nossa morte. Amém.
0: Ave Maria, cheia de graça, o Senhor é convosco. Bendita sois vós entre as mulheres, e bendito é o fruto do vosso ventre, Jesus.
1: Santa Maria, Mãe de Deus, rogai por nós, pecadores, agora e na hora da nossa morte. Amém.
0: Ave Maria, cheia de graça, o Senhor é convosco. Bendita sois vós entre as mulheres, e bendito é o fruto do vosso ventre, Jesus.
1: Santa Maria, Mãe de Deus, rogai por nós, pecadores, agora e na hora da nossa morte. Amém.
0: Ave Maria, cheia de graça, o Senhor é convosco. Bendita sois vós entre as mulheres, e bendito é o fruto do vosso ventre, Jesus.
1: Santa Maria, Mãe de Deus, rogai por nós, pecadores, agora e na hora da nossa morte. Amém.
0: Ave Maria, cheia de graça, o Senhor é convosco. Bendita sois vós entre as mulheres, e bendito é o fruto do vosso ventre, Jesus.
1: Santa Maria, Mãe de Deus, rogai por nós, pecadores, agora e na hora da nossa morte. Amém.
0: Ave Maria, cheia de graça, o Senhor é convosco. Bendita sois vós entre as mulheres, e bendito é o fruto do vosso ventre, Jesus.
1: Santa Maria, Mãe de Deus, rogai por nós, pecadores, agora e na hora da nossa morte. Amém.
0: Glória ao Pai, ao Filho e ao Espírito Santo.
1: Como era no princípio, agora e sempre. Amém.
0: Ó meu bom e amado Jesus,
1: perdoai-nos, livrai-nos do fogo do inferno, levai as almas todas para o céu, principalmente as que mais precisarem da vossa infinita misericórdia.
0: Nossa Senhora do Carmo,
1: rogai por nós.
0: Nossa Senhora do Rosário,
1: rogai por nós.
0: São Pedro e São Paulo,
1: rogai por nós.
0: Senhora Aparecida, Mãe, Rainha e Padroeira do Brasil,
1: rogai por nós que recorremos a vós.
0: Meu irmão querido Elias Edmar Peters, muito obrigado, viu, por ter rezado conosco. Um abraço na esposa, no filhão xará seu Elias. Fique com Deus, meu irmão.
1: Obrigado, Eduardo. Fica com Deus também. Salve Maria.
0: Salve Maria.

0: Mãe Aparecida, Rede Aparecida de Rádio, juntinho de você, na sua casa, no seu trabalho, onde quer que você esteja, meu irmão, minha irmã, rezando conosco nesta madrugada, madrugada de segunda-feira, louvando e agradecendo ao bom Deus, dia 29 de junho, e você rezando por você, pela sua família, louvando e agradecendo ao nosso bom Deus por tudo que temos, por tudo que somos. E quem reza conosco neste quarto mistério, louvando e agradecendo, é o Leleu, lá em Pedregulho, interior de São Paulo, rezando por ele, pelos filhos, pela irmã dele, pelos filhos dela também. A Maria de Brasília, rezando conosco, rezando pela vida e saúde dela, proteção, saúde dos netos, louvando e agradecendo. Pedindo as bênçãos também da Mãe Aparecida, o nosso irmão, o Jorge Pimenta, lá em Águia Branca, no Espírito Santo, rezando por ele, pelas filhas, também por toda a família e pelos irmãos do Santo Terço. Louvando e agradecendo a Deus, o nosso irmão Amauri de Bela Cruz, no Ceará, por ele e pela família, a Mariluce em Araucária, no Paraná, rezando por eles e por ela e pela família, pelo filho também, o Leonardo, louvando e agradecendo ao bom Deus. O nosso irmão Edson em Ceilândia, rezando com a gente, pedindo por ele e pela família, lá no Distrito Federal, Ceilândia, rezando conosco. O Jauri em Matinhos, no Paraná, rezando por ele e por toda a família também. E quem reza este nosso quarto mistério é o Adailton e a Adileuza, lá em Dourados, no Mato Grosso. Bom dia, família.
1: Bom dia.
0: Tudo bem, graças a Deus?
2: Tudo bem, graças a Deus.
0: Que bom, que maravilha. E hoje nós rezamos na intenção de quem, meus irmãos?
3: Primeiramente, agradecer a Deus, né? Por iniciarmos mais uma semana, pelo dom de nossas vidas, pelo aniversário da Nora, da Mari, pelo aniversário também da Livinha. Deus possa abençoá-los, Nossa Senhora Aparecida comigo com seu manto.
0: Amém.
3: Rezar por todos os irmãos do Terço, né? Estão sempre rezando por nós, agradecer a eles, rezar por eles, rezar pela alma do meu pai, por todas as almas do purgatório, pela minha mãe, Dona Maria, pela esposa de Leandro, pelo seu José Alberto, Douglas e Lucas, a senhora Daiane e Maria Anjo, e os netos, a Emily, a Maria Luísa, o Thomas, o Enzo Gabriel e a Livinha. E vamos rezar.
0: Amém, amém. Quero rezar pelo dom da vida da Livinha. Livinha agora 3 anos.
3: 3 aninhos.
0: 3 aninhos. A Livinha, 3 aninhos. A Maria Ângela também, completando mais um ano de vida. Que a Mãe Aparecida as cubra com seu manto sagrado, e a todos os nossos irmãos e irmãs que estão completando, fazendo aniversário no dia de hoje, louvando e agradecendo a Deus pela vida deles. Vamos rezar. Pai nosso que estais nos céus, santificado seja o vosso nome. Venha a nós o vosso reino, seja feita a vossa vontade, assim na terra como no céu.
2: O pão nosso de cada dia nos dai hoje, perdoai as nossas ofensas, assim como nós perdoamos a quem nos tenha ofendido, e não nos deixei cair em tentação, mas livrai-nos do mal.
3: Amém.
0: Ave Maria, cheia de graça, o Senhor é convosco, bendita sois vós entre as mulheres, e bendito é o fruto do vosso ventre, Jesus.
2: Santa Maria, Mãe de Deus, rogai por nós, pecadores, agora e na hora de nossa morte. Amém.
0: Ave Maria, cheia de graça, o Senhor é convosco, bendita sois vós entre as mulheres, e bendito é o fruto do vosso ventre, Jesus.
2: Santa Maria, Mãe de Deus, rogai por nós, pecadores, agora e na hora de nossa morte. Amém.
0: Ave Maria, cheia de graça, o Senhor é convosco, bendita sois vós entre as mulheres, e bendito é o fruto do vosso ventre, Jesus.
2: Santa Maria, Mãe de Deus, rogai por nós, pecadores, agora e na hora de nossa morte. Amém.
0: Ave Maria, cheia de graça, o Senhor é convosco. Bendita sois vós entre as mulheres, e bendito é o fruto do vosso ventre, Jesus.
2: Santa Maria, Mãe de Deus, rogai por nós, pecadores, agora e na hora de nossa morte. Amém.
0: Ave Maria, cheia de graça, o Senhor é convosco. Bendita sois vós entre as mulheres, e bendito é o fruto do vosso ventre, Jesus.
2: Santa Maria, Mãe de Deus, rogai por nós, pecadores, agora e na hora de nossa morte. Amém.
0: Ave Maria, cheia de graça, o Senhor é convosco. Bendita sois vós entre as mulheres, e bendito é o fruto do vosso ventre, Jesus.
2: Santa Maria, Mãe de Deus, rogai por nós, pecadores, agora e na hora de nossa morte. Amém.
0: Ave Maria, cheia de graça, o Senhor é convosco. Bendita sois vós entre as mulheres, e bendito é o fruto do vosso ventre, Jesus.
2: Santa Maria, Mãe de Deus, rogai por nós, pecadores, agora e na hora de nossa morte. Amém.
0: Ave Maria, cheia de graça, o Senhor é convosco. Bendita sois vós entre as mulheres, e bendito é o fruto do vosso ventre, Jesus.
2: Santa Maria, Mãe de Deus, rogai por nós, pecadores, agora e na hora de nossa morte. Amém.
0: Ave Maria, cheia de graça, o Senhor é convosco. Bendita sois vós entre as mulheres, e bendito é o fruto do vosso ventre, Jesus.
2: Santa Maria, Mãe de Deus, rogai por nós, pecadores, agora e na hora de nossa morte. Amém.
0: Ave Maria, cheia de graça, o Senhor é convosco. Bendita sois vós entre as mulheres, e bendito é o fruto do vosso ventre, Jesus.
2: Santa Maria, Mãe de Deus, rogai por nós, pecadores, agora e na hora de nossa morte. Amém.
0: Glória ao Pai, ao Filho e ao Espírito Santo.
2: Como era no princípio, agora e sempre. Amém.
0: Ó meu bom e amado Jesus,
2: perdoai-nos, livrai do fogo do inferno, levai as almas todas para o céu, e socorrei principalmente que mais precisar da vossa infinita misericórdia.
0: São Pedro e São Paulo,
2: rogai por nós.
0: São José,
3: rogai por nós.
2: Valei-me, São José.
0: Nossa Senhora das Graças,
2: rogai por nós.
0: Senhora Aparecida, Mãe, Rainha e Padroeira do Brasil,
2: rogai por nós que recorremos a vós.
0: Meus irmãos queridos, obrigado por terem rezado conosco. Um dia abençoado a vocês todos. Dê um abraço na Mariângela, na pequena Lívia, 3 aninhos. Que Deus abençoe todas as duas e todos os aniversariantes de hoje. Fiquem com Deus, meus irmãos.
3: Amém. Amém, Eduardo. Fiquem com Deus também. E também lembrando, Eduardo, nós tivemos uma romaria no
0: fim
3: sábado,
0: de semana,
3: no
0: né?
3: No fim de semana passado, agora tivemos a romaria do Sagrado Coração. E também recebemos as irmãzinhas lá do Restit, né? Do
0: Instituto Restit.
3: Isso, fizemos uma grande romaria, viu? Tivemos aí mais ou menos umas 3.000 pessoas a 15.
0: Que maravilha, graças a Deus.
3: E ontem, como São Pedro e São Paulo, somos da paróquia São Pedro, né? Fizemos a nossa romaria também a São Pedro ontem.
0: Amém, amém. Meus irmãos, fiquem com Deus, um dia abençoado. Salve Maria.
2: Salve Maria. Deus abençoe, Eduardo.
0: Amém, de Deus, amém.

0: neste quinto mistério, quem reza conosco, louvando e agradecendo a Deus por tudo, os nossos irmãos no seu trabalho, rezando com a gente, pelas estradas do Brasil afora, rezando conosco também, louvando e agradecendo a Deus, pedindo a proteção e as bênçãos da Mãe Aparecida, a Maria Márcia lá em Manhuaçu, Minas Gerais, a Cláudia Silva em Salvador, na Bahia, Dona Maria de Jesus Passos, lá em Ribeirópolis, no Sergipe, em Aracaju também, a Adalgisa, a Mônica, rezando conosco, Francisco Anselmo, também em oração conosco, lá em Aracaju, todos os nossos irmãos que nos ouvem pela Rádio Cultura FM em Aracaju, no Sergipe. Reza conosco Elson de Guanhães, rezando, louvando e agradecendo a Deus por tudo, pela esposa, pela vida e saúde dela, dos filhos, netos, noras, sobrinhos, afilhados, irmã e amigos. O José dos Santos reza conosco por ele e pela família, louvando e agradecendo a Deus. O Cláudio em Tremembé, rezando por ele, pelos filhos, o Victor, Giovanni e Rafael, pela Gorete lá em Baipendi e por todos que precisam de orações. Dona Benedito em Oeiras, Benedita Lopes em Oeiras, lá no Piauí, rezando com a gente. A Ilane em São Paulo, capital, por ela e pela família, e o José João lá em Palhoça, Santa Catarina, rezando conosco por ele e pela família. O Francisco Freire em Passos, Minas Gerais, o nosso irmão querido também que reza conosco, o João, pedindo por ele e pela família, louvando e agradecendo a Deus. A Márcia, o Sérgio, o Lucas, o Paulo, seu Paulo e Dona Lúcia, lá em Daial, Santa Catarina. O Silvio Barbeta, em Massaranduba, Santa Catarina. A Maria de Dona Maria de Lourdes, em Itapurã, no Mato Grosso do Sul. E a Nilva Militão, em Juiz de Fora. E quem reza conosco é a Lucimara, a Lu e o Valdir. Bom dia, família.
1: Bom dia.
0: Eu nunca
1: tudo
0: falo.
1: Bem,
0: eu,
1: graças a Deus.
0: Eu nunca falo Lucimara, né? É sempre Lu e Valdir. Por isso que vocês estão rindo, né? E hoje nós rezamos por quem, meus irmãos?
1: Pela Dona Raimunda, Dona Marita, Dona Amélia, Dona Maria do Carmo, Dona Maria Márcia, Amarildo, seu Dirceu, Antônio Marcos, José Garcia, Paulo Brito, seu Sebastião, seu Jauri, Stefano Júnior, Maria e seu esposo Luiz, pela nossa família e pela sua família.
0: Amém. Vamos rezar e agradecer a Deus por tudo. Pai nosso que estais nos céus, santificado seja o vosso nome. Venha a nós o vosso reino, seja feita a vossa vontade, assim na terra como no céu.
1: O pão nosso de cada dia nos dai hoje, perdoai as nossas ofensas,

0: assim como nós perdoamos a quem nos tem ofendido, e não nos deixeis cair em tentação, mas livrai-nos do mal.
1: E nesse mistério, eu quero colocar também na intenção de todos os nossos arcebispos que estarão logo mais no Vaticano, recebendo do Santo Padre o Papa Leão XIV as suas insígnias litúrgicas, é o pálio. Rezemos para que eles sejam fortes em suas missões, em especial a Dom Mário Antônio, arcebispo aqui metropolitano de Aparecida, da nossa arquidiocese de Aparecida. Rezemos por todos os nossos bispos, padres religiosos e religiosas, em especial ao Santo Padre, o Papa Leão. Ave Maria, cheia de graça, o Senhor é convosco. Bendita sois vós entre as mulheres e bendito é o fruto do vosso ventre, Jesus.
0: Santa Maria, Mãe de Deus, rogai por nós, pecadores, agora e na hora de nossa morte. Amém.
1: Ave Maria, cheia de graça, o Senhor é convosco. Bendita sois vós entre as mulheres e bendito é o fruto do vosso ventre, Jesus.
0: Santa Maria, Mãe de Deus, rogai por nós, pecadores, agora e na hora de nossa morte. Amém.
1: Ave Maria, cheia de graça, o Senhor é convosco. Bendita sois vós entre as mulheres e bendito é o fruto do vosso ventre, Jesus.
0: Santa Maria, Mãe de Deus, rogai por nós, pecadores, agora e na hora de nossa morte. Amém.
1: Ave Maria, cheia de graça, o Senhor é convosco. Bendita sois vós entre as mulheres e bendito é o fruto do vosso ventre, Jesus.
0: Santa Maria, Mãe de Deus, rogai por nós, pecadores, agora e na hora de nossa morte. Amém.
1: Ave Maria, cheia de graça, o Senhor é convosco. Bendita sois vós entre as mulheres e bendito é o fruto do vosso ventre, Jesus.
0: Santa Maria, Mãe de Deus, rogai por nós, pecadores, agora e na hora de nossa morte. Amém.
1: Ave Maria, cheia de graça, o Senhor é convosco. Bendita sois vós entre as mulheres e bendito é o fruto do vosso ventre, Jesus.
0: Santa Maria, Mãe de Deus, rogai por nós, pecadores, agora e na hora de nossa morte. Amém.
1: Ave Maria, cheia de graça, o Senhor é convosco. Bendita sois vós entre as mulheres e bendito é o fruto do vosso ventre, Jesus.
0: Santa Maria, Mãe de Deus, rogai por nós, pecadores, agora e na hora de nossa morte. Amém.
1: Ave Maria, cheia de graça, o Senhor é convosco. Bendita sois vós entre as mulheres e bendito é o fruto do vosso ventre, Jesus.
0: Santa Maria, Mãe de Deus, rogai por nós, pecadores, agora e na hora de nossa morte. Amém.
1: Ave Maria, cheia de graça, o Senhor é convosco. Bendita sois vós entre as mulheres e bendito é o fruto do vosso ventre, Jesus.
0: Santa Maria, Mãe de Deus, rogai por nós, pecadores, agora e na hora de nossa morte. Amém.
1: Ave Maria, cheia de graça, o Senhor é convosco. Bendita sois vós entre as mulheres e bendito é o fruto do vosso ventre, Jesus.
0: Santa Maria, Mãe de Deus, rogai por nós, pecadores, agora e na hora de nossa morte. Amém.
1: Glória ao Pai, ao Filho e ao Espírito Santo.
0: Como era no princípio, agora e sempre. Amém.
1: Ó meu bom e amado Jesus,
0: perdoai-nos e livrai-nos do fogo do inferno, levai as almas todas para o céu e socorrei principalmente as que mais precisarem da vossa infinita misericórdia.
1: Nossa Senhora do Carmo,
0: rogai por nós.
1: Santa Rita de Cássia,
0: rogai por nós.
1: Santo Afonso Maria de Ligório,
0: rogai por nós.
1: Senhora Aparecida, Mãe, Rainha e Padroeira do Brasil,
0: rogai por nós que recorremos a vós.
1: Meus irmãos, obrigado por terem rezado conosco. Um dia abençoado a vocês. Bom trabalho daqui a pouquinho, com a graça de Deus. Fiquem em paz, meus irmãos.
0: Obrigado igualmente, o senhor também.

0: Só quero dar um recado pro João lá, pro Antônio, que nós vamos estar na Aparecida no sábado às 5 da tarde. No domingo a gente já tá voltando para casa.
1: Amém, amém. Ele tá rezando conosco, já ouviu. Fiquem em paz. Salve Maria.
0: Salve Maria.
1: E nós chegamos ao final do nosso Santo Terço Mariano, louvando e agradecendo nesta madrugada de segunda-feira, já já às 4:30, nós estaremos direto do Vaticano, celebrando junto com o nosso arcebispo Dom Mário Antônio, esse momento de alegria, esse momento de fé e esperança também, onde ele estará recebendo a insígnia litúrgica diretamente das mãos do Papa Leão XIV, que é o pálio, um paramento litúrgico, feito de lã branca e adornado com cruzes, que é entregue aos arcebispos metropolitanos como símbolo de união e comunhão com o sucessor de Pedro, que é o nosso Papa Leão, e com o rebanho local, que é a nossa arquidiocese aqui de Aparecida. Então, o convite para que você celebre conosco, participe conosco desta celebração de imposição do pálio a Dom Mário. Antes, nós temos um especial com o departamento de jornalismo. E nós agora queremos rezar, agradecer a nossa Mãe Santíssima. Infinitas graças vos damos, soberana rainha, pelos benefícios que todos os dias recebemos de vossas mãos liberais. Dignai-vos agora e para sempre tomar-nos debaixo de vosso poderoso amparo, e para mais vos alegrar, vos saudamos com uma salve rainha. Salve rainha, mãe de misericórdia, vida, doçura e esperança, nossa salve. A vós bradamos os degredados filhos de Eva, a vós suspiramos gemendo e chorando neste vale de lágrimas. Eia, pois, advogada nossa, esses vossos olhos misericordiosos a nós volvei, e depois deste desterro, mostrai-nos Jesus, bendito fruto do vosso ventre. Ó clemente, ó piedosa, ó doce e sempre Virgem Maria. Rogai por nós, Santa Mãe de Deus, para que sejamos dignos das promessas de Cristo. Assim seja. Amém. E em agradecimento a você, meu irmão, a você, minha irmã, que rezou conosco, nós sempre nos entregamos à nossa Mãe Santíssima. O nosso coração, a nossa família, o nosso trabalho, as nossas alegrias, as nossas preocupações. Coloquemos tudo no colo de nossa mãezinha querida. Nos consagremos a ela. Ó Maria Santíssima, pelos méritos de nosso Senhor Jesus Cristo, em vossa querida imagem de Aparecida, espalhais inúmeros benefícios sobre todo o Brasil. Eu, embora indigno de pertencer ao número de vossos filhos e filhas, mas cheio do desejo de participar dos benefícios de vossa misericórdia, prostrado a vossos pés, consagro-vos o meu entendimento, para que sempre pense no amor que mereceis. Consagro-vos a minha língua, para que sempre vos louve e propague a vossa devoção. Consagro-vos o meu coração, para que depois de Deus vos ame sobre todas as coisas. Recebei-me, ó Rainha incomparável, vós que o Cristo crucificado deu-nos por mãe, no ditoso número de vossos filhos e filhas. Acolhei-me debaixo de vossa proteção, socorrei-me em todas as minhas necessidades espirituais e temporais, sobretudo na hora de minha morte. Abençoai-me, ó celestial cooperadora, e com vossa poderosa intercessão, fortalecei-me em minha fraqueza, a fim de que, servindo-vos fielmente nesta vida, possa louvar-vos, amar-vos e dar-vos graças no céu por toda a eternidade. Assim seja. Obrigado a você, meu irmão, a você, minha irmã, a você que rezou conosco, a vocês que rezaram em suas casas, aí no cantinho de oração, pelas estradas, no trabalho, onde quer que você esteja. Nós estivemos e continuaremos sempre unidos em nome do Pai, do Filho e do Espírito Santo. Amém. Fiquem todos com as bênçãos do Senhor Jesus, a proteção, o colo de nossa mãezinha querida, a Senhora Aparecida. Obrigado a você, meu irmão, que rezou conosco. Nós vamos agora ficar com um especial com o departamento de jornalismo e às 4:30 a celebração direto do Vaticano de imposição do pálio a Dom Mário Antônio, o arcebispo metropolitano aqui de Aparecida. Fiquem todos na paz, fiquem todos em paz. E hoje também nós não temos o nosso Acorda Brasil com Bruno Anaia, que volta amanhã, se Deus quiser.
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1: Olá, seja bem-vindo. Hoje é segunda-feira, dia 29 de junho de 2026. Bom dia para você. Começa agora uma edição especial de jornalismo, trazendo a expectativa para a cerimônia de bênção e imposição do pálio, que começa daqui a pouco no Vaticano. A apresentação é de José Eduardo, produção e reportagens da equipe de jornalismo da Rádio Aparecida e trabalhos técnicos de Murilo Germano. Agradeço a companhia de você que hoje nos dá licença um pouquinho mais cedo aqui na programação da Rádio Aparecida e Rede Aparecida de Rádio. Hoje não teremos a exibição do programa Acorda Brasil, que volta amanhã aqui na programação. Mas vamos juntos pela Rede Aparecida de Rádio, nossas emissoras parceiras da Signis Brasil e ainda pelo portal a12.com/rádio. Notícias em 30. Nesta edição especial você vai conferir sinal de sua missão de pastor do povo de Deus e comunhão com o Papa. Saiba mais detalhes sobre o que é o pálio. Dom Mário Antônio da Silva e outros 3 arcebispos metropolitanos participam da Santa Missa, que começa daqui a pouco. E ainda, povo da arquidiocese e devotos de Nossa Senhora em todo o Brasil acompanham com expectativa este momento de fé.
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1: Daqui a pouco, às 9:30 da manhã, pelo horário de Roma, 5:30 da manhã, aqui no horário de Brasília, os olhares da Igreja Católica no Brasil estarão voltados para a Basílica de São Pedro, no Vaticano. Neste dia, em que a Igreja celebra a solenidade dos santos Pedro e Paulo, o Papa Leão XIV preside a celebração em que serão entregues os pálios aos novos arcebispos metropolitanos, nomeados ao longo do último ano. Entre eles está Dom Mário Antônio da Silva, 6º arcebispo da Arquidiocese de Aparecida, que vai receber a insígnia diretamente das mãos do pontífice. O pálio é uma faixa de lã branca adornada por cruzes e usada sobre os ombros pelos arcebispos em celebrações solenes. Mais do que um ornamento litúrgico, ele simboliza a missão pastoral do bispo como pastor do rebanho e sua comunhão com a Sé de Pedro. A entrega ocorre tradicionalmente sempre no dia 29 de junho, que é a data dedicada a São Pedro e São Paulo, considerados pilares da Igreja. Repercute o significado deste momento é Fernanda Prado.
2: O pálio é uma vestimenta litúrgica feita de lã que é colocada sobre os ombros dos arcebispos, representando a missão pastoral do bispo. O padre da paróquia do Puríssimo Coração de Maria, da Arquidiocese de Aparecida, em Guaratinguetá, padre Tiago Guimarães, explica que o símbolo é uma tradição antiga que remete aos primórdios da Igreja.
3: É como se fosse um colar, né? Pendurado ao redor do pescoço do arcebispo. Mas é um manto de lã, né? É um paramento litúrgico feito de lã e destinado somente aos arcebispos metropolitanos, né? Que estão à frente de alguma arquidiocese. Originalmente, esses mantos, eles eram utilizados pelos filósofos e também por algumas pessoas da hierarquia romana, né? E a partir então com o tempo, né? A nossa Igreja também assumiu, a Igreja Católica assumiu esse paramento como uma vestimenta litúrgica.
2: Outra tradição é a forma como os pálios são confeccionados.
3: Os pálios, né? Eles começam a ser confeccionados, vamos assim dizer, a partir do dia 21 de janeiro, que é o dia de Santa Inês, ela que é chamada a Santa da Pureza, né? 2 ovelhas, 2 cordeiros são levados ao Papa, né? As ovelhas vivas, né? São levadas ao Papa para que o Papa abençoe essas ovelhas, né? E essas ovelhas depois são levadas para um convento lá em Roma, o convento das irmãs de Santa Cecília de Trastevere, para que elas então, né? Ou as pessoas que ali estão, né? Que trabalham lá nesse convento, né? Façam a tosqueiem, né? As ovelhas, tirem, né? A pelagem delas e a partir daí, com a lã daquelas ovelhas, são confeccionados

0: palios, né?
1: Por fim, padre Tiago Guimarães explica que o palio nos recorda uma ovelha, a ovelha que o pastor é chamado a carregar sobre os ombros.
0: Os palios, né, eles começam a ser confeccionados, vamos assim dizer, a partir do dia 21 de janeiro, que é o dia de Santa Inês, ela que é chamada a Santa da Pureza, né? Duas ovelhas, dois cordeiros são levados ao Papa, né? As ovelhas vivas, né? São levadas ao Papa para que o Papa abençoe essas ovelhas, né? E essas ovelhas depois são levadas para um convento lá em Roma, o convento das irmãs de Santa Cecília de Trastevere, para que elas então, né? Ou as pessoas que ali estão, né? Que trabalham lá nesse convento, né? Façam a tosqueiem, né? As ovelhas, tirem, né? A pelagem delas e a partir daí, com a lã daquelas ovelhas, são confeccionados esses palios, né?
1: O palio é também a prerrogativa dos arcebispos metropolitanos como símbolo de jurisdição em comunhão com a Santa Sé. Fernanda Prado, para a Rede Aparecida de Rádio e Signes Brasil.
2: A expectativa é grande, especialmente para a Arquidiocese de Aparecida. Nomeado pelo Papa em março deste ano para suceder Dom Orlando Brandes, Dom Mário tomou posse canônica no Santuário Nacional em 2 de maio. E menos de 2 meses depois, já participa de um dos momentos mais significativos do início do seu ministério à frente da Igreja da Rainha e Padroeira do Brasil. Sua presença em Roma marca também a inserção definitiva da missão da Arquidiocese de Aparecida, que é uma das maiores em relevância para o catolicismo brasileiro por abrigar o Santuário Nacional da Rainha e Padroeira do Brasil. Até então, arcebispo de Cuiabá, no Mato Grosso, Dom Mário tem a sua trajetória marcada pela dedicação à missão evangelizadora e pela proximidade com as realidades pastorais. O seu lema episcopal, testemunhar e servir, sintetiza a identidade do discípulo missionário, chamado a anunciar Cristo com a vida e colocar-se a serviço do povo de Deus. O testemunhar evoca a presença e a força do Espírito Santo para a missão, conforme Atos dos Apóstolos, capítulo 1, versículo 8. Recebereis o poder do Espírito Santo que virá sobre vós para serdes minhas testemunhas em Jerusalém, por toda a Judéia e Samaria, até os confins da terra. Já o servir destaca e valoriza o gesto de Jesus Cristo no lava-pés como exemplo de serviço no Evangelho de João, capítulo 13, versículos 12 e 15. Entendeis o que vos fiz? Dei-vos o exemplo para que façais assim como eu fiz para vós. Trazendo um pouquinho da trajetória de Dom Mário Antônio, ele foi nomeado bispo auxiliar de Manaus pelo Papa Bento XVI, bispo de Roraima e arcebispo de Cuiabá pelo Papa Francisco e agora recentemente arcebispo de Aparecida pelo Papa Leão XIV. Isso mostra a confiança de diferentes pontífices e também a disponibilidade do servir como marca da sua vida e da sua trajetória episcopal. Silvonei José, da Rádio Vaticano, Vatican News, repercute conosco.
3: Certamente o fato de que Dom Mário teve toda essa experiência, uma experiência missionária de pastoral, vem a somar agora aqui na nossa arquidiocese de Aparecida, porque Aparecida não é mais simplesmente Aparecida e Guaratinguetá, é o Brasil, porque é o Brasil que vem a Aparecida, são os nossos romeiros. E um homem que conhece a pastoral, que conhece a missionariedade, e a gente vê isso em Dom Mário, seria essencial para cumprir essa missão que foi entregue a ele. Aonde ele passou, seja de Manaus até Cuiabá, ele foi pastor. Pastor de um rebanho que necessitava de um pastor com as suas características. E agora nós precisamos de Dom Mário em Aparecida, com toda essa bagagem que ele tem, né? Que não é uma bagagem improvisada, mas é uma bagagem de vida vivida e de grandes experiências em terras de missão, em terras difíceis, em terras que precisavam sempre de um pastor de braços abertos. E agora, os braços abertos do nosso Dom Mário será para Aparecida, para Guaratinguetá, mas também para todo o Brasil. Meu querido Dom Mário, o coração da gente fica muito feliz, alegre por essa sua nova missão. Eu sei que o senhor deixou um pedacinho de coração em cada lugar por onde passou, mas agora o coração foi entregue para a mãe. A mãe é que vai cuidar do senhor. Na casa da mãe, o senhor vai cuidar de

0: Território arquidiocesano, 118 religiosos e 169 mulheres consagradas, dedicados ao cumprimento das missões próprias em seus respectivos carismas. Dom Mário tem sido acolhido com alegria pelos padres da arquidiocese e também pelos religiosos, além de todo o povo de Deus que tem comemorado este novo momento da nossa arquidiocese. O padre Renan Rangel, reitor do Seminário Arquidiocesano Bom Jesus, e o padre André Gustavo, da paróquia Nossa Senhora Aparecida e São Benedito, são alguns dos que participam deste momento que acontece daqui a pouquinho no Vaticano. Uma breve pausa na nossa edição especial do Notícias em 30 e daqui a pouco você acompanha mais destaques da celebração de bênção em imposição do palio, que começa daqui a pouco no Vaticano.
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0: Estamos de volta, muito obrigado pela sua companhia. Hoje, um pouquinho mais cedo aqui com a equipe de jornalismo para esta edição especial, com toda a expectativa para a cerimônia de bênção e imposição do palio, que começa daqui a pouco, direto do Vaticano. E você acompanha todos os detalhes aqui pela Rede Aparecida de Rádio e emissoras associadas a Cignes Brasil.
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0: Além de Dom Mário Antônio da Silva, a celebração desta manhã no Vaticano reúne outros arcebispos metropolitanos brasileiros que vivem momentos semelhantes em suas respectivas arquidioceses. A entrega do palio representa para cada um deles a confirmação pública da missão recebida do Papa e o fortalecimento dos laços de comunhão com a Igreja de Roma. Entre os brasileiros está Dom Marco Aurélio Gubiotti, que assumiu a arquidiocese de Juiz de Fora em março deste ano, sucedendo Dom Gil Antônio Moreira. Natural de Ouro Fino, sul de Minas Gerais, Dom Marco construiu a sua trajetória pastoral na arquidiocese de Pouso Alegre e mais recentemente esteve à frente da diocese de Itabira, Coronel Fabriciano. Ao receber o palio, ele consolida o início do seu ministério como arcebispo metropolitano de uma das mais importantes arquidioceses mineiras. Também participa da cerimônia Dom José Roberto Fortes Palau, nascido em Jacareí, aqui na região do Vale do Paraíba. Ele foi nomeado pelo Papa Leão XIV para a arquidiocese de Sorocaba em janeiro e tomou posse no final de fevereiro. Teólogo com formação em Roma e vasta experiência no Episcopado Paulista, Dom José destacou recentemente a acolhida recebida dos fiéis sorocabanos e a expectativa pela cerimônia do palio, considerada um dos marcos mais importantes do início do seu pastoreio à frente desta arquidiocese. Outro nome é o de Dom Júlio Endi Acamini. Após mais de 7 anos conduzindo a arquidiocese de Sorocaba, ele foi chamado para uma nova missão na Amazônia. Nomeado inicialmente arcebispo coadjutor de Belém em 2025, assumiu definitivamente a arquidiocese após a renúncia de Dom Alberto Taveira. Sua participação na celebração reforça a importância da Igreja da Amazônia no cenário nacional e internacional, especialmente em um período em que as questões ambientais, sociais e missionárias da região permanecem no centro das atenções da Igreja Católica. A presença destes quatro arcebispos brasileiros evidencia também esse momento importante em diferentes

0: Arquidiocéses do nosso país. Cada um participa da celebração de daqui a pouco com a sua expectativa, com a realidade da sua região. Aqui em Aparecida, Dom Mário, sucedendo Dom Orlando Brandes no maior centro mariano do Brasil em Aparecida, mas também a tradicional Igreja Mineira de Juiz de Fora, a Força Pastoral do Interior Paulista em Sorocaba e os desafios da Amazônia em Belém. E antes de embarcar para Roma, Dom Mário falou sobre a expectativa para este momento com Mário de Paulo.
1: Hoje, 29 de junho, data em que a igreja celebra os santos apóstolos Pedro e Paulo, arcebispo de Aparecida, Dom Mário Antônio da Silva, recebe o pálio com a imposição do Papa Leão XIV na Basílica de São Pedro. Essa celebração acontece todos os anos para os arcebispos nomeados durante o último ano. Dom Mário, a gente recorda, foi nomeado em 2 de março e empossado dia 2 de maio. Ele, que já está no Vaticano, conversou conosco antes de embarcar e relatou não ser apenas uma viagem, mas uma missão pela nossa arquidiocese.
2: De fato, é uma viagem importante. Não é apenas uma viagem, é uma missão, né, pela arquidiocese de Aparecida. De estar lá com o Papa Leão XIV, recebendo dele a imposição do pálio. O pálio, que é uma faixa de lã, né, que nós arcebispos usamos, né, nos nossos ombros, simbolizando a ovelha que carrega o bom pastor. Por isso que eu digo que é missão, porque é lá nesse simbolismo, em comunhão com o Papa, na unidade da nossa igreja, aqui da nossa arquidiocese, com o nosso Papa, chefe visível, representante de Cristo, aqui na face da terra, de estar nessa comunhão da missão, que é o bom pastor. Por isso, a viagem é também um compromisso de continuar aqui na nossa arquidiocese a missão do próprio Jesus Cristo na proteção de Nossa Senhora Aparecida. Digo a todos que estão em sintonia conosco, rezem pelo Papa, rezem por nós bispos, rezem também pela nossa arquidiocese e toda a igreja no Brasil e no mundo, para que testemunhe realmente o amor, a paciência e, sobretudo, a doação de vida do Cristo bom pastor em favor das ovelhas e, sobretudo, daquelas mais necessitadas. E assim agradeço a você que me acolheu e continua me acompanhando aí pela Rede Aparecida de Comunicação, a nossa rádio e também pelas celebrações que realizamos na nossa arquidiocese. Deus abençoe você e abençoe a sua família.
1: Ouvimos o arcebispo metropolitano de Aparecida, Dom Mário Antônio da Silva. Mário de Paula para a Rede Aparecida de Rádio e Signis Brasil.
0: O pálio, do latim pallium, manto de lã, é uma veste litúrgica da Igreja Católica composta por uma faixa de lã branca colocada sobre os ombros dos arcebispos. Simboliza a ovelha que o pastor carrega nos ombros, representando a missão pastoral do bispo. É também um sinal de jurisdição dos arcebispos metropolitanos em comunhão com a Santa Sé. O pálio tem origem no manto usado por filósofos e aparece na arte paleocristã vestindo Jesus e os apóstolos. O primeiro registro da sua concessão formal é do ano 513. No século IX, ganhou o formato atual de Y, passando a ser exclusivo dos arcebispos metropolitanos. Dois cordeiros, criados pelos monges trapistas da abadia de Trefontaine, fornecem a lã. Eles são abençoados no dia 21 de janeiro, festa de Santa Inês, e levados ao Papa. As freiras do convento de Santa Cecília tecem e costuram os palhos, que ficam guardados na Basílica de São Pedro, junto ao túmulo do apóstolo. Padre Inácio Medeiros, missionário redentorista que atua no Instituto Histórico Redentorista, em Roma, na Itália, destaca a força do simbolismo deste momento. É a segunda vez no pontificado de Leão XIV que a cerimônia é realizada.
3: Mais uma vez acontece a tradicional, bonita, significativa e histórica cerimônia da entrega do pálio aos arcebispos que foram assim nomeados desde esta mesma ocasião do ano passado. O pálio, sinal de sua autoridade, não como poder, mas de sua autoridade como serviço. Significativo que dos 4 arcebispos brasileiros que nesta ocasião estarão recebendo o pálio, 3 são de arquidioceses, onde nós temos a presença dos missionários redentoristas. Em Juiz de Fora, Dom Marco Aurélio, a presença dos redentoristas da Igreja da Glória e também na paróquia de Nossa Senhora do Perpétuo Socorro.

0: também no centro de assistência social que a congregação mantém naquela cidade. E Dom Palau, arcebispo metropolitano de Sorocaba, onde os missionários redentoristas têm a sua presença na paróquia Santuário de São Geraldo Magela e também do seminário para a formação dos irmãos redentoristas. E por fim, nós temos também o arcebispo de Aparecida, onde nem precisa falar da presença significativa dos missionários redentoristas. Eu penso que esta celebração faz ponte com a tradição da igreja, com a vivência apostólica missionária da igreja. Esta cerimônia representa também uma proximidade do Papa, uma comunhão de vida e de missão do Papa com os arcebispos do mundo inteiro. E para nós missionários redentoristas, é uma confirmação do pastoreio desses irmãos do Episcopado Brasileiro nas diversas realidades onde nós estamos presentes. De modo que é uma ocasião de alegria, é uma ocasião de compromisso. Em Roma, nós teremos a presença do superior provincial da província Nossa Senhora Aparecida, que assim representa todos os missionários redentoristas naquela ocasião feliz, naquela ocasião festiva.
1: Serei sempre fiel e obediente ao bem-aventurado apóstolo Pedro, à santa e apostólica Igreja de Roma, a ti, sumo pontífice, e a teus legítimos sucessores. Assim me ajude Deus onipotente. É com este juramento que os arcebispos devem receber daqui a pouco a bênção e imposição do palio, diretamente das mãos do Santo Padre, o Papa Leão XIV. Vitor Hugo Barros, editor-chefe do Núcleo de Publicações do Santuário Nacional, repercute conosco a beleza deste momento.
2: A entrega dos palios para os novos arcebispos é, claro, esse momento significativo, não é? É o momento onde toda a igreja se reúne e demonstra a sua unidade com o sucessor de São Pedro e também com aquele que é o ordinário local, como nós dizemos, né? O arcebispo metropolitano. O palio, ele tem um símbolo muito forte, ele mostra, ele recorda Jesus, bom pastor que dá a vida pelas suas ovelhas, mas lembra também que o bispo, que o arcebispo nesse caso, assim como Jesus, é chamado a ser pastor do rebanho a ele confiado. Por isso o palio é essa faixa de lã que é colocada sobre os ombros, assim como o pastor pega a ovelha ferida e coloca sobre os seus ombros, o arcebispo tem a função de governar, de santificar e de cuidar do povo a ele confiado. Por isso essa faixa de lã representa as ovelhas que vão no colo ali sobre os ombros do seu pastor, assim como também o arcebispo é chamado a ser pastor do seu povo, pastor que zela, que cuida, qual pastor a seu rebanho. E tem esse significado duplo também dessa unidade com o sumo pontífice. É o Papa quem entrega o palio e também impõe ele sobre os ombros do novo arcebispo, uma tradição que foi iniciada por São João Paulo II, mantida por Bento XVI. Depois o Papa Francisco retomou como era, que era feita a entrega e depois o palio era imposto na própria arquidiocese, mas desde a eleição do Papa Leão XIV no último ano, o palio não é só entregue, é também imposto aos arcebispos no chamado altar da confissão da Basílica de São Pedro, onde dois andares abaixo nós temos a tumba do príncipe dos apóstolos. E é interessante porque esse símbolo de unidade fica depositado no nicho dos palios, que fica bem pertinho da tumba de São Pedro. Os ossos do príncipe dos apóstolos, que foram redescobertos na década de 40 em escavações no Vaticano, até hoje é esse espaço onde os palios ficam depositados ali, quase que neste símbolo de estreita ligação entre o príncipe dos apóstolos, São Pedro, primeiro Papa, e aquele sinal que vai depois para as arquidioceses de todo o mundo.
1: Victor Hugo também lembra que a família dos devotos tem acompanhado com alegria os primeiros momentos do episcopado de Dom Mário na arquidiocese de Aparecida.
2: Sem dúvida nenhuma, esse é um momento muito significativo para toda a igreja no Brasil e, sobretudo, para a família dos devotos. O cardeal arcebispo emérito de Aparecida, Dom Raimundo Damasceno Assis, sempre diz que o arcebispo de Aparecida é o catequista do Brasil. E é verdade, pelos meios de comunicação, como a Rádio Aparecida, o arcebispo consegue chegar a muitas localidades, até mesmo aqueles espaços onde a igreja nem se faz tão presente assim. Por isso,

0: comunicação, como a Rádio Aparecida, o arcebispo consegue chegar a muitas localidades, até mesmo aqueles espaços onde a igreja nem se faz tão presente assim. Por isso, a imposição do pálio das mãos do papa nesse mês de junho, Dom Mário, inclusive, escreveu algo muito bonito. Ele disse que quando ele estiver diante da tumba de São Pedro, ele vai rezar pela unidade da família dos devotos. Então é a certeza de que cada um de nós também estamos junto de Dom Mário nessa celebração que vai acontecer daqui a pouco na Basílica de São Pedro no Vaticano, e também junto dele estaremos mais próximos do Santo Padre, o Papa Leão XIV, reafirmando a nossa unidade, reafirmando aquilo que nós acreditamos, a nossa fé que provém dos apóstolos, que é universal e que tem a sua sede em Roma. É sem dúvida um momento importante que queremos viver como família dos devotos, e por isso, pela Rede Aparecida de Comunicação, nós vamos acompanhar esse momento muito bonito, significativo e importante que recorda essa unidade. E claro que na revista de Aparecida, na sua versão impressa e digital, nós preparamos conteúdos exclusivos, pensados para cada uma das pessoas que quer conhecer mais sobre o pálio, quer entender esse momento importante. Na revista impressa, que deve estar já na casa daqueles que fazem parte da família dos devotos, nós temos ali conteúdos muito bonitos, na sessão de liturgia, também uma sessão especial falando um pouquinho sobre esse preparativo, né? Recordando como foi a posse, também falando dos preparativos para o pálio. E na versão digital, em a12.com/revista de Aparecida, a gente tem ali uma matéria multimídia com vídeo que nos explica um pouco sobre o pálio. Dom Mário até deu um spoiler, contou como que para ele é estar em Roma, é reafirmar essa fé que provém dos apóstolos, e também o que que ele espera desse momento que vai acontecer daqui a pouquinho.
1: Nós ficamos por aqui com esta edição especial do Notícias em 30. Lembrando você que hoje o programa com a Mãe Aparecida terminou um pouquinho mais cedo, às 4 da manhã, para que a gente pudesse trazer aqui essa cobertura especial. A seguir, você acompanha as informações e a transmissão ao vivo da missa de bênção em posição do pálio, direto do Vaticano, em sintonia com a Rádio Vaticano, Vatican News. E às 7 horas da manhã, o Notícias em 30 está de volta com a primeira edição e as atualizações ao vivo das principais notícias do dia. Uma excelente segunda-feira para você.
2: 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A seguir, na Rede Aparecida de Rádio, transmissão especial da Santa Missa, direto do Vaticano. Acompanhe agora, direto do Vaticano, a Santa Missa, com a imposição do pálio a Dom Mário, arcebispo de Aparecida.

0: celebramos na solenidade dos apóstolos Pedro e Paulo.
1: Sim, nós recordamos inclusive que a imagem que está presente na Basílica de São Pedro, imagem de São Pedro Apóstolo, neste dia adornada com vestes vermelhas, dando ainda mais este significado importante do primeiro Papa. E hoje aproveitamos, como Padre Técio nos recordou no início da transmissão, para rezar pelo Papa. Já, Padre, em relação à imposição do palio, a diferença, inclusive, de um arcebispo, de um bispo, como nós podemos entender essa celebração?
0: O arcebispo metropolitano é um título que se é dado ao bispo de uma sede metropolitana, que é a sede de uma província eclesiástica. Então, um grupo de dioceses formam uma província eclesiástica.

0: estação seria uma região,
1: certo?
0: Então o arcebispo metropolitano, ele tem esse vínculo com o Papa, de unidade, de criar a unidade entre as dioceses sufragâneas com o sucessor do apóstolo Pedro. Então por isso ele recebe esse título de arcebispo metropolitano. E recebe essa insígnia, que é o pálio, que é próprio do Papa, que ele recebe para dizer dessa comunhão, desta unidade entre aquela província e a Sé Apostólica aqui em Roma.
1: Certo, muito obrigado. Ficou claro, Padre Técio. Nós vemos agora, através das imagens, a procissão de entrada na Basílica de São Pedro e também o Papa Leão XIV, que preside esta celebração, ingressa através do corredor central da Basílica.

0: acompanhando então a procissão de entrada, também Papa Leão XIV, que já se encontra praticamente diante do altar da confissão. Nós recordamos, não é mesmo, Padre Técio, que ali está o túmulo do apóstolo Pedro.
1: Isso mesmo, sobre o altar da confissão encontramos o testemunho do martírio do apóstolo Pedro. Um dado interessante é que os pálios que serão entregues aos arcebispos nesta celebração, desde ontem à noite na vigília, foram ali depositados junto àquele do qual os arcebispos mostram a unidade, né, a união da igreja.
0: Sim, também recordamos algo muito interessante, que do material que é feito, não? O pálio.
1: Sim, sim. O pálio, ele é feito com uma lã branca, né? Esta lã é produzida a partir de dois carneiros que são, digamos assim, cuidados pelos monges trapistas da abadia de Trefontane, aqui em Roma. Esses cordeiros são abençoados no dia 21 de janeiro, no dia de Santa Inês, e a lã, depois da tosquia, é encaminhada às monjas do mosteiro de Santa Cecília, em Trastevere. As monjas fiam ali a lã e depois produzem com aquela lã os pálios que são hoje entregues aos arcebispos metropolitanos.
0: Sim, vale recordar que o Papa abençoou esses cordeiros no dia de Santa Inês.
1: Isso.
0: Nós, recordo que nós publicamos geralmente esse conteúdo para aqueles que acompanham, seja o nosso conteúdo no site, nas redes sociais, o Papa abençoando esses dois cordeirinhos no dia da festa de Santa Inês. Neste momento, algumas descrições, principalmente para aqueles que nos acompanham através da rádio. Papa Leão incensa o altar.

0: começar o altar, o Papa se dirigiu à imagem de Nossa Senhora, que agora dá continuidade a este gesto, que também tem um significado importante, não é mesmo, padre? O incenso.
1: Sim, sim. O incenso na liturgia tem um duplo sentido. O sentido de veneração e o sentido de oração. Esta primeira incensação que nós fazemos é um sentido de veneração. O Papa venera o altar que é Cristo incensando, como também a imagem de Nossa Senhora ou dos santos, que geralmente acontece. Durante a liturgia eucarística, posteriormente, aquela incensação já é feita com o sentido da nossa oração que sobe ao céu, como também a fumaça do altar, o perfume que sobe aos céus.
0: Agora, com os ritos iniciais, tem início a celebração presidida pelo Papa Leão XIV.

0: Pai, do Filho e do Espírito Santo. Amém.
1: Pax vobis.
0: A paz esteja convosco, bendito seja Deus que nos reuniu no amor de Cristo.
1: Riuniti attorno all'altare del Signore.
0: Irmãos e irmãs, reunidos em torno do altar do Senhor, celebramos com alegria as superabundantes riquezas da graça derramada sobre a Igreja Universal por meio dos santos apóstolos Pedro e Paulo. Com eles, também nós reconhecemos pecadores e imploramos com confiança a misericórdia de Deus. Neste momento, o ato penitencial.
1: Confitior Deo omnipotenti et vobis fratres.
0: Confesso a Deus Todo-Poderoso e a vós, irmãos e irmãs, que pequei muitas vezes por pensamentos e palavras, atos e omissões, por minha culpa, minha tão grande culpa, e peço a Virgem Maria, aos anjos e santos, e a vós, irmãos e irmãs, e rogueis por mim a Deus nosso Senhor.
1: Miserere tuor nostri omnipotens Deus.
0: Deus Todo-Poderoso, tenha compaixão de nós, perdoe os nossos pecados e nos conduza à vida eterna. Amém.

0: Oremos.
1: Oremos.
0: Deus, cuius diei venerandam sanctam
1: a Deus que hoje nos concedeis a santa alegria de festejar os apóstolos São Pedro e São Paulo, dai à vossa igreja seguir em tudo os ensinamentos destes apóstolos que nos deram os fundamentos da fé. Por nosso Senhor Jesus Cristo, vosso Filho, que é Deus, e convosco vive e reina na unidade do Espírito Santo por todos os séculos dos séculos. Amém. Passamos neste momento para a liturgia da palavra. Primeira leitura está nos Atos dos Apóstolos, capítulo 12, versículos de 1 ao 11. Esta primeira leitura será proferida em inglês.
2: A reading from the Acts of the Apostles. In those days, Herod the king
1: Leitura dos Atos dos Apóstolos. Naqueles dias, o rei Herodes prendeu alguns membros da igreja para torturá-los. Mandou matar à espada Tiago, irmão de João. E vendo que isso agradava aos judeus, mandou também prender a Pedro. Eram os dias dos pães ázimos. Depois de prender Pedro, Herodes colocou-o na prisão, guardado por quatro grupos de soldados, com quatro soldados cada um.
2: So Peter was kept in prison, but earnest prayer for him was made to God by the church. Now when Herod was about to bring him out, on that very night,
1: Herodes tinha a intenção de apresentá-lo ao povo depois da festa da Páscoa. Enquanto Pedro era mantido na prisão, a igreja rezava continuamente a Deus por ele. Herodes estava para apresentá-lo. Naquela mesma noite, Pedro dormia entre dois soldados, preso com duas correntes, e os guardas vigiavam a porta da prisão. Eis que apareceu o anjo do Senhor e uma luz iluminou a cela. O anjo tocou o ombro de Pedro, acordou-o e disse: levanta-te depressa. As correntes caíram-lhe das mãos. O anjo continuou: coloca o cinto e calça tuas sandálias. Pedro obedeceu o anjo. E o anjo lhe disse: põe tua capa e vem comigo. Pedro acompanhou-o e não sabia que era realidade o que estava acontecendo por meio do anjo, pois pensava que aquilo era uma visão. Depois de passarem pela primeira e segunda guarda, chegaram ao portão de ferro que dava para a cidade. O portão abriu-se sozinho. Eles saíram caminhando por uma rua e logo depois o anjo deixou. Então Pedro caiu em si e disse: agora sei de fato que o Senhor enviou o seu anjo para me libertar do poder de Herodes e de tudo que o povo judeu esperava. Palavra do Senhor, graças a Deus. Salmo responsorial 33. No refrão: de todos os temores me livrou o Senhor Deus.

Curvai a sua face e alegrai-vos, o vosso rosto não se cubra de vergonha. 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

0: segunda leitura será proferida em espanhol. Está na carta de São Paulo a Timóteo, capítulo 4, versículos de 6 a 8, 17 e 18.
1: Leitura de la segunda carta del apóstol San Pablo a Timoteo. Querido hermano, yo estoy a punto de ser derramado en libación.
0: Leitura da segunda carta de São Paulo a Timóteo. Caríssimo, quanto a mim, eu já estou para ser derramado em sacrifício. Aproxima-se o momento da minha partida. Combati o bom combate, completei a corrida, guardei a fé. Agora está reservada para mim a coroa da justiça, que o Senhor, justo juiz, me dará naquele dia. E não somente a mim, mas também a todos os que esperam com amor a sua manifestação gloriosa. Mas o Senhor esteve ao meu lado e me deu forças. Ele fez com que a mensagem fosse anunciada por mim integralmente e ouvida por todas as nações. E eu fui libertado da boca do leão. O Senhor me libertará de todo mal e me salvará para o seu reino celeste. A ele a glória pelos séculos dos séculos. Amém.

proclamação ao Evangelho. No refrão, tu és Pedro e sobre esta pedra eu irei construir a minha igreja e as portas do inferno.

Após então a proclamação do Santo Evangelho, o diácono toma o evangeliário em mãos em procissão, se dirige novamente até o Santo Padre, que irá traçar o sinal da cruz também, portando em suas mãos o livro do Santo Evangelho.

0: gesto realizado pelo Santo Padre, que abençoa todos os presentes. E agora nós nos preparamos para ouvir a homilia do Papa Leão XIV nesta solenidade dos Santos Pedro e Paulo e também ocasião da bênção dos palhos para os novos arcebispos metropolitanos que serão impostos pelo Papa. Ouçamos.
1: Cari fratelli e sorelle,
0: queridos irmãos e irmãs,
1: hoje, em uma única solenità,
0: recordamos São Pedro e São Paulo, padroeiros da cidade e da diocese de Roma. Um deles escolhido por Jesus como pastor do seu rebanho e outro eleito como apóstolo dos gentios. Neles veneramos duas colunas da igreja.
1: Pietro, custode del popolo di Dio.
0: Pedro, guardião do povo de Deus, aparece-nos muitas vezes no Novo Testamento empenhado em conservar a comunhão entre os irmãos.
1: É ele quem no lago da Galileia,
0: depois de uma noite de trabalho aparentemente inútil, diz ao mestre: nada apanhamos, mas porque tu dizes, lançarei as redes.
1: E volta
0: fazer-se ao largo, levando os outros consigo.
1: É também ele que, quando muitos se afastam de Jesus, após o duro discurso sobre o pão da vida, diz ao Messias: A quem iremos, Senhor?
0: Tu tens palavras de vida eterna e permanece com os outros onze. É ainda ele que em Cesareia reconhece em Jesus o Filho de Deus e se faz voz de todos na profissão da única fé, como ouvimos no Evangelho. Após a ressurreição, lançando-se à água e precedendo a nado os outros às margens do lago, é ele o primeiro a chegar até Cristo para renovar humildemente o seu amor e receber a confirmação da sua missão. E a esta missão, Pedro mantém-se fiel, mesmo quando, por exemplo, em Jerusalém, a questão da admissão ao batismo dos pagãos não circuncisos corre o risco de dividir a comunidade. Ele reúne os irmãos, escuta-os e, por fim, guiado pelo Espírito Santo, toma a decisão, preservando a comunhão e inaugurando uma nova era para todo o povo de Deus.
1: Crediamo, afirma, que per la grazia del Signore Gesù.
0: Afirma ele, é pela graça do Senhor Jesus que acreditamos que seremos salvos exatamente como eles. Esta grandeza de espírito não significa que Pedro seja perfeito. Durante a paixão nega o Mestre, para depois chorar lágrimas sinceras de arrependimento. E o próprio Paulo, em diversas circunstâncias, repreende-o pela incoerência de alguns dos seus comportamentos. Porém, sabe reconhecer os seus erros e arrepender-se, sem desanimar nem desistir da missão de anunciar o Evangelho e reunir o rebanho de Cristo, chegando ao martírio que recebe precisamente aqui, em Roma, perto de onde nos encontramos.
1: Questa fedele e paziente sollecitudine per l'unità.
0: Esta solicitude fiel e paciente pela unidade está bem representada no símbolo das chaves, com o qual frequentemente o identificamos. Com efeito, uma chave não derruba portas, mas abre-as e fecha-as, procurando no seu interior as alavancas certas e acompanhando seus movimentos para que os bloqueios desapareçam, os trincos deslizem e as dobradiças girem.

0: livremente,
1: unindo
0: os espaços e transformando tantos compartimentos isolados numa única casa acolhedora.
1: Allo stesso modo, la comunione nella chiesa non si costruisce irrigidendosi
0: sulle proprie posizioni. Da mesma forma, a comunhão na igreja não se constrói endurecendo nas próprias posições, mas procurando no coração de todos os pontos de encontro na verdade, a luz da qual cada um se torna para o outro um instrumento de crescimento.
1: Potremmo leggere in questa prospettiva il compito affidato dal Signore a Pietro e ai suoi successori.
0: Nesta perspectiva, poderíamos interpretar a tarefa confiada pelo Senhor a Pedro e aos seus sucessores, em benefício de todo o povo santo de Deus. Escutar, com a sua ajuda, as vozes de cada um, discernir as inspirações, orientar os caminhos, corrigir os erros, instruir, encorajar, exortar e acompanhar os irmãos para que dóceis à ação do mesmo Espírito cooperem para a salvação uns dos outros e de toda a humanidade. Porém, o exemplo de Pedro é também um convite a cada cristão. Se tornar construtor de unidade, colocando Deus no centro da sua existência e aproximando-se dos irmãos, atento às suas circunstâncias e necessidades, para viver com eles na caridade e assim levar a bom termo o anúncio do Evangelho.
1: E questo è anche l'insegnamento di Paolo.
0: Este é também o ensinamento de Paulo, outro grande apóstolo que hoje celebramos, incansável anunciador da Boa Nova. Também ele tem símbolos distintivos, o livro e a espada, estreitamente unidos entre si. O autor da carta aos Hebreus explica-o bem ao descrever: a palavra de Deus é viva, eficaz e mais afiada que uma espada de dois gumes, capaz de penetrar até a divisão da alma e do espírito e de discernir os sentimentos e intenções do coração.
1: É ciò che Dio ha operato nel cuore del giovane Saulo.
0: Foi isso que Deus operou no coração do jovem Saulo, alcançando e levando-o primeiro a converter-se ao Evangelho, assumindo um novo nome, depois a anunciá-lo por todo o mundo e, por fim, nesta mesma cidade, a dar testemunho dele até o dom da vida. O apóstolo dos gentios deixou-se transformar pelo poder da palavra de Deus, que o tirou a violência para o conduzir pelo caminho do amor.
1: Sant'Agostino, comentando la sua conversione,
0: ao comentar a sua conversão e missão, Santo Agostinho dizia: enquanto se dirigia para Damasco com o coração a fervilhar de ameaças e massacres, foi chamado pelo nome e derrubado por terra pela voz celeste, ou seja, pelo verbo que o chamava, e acrescentava: Deus tomou o perseguidor da igreja e fez dele um mensageiro de paz. Perdoou-lhe todos os pecados e colocou no ministério onde ele pudesse perdoar os pecados dos outros.
1: Caríssimi, per noi è importante oggi guardare a questi due.
0: Caríssimos, hoje para nós é importante olhar para esses dois santos, Pedro e Paulo, a fim de compreender como, no que diz respeito, podemos ser apóstolos e construtores de unidade, servos generosos da verdade na caridade. Com este espírito, preparamos-nos a celebrar o antigo e sugestivo rito da entrega dos palhos aos arcebispos metropolitas. Estas faixas de lã branca, embelezadas com cruzes, expressam, na verdade, o compromisso de cada pastor, mas também de cada cristão, tomar sobre os próprios ombros os irmãos e irmãs que lhes são confiados, como outros tantos cordeiros do rebanho do Senhor, e de sacrificar por eles forças, tempo, canseiras, e até mesmo a vida, para que o Evangelho chegue a todos e o mundo

0: pela qual intercedeu ao Pai na última ceia, a meta que nos ensinou a ansiar com esperança confiante. Foram essas as palavras na homilia do Santo Padre, Papa Leão XIV, com tamanha profundidade. O Papa falou do apóstolo Pedro, do apóstolo Paulo e também do momento em que instantes veremos que é a imposição do palio, no qual, através das imagens, vemos que estão colocados diante do túmulo de São Pedro.
1: Os palios desde a vigília de ontem à noite estão ali junto ao sepulcro do apóstolo Pedro e ali passam essa noite de oração. Ou logo mais serão abençoados, impostos os novos
2: assentos. I diáconos prendono dalla confessione dell'apostolo.
0: Neste momento nós escutamos isso que o padre acabou de explicar. Os diáconos irão tomar os palhos que estão colocados ali diante do túmulo do apóstolo Pedro. E em seguida o Papa irá abençoar estes palhos e irá impor nos novos arcebispos metropolitas. Neste momento, então, a descrição do que acontece também em outros idiomas para aqueles que acompanham a celebração na Basílica de São Pedro, e era aquilo que o padre nos explicava, esse profundo significado, e também aquilo que o Papa falou na homilia, mas que tem também na natureza da imposição do palio, que é carregar o rebanho, o povo de Deus, nos ombros.
1: Isso mesmo. O fato de ser feita da lã do cordeiro evoca logo a imagem do Cristo, o bom pastor, que leva em seus ombros a ovelha perdida, desgarrada. Então é essa a missão do pastor. Ao receber o palio, não é que o bispo recebe uma condecoração, um ornamento, mas manifesta esse compromisso de pastor de buscar a ovelha perdida e carregá-la em seus ombros. Mas também sinal esse desta comunhão, não é? Desta unidade com a sede de Roma, de todas as igrejas que estão espalhadas pelo mundo.
0: E nós aproveitamos então para recordar que, como igreja no Brasil, temos 4 então arcebispos que irão receber os palios das mãos do Santo Padre, que neste momento serão abençoados, e nós vamos acompanhar todo este rito. Os diáconos então apresentaram os palios ao Santo Padre, se colocam ali ao lado, e agora a apresentação dos arcebispos metropolitas.
3: Beatissime Pater, Reverendissimi Patres Archiepiscopi Extantes,
0: Beatíssimo Padre, os reverendíssimos senhores arcebispos aqui presentes, com fiel e obediente respeito para com Vossa Santidade e a Sé Apostólica, pedem humildemente que Vossa Santidade lhes conceda o palio tomado da confissão do bem-aventurado Pedro como sinal da autoridade com o qual o metropolita, em comunhão com a Igreja de Roma, é legitimamente investido em sua própria circunscrição. Os metropolitas agora fazem seu juramento. 35 novos arcebispos que dizem: eu, arcebispo, serei sempre fiel e obediente ao bem-aventurado Pedro Apóstolo, à Santa Igreja Romana Apostólica, a ti, sumo pontífice, aos teus legítimos sucessores. Assim, Deus Todo-Poderoso, me ajude. Agora o Papa abençoa os palios que lhe são novamente apresentados.

0: pastores
1: do rebanho em cujo governo quisestes confiar, sob a imagem do bom pastor, ao bem-aventurado Pedro apóstolo e aos seus sucessores, derramai por nosso ministério a graça da vossa bênção sobre estes palhos, escolhidos para simbolizar a realidade do cuidado pastoral. Acolhei benignamente as preces que humildemente vos dirigimos e concedei, pelos méritos e pela intercessão dos apóstolos, aqueles que por vosso dom usarão estes palhos. Reconhecerem-se como pastores do vosso rebanho e traduzirem em sua vida a realidade significada pelo nome. Tomem sobre si o jugo do evangelho imposto sobre seus ombros e seja para eles tão suave e leve que possam preceder os demais no caminho dos vossos mandamentos, pelo exemplo de uma fidelidade perseverante, até merecerem ser introduzidos nos pastos eternos do vosso reino. Por Cristo nosso Senhor. Amém. Agora, momento então da imposição do palio.

0: Deus, pastor eterno e animar.
1: Ó Deus, pastor eterno das almas, que por meio de vosso Filho Jesus Cristo chamastes aqueles que escolhestes com o nome de ovelhas.

0: A omnipotentes de gloria,
1: para a glória de Deus Todo-Poderoso e louvor da bem-aventurada sempre Virgem Maria e dos bem-aventurados apóstolos Pedro e Paulo, para a honra das sedes a vós confiadas, em sinal da autoridade de metropolita, entregamos a vós o palio tomado da confissão do bem-aventurado Pedro, para que useis dentro dos limites de vossa província eclesiástica, que este palio seja para vós símbolo de unidade e sinal de comunhão com a Sé Apostólica, vínculo de caridade e estímulo à fortaleza, para que no dia da vinda e da manifestação do grande Deus e Príncipe dos Pastores, Jesus Cristo, possais receber juntamente com o rebanho a vós confiado a veste da imortalidade e da glória.
0: Em nome
1: do Pai e do Filho e do Espírito Santo. Amém. E neste momento, os 35 arcebispos irão se dirigir ao Santo Padre, que irá impor o palio. Ali, a saudação entre eles: a paz esteja convosco, bendito seja Deus, que nos reuniu no amor de Cristo. E acompanhamos então este momento. Os que precedem esta fila são os cardeais poloneses: cardeal Rys, cardeal Krajewski.

fazendo mais a... Mas o atual pobre não tem necessidade de ser uma fixação, mas manter-se o costume. Hoje na celebração vemos apenas o Santo Padre, o Papa Leão, com os alfinetes que ornam.

são 35 os arcebispos metropolitas. Neste momento, o Papa impõe o pálio sobre cada um deles e o saúda também. Tá?

de um arcebispo do Brasil, Dom Marco Aurélio, de Juiz de Fora. E agora o arcebispo de Sorocaba, Dom José Roberto Fortes Palau.

mais uma vez sobre o significado do pálio e do vínculo de união do arcebispo metropolitano com o Papa, nós recordamos que esse gesto, né, expressa a comunhão destes pastores, né, de todas as igrejas metropolitanas espalhadas pelo mundo com a Igreja de Roma e o sucessor dos apóstolos. E ao receber o pálio das mãos do Papa, cada arcebispo de modo renova publicamente esta comunhão com a Sé Apostólica de Roma e com o compromisso de exercer o seu ministério em unidade

que vale a pena recordar é que Papa Leão retomou essa tradição no pontificado de Francisco. Acontecia de modo diferente, o Papa abençoava o palio nessa solenidade, mas enviava para que a celebração fosse realizada então nas arquidioceses de cada arcebispo. Então, desde o ano passado, o Papa Leão retomou, como ele mesmo disse em sua homilia, este antigo e sugestivo rito de entrega dos palios aos arcebispos.

Bicentenário recebe então o palio das mãos do Papa Leão XIV, agora já presente então em seus ombros. E vivemos este momento também de comunhão com a Igreja do Brasil, mas também com a Igreja de todo o mundo. São arcebispos que foram nomeados neste último ano, de diversas partes

palavras do Papa, a seguinte explicação em sua homilia. Estas faixas de lã branca embelezadas com cruzes expressam, na verdade, o compromisso de cada pastor, mas também de cada cristão, de tomar sobre os próprios ombros os irmãos e irmãs que lhe são confiados, como outros tantos cordeiros do rebanho do Senhor, e de sacrificar por eles força, tempo, canseiras e até mesmo a vida, para que o Evangelho chegue a todos e o mundo inteiro encontre nele harmonia e concórdia.

35 arcebispos então receberam do Santo Padre o pálio neste momento da imposição, e assim a celebração da Santa Missa, né, essa solenidade dos Santos Pedro e Paulo continua. Passamos para o rito, passamos para a profissão de fé neste momento.

0: Fratelli e sorelle, sostenuti dall'intercessione dei santi apostoli,
1: irmãos, sustentados pela intercessão dos santos apóstolos Pedro e Paulo, que testemunharam com a própria vida a novidade do Evangelho de Cristo, elevemos ao Pai as nossas súplicas pela Igreja e pelo mundo inteiro. A nossa resposta, Senhor, escutai a nossa prece.
2: Oremos pro populo santo de.
1: Rezemos pelo santo povo de Deus, em português.
3: Que o Senhor dos Apóstolos sustente o Papa Leão, que preside a Igreja na caridade, confirme os bispos, os presbíteros e os diáconos no seu serviço, e faça crescer na concórdia o povo que adquiriu para si com a cruz.
1: Senhor, escutai a nossa prece.
2: Oremos pro novis archiepiscopis metropolis.
1: Pelos novos arcebispos metropolitanos. O Supremo Pastor das Ovelhas fortaleça os novos metropolitas na comunhão com o sucessor de Pedro, envolva seu ministério com o vínculo da caridade e os confirme na solicitude pastoral pelo rebanho.

0: todos os que trabalham pela paz.
1: Que le juge de l'histoire
0: O juiz da história inspire na igreja e no mundo homens e mulheres de paz. Conceda a força para anunciar o amor como único caminho para alcançar a concórdia e fortaleça o diálogo e a solidariedade entre os povos. Rezemos ao Senhor. Senhor, escutai a nossa prece. Pelos missionários do Evangelho. O enviado do Pai reanime a missão das testemunhas do Evangelho. Suscite autênticos anunciadores da sua palavra e conceda a todos a coragem e a firmeza da fé.
2: At pagkalooban ang lahat ng lakas ng loob at katatagan sa pananampalataya.
0: Por todos os que participam desta Eucaristia, o Cordeiro imolado e vivo sustente com seu amor aqueles que se alimentam do pão do céu, fortaleça a unidade do seu rebanho e conceda a todos a perseverança em uma vida santa. Rezemos ao Senhor. Senhor, escutai a nossa prece. Pai, que quisestes edificar a vossa igreja sobre o testemunho evangélico dos apóstolos Pedro e Paulo, ouvi a nossa oração e confirmai em nós a fé, para que, gerados para uma vida nova no vosso Espírito, sentamos a urgência de anunciar ao mundo a presença do vosso reino de salvação. Por Cristo nosso Senhor. Amém. E neste momento, passamos para a liturgia eucarística, canto do ofertório.

0: acompanhar através das imagens neste momento, também a procissão das ofertas, os fiéis que se dirigem até o altar onde se encontra o Papa e lhe apresentam os dons do pão e do vinho. Participação também significativa do povo de Deus na liturgia, não é mesmo, Padre?
1: Nosso trabalho, do nosso esforço, é ali materializado no pão e no vinho que apresentamos. Aquilo que Deus nos deu como graça, como dom da natureza e com esforço humano é trabalhado, transformado. Agora nós apresentamos a Deus. E para nós se torna agora alimento, bebida de salvação, o corpo e o sangue do Senhor.
0: Informação importante que vale a pena recordar para todos aqueles que principalmente nos acompanham no Brasil é que ontem no Brasil foi celebrada a solenidade dos apóstolos Pedro e Paulo.
1: Isso, muitos países eles transferem algumas solenidades da semana para o domingo mais próximo. No caso do Brasil, a fim de que o maior número de fiéis tenha a possibilidade de participar dessa solenidade.

0: Aires, no Rio de Janeiro, e tudo isso vem deste fundo chamado Óbulo de São Pedro.
1: Sim, recentemente o Papa, inclusive, na última semana, devido ao terremoto na Venezuela, também enviou uma doação, é a caridade do Papa. Em nosso Instagram, Vatican News PT, ali também está presente um post explicando um pouco sobre o óbulo de São Pedro e ali inclusive o link para fazer a doação.

gente agora, essa essência são dotadas no sentido da nossa oração. É essas oferendas que apresentamos a Deus, que agora são elevadas ao trono do Altíssimo, por meio do sinal dessa fumaça perfumada que sobe aos céus. Também é incensado o próprio Papa, que preside esta liturgia, como os concelebrantes, todos os presentes, porque somos todos nós, povo de Deus, congregados, e os ministros também sinais da presença do Cristo.

0: Orate, fratres, ut meum ac vestrum sacrificium.
1: Orai, irmãos e irmãs, para que o meu e o vosso sacrifício seja aceito por Deus Pai Todo-Poderoso. Receba o Senhor por tuas mãos este sacrifício para a glória do seu nome, para o nosso bem e de toda a sua santa igreja.
0: Hostiam Domine, quam nomini tuo exibemus sacramentum.
1: A oração de vossos apóstolos, Senhor, acompanha as oferendas que vos apresentamos para serem consagradas e volva para vós o nosso coração ao celebrarmos este sacrifício por Cristo nosso Senhor. Amém.
0: Dominus vobiscum.
1: O Senhor esteja convosco. Ele está no meio de nós. Corações ao alto, o nosso coração está em Deus. Demos graças ao Senhor nosso Deus. É nosso dever e nossa salvação. Na verdade, é digno e justo. É nosso dever e salvação dar-vos graças sempre e em todo lugar. Senhor, Pai Santo, Deus Eterno e Todo-Poderoso. Hoje vós nos concedeis a alegria de festejar os apóstolos São Pedro e São Paulo. Pedro, o primeiro a confessar a fé em Cristo, fundou a igreja primitiva sobre a herança de Israel. Paulo, mestre e doutor da fé, iluminou as profundezas do mistério e anunciou o evangelho a todas as nações. Assim, por diferentes meios, os dois congregaram a única família de Cristo e unidos pela coroa do martírio, recebem hoje por toda a terra a mesma veneração. Por isso, com todos os anjos e santos, nós os louvamos sem cessar, cantando.

0: Libera-nos, pois, nos Domine.
1: Livrai-nos de todos os males, ó Pai, e dai-nos hoje a vossa paz. Ajudados pela vossa misericórdia, sejamos sempre livres do pecado e protegidos de todos os perigos, enquanto aguardamos a feliz esperança e a vinda do nosso Salvador, Jesus Cristo.
0: Adventum Salvatoris Nostri, Jesus Cristo.

0: Senhor Jesus Cristo, disseste aos vossos apóstolos: eu vos deixo a paz, eu vos dou a minha paz. Não olheis os nossos pecados, mas a fé que anima a vossa igreja. Dai-lhe segundo o vosso desejo a paz e a unidade. Vós que sois Deus com o Pai e o Espírito Santo. Amém.
1: Amém.

0: esteja sempre convosco, o amor de Cristo nos uniu.
1: Offerte vobis pacem.
0: Convite do diácono, então, para a saudação da paz. Aproveitamos para saudar todos que acompanham esta transmissão com a paz de Cristo. A paz a você, ouvinte, a paz a você, telespectador, a paz também, Padre Técio.
2: Paz, Túlio, e a todos que nos acompanham neste momento a transmissão da Santa Missa da Solenidade dos Apóstolos Pedro e Paulo, direto da Basílica Vaticana.
0: Nós acompanhamos também que o enviado do Patriarca Bartolomeu saudou o Papa neste momento da paz de Cristo, como assim chamamos no Brasil, momento que expressa a comunhão entre as igrejas, inclusive com grande evidência nesta solenidade dos apóstolos Pedro e Paulo. Na Basílica de São Pedro, segundo informações oficiais, participam da celebração aproximadamente 5 mil fiéis. O nosso olhar se volta agora para o túmulo do apóstolo Pedro, primeiro Papa, local chamado de Confissão. O martírio realmente é a verdadeira confissão, profissão de fé do apóstolo. E agora, com o coro, rezemos: Cordeiro de Deus, que tirais o pecado do mundo, tende piedade de nós.

Felizes os convidados para o banquete nupcial do Cordeiro. Eis o Cordeiro de Deus que tira o pecado do mundo. Senhor, eu não sou digno de que entreis em minha morada, mas dizei uma palavra e serei salvo. Dentro da liturgia eucarística agora, acompanhamos o momento da comunhão. O Santo Padre comunga o corpo

0: Eucaristia aos fiéis. O convite, claro.
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4: Bom dia, meu caro irmão, minha cara irmã. Estamos começando esse dia e nós vamos rezar juntos mais uma vez. Cada dia nós nos encontramos aqui de manhãzinha para iniciar com você um ato de louvor a Deus para o dia que está começando. Aqui pela Rádio Catedral, nós queremos levar a você a oração e a bênção. Convidar a você para iniciar o dia na presença, no olhar, na bênção de Deus. Escute hoje a palavra de Deus, meu caro irmão, minha cara irmã. Escute a palavra de Deus, procure escutá-la. Quem sabe você possa levar para o seu trabalho, para o seu descanso, para os seus momentos de deslocamento, nos ônibus, a palavra de Deus. Escolher alguma palavrinha para você ler durante o dia e rezar, né? Há muitas pessoas que têm o costume de rezar, às vezes estão sozinhas no ônibus, não tem com quem conversar. Tudo para ela é motivo de oração. Ela olha uma igreja, reza, porque sabe que ali é a casa de Deus. Olha uma cruz, ela agradece a Deus por nos ter dado seu filho, que morreu na cruz para nos salvar. Se ela olha um prédio, ela reza para as pessoas que estão dentro daquele prédio. Se é um carro que passa, ela reza pelas aquelas pessoas que estão dentro do carro. Se ela vê um pobre, reza. Muitas pessoas têm esse costume, e é bom que a gente procure rezar orações pequenas, não precisa ser orações longas. Mas uma frase que a gente diz a Deus é o momento de comunicação que a gente está tendo com Deus nosso Senhor. Reze, reze o dia inteiro, reze toda hora, reze a Deus, reze aos santos, a Nossa Senhora, porque todas as orações aos santos, a Nossa Senhora, na verdade são orações a Deus, são através deles que nós nos chegamos a Deus. Reze agora comigo o Salmo 60, Salmo 60, vamos rezar. Escutai, ó Senhor Deus, a minha oração. Atendei a minha prece, ao meu clamor. Dos confins do universo, a vós eu clamo. E em mim o coração já desfalece. Conduzi-me às alturas do rochedo e deixai-me descansar nesse lugar. Porque sois o meu refúgio e fortaleza, torre forte na presença do inimigo. Quem me dera morar sempre em vossa casa e abrigar-me à proteção de vossas asas. Pois ouvistes, ó Senhor, minhas promessas e me fizestes tomar parte em vossa herança. Acrescentai ao nosso rei dias aos dias e os seus anos durem muitas gerações. Reine sempre na presença do Senhor, vossa verdade e vossa graça o conservem. Então sempre cantarei o vosso nome e cumprirei minhas promessas dia a dia. Glória ao Pai, ao Filho e ao Espírito Santo, como era no princípio, agora e sempre. Amém. Que Deus, então, seja escutado nesse dia, além de nos abençoar. Seja escutado. Ouçamos a palavra de Deus. Deus nos fala. Até quando nós estamos rezando, pedindo alguma coisa a Deus, Deus está nos falando. Às vezes a oração é escuta. Procure escutar a Deus. Pode fechar os seus olhos, pode imaginar Deus falando com você, porque Deus nos fala de fato. Coloque-se humildemente na presença de Deus. O orgulhoso não consegue ficar na presença de Deus, mas o humilde sim. O humilde encontra espaço diante de Deus. O orgulhoso não encontra espaço diante de Deus, sabe por quê? Porque o centro da vida do orgulhoso é ele mesmo, não é Deus. mas para o humilde o centro da sua vida é Deus. Então coloque-se sempre na presença de Deus humildemente. Procure ouvir a sua palavra, seja lendo-a na Bíblia, seja lendo-a fora da Bíblia, porque Deus não nos fala só na Bíblia. Deus não nos fala só na Bíblia. A Bíblia é um lugar privilegiado da voz de Deus. Mas Deus nos fala pela natureza, pelas pessoas, por um gesto de bondade que você vê. É Deus nos falando, até nos animais, nos bichinhos que nós vemos. Deus está nos falando alguma coisa. Deus é bom, Deus é Pai, Deus nos fala. Então passamos esse dia procurando ouvir a voz de Deus. E que Deus abençoe a você e a todos os seus, sobretudo as pessoas que estiverem mais sofrendo na sua família. Vamos agora entrar em sintonia com Nossa Senhora para rezar as Ave Marias e preparar-nos para a bênção reservada para o dia de hoje.
5: O anjo do Senhor anunciou a Maria e ela

0: recebeu do Espírito Santo. Ave Maria, cheia de graça, o Senhor é convosco, bendita sois vós entre as mulheres, bendito é o fruto do vosso ventre, Jesus. Santa Maria, Mãe de Deus, rogai por nós, pecadores, agora e na hora da nossa morte. Amém. Eis aqui a escrava do Senhor. Faça-se em mim segundo a tua palavra. Ave Maria, cheia de graça, o Senhor é convosco. Bendita sois vós entre as mulheres, e bendito é o fruto do vosso ventre, Jesus. Santa Maria, Mãe de Deus, rogai por nós, pecadores, agora e na hora da nossa morte. Amém. E o Verbo de Deus se fez carne e habitou entre nós. Ave Maria, cheia de graça, o Senhor é convosco. Bendita sois vós entre as mulheres, e bendito é o fruto do vosso ventre, Jesus. Santa Maria, Mãe de Deus, rogai por nós, pecadores, agora e na hora da nossa morte. Amém. Rogai por nós, Santa Mãe de Deus, para que sejamos dignos das promessas de Cristo. Oremos, infundi, Senhor, em nossas almas a vossa graça, para que, conhecendo pela anunciação do anjo a encarnação do Verbo, cheguemos por sua paixão e cruz à glória da ressurreição, por Cristo, Senhor nosso. Amém. Vamos agora pedir a Deus que nos abençoe. O Senhor esteja convosco, Ele está no meio de nós. Abençoe-vos, Deus Todo-Poderoso, Pai, Filho e Espírito Santo. Amém.
1: Hoje eu quero dar a bênção de Santo Antônio para você, todos os seus e sua casa e todos os seus pertences. Santo Antônio é nosso padroeiro em Juiz de Fora, padroeiro da cidade, padroeiro da arquidiocese, padroeiro do seminário, titular da catedral. São muitas as paróquias dedicadas a Santo Antônio. Nós temos uma grande devoção a Santo Antônio. Então, a bênção de Santo Antônio. A nossa proteção está no nome do Senhor, que fez o céu e a terra. Rogai por nós, ó Santo Antônio, para que sejamos dignos das promessas de Cristo. Senhor Deus, nós vos bendizemos pelas vossas maravilhas, operadas em Santo Antônio, vosso confessor e doutor, e vos pedimos que a sua intercessão alegre a vossa Igreja, para que ela viva em paz e unidade, caminhando incólume até as alegrias eternas junto de vós. Santo Antônio, interceda junto de Deus. Abençoe a nossa casa, a nossa família, todos os nossos familiares, vizinhos e amigos, e até aqueles que não são nossos amigos. Santo Antônio, interceda a Deus por nós, por nosso Senhor Jesus Cristo, vosso Filho, na unidade do Espírito Santo. Amém. Eis a cruz do Senhor. Afastem-se de vós todos os inimigos da salvação, porque venceu o leão da tribo de Judá, descendente de Davi, Jesus Cristo nosso Senhor. Amém. A bênção de Deus Todo-Poderoso, Pai, Filho e Espírito Santo, desça sobre vós e permaneça para sempre.

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Em nome do Pai, do Filho e do Espírito Santo. Amém. Espírito Santo de luz, dai-nos o dom da sabedoria para distinguir o bem do mal e a verdade da mentira. Guiai-nos a cada passo, em cada dia, para que sigamos o caminho do Evangelho, com a ajuda de Maria, por Cristo nosso Senhor. Amém. Vinde, vede, nossa leitura orante da Santa Palavra, nosso encontro com Deus de cada dia. Estamos acolhendo esse ensinamento de Jesus sobre as verdadeiras atitudes religiosas, piedosas e de profunda espiritualidade. Claro que quando buscamos a Deus, queremos que o amor dele mergulhe em nós, né? Que o amor dele nos preencha, né? Que nós mergulhemos no amor dele e haja essa porta, né, para esse mergulho. Essa porta é Jesus no Espírito Santo, mas pode ser que alguma coisa do nosso coração haja e que impeça esse mergulhar de coração a coração, esse derramar de coração. Isso seria hipocrisia, vaidade. Então, Jesus quer nos corrigir e fazer que de forma alguma hipocrisia e vaidade entre na nossa relação diária com Deus, no nosso dialogar com Ele, na nossa oração. Ele já nos ensinou a caridade, que é o gesto mais importante, né? Deus é amor, quem não ama não está em Deus. Então, na caridade, acolher as dores dos irmãos é a primeira atitude necessária para aqueles que temem e amam a Deus. Então, já ensinou-nos isso, para ter aquela completamente discreta, nosso gesto, confiando no amor de Deus. Hoje, ele nos ensina, vai ser dois momentos, vai nos ensinar a orar, primeiro como orar, depois nos dá a fórmula da oração perfeita, que é a oração do Senhor, o Pai Nosso. Hoje acolhemos então o Evangelho de Mateus, capítulo 6, versículos 5 e 6. Hoje acolhemos o Evangelho de Mateus, capítulo 6, versículos 5 e 6. Como você sabe, a nossa tradução é a tradução da Bíblia da CNBB. Agora vamos escutar, então, Mateus, capítulo 6, 1, que é o título geral. Hoje os versículos 5 e 6 são os primeiros versículos que ensinam a verdadeira oração. Nossa tradução é da CNBB, Mateus 6, 1, 5 e 6. Ouçamos agora a Santa Palavra. Cuidado, não pratiqueis vossa justiça na frente dos outros, só para serdes vistos, notados. De outra forma, não recebereis recompensa do vosso Pai que está nos céus. Por isso, quando orardes, não sejais como os hipócritas, que gostam de orar nas sinagogas e nas esquinas das praças, em posição de serem vistos pelos outros. Em verdade vos digo, já receberam a sua recompensa. Tu, porém, quando orares, entra no teu quarto, fecha a porta e ora ao teu Pai que está escondido. E o teu Pai, que vê no escondido, ele sim te dará a recompensa. Repito, versículo 6, tu, porém, quando orares, entra no teu quarto, fecha a porta e ora ao teu Pai que está no escondido. E o teu Pai que vê no escondido, ele sim te dará a recompensa. Amadas irmãs, do mesmo modo que a caridade e a esmola, a oração, que é o nosso diálogo constante com Deus, de forma alguma deve ser um espetáculo para os outros verem e nos julgarem assim. Ah, ali vai uma pessoa que ora. Então, no Evangelho de Lucas, tem lá a oração do publicano, aquele que lá do fundo rezou: o Senhor, tende piedade de mim. E Jesus falou que ele voltou para casa melhor. A oração do outro era uma oração preconceituosa,
vaidosa, orgulhosa. A oração daquele outro fariseu lá na frente, com todo mundo vendo, não valeu de nada. Ele voltou para casa pior. O publicano voltou para casa justificado, ligado com Deus. Celebrou ali na oração a verdadeira e profunda religião da confiança com o nosso Deus. Então, por isso, irmãos, quando orarmos, não podemos fazer como aqueles que querem se mostrar, né? O Pai vê no escondido. Então, não tome posição de destaque, não seja isso em praça pública, não seja de forma nenhuma um espetáculo. O Pai vê o profundo do nosso coração. Então, muito cuidado para não fazer de oração espetáculo. Uma coisa é o testemunho público da comunidade, a oração comum, onde todo mundo com ordem, né? Cada um no seu lugar. É tão bonita a ordem da oração litúrgica, né? Cada um chega, tem o seu momento, é tão bonito, né? Ou o canto, quando todos cantamos juntos, ou todos respondemos juntos, né? Mas estamos ali num só coração, numa só alma, é tão bonito esse momento, agrada tanto a Deus a oração comum. Ou mesmo se um dia fazemos uma procissão para honrar a Deus através da beleza dos seus santos, mas nada disso deve ser por orgulho ou vaidade. Nada disso deve parecer afronta aos outros, de modo algum. É louvor, é beleza. É, louvando a Deus com a beleza das coisas que Ele nos dá ao seu redor, convidando a todos a ver essa beleza. O que é bonito atrai a todo mundo. Então, é preciso que a nossa oração seja linda, que a gente não se sinta ali constrangido ou ameaçado de modo algum, né? Na oração não se dá recado para ninguém. Não se dá recado. Se você quer falar uma coisa para a pessoa, vai lá e fala direto com ela. Na oração, rezamos para Deus, louvamos a Deus, agradecemos a Deus, intercedemos a Deus, mas não é para dar recado para ninguém. Não use a oração para dar recado para ninguém, porque não é a hora, em nenhum momento, especialmente na oração dos fiéis, na oração da comunidade, tão bonita que a gente faz ali, depois da profissão de fé, no nosso rito, não é para dar recado para ninguém, é para rezar ao Pai, interceder ao Pai por nossas muitas necessidades. Tenho visto, irmãos, que na oração da comunidade, quando se usa o livrinho da liturgia diária, seja ele qual que for, né? Há dois problemas ali que precisa ser visto com atenção. Primeiro, há algumas orações muito difíceis que a gente não sabe o que está pedindo. A gente só pede ao Pai uma coisa que a gente sabe o que a gente precisa. Ler só sem saber o que está precisando é um pouco desonroso para o Pai. Às vezes a gente não sabe direito o que é aquilo. Então tem que ver se aquela oração é mesmo da comunidade. E às vezes algumas respostas ali é muito difícil. O povo não sabe o que está rezando. Então, sobretudo a resposta tem que ser uma resposta que as pessoas saibam. É tão bonita a resposta: Senhor, escutai a nossa prece. Senhor, escutai nosso pedido. É tão bonito. Pai, escutai nosso pedido. Para a gente não inventar uma resposta que a pessoa não sabe o que está pedindo. Porque é uma oração solene. Estamos diante de Deus com toda a comunidade. Não podemos pedir uma coisa que a gente não saiba o que seja. Ou não podemos responder juntos uma oração, uma resposta, uma oração a Deus, que a gente não entenda as palavras. Senhor, escutai a nossa prece. É uma prece urgente, no momento mais solene. Então, atenção com isso aí, né? Para preparar bem essa oração ali, solene de todo mundo, né? Ela é tão bonita e tão confiante a Deus. Mas Jesus aqui não está falando da oração comum. Mas mesmo a oração comum, não podemos fazer dela um espetáculo estranho que desonra os filhos e não atinge o coração do Pai. Ela tem que ter uma beleza. A beleza litúrgica é o exemplo, né? Os salmos, olha como são lindos os salmos. Como eles falam tanta verdade. São séculos de oração do povo de Deus que a gente se serve deles. A igreja reza, canta os salmos diante de Deus. Que maravilha! Temos um patrimônio de oração maravilhosa. Não precisamos, talvez, inventar sei lá o que, se temos tantas orientações, né? Tantos modelos lindos da oração comum também da igreja. Mas Jesus aqui ensina especialmente a sua oração pessoal. Então, ele diz: tu quando orares, entra no teu quarto, lá na intimidade do seu coração, como Santo Agostinho ensina.
Fecha a porta ali para que nada e ninguém venha incomodar, especialmente as suas preocupações diárias. E ali, ora ao teu pai, ali no fundo do teu quartinho, do teu coração. É, tendo fechado as portas para as outras preocupações e afetos e convites do mundo, né? Ali no fundo do seu coração, onde só você e Deus pode estar, fala com ele, de coração a coração, né? E esta oração que ninguém viu, discreta e silenciosa, né? No fundo da sua intimidade com ele, esta sim trará a recompensa do Pai. Então, como alguns fariseus hipócritas rezavam nas praças, eu lembrei da oração pública, especialmente a litúrgica, elas também precisam

deste segredo da intimidade com o Pai, elas precisam acolher todo mundo e fazer com que todos ali encontrem esse diálogo profundo com o Pai, e a oração sua, pessoal, ela precisa ter essa beleza do encontro com o Pai. Se cairmos dentro do nosso coração e lá nos sentimos bem de estarmos pertinho do nosso Pai, que maravilha! Porque sabemos que lá no interior de nós mesmos, mesmo que o nosso ao redor esteja tumultuado, lá no nosso interior, lá naquele âmago, naquele segredo, naquele tesouro interior do meu encontro com o Pai, lá estou bem, porque estou eu e meu Pai. Sabemos que o Pai conhece a gente completamente e, mesmo conhecendo nossas misérias, nos ama, nos abraça com misericórdia infinita, nos deu o seu Filho e nos dá o Espírito Santo que reza em nós. É Ele que planta no nosso coração o grito: Abba, meu Paizinho. Jesus reza sempre, sim, meu Paizinho, que nós também rezemos sempre, meu Paizinho, porque Jesus nos ensinou a rezar assim, e confiando nesse Paizinho, que a gente faça essa oração profunda, silenciosa e confiante na liturgia e na nossa oração pessoal, como Maria, que assim rezava em plena confiança, como Maria, que tinha o seu coração sempre mergulhado no de Deus e o de Deus sempre mergulhado nela, que assim também no dela, que assim também seja a nossa oração. E é por isso que damos glória ao Pai, ao Filho e ao Espírito Santo, como era no princípio, agora e sempre. Amém. Bênção, Pai de bondade infinita, que recebamos hoje a bênção do silêncio orante de Maria, que possamos fazer no nosso dia a dia agitado pelo menos 10 minutinhos de silêncio somente no interior do nosso coração, para ali sermos recompensados e mergulhados no amor de Deus, e também termos a chance de nos mergulhar no amor dele, como Maria viveu completamente, perfeitamente assim, possamos também viver para o nosso bem, da igreja inteira e da humanidade inteira, em nome do Pai, do Filho e do Espírito Santo. Amém.

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1: Olá, bom dia. Hoje é segunda-feira, 29 de junho de 2026. Um bom dia para você. Boa semana. Começa agora a edição de número 2373 do Notícias em 30, uma produção da Rede Aparecida de Rádio em parceria com a Cygnis Brasil. Eu sou Mário de Paula, comigo Leandro Rodrigo dos trabalhos técnicos, a equipe Master Web na transmissão multimídia e na apresentação Ana Maria Reis. Ana, bom dia.
2: Bom dia, Mário, um ótimo dia a você que nos acompanha pelas emissoras de inspiração católica em todo o país, em especial a você que nos ouve pela Rádio Educadora em Coronel Fabriciano, Minas Gerais. Também você que nos ouve pela Rádio São Lourenço em São Lourenço, em Minas. Você nos acompanha com imagens ao vivo pela transmissão no YouTube, no

0: Facebook da Rádio Aparecida, pelo aplicativo Aparecida e no portal a12.com/rádio. Vamos aos destaques de hoje.
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2: Hoje você confere que arcebispo de Aparecida, Dom Mário Antônio, recebe o palio no Vaticano.
0: Especialistas analisam o cenário pré-eleitoral no Ceará.
2: E ainda, hoje é dia de Brasil e Japão no mata-mata da Copa do Mundo.
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2: Acabou agora há pouco a celebração eucarística da imposição do palio, missa presidida pelo Papa Leão XIV na Basílica de São Pedro. Dom Mário Antônio é o sexto arcebispo de Aparecida e o primeiro arcebispo a receber o palio durante o pontificado de Leão XIV. Quem está lá e conversa conosco ao vivo agora no Notícias em 30 é o padre André Gustavo de Souza. Ele é da paróquia Nossa Senhora Aparecida e São Benedito, aqui da cidade de Aparecida, da nossa arquidiocese. Está lá junto com Dom Mário, juntamente com o padre Renan, outros padres também redentoristas, como o padre Catalfo, reitor do santuário, o padre Fábio Evaristo, o ecônomo da Basílica, além do provincial da província Nossa Senhora Aparecida, padre Marlos Aurélio. Padre André, bom dia, seja bem-vindo a Notícias em 30 da Rádio Aparecida.
4: Bom dia, Mário, para você, Ana Maria, todos que estão aí acompanhando.
2: Padre, a missa acabou agora há pouco, né? Por volta de 6:10 da manhã, aqui no horário de Brasília. Como é que foi essa celebração? O senhor que concelebrou junto com Dom Mário essa missa presidida pelo Papa Leão.
4: Uma celebração muito bonita, muito solene, né? Aqui a solenidade de Pedro e Paulo é comemorada no dia mesmo, né? Hoje, portanto, dia 29, e a igreja do mundo inteiro unida, né? Junto ao Santo Padre o Papa, diversos bispos do mundo recebendo hoje o palio, sendo quatro bispos, né? Do Brasil. Então foi uma emoção muito grande e viver esse momento de comunhão, né? É uma só igreja e saber que nós, né, de aí de Aparecida, somos, né, somos chamados a viver essa comunhão com o nosso Santo Padre o Papa, através do nosso pastor, nosso arcebispo Dom Mário Antônio.
0: Padre, a gente vem trazendo aqui no Notícias em 30, nos últimos dias, até com a reportagem do Mário de Paulo, o significado, a relevância, o simbolismo desse palio, que vem do latim, né, o manto de lã, que traz essa questão do simbolismo da missão do nosso querido Dom Mário Antônio à frente da igreja aqui em Aparecida, assim como os demais também, não é?
4: Isso, Ana. A lã, ela recorda a missão do pastor, né? São as ovelhas que doam a sua pele, a sua lã, na verdade, para confeccionar o palio. E é um símbolo realmente sagrado, né? Da missão do arcebispo, que remete a esse sentido, esse sinal do bom pastor, essa presença do Cristo sumo e eterno sacerdote, o serviço, a oferta da vida, cinco cruzes representando as cinco chagas de Cristo, né? Os três cravos também, que é colocado no palio ali, representando os cravos, né? Das mãos, dos pés de nosso Senhor Jesus. Então, é a igreja de Cristo, né? A igreja corpo místico de Cristo, nos seus sinais, nos seus símbolos, nos seus sacramentos. E então o arcebispo tem essa missão de ser pastor configurado a Cristo, de promover a unidade, a comunhão na nossa igreja particular e como arcebispo na província eclesiástica e com a igreja no mundo inteiro.
2: O senhor falou aí em comunhão, e essa insígnia, né, que é o palio que o padre, que o Dom Mário recebeu hoje das mãos do Papa Leão, ele também simboliza, né, padre, traz essa comunhão com a própria sé de Pedro, né, entre Dom Mário quanto arcebispo de Aparecida, em respeito e obediência ao Papa Leão, o nosso pontífice.
4: Exatamente, né, o Papa, podemos dizer, é a cabeça da igreja aqui na terra, sucessor de Pedro, e os arcebispos, bispos, enfim, estão todos colaborando com ele nessa missão de conduzir o rebanho de nosso Senhor como bons pastores. Então, um sinal de comunhão, de unidade, de obediência, de sinodalidade. Por isso, esse momento, ele marca realmente a vida, a missão, o início da missão, no caso de Dom Mário, aí junto à nossa arquidiocese de Aparecida, como esse instrumento de unidade, de comunhão.
0: Muito obrigada ao padre André Gustavo de Souza, que é da Arquidiocese aqui de Aparecida, comentando conosco ao vivo, direto de Roma, sobre esse momento tão simbólico para nós, católicos, que foi a imposição do pálio, que é essa faixa de lã branca, que é

0: colocada sobre os ombros dos arcebispos metropolitanos de hoje. A gente tem essa representação de Dom Mário Antônio lá em Roma. Padre, muito obrigada, seja sempre bem-vindo aqui à Rádio Aparecida.
1: Obrigado, Ana, obrigado, Mário. Obrigado aí pelo espaço para a gente poder catequizar também o nosso povo, né? Sei que vocês estão fazendo um ótimo trabalho desde que foi anunciado aí também esse compromisso de Dom Mário aqui em Roma na missa hoje para receber o palio. E vamos em frente, evangelizando como uma igreja só de Nosso Senhor, a igreja da comunhão e da participação e da missão.
2: Muito obrigado, padre. Além de Dom Mário, também receberam palio os arcebispos de Juiz de Fora, em Minas Gerais, Dom Marco Aurélio Gubiotti, o de Belém, no Pará, Dom Júlio Endi Acamini, e o de Sorocaba, São Paulo, Dom José Roberto Fortes Palau. A gente lembra que junto com o padre André Gustavo estão lá também da Arquidiocese de Aparecida o padre Renan do Seminário Bom Jesus, padre Eduardo Catalfo, missionário redentorista, reitor do santuário, padre Fábio Evaristo, também redentorista, administrador econômico da Basílica, e o padre Marlos Aurélio, superior da província Nossa Senhora Aparecida.
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0: Nos últimos dias você vem acompanhando aqui no Notícias em 30, que a cada dia a gente traz o cenário pré-eleitoral nos estados brasileiros. Hoje a gente fala sobre o Ceará. O estado do Ceará possui 7 pré-candidatos ao governo estadual e 8 ao Senado, por enquanto, com influências importantes dos candidatos ao Palácio do Planalto. Disputam, até o momento, tem apresentado essa intenção de disputa ao governo do Ceará, Eumano de Freitas, do PT, Ciro Gomes, do PSDB, Eduardo Girão, do Novo, Jair Pereira, do PSOL, Giovanni Sampaio, do PRD, Zé Batista, do PSTU, delegado Hugo Leonardo, do Missão. O cenário é de pré-campanha, mas com duas candidaturas mais competitivas, como comenta o cientista político e diretor técnico do Instituto Opinos de Pesquisa, Pedro Barbosa.
5: A do atual governador Eumano de Freitas, que deve disputar a reeleição pelo PT, e do outro lado, a candidatura de Ciro Gomes, que volta ao tabuleiro da disputa estadual com imagem política muito forte no Ceará. Falando especificamente do Ciro, ele tem um ativo muito importante, que é justamente esse alto grau de conhecimento, uma imagem muito consolidada junto ao eleitorado cearense. Ele foi governador, ministro, disputou várias eleições presidenciais e por isso ele conserva uma presença muito consolidada na memória política do cearense. Ele veio construindo essa imagem ao longo desses cargos ocupados e muito especialmente na história mais recente das campanhas presidenciais das quais participou. Não por acaso, Ciro Gomes tem aparecido em posição bastante competitiva nas pesquisas desse período pré-eleitoral. Historicamente, o Ciro esteve ligado ao campo da centro-esquerda e foi aliado do PT tanto no Ceará quanto no plano nacional, porém hoje sua principal base de sustentação política está na direita, especialmente com o movimento de aproximação de Ciro Gomes com o PL cearense, e com o deputado federal André Fernandes, que é a principal liderança bolsonarista aqui no estado do Ceará. Isso dá uma força eleitoral à candidatura, mas por outro lado também tem gerado tensões internas para a candidatura do Ciro e também dentro da própria direita.
0: A professora assistente do curso de Ciências Sociais da Faculdade de Educação de Itapipoca, da Universidade Federal do Ceará, doutora Mona Lisa Lima Torres, avalia a competitividade do estado e explica o histórico.
6: Se você recorda, por exemplo, 2022, o Camilo Santana, Ciro Gomes, Cid Gomes, todos estavam e compunham o mesmo grupo. Naquele momento há um processo de desgaste interno, de disputas internas, de desentendimentos, e o grupo racha. Então, temos como novidade nessa eleição, uma eleição que se apresenta, se anuncia como competitiva, e num cenário de racha de um grupo que até então andava juntos. É a primeira eleição que eu presencio e que eu me lembre, que me recorde, em que Ciro e Cid Gomes estão em lados opostos da disputa. Eu digo não só em lados opostos, em partidos diferentes e em campos ideológicos diferentes. Mas mesmo assim é um nome que, apesar de estar bastante tempo afastado do exercício de cargos na máquina pública, é um nome com um recall muito alto e que no Ceará ainda tem muito apelo.
0: A cúpula do PL apoia o pré-candidato Ciro Gomes e nos últimos dias a disputa no Ceará também tem reverberado no cenário nacional. A ex-primeira-dama, Michele Bolsonaro, que é contra o apoio a Ciro Gomes, fez declarações contra o candidato Flávio Bolsonaro e expôs um atrito familiar em torno dessa construção da aliança no estado. A especialista analisa que se trata de uma disputa de legado do bolsonarismo.

0: de Bolsonaro. E são duas lideranças políticas importantes, que têm uma votação muito forte em Fortaleza, que tem uma base orgânica, principalmente em Fortaleza, mas que dentro do partido disputam esse lugar de liderança. E de liderança também da direita, né? Se a gente pensa assim de uma forma a longo prazo, da direita no Ceará. Então, essa disputa afeta, eu penso que mais do que o governo do estado, afeta a disputa interna pela liderança no PL, né? Pela liderança interna ao PL, mas também pela liderança do bloco conservador no estado.
1: O especialista Pedro Barbosa, do Instituto Ópinus, também analisa o efeito duplo no cenário nacional e regional.
2: No Ceará, essa crise acaba tensionando a base de apoio do Ciro dentro da direita, muito embora a maior parte das lideranças locais da direita cearense já estão absolutamente embarcadas na candidatura de Ciro Gomes. A oposição que se faz à candidatura de Ciro dentro da direita hoje é absolutamente minoritária no estado. E, ao mesmo tempo, a nível nacional, o episódio também tem reflexos, porque expõe dificuldades de coordenação do bolsonarismo e atinge diretamente a pré-candidatura presidencial de Flávio Bolsonaro e expõe as divergências não só dentro da direita, mas dentro do núcleo político da família Bolsonaro, né? Com esse conflito entre Michele Bolsonaro, a atual esposa e madrasta dos filhos Flávio, Eduardo e Carlos.
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4: E hoje é dia de Brasil e Japão no mata-mata da Copa do Mundo. Os detalhes com Renato Dias, da TV Aparecida. Bom dia, Renato.
5: Oi, Mário, muito bom dia para você, bom dia aí para Ana Maria, para os amigos da Rede Aparecida de Rádio. Semana começando, mas olha, eu duvido que tenha alguém reclamando desta segunda-feira, porque é uma segunda-feira diferente, né? Vai parar tudo meio-dia para tudo, porque 14h tem jogo decisivo do Brasil na Copa do Mundo, Brasil e Japão. Pela 16avos de final ou a segunda fase da Copa do Mundo. Portanto, agora é mata-mata, perdeu, volta para casa e a gente espera que o Brasil vença e vença bem o Japão e avance em sua caminhada aí na Copa do Mundo. Bom, Mário, Ana, o Brasil vai pegar um time muito bom, que é o time do Japão, muito organizado, muito disciplinado. Todos os jogadores titulares do Japão atuam no futebol europeu, portanto, são jogadores acostumados aos grandes jogos. Uma seleção que venceu a gente em outubro do ano passado, num amistoso. O Brasil, só vencendo por 2-0, tomou a virada de 3-2. E eu lembro que, na ocasião, o Casemiro, capitão da seleção na época, deu uma entrevista falando que servia de alerta aquilo para o Brasil, porque em 20 minutos o Japão mudou o jogo e ele falou: isso aqui custa um sonho, custa uma Copa do Mundo. Se a gente ficar, não cair de novo nessa armadilha. Portanto, o alerta foi dado praticamente no ano passado e eu acho que a seleção aprendeu com isso e acredito que o Brasil vai entrar muito ligado na partida de hoje. Com relação ao time, deve ser a mesma equipe que venceu a Escócia por 3-0 com o Rayan no lugar do Rafinha, que segue lesionado. E claro, teremos Neymar mais uma vez no banco de reservas, ele e também o Endrick, que aparecem como grandes opções para a seleção brasileira, caso a coisa venha se complicar ali no segundo tempo. Bom, portanto, é isso então, Brasil e Japão hoje pela Copa do Mundo, 16avos de final, o Brasil vencendo, o Japão avança para as oitavas de final. Já temos o chaveamento completo, então se o Brasil avançar, o Japão espera o vencedor do confronto de Costa do Marfim e Noruega para as oitavas de final. Então é isso, agora é torcer hoje à tarde pela nossa seleção e torcer para que o Brasil continue rumo ao Hexa, torcer pro Vini Júnior continuar abençoado aí, ele que tá fazendo uma grande Copa do Mundo. Antes de terminar, só ontem, essa fase decisiva começou ontem, e o Canadá, com um gol no finzinho do jogo, venceu a África do Sul por 1-0 e é o primeiro time classificado às oitavas de final da Copa do Mundo. Bom, Mário, Ana, um grande abraço para vocês, para você, ouvinte da Rede Aparecida de Rádio, e espero estar aqui amanhã feliz comemorando a vitória da seleção brasileira. Um abraço e até amanhã.
1: Tomara, né, que estejamos aqui comemorando a vitória do Brasil. Vamos a um breve intervalo, na sequência a gente fala sobre a taxa de analfabetismo aqui no Brasil.
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0: 7:20.
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0: Já estamos de volta e aproveito para registrar a audiência dos ouvintes que nos acompanham pela Rádio Nazaré, em Belém do Pará, também pela Rádio América, em Uberlândia, Minas Gerais, além de todas as emissoras da Rede Aparecida de Rádio e Signes Brasil.
2: Educação.
3: O analfabetismo cai para 4,9% e atinge menor taxa da série histórica no Brasil. As informações com Rafael Rodrigues.
4: De acordo com dados da PNAD Contínua Educação, divulgados pelo IBGE, 8.400.000 pessoas com 15 anos ou mais não sabiam nem ler nem escrever no Brasil em 2025. O número corresponde a uma taxa de analfabetismo de 4,9%. É a menor desde o início da série histórica da pesquisa, que começou em 2016. E é a primeira vez também que o índice fica abaixo de 5%. Segundo Denis Plapler, coordenador pedagógico do Instituto Anchieta Grajaú e mestre em filosofia da educação pela USP, a queda do analfabetismo no Brasil é um avanço importante, mas ainda há milhões de brasileiros sem acesso pleno à leitura e à escrita.
5: É muito importante a gente reconhecer a importância das políticas de educação integral para ampliação da escola em tempo integral, apesar de que isso também precisa ser ainda bastante qualificado. A gente precisa celebrar a redução do analfabetismo como um objetivo bastante fundamental e olhar também, né, de forma muito positiva para questões como que pela primeira vez o número de mulheres analfabetizadas é menor do que o número de homens. Ainda assim, temos cerca de 8,5 milhões de pessoas que não sabem ler e escrever. Então ainda existe um desafio bastante grande para o país. Isso é fundamental para que as pessoas possam, né, cumprir a sua cidadania de maneira integral, ter uma vida realmente com autonomia.
4: Apesar da queda dos dados

0: Dados mostram que o analfabetismo ainda é marcado por fortes desigualdades regionais, etárias e raciais. Mais da metade dos analfabetos do país estão no Nordeste. E de acordo com o mestre em filosofia da educação pela USP, Denis Plappler, as desigualdades regionais da educação refletem questões históricas ligadas à renda, raça e acesso a oportunidades.
1: Quanto às diferenças regionais, que são também históricas, é preciso reconhecer, né, toda a história do nosso país, os recortes não só apenas de gênero, mas também de cor, de classe, e que estão completamente interligados. Então, hoje já se fala muito mais nisso, né? A gente sabe bastante sobre a história do nosso país, como que se constituiu essas diferenças regionais, econômicas e sociais históricas. Não à toa, por exemplo, aqui no Instituto Anchieta Grajaú, a gente tem um projeto de educação integral, democrática e antirracista, que é uma referência aqui no território, porque antes de aprender a ler e escrever, a gente precisa aprender a ler o mundo, né? Interpretar o mundo. Isso já dizia o grande educador Paulo Freire.
0: Para Denis Plappler, coordenador pedagógico do Instituto Anchieta Grajaú e mestre em filosofia da educação, além de reduzir o analfabetismo, o país precisa enfrentar o desafio do analfabetismo funcional e garantir a compreensão crítica da informação.
1: A redução do analfabetismo precisa ser muito celebrada, mas olhar para os números também de analfabetos funcionais no nosso país segue ainda nos deixando bastante atentos e preocupados, porque isso diz respeito à capacidade de interpretar e ler e entender criticamente a informação, o texto, acessar o conhecimento e poder assim exercer uma cidadania, ter uma vida realmente com mais autonomia. Então a gente precisa superar essas violências e desigualdades históricas que colocam as pessoas nessas situações e que vêm sendo remediadas com políticas públicas focadas justamente nessas questões. São essas políticas que precisam ser reconhecidas, valorizadas, e as pesquisas ajudam a gente acompanhar isso e planejar com mais eficiência tudo aquilo que pode ser feito nesse sentido.
0: Rafael Rodrigues para a Rede Aparecida de Rádio Signes Brasil.
2: Esse é o tema do editorial de hoje com o jornalista Felipe Zangari. Bom dia.
3: Olá, muito bom dia para vocês aí no estúdio. Um abraço para você que me acompanha em todo o país pela Rede Aparecida de Rádio, pelas associadas Signes Brasil, dentro do Notícias em 30. Uma semana feliz e abençoada para todos nós. A redução dos indicadores de analfabetismo no Brasil, como bem disse o nosso entrevistado, merece ser celebrada. No entanto, é necessário a gente dar um passo além e pensar não apenas no aspecto quantitativo, mas dar um olhar qualitativo para a política educacional. Infelizmente, o Brasil ainda enfrenta imensas desigualdades na oferta de oportunidades, na distribuição de recursos e até na capacitação profissional daqueles que atuam como agentes diretos da educação. Por isso, a redução desses índices de analfabetismo precisa agora ser acompanhada de um investimento ainda mais robusto em infraestrutura escolar, qualificação profissional, remuneração dos professores e, claro, também o olhar das autoridades em relação ao analfabetismo funcional, que foi o último destaque do nosso entrevistado. O país ainda enfrenta vários gargalos para implementar uma política de educação que seja universal e de uma qualidade padrão para todo o país. Os recortes regionais, os recortes de raça, os recortes estruturantes ainda fazem um peso muito forte para que a gente tenha uma universalização de um ensino de qualidade no país, mas não é possível parar de caminhar. Estamos dando passos importantes e é necessário que aqueles que assumirem a gestão federal e aqueles que assumirem as cadeiras no Legislativo Federal continuem olhando para a educação com vistas ao desenvolvimento dos alunos e à qualificação e ao reconhecimento dos profissionais. O Brasil ainda tem um caminho muito longo a percorrer com vistas a uma educação que seja, de fato, de qualidade para todos. Um grande abraço, até a semana que vem.
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5: E um homem foi resgatado com vida dos escombros de um prédio ontem em La Guaira, 4 dias após 2 terremotos fatais atingirem a região costeira da Venezuela. Equipes de busca e resgate transportaram o sobrevivente em macas improvisadas até uma ambulância que aguardava no local. O número de mortos decorrente dos 2 terremotos chegaram a 1.450, enquanto equipes de resgate estrangeiras continuam a chegar a La Guaira, o estado mais atingido. Mais de 1.600 socorristas estrangeiros trabalham para apoiar os esforços de recuperação na região, inclusive brasileiros. Membros da linha de frente das operações disseram que a esperança de encontrar sobreviventes em meio aos escombros diminui pouco a pouco. Segundo o último balanço divulgado pelo regime de Delcy Rodrigues, há 3.150 feridos em hospitais e mais de 12.700 pessoas afetadas, sem especificação de que tipos de danos sofreram. Calcula-se que ao menos 33 pessoas foram resgatadas neste fim de semana, segundo informou o regime. Entre os resgatados estão várias crianças.
2: E assim nós encerramos o Notícias em 30, que volta amanhã às 7 horas. Você pode rever as notícias da edição de hoje pelo youtube.com/radioaparecida e outras informações nos boletins de rede durante a programação.
5: Trabalhos técnicos de Robson Marcelo e Leandro Rodrigo, a equipe Master Web nas transmissões das redes sociais. 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
2: Um ótimo dia para você e até mais.
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1: 7:32. Bom dia, amigo ouvinte da Rádio Catedral. Segunda-feira, 29 de junho de 2026. Confira os destaques de hoje. Prefeitura de Juiz de Fora terá horário especial de funcionamento por causa do Jogo do Brasil. Radares serão instalados no acesso ao viaduto Rosa Cabinda e em outros 5 pontos do município. Alerta: fogos de artifício podem causar sofrimento em cães e gatos. 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
1: 7:33.
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1: A Prefeitura de Juiz de Fora terá horário especial de funcionamento hoje por causa do jogo da seleção brasileira, Brasil e Japão, pelos 16avos de final da Copa do Mundo. Conforme decreto municipal, o expediente será encerrado ao meio-dia na maior parte dos setores administrativos. Na área de saúde, os serviços de urgência e emergência funcionam normalmente durante todo o dia. Permanecem com atendimento 24 horas UPAs, o Pronto Atendimento Nordeste, o PAI, o HPS, a Central de Regulação de Vagas Hospitalares, além do CAPS, Álcool e Drogas e Casa Viva. As UBS, Centro de Especialidades, Farmácias Municipais e demais serviços ambulatoriais funcionam até meio-dia. Na CESAMA, o expediente administrativo será até 1 hora da tarde. A agência de atendimento da Avenida Getúlio Vargas mantém o horário normal de 7:30 da manhã às 6:30 da noite. A IMPAV também encerra as atividades ao meio-dia, mas as equipes da poda noturna trabalham normalmente. No DENLURB, a coleta de lixo não terá alterações e segue o cronograma habitual. Os agentes de trânsito atuarão normalmente durante todo o dia, com reforço no monitoramento de trânsito para o evento Dub Dogs na Copa. Os restaurantes populares atenderão até 1 da tarde. As unidades do Diga, a Praça Céu, a Em Casa e outros setores administrativos também encerram atendimento ao meio-dia. A Casa da Mulher funciona de 8 da manhã ao meio-dia, mantendo plantão entre 1 e 5 da tarde. O Parque Museu Mariano Procópio, o Parque da Lajinha e o Parque Municipal estarão fechados na segunda-feira, como já ocorre tradicionalmente neste dia da semana dedicado à manutenção. Os serviços essenciais seguem sem interrupção. Guarda Municipal, atendimento 24 horas pelo telefone 153. Defesa Civil, plantão permanente com atendimento pelo 199. Novos equipamentos de fiscalização eletrônica serão instalados em diferentes regiões de Juiz de Fora. O primeiro radar está sendo implantado no acesso ao viaduto Rosa Cabinda, pela rua Benjamin Constant, no centro, para reforçar a segurança em um trecho que há ocorrências frequentes de trânsito. Outros 5 pontos vão receber fiscalização eletrônica. São eles: Avenida Coronel Vidal, no cruzamento com a rua João Evangelista Delgado, no bairro Mariano Procópio. Avenida Rio Branco, 4.456, no Bom Pastor. Avenida Eugênio do Nascimento, 228, no aeroporto. Avenida Orlando Riani, na altura do 147, no bairro Filgueiras. E a Rua Américo Lobo, no cruzamento com a Rio Branco, ali no bairro Centenário. Na maior parte desses locais, os equipamentos vão fiscalizar excesso de velocidade, com limite de 50 km por hora. Na rua Benjamin Constant, o limite será de 40 km por hora antes do acesso ao viaduto, reduzindo para 30 km por hora sobre a estrutura, conforme a sinalização existente. No cruzamento da Américo Lobo com a Rio Branco, além do controle de velocidade, os radares também irão registrar avanço de sinal vermelho e parada sobre a faixa de pedestres. Segundo a Secretaria de Mobilidade Urbana, os equipamentos foram remanejados de outros pontos onde houve redução das infrações e melhora no comportamento dos motoristas. A escolha dos novos locais foi baseada em estudos técnicos que levaram em conta o número de acidentes, o fluxo de veículos e as solicitações da população. Antes de entrar em operação, os equipamentos passarão por adequações na sinalização, ajustes no pavimento e testes de aferição, realizado pela empresa credenciada pelo Inmetro. A Prefeitura reforça que a medida é para reduzir acidentes e aumentar a segurança de motoristas, motociclistas, ciclistas e pedestres. Música. Mais de 100 moradores, especialistas, autoridades e representantes da sociedade civil participaram de audiência pública no Tribunal do Júri do Fórum da Comarca de Juiz de Fora. O objetivo do encontro na sexta-feira foi apurar a real situação e reivindicações dos atingidos pelas chuvas de fevereiro, que deixou 66 mortos e mais de 8 mil desabrigados. A superintendente do Núcleo do Voluntariado do TJMG e do Comitê Pop Rua Ju de Minas Gerais, coordenadora também do COV, desembargadora Maria Luísa de Marilac Alvarenga Araújo, comandou os trabalhos. Ela disse que todas as demandas surgidas na audiência e os relatos das vítimas atingidas pelas chuvas serão encaminhados para os órgãos responsáveis em busca de soluções. O Núcleo do Voluntariado do TJMG participa do Gabinete de Crise de Resposta ao Desastre de Juiz de Fora desde a criação em fevereiro deste ano. O órgão é formado por setores federais, estaduais e municipais para dar agilidade ao socorro, à reconstrução e prevenção de outros desastres. O Núcleo do Voluntariado também trabalha na elaboração do projeto para que o Poder Judiciário possa agir como mediador e facilitador de diálogo entre os entes responsáveis pelas ações necessárias para atender a necessidade das famílias atingidas pelas chuvas. Enquanto os Jogos do Brasil na Copa do Mundo e as festas juninas levam alegria, música e tradição para milhares de famílias, muitos animais de estimação enfrentam um período de medo e sofrimento. O barulho de fogos de artifício pode provocar reações intensas em cães e gatos, afetando diretamente a saúde física e emocional dos animais. Segundo o médico veterinário Rodrigo Guerra, professor do curso de medicina veterinária da Estácio, o problema acontece porque os animais possuem uma audição muito mais sensível que a dos seres humanos. Além disso, eles não conseguem identificar a origem dos estampidos, o que gera insegurança e sensação de ameaça.
0: Bom, o medo dos fogos, na verdade, ele é desencadeado pelo susto gerado pelo estampido. E pela incerteza do que isso pode representar para o animal, eles acabam gerando uma reação de fobia, né? Associado aí a esse medo pela incerteza do que é o ruído. Então, com certeza, isso gera uma consequência futura, né? Num primeiro momento, o animal não sabe o que é, no segundo, ele já começa a associar esse barulho com o medo, né? E essa incerteza.
1: Entre os sinais mais comuns estão tremores, respiração acelerada, aumento de batimentos cardíacos, tentativa de fuga e comportamento agitado, como destaca o médico veterinário.
0: Sinais principais, né, são

0: os transtornos circulatórios, né? A frequência cardíaca desse animal vai ficar alterada, a frequência respiratória, e isso consequentemente vai gerar a liberação de cortisol, que é um hormônio relativo ao medo, e isso consequentemente, com exposições contínuas, esse animal pode ter transtornos relativos a esse desconforto. E aí qualquer tipo de ruído vai desencadear as reações de estresse. Então essas reações vão se refletir no metabolismo, na pele, né, em reações diversas do organismo por conta de liberação excessiva de hormônio do cortisol.
1: Para reduzir os impactos, a orientação é manter os animais em locais seguros, fechados e confortáveis durante as queimas de fogos. Também é importante retirar objetos que possam causar acidentes, porque muitos pets tentam escapar ou se esconder quando entram em pânico. A presença dos tutores também faz toda a diferença, como explica Rodrigo Guerra.
0: Sempre o animal está perto do tutor, calmo, o tutor contendo esse animal é fundamental, né? Uma coisa que é importante durante os fogos, durante os barulhos, é tentar ambientalizar o animal com esses ruídos. Então esse animal durante, por exemplo, um evento de fogos, seria interessante que ele estivesse brincando, que estivesse fazendo as atividades que ele está acostumado a fazer, para que ele não associe esses ruídos a uma questão negativa. Isso é importante.
1: Em Juiz de Fora, uma lei de agosto do ano passado proíbe comercialização, manuseio, queima e soltura de fogos de artifício e artefatos pirotécnicos que produzam ruído ou estampido. O objetivo é proteger as pessoas sensíveis ao barulho, como idosos, autistas, pacientes hospitalizados e também os animais domésticos. A única exceção são os fogos classificados como de baixo ruído, que produzem apenas efeitos visuais e luminosos, mas sem estampido. Esses produtos permitidos devem possuir a certificação do Inmetro e apresentar de forma visível na embalagem o selo de baixo ruído. Denúncias de descumprimento da legislação podem ser feitas ao setor de fiscalização da Prefeitura de Juiz de Fora. O telefone é 3690-7984. 3690-7984.
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1: A Copa Prefeitura Bahamas de Futebol Amador abre as inscrições amanhã. O atendimento será no ginásio da Secretaria de Esportes e Lazer, no bairro Santa Terezinha, de 9h às 11h30 da manhã e de 14h às 18h. Depois de retirar a ficha, as equipes deverão devolvê-la obrigatoriamente nos dias 13 e 14 de julho. E atenção, o número de vagas é limitado. Terão prioridade no preenchimento das vagas os projetos esportivos e sociais da Secretaria de Esportes e Lazer. Também já terão ficha reservada as equipes que participaram da Copa Caen de Futebol Amador deste ano, sem sofrer eliminação ou punição disciplinar, além da campeã da Copa Camisa 12 e das equipes classificadas para a Supercopa. Neste caso, a retirada da ficha deve ser feita exclusivamente amanhã. Nas categorias de base, do sub-11 ao sub-17, também terão inscrição garantida as equipes campeãs, vice-campeãs e vencedoras da taça disciplina da edição anterior. Já na categoria adulto masculino da zona rural, será disponibilizada uma ficha por comunidade, contemplando 18 vagas. E do total, 12 equipes vão disputar a competição e 6 ficarão como suplentes. A Secretaria de Esportes e Lazer lembra que a retirada da ficha será permitida apenas para maiores de 18 anos, mediante apresentação de documento oficial com foto. Cada representante pode retirar apenas uma ficha por vez na mesma categoria, devendo retornar ao final da fila se quiser representar outra equipe. A orientação é de que os interessados fiquem atentos aos prazos e às regras do regulamento, para garantir a presença em uma das principais competições do futebol amador de Juiz de Fora. O regulamento completo, você já sabe, está lá no nosso site, radiocatedraljf.com.br.
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1: 7:47, no próximo bloco a previsão do tempo.
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1: 7:47.
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1: Pode não parecer, mas o IMET disse que a previsão de hoje na Zona da Mata é de manhã, tarde e noite com poucas nuvens, mas quem saiu de casa agora cedo encontrou um nevoeiro. A temperatura máxima prevista é de 26 graus e a mínima de 15. Afinal de contas, cerração baixa, o sol aparece depois. Em Juiz de Fora, a previsão é com algo, sol com algumas nuvens. Não chove. Máxima prevista 23 e a mínima 14 graus.
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1: A Prefeitura de Matias Barbosa prorrogou até amanhã o prazo de inscrição no processo seletivo simplificado para formação de cadastro de reserva para o cargo de professor 1 da Rede Municipal de Ensino. O prazo terminaria hoje, mas por causa do jogo do Brasil e Japão, foi decretado ponto facultativo na parte da tarde do município. Por isso, prorrogação até amanhã. As inscrições seguem sendo realizadas presencialmente no Departamento Municipal de Educação, na Rua Oscar Vidal, 180, no centro. O atendimento aos candidatos hoje será feito até meio-dia e amanhã até 16h, manhã que se tornou o último dia de inscrição. Para participar, os interessados devem possuir graduação completa em Pedagogia ou Normal Superior. O processo é para formar cadastro de reserva para futuras contratações temporárias conforme demanda da rede municipal. A carga horária prevista para a função é de 24 horas semanais. A seleção será feita por meio de análise de títulos e da experiência profissional dos candidatos. Entre os critérios avaliados estão cursos de pós-graduação na área de educação, formação continuada e tempo de atuação como professor 1. O resultado preliminar está previsto para ser divulgado no dia 10 de julho. Os candidatos poderão apresentar recursos até o dia 13. O resultado e a homologação do processo seletivo serão publicados em 15 de julho. O edital completo está no nosso site, radiocatedraljf.com.br.
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1: 7:50. Termina aqui o Catedral Notícia. Apresentação e produção Roberta Oliveira, com operação técnica de Pri Bahia. Você confere as informações da igreja às 11 da manhã no Jornal Boa Nova. Um bom dia para você. Música.

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1: Bom dia, meus irmãos e irmãs. É segunda-feira, dia 29. Que a paz do Senhor esteja com você hoje e durante toda essa semana. Vamos juntos rezar? Olha, começa essa semana, não é com o pé direito, não. É com Jesus diante de você pedindo: livra-me, Senhor, do mal e dá-me as graças necessárias em nome do Pai, do Filho, do Espírito Santo. Amém. Senhor Jesus, que dissestes ter vindo para trazer vida em plenitude. Obrigado, Senhor, pelo dom da vida. E no início deste dia te louvo e agradeço, Senhor. Mas nossa vida, Senhor, é marcada com muitos sinais de morte. Por isso, no início desta manhã queremos pedir: livra-nos, Senhor, de toda e qualquer dependência que possamos ter. Livra-nos, Senhor, da dependência do alcoolismo. Livra-nos, Senhor, da dependência do tabagismo. Livra-nos, Senhor, da dependência das drogas. E neste momento, coloque a sua vida, mas o nome de alguém que você sabe que precisa deste livramento, que precisa desta libertação. Senhor, nós colocamos este pedido no início do dia. Afastai para longe de nós e desta pessoa cujo nome rezamos todo perigo de recaída. Reveste, Senhor, com tua armadura. Impede, Senhor, que o mal se instale. Tire a dependência. Tire a compulsão no beber, no fumar, no se drogar. Liberta, Senhor, destas amarras. Senhor Jesus, que tudo pode, cujo poder é infinito, por intercessão de Nossa Senhora, dai-nos a graça desta libertação. E então, Senhor, te glorificaremos. Como fruto deste Pai Nosso, dai-nos um dia de paz, de serenidade e de liberdade interior. Pai Nosso, que estais no céu, santificado seja o vosso nome, venha a nós o vosso reino, seja feita a vossa vontade assim na terra como no céu. O pão nosso de cada dia nos dai hoje, perdoai as nossas ofensas, assim como nós perdoamos a quem nos tem ofendido, e não nos deixeis cair em tentação, mas livrai-nos do mal. Amém. Um dia abençoado para todos.
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0: Não é só.
1: Obrigado, Tiaguinho. Obrigado pela presença.
0: Paz e luz.
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1: Eu mostrei seis borboletas, uma mais linda que a outra. Não existe uma borboleta igual a outra, tá? E a borboleta, se você for ver que, como ela era, se você olhar o que ela era, a larva horrível que ela, até de olhar, depois o que ela se torna. Isso tem a ver conosco. Então a borboleta nos mostra o que nos está por vir, a eternidade. Tá, então, e uma mais linda que a outra. Mário, você conseguiu abrir?
2: Aqui, padre, estou olhando.
1: Então, vamos lá. Eu vou falar e você vai colocando. Escolha a paz.
2: Na sua casa, nas suas palavras, na sua voz.
1: Entre cada borboleta tem isso. Escolha a bondade.
2: Nos seus sonhos, nas suas relações, nas suas causas.
1: Escolha o amor.
2: No seu caminho, na sua história, na sua memória.
1: Escolha a humildade.
2: Na sua postura, na sua bravura, na sua coragem.
1: Escolha a justiça.
2: Nas suas decisões, nas

0: suas influência, na sua essência.
1: E por fim, escolha Deus
0: na sua prioridade, na sua fidelidade, na sua vida.
1: Lembrando que essa música que compôs Flávio Dezembro, nosso Ministério de Música.

0: Deus e fé e sabedoria, por favor. Senhor, um e dois. Um tá com o Padinha, né, Padinha?
1: Isso, padre.
0: Então, senhor, vamos lá, põe a trilha já. Já fiz. Mas não abre, não. Vem, Espírito Santo. Obrigado, senhor. Acabei de fazer agora todos os 7 horas da manhã. Na verdade, até antes, pra ver se notifica mesmo, né? Notifica sim, tá? As pessoas foram notificadas. Teriam 6h53. Obrigado, Senhor Jesus, pela tua bênção. E obrigado, Senhor, porque o Senhor vai nos conduzir. Hoje o sexto tema é tão sério. Orar contra inveja, fofoca e olho mau. Fala conosco, Senhor. Pode abrir, Padinha.
2: Viúva, quarenta e seis.
0: Padinha, não estou ouvindo a voz.
1: Pílula 46,
0: agora
1: padre.
0: Sim, obrigado.
1: Pílula 46. Estou doente, em tratamento com bons médicos, mas falta alguma coisa. Qual o remédio para mim? Como pai espiritual,

0: e médico de almas, digo, procure sempre médicos. Deus os enviou para nos ajudar, mas procure fé também, porque as escrituras nos dizem em Sabedoria 16:12, não foi uma erva nem algum unguento que os curou, mas a vossa palavra que cura todas as coisas, Senhor. A palavra de Deus cura. Faça esta experiência.
1: Obrigado, Senhor. Boa inteligência emocional, pílulas de fé e sabedoria. 2. Mário, pode abrir. Fala, Senhor. Vem, Espírito Santo.
2: Pílula 39. Escuto tanto na igreja pessoas dizendo que nasceram de novo. O que seria nascer de novo? Leia Efésios capítulo 4, versículos 22 a 24. Renunciai à vossa vida passada, despojai-vos do homem velho, corrompido pelas concupiscências enganadoras. Renovai sem cessar o sentimento da vossa alma e revesti-vos do homem novo, criado à imagem de Deus, em verdadeira justiça e santidade. Com a queda de Adão e Eva, o pecado entrou no mundo. Nossa natureza é pecaminosa, mas quando aceitamos a Jesus, algo novo acontece conosco, porque o Espírito Santo habita em nós. Se deixamos que ele nos possua, teremos uma vida sendo transformada à imagem de Deus. Mas se não deixamos o Espírito Santo nos possuir, podemos até ser batizados, mas ainda ficaremos presos ao pecado. Faça a experiência, deixe Jesus te esvaziar de tudo que te preenche, lendo a palavra de Deus, recebendo a Eucaristia, você verá o que Deus fará em sua vida, você realmente poderá dizer, eu nasci de novo.
3: Derrama, Senhor.
1: E aproveito desse momento, hoje eu tive uma experiência muito séria, quem puder acompanhar, então a partir de agora, todo segunda a sábado, sendo que terça-feira, Mário, e sexta-feira, não sei. Então, segunda é 7 horas da manhã, tá?
2: Sim.
1: Quarta, 7 da manhã. E sábado, 7:30.
2: 7:30.
1: E aí, na terça.
2: E na sexta?
1: Na sexta, 9:30.
2: 9:30.
1: Por quê? Acaba o programa, me dá o tempo de me ajeitar direitinho para estar realmente, estou ao vivo pelo YouTube. Ah, então você, quem puder, se inscreva no canal, tá sendo demais. Mas hoje foi uma coisa, Mário Pandinha, que me mexeu comigo, tá? E obrigado pela honestidade de vocês. Estamos orando pelo tema, por sinal, operadora prefixo
2: 11-989-680447.
1: Já que nós estamos falando de velho homem e novo homem, né? Da nova pessoa em Cristo Jesus, orando contra a inveja, explicando sobre inveja, quem acompanhou sabe o que eu estou falando. Hoje Deus vai me usar com certeza aqui no momento de fé, na oração. Aí depois o Senhor me falava o perigo, olha só como o inimigo muitas vezes age. Você pode não gostar da pessoa, a gente está falando do olho mau, né? Do olho mau doce. Senhor, Jesus veio até uma frase, poxa, já esqueci. É assim, Jesus afasta de. Que é não são, tá? Jesus afasta de mim. Lindos, olha como que é unção. Quem acompanhou, eu falei para vocês, deve ter a frase. Mas depois você pega, entra, que fica. Pandinha, fica marcado lá o programa, fica?
0: Fica.
2: Fica.
1: Então, eu pedi para as pessoas repetirem a frase, que eu falei assim, eu não vou conseguir lembrar. Porque quando vem na unção, gente, ficou uma frase fantástica. Está no comecinho, então, Jesus afasta de mim, Senhor, misericórdia. Agora travou a mente, não consigo lembrar a frase. Mas saiu. Tá, e ela repetia e fluía. Quem, por favor, lembrar dessa frase que acompanhou o programa, manda para o Mário agora, por favor. A frase que eu falei para vocês, ajuda aqui. Tá? Porque a frase que eu pedi para vocês, anotem. É assim que sai a música, é assim que sai. Se você não anota a inspiração, você esquece. Tá? É impressionante. Quem compõe sabe o que eu estou falando. Tá? Você está escrevendo, vem uma frase, inspiração. Escreve na hora que depois não vai lembrar de
2: Jesus, afasta de mim toda a inveja que eu vejo e a que eu não enxergo.
1: Nossa Senhora, Mário, Quem foi essa pessoa? Agradeço a Deus, por favor.
2: Cadê? Pera só um pouquinho, padre. Pera aí que eu tô.
1: Já de tenho... novo.

0: não, queridos, não é programado, tá? Mas uma coisa que eu vou lançar aqui que é forte. Mário Pandinha, tá? É, como é, as pessoas não têm noção o mal que é isso. A pessoa cai ou acontece alguma coisa com alguém que a gente não gosta, bem feito. Bem feito. Gente, vocês não têm noção.
1: Não pode. É,
0: perdão,
1: isso não pode.
0: Perdão. Não, eu falava, Jesus, perdão por isso. Bem feito. Não faça nunca isso. É, não pague o mal com o mal. Tá? É, é, esse não pode. Não estou aqui julgando, tá? Eu estou educando. Tá? E quantas vezes, sem querer ou querendo, a gente faz isso. Tá? Bem feito. Dentro da gente, a gente fica feliz. Poxa, foi uma pessoa que a gente não concorda, não está bem. É, olha que termo. A gente se alegra com a desgraça do outro. Gente, todo mundo olhando, isso é inveja, tá? É olhando em cima de inveja. Você pegar no eu tenho. Qual dicionário de português você gosta mais, Mário?
1: O primeiro, padre.
0: Eu gosto
1: do primeiro.
0: Eu também. Primeiro são os dois. Primeiro eu disse, são os dois que eu no, lá está bem em definição. Tem a inveja daquilo que a pessoa tem, ou ela é, ou que ela não tenha. Então, essa é a inveja mais perigosa. A pessoa se alegra, ela não consegue se alegrar com você. E, Mário e Pandinha, vocês têm grupo de WhatsApp, grupos assim de amigos ou não? Vocês têm?
1: Tenho, temos.
2: Várias listas.
1: Então, eu falava alguns grupos sobre também. Isso.
0: Cuidado com a fofoca, né? Então, gente, a fofoca é um perigo. Tá, então, nós vamos mexer muito sobre isso. Quero agradecer também aos grupos que foram evangelizando. E aqui também. Ei, você que tem grupo de WhatsApp, grupo de amigos, chame as pessoas para o programa de hoje, porque vocês não têm noção que Deus vai me usar. Está me usando e vai me usar. E já voltamos.
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0: Vinícius, obrigado, senhor. E lembrando, atenção, que saber aí, quem vai assistir o Jogo do Brasil hoje? Eu vou.
1: Eu vou,
2: eu vou, padre.
0: E essas pessoas perguntando, padre, então não vai ter hoje o batismo de fogo? O Mário perguntou pra mim, padre, você vai mesmo? Vou mesmo, vai ter ao vivo, 8:30, porque uma, espero estar com muita felicidade, tá? Com todo respeito, você sabe que eu sei duas palavras em japonês. Eu sei, padre? Agradecer.
2: Arigato.
0: E sei dizer tchau. Arigatou e sayonara.
2: Sayonara.
0: Então eu espero, sayonara. Então eu espero que, com todo respeito mesmo, a família Nippon, que eu tenho um carinho enorme, que eu os encontrei, nossa, em vários lugares que eu fui, né? Então, com todo respeito, mas sayonara.
2: O padre, hoje... o senhor começou a falar do jogo agora, foi imediato aqui nos nossos ouvintes aqui no WhatsApp, foi também imediato. O senhor começou a falar do jogo e eu já vi aqui três mensagens quase seguidas do pessoal pedindo muito cuidado com os fogos. Ah, não só por causa dos animais que sofrem muito com os fogos, mas olha aqui, ó. Bom dia, padre, por favor, fala aí dos fogos. O senhor falou do jogo, além do meu cachorro que sofre muito, a minha mãe tem 80 anos com Alzheimer, e quando tem fogos, ela tem umas crises, ela fica completamente desnorteada. E...
0: Meu amados, eu vou falar, mas é como eu vou falar da Betis. Eu vou falar, entenda, estou falando. Gente, eu jogo, mas entenda. Mário Pandinha, você está entendendo, né? Vou falar, mas vai estar promovido, vai ser
1: todo pronto. Mundo ter consciência, né?
0: Não, não adianta, eu vou falar, a pessoa vai... Não adianta. Nessa hora, o silêncio muda, eu vou rezar. Isso eu posso fazer. Isso eu posso prometer para você.
2: Cuidado com os fogos aí, pessoal. Tá?
0: Como também eu vou falar, gente, não importa o canal, nós estamos sendo invadidos pelas Betis.
2: Sim, sim.
0: Tá? E nós sabemos, você, Mário, e eu, você tá vindo, você escuta os testemunhos.
2: Sim.
0: E você vê os destraques.
2: Nossa, no sábado, inclusive, no momento de fé, teve um testemunho fantástico sobre isso. E que programa sábado, hein, padre?
0: Nossa, né?
2: Que cada programa vez, de sábado, padre?
0: Cada vez, né? E que programa, e hoje vai ser, cara, tô profetizando, tá? É muito sério. Nós estamos tocar hoje, então, gente, é o que a Beth está fazendo. Eu sei o foco. Como também não posso esquecer da Venezuela. Eu tinha um venezuelano comigo, chorando comigo, né? Eu abraçava ele. 1.400 pelo menos pessoas falecidas. Então, todo o sofrimento que eles estão passando. Então, amados, eu entendo. Tá? Então eu vou, a oração tem o poder. Padre, não é. Muitas vezes você falar, você vai. Com os entes é pior. Mas a oração derruba, ela quebra. Ela faz. Então, ora. É o mundo que nós estamos, infelizmente, nós temos que ter muita prudência, discernimento e sabedoria.
2: Ó, pessoal.
0: Ok, Mário?
2: Ok, padre, tá, então, perfeito.
0: Eu vou ficar aqui, vou falar uma coisa, eu vou. Como também, agora isso eu posso falar, isso eu posso ajudar. O quê? Quando alguém acontecer alguma coisa, não fala bem feito. A pessoa caiu, bem feito. Ou você não gosta de alguém. E aconteceu alguma coisa com ela e você viu, bem feito, ela merecia. Gente, não faça isso. Você está sendo juiz, tá? E à medida que eu medir, eu serei medido. Então, hoje o senhor vai quebrar muito isso, tá? E hoje eu fiz essa pergunta no YouTube. Mário, quantas pessoas reconheceram? Eu já fiz. Então, vamos quebrar tudo isso. Errar. É humano, perdoar é divino, e vamos agora pedir perdão e mudar de vida de fato. Então não faça mais isso. Não deseja mal para ninguém. A lei do retorno, que é sério, tá? Aquilo que eu desejo e vai me levar para o céu. Então, quantas vezes, sem querer ou querendo, né? Você fala, é bem feito. Né? Você se alegra. Olha o que inveja faz. Pessoa se alegra, ela está do teu lado te escutando, tá? E você falando do seu sofrimento. Por isso, cuidado com quem você se abre. Por favor, cuidado com quem você se abre. Você tem grupos de WhatsApp, eu não tenho WhatsApp, tá? Mas se você tem um grupo, bom, vocês se comunicam, mas intimidade é para Deus. Tá ficando claro? Entendeu?
2: Claro, padre.
0: Eu tô mexendo. Minha querida, veja, isso eu posso influenciar. infelizmente eu não tenho força para falar para o paciente, olha, não lança o isso, não faça, não se manifeste, não grite gol, quem sou eu? Quem sou eu? Uma pobre formiguinha. Mas como pai espiritual, isso eu posso falar para você, não desejo mal, não faço mal. Isso está nas minhas mãos. E ai de mim se eu não evangelizar. Isso eu posso. Ai de mim se eu não evangelizar. Muitas coisas eu não vou poder falar com tal autoridade, que quem sou eu de falar com isso, xisba, eu sou uma formiguinha. Mas o que eu posso dizer para vocês é que a oração tem o poder. Você pode ser humilhado e não evita. Deixe a pessoa te humilhar. Ela quer ganhar, ganha. Tá? Só que você ora por ela. Você vai ganhar três coisas. Você vai ter a vitória, você vai ter paz. E você vai mais o seguinte, quem sabe você vê a conversão da pessoa, por causa da tua oração, essa pessoa muda de vida. Então, o grande segredo aqui não está em ficar reclamando. Nós estamos no mundo da reclamação. Está em clamar. Porque o clamor, eu sou prova do que mães que viram filhos que, em caminhos terríveis. Mas essa mãe dobrou o joelho, essa mãe enjoou. Tem até uma música pro Bandinha que fala sobre isso. Ela não desistiu, não desistiu. E Deus ouviu o clamor de uma mãe. Vocês não têm noção o poder de oração. E aí eu lanço uma pergunta. Por sinal, minha mamãe está me acompanhando, tá? Às 7 da manhã, tá? Agora também, mas eu consigo, ela responde. Então, vocês pedem a bênção para a mãe? Vocês, pais, abençoam os seus filhos? Pandinha, você abençoa
1: Abençoa, padre, abençoa.
0: A Roseli também, né?
1: Abençoa o seu padre.
0: Como é importante ensiná-lo a pedir, filho, bênção, pai, bênção, mãe. São coisas, gente, vocês não têm noção a força que é a bênção de um pai, de uma mãe.

0: Nossa, me emocionou aqui. Glória a Deus. E pare o tempo voando. É, acho um testemunho que tenha tudo a ver, Senhor, para a tua glória, com você.
1: Vamos lá, Padre. Por causa do tempo, vamos colocar, deixa eu ver aqui. Coloca o 4, Pandinho.
2: Bom dia, boa tarde, boa noite. Sou uma amada de Deus e eu queria dar meu testemunho no programa. Eu já escuto o programa já há muitos anos mesmo. E eu queria dizer que eu passei por um momento muito difícil no trabalho, um momento que eu achei que eu não fosse aguentar, suportar tanta falta de respeito, humilhações, situações horríveis que eu passei e que eu entreguei muito a Deus, pedi muito a Deus para que Ele pudesse me ajudar, para que eu pudesse, sabe, ter paz, para que eu pudesse trabalhar e ter paz, né? Viver num ambiente leve, um ambiente que pudesse ter saúde mental, né? E Deus abriu uma porta, Ele fez tudo certinho, me deu uma oportunidade boa, num lugar muito bom. Então eu estou muito feliz, eu queria muito deixar aqui o meu testemunho e dizer para as pessoas para não perder a fé. Porque Deus vê, Ele escuta conversas que a gente não escuta, e Ele te vê, e Ele cuida. Então a gente não pode desistir, a gente tem que orar, acreditar e ter fé, porque uma hora Ele vai lá e te tira. Assim como eu vi na missa no YouTube, o Padre Marcelo estava falando, né, que quando não é o nosso lugar, Deus vai lá e te arranca. Então eu agradeço muito a Deus, quero deixar aqui uma palavra de incentivo para quem está passando por qualquer dificuldade, acreditar de verdade, porque Deus vê tudo, Ele sabe de tudo.
0: Jesus, afasta de mim tudo aquilo que me afasta de ti. Essa é a frase. Tá? Pelo jeitinho, é isso que eu posso falar, é do Rio de Janeiro, né?
1: Isso, pode, lá, isso, isso. Contar.
0: Mas de repente pode ser alguém morando em outro lugar também, do Rio, também, até bom para proteger. É, prepare-se, eu vou lançar uma pergunta agora, Mário. É, onde você tem sido muito humilhado, humilhada? Que vai ser a nossa oração hoje. Olha, nada foi à toa. Na casa, na família, no trabalho, aonde você tem passado muita humilhação? Por causa da inveja, por causa da fofoca. Mário, você vai atender, vai vendo aí. Por causa da inveja, por causa da fofoca e do olho mal. E tudo isso nós vamos colocar aonde vai resolver. Exemplo, eu não posso chegar, pessoal, não solta focos. Não tem essa força. Mas eu posso orar e colocar nas mãos daquele que tudo pode. E é o que eu vou fazer.

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0: Isso, gente, vamos em frente.
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Decore isto. Padre, palavra de Deus. Justamente é o título, Decore isto. Bíblia Mensagem. Provérbios capítulo 4, versículos de 20 a 27.

0: Decore isto. Versículo 20. Amigo, ouça bem minhas palavras. Dê ouvidos à minha voz. Mantenha essa mensagem à vista o tempo todo. Decore. Guarde na mente e no coração. Quem encontra essas palavras vive de verdade. Ei, eu paro aqui. Quantas pessoas que estão vivendo não de verdade? De mentira. A vida que vocês é uma vida mentirosa. Quem encontra essas palavras vive de verdade, tem paz. Elas são saudáveis de corpo e alma. Não sou eu que estou falando, é Deus. Palavra de Deus que nos alimenta e cura. Versículo 23, esse é forte. Vigie sempre os seus pensamentos, deles depende a sua vida. Vou repetir. Vigie sempre os seus pensamentos, deles depende a sua vida. Não se distraia com conversas maldosas. Evite a falsidade, mentiras e fofocas. Mantenha os olhos fixos à frente e não se distraia com coisas fúteis. Olhe sempre por onde anda e que o chão onde pisar seja bem firme. Não olhe nem para a direita nem para a esquerda e fique bem longe da maldade. Derrama, derrama, Senhor.
1: Derrama, Senhor. Derrama, Senhor. Derrama, Senhor.
0: Toda unção, Senhor.

0: pensando, bom, eu dando uma angústia no peito e ele dizendo, não se preocupe que eu estou libertando. Ei, você que foi muito, muito, está sendo, foi humilhado, humilhada. Preste bem atenção por causa de inveja, por causa de fofoca e de olho mau. Vocês não têm noção que Deus está me usando. Estou aqui na capela, como eu prometi, que acompanhou hoje às 7 da manhã a coroa de São Miguel Arcanjo, e agora o momento de fé. Daqui a pouco, mas quase da manhã ainda, eu celebro a missa. E eu vou colocar todas as intenções que o Mário está recebendo agora, todas que vocês colocaram na coroa de São Miguel Arcanjo, no melhor lugar, que era a missa. E aquela pessoa que o Mário falou, padre, fala para a pessoa não soltar fogo. Eu não tenho poder para isso, nem força para isso. Mas essa autoridade eu tenho. O quê? De colocar o que você está sendo humilhada, o que você está sendo sofrendo diante daquele que tudo pode. Isso eu tenho. Isso você pode pedir para mim, sim. Porque eu vou pedir aquele que tudo pode, que não sou eu, tá? É Deus. Veja, eu não vou resolver o problema de situação financeira, de, ó, fala com aquela pessoa que dividiu o dinheiro com aquela pessoa. Quem sou eu? É pelo contrário, vai rir de mim. Mas eu vou poder orar e dizer, Senhor, toca no coração. Isso eu posso. Obrigado, Senhor Jesus, que tenhamos esse discernimento, essa prudência e sabedoria. Por isso, eu estou com uma arma nas minhas mãos. Padre, estou com o terço, irmãos. Terço na mão, inimigo no chão. Veja, em nome do Pai e com a palavra de Deus, essas são as minhas armas. E do Filho, já já é a Eucaristia, e do Espírito Santo. Amém. Senhor, eu te entrego a inveja. As que... Mário, por favor, com essa frase, eu vou ter que depois anotar. Eu estou sem caneta aqui. Ainda bem que você tem aí. É Jesus? Lembra? Pessoal, ajuda o Mário, por favor.
1: Oi, padre. A frase?
0: É.
1: Jesus, afasta de mim toda a inveja que eu vejo e a...

0: que eu não enxergo.
1: Aí, não, vai, vamos lá, vou pegar de novo essa frase. Seu homem, incrível, o que é unção? Quem acompanhou o coroa de São Miguel Arcanjo, eu saiu do coração, eu repeti tantas vezes, falei, anota aí. Fomos repetindo. Jesus, afasta de novo, por favor.
0: Jesus, afasta de mim toda a inveja que eu vejo e a que eu não enxergo.
1: O senhor está tocando em duas situações, incrível. Parece que, sabe quanto a cabeça está cansada? É angústia no peito e cabeça cansada, deu agora, e não é minha, é Deus libertando. É o modo que ele mostra para mim, é o jeito que ele está me usando como instrumento para que ele está curando. Estou tocando em cabeça cansada. Exemplo, essa frase, Deus me usou para falar e eu não consigo lembrar. Mas porque a cabeça está cansada, deu um cansaço na cabeça. O senhor te entrega esse cansaço mental. Todo estresse, todo esgotamento, Senhor, todo cansaço mental. Toca, Senhor, onde isso eu posso pedir, minha querida. Isso eu posso. Pedir e agradecer já, porque eu sei que o Senhor está agindo e libertando. Obrigado, Senhor Jesus. Repito, eu não vou pedir, conseguir falar com a pessoa, para de se lançar fogos. Quem sou eu? Mas isso eu posso falar. Senhor Jesus, liberta dessa angústia esse peito. Senhor Jesus, liberta, Senhor Jesus, da angústia desse peito. Jesus, liberta, Senhor. Obrigado, Senhor. E através dessa oração, ontem, eu fiz várias vezes na quinta-feira, Mari e Pandinha, vocês têm o costume, vocês levam álcool gel no bolso?
2: Na mochila, levo, padre.
0: Eu não levo, padre, eu confesso que eu não levo, não ando.
1: Então, graças a Deus eu mantenho.
2: Aqui do lado tem,
1: ó. Quem me conhece na missa, vocês já viram que várias vezes eu me higienizo. Por quê, padre? Por vocês, não é por mim só, por vocês. Eu toco em muitas pessoas e eu tenho que saber ter essa prudência. Cada vez que eu repito, eu estou fazendo uma comparação, tá? É, porque você abre as mãos, você fala, você acha sua mão, eu estou abrindo a minha mão agora. Mas com certeza não está limpo, porque eu toquei em vários lugares aqui na capela. Eu só vou poder dizer realmente essa mão está limpa se eu lavar a mão, por ser higiene, antes de lavar realmente a mão com sabão, ou usar o álcool gel. Aí eu posso dizer, não, realmente essa mão, ela está limpa, ela não vai me contaminar. É o que faz essa oração. É o álcool gel. Estou usando uma comparação, porque tem várias crianças me acompanhando. A cruz sagrada seja minha luz. Não seja o dragão meu guia. Retira-te, Satanás. Nunca me aconselhes coisas vãs. É mal que tu me ofereces. Bebe tu mesmo teu veneno, em nome e no sangue do Senhor Jesus. Senhor, sobre todo e qualquer tipo de inveja que está sobre nós, que a gente vê, e principalmente aquelas que a gente não enxerga. Nossa, é muito forte. Aquilo que a gente vê, tem inveja que a gente vê, tá? Deus, nossa, você vê que a pessoa, nossa, essa, você vê nas redes sociais, você vê a pessoa, inveja. Os haters, quando estão falando, é inveja que motiva, tá? O ódio que a pessoa tem de a gente é inveja. E tem tudo aquilo que a gente não enxerga. Por isso, eu sou vitorioso pelo sangue de Jesus.
0: Eu sou vitorioso pelo sangue de Jesus.
1: Ó, já saiu o cansaço da cabeça, obrigado, Senhor. Olha o poder da oração. E saiu a angústia no peito, a pessoa vai testemunhar, vou escutar isso aí. Eu sou vitorioso pelo sangue de Jesus.
0: Eu sou vitorioso pelo sangue de Jesus.
1: Eu sou vitorioso pelo sangue de Jesus.
0: Eu sou vitorioso pelo sangue de Jesus.
1: Eu sou vitorioso pelo sangue de Jesus.
0: Eu sou vitorioso pelo sangue de Jesus.
1: E eu sou vitorioso pelo sangue de Jesus.
0: Eu sou vitorioso pelo sangue de Jesus.
1: Um dia seja curioso, São Paulo aos Romanos, capítulo 7, ele fala do combate que ele passa. E ele fala, e chega até a dizer um momento, que infeliz homem eu sou. Isso mesmo, São Paulo. Mas se você parar no capítulo 7, você fica até desanimado, fala, meu Deus, como é difícil. Mas aí vem o capítulo 8. Aí tem que virou a página, aí ele diz, mas graças a Deus somos libertos pelo poder do Espírito. Depois leio o capítulo 8. Mas não tem como, tem que ler o 7 primeiro. Quando você lê o finalzinho, o 7, você vai entender a luta que São Paulo vivia contra o pecado. E a vitória que vinha pelo poder do Espírito Santo de Deus. Por quê, Senhor? Senhor, eu quero orar agora pela... Falei, a fofoca. E na fofoca, Senhor, qual é o lugar onde mais tem fofoca? É na casa, é na família, é no trabalho. Senhor, eu coloco muitas vezes até dentro da própria igreja, das pastorais, quem trabalha em igrejas sabe o que eu estou falando. Fofoca. Você acha que o inimigo vai atacar onde? Em todo lugar. E a fofoca, o objetivo da fofoca é envenenar. E tem, você pode, ah padre, mas eu não fofoco, mas eu escuto. Você foi envenenado, você foi contaminado. E nós vivemos num mundo em que as pessoas, você vê, é fofoca, tá? Senhor, misericórdia, liberta-nos dessa fofoca, de todo amor, liberta-nos de tudo aquilo. E eu quebro também, ao mesmo tempo, Senhor, que o Senhor mostrou tão forte hoje de manhã no coroa de São Miguel Arcanjo, bem feito. Por favor, nunca pague o mal com o mal. Se eu te entrego aqui agora todos, me incluo também, Mário, Pandinha, nós nos incluímos também, pelas vezes que, nos meus 59 anos de vida, Senhor, em algum momento eu fiquei feliz quando vi de uma coisa aconteceu. Eu fiquei feliz. Isso não é de Deus. Eu nunca posso me alegrar com o mal do outro. Nunca. Mesmo que essa pessoa seja do mal, eu não posso. Eu sou de Cristo. Senhor, dá-nos essa consciência. Dá-nos essa pureza. Dá-nos essa humildade de pedir perdão. E, gente, vocês não têm noção, a pessoa que estava, a primeira pessoa que experimentou o paraíso, não foi um santo. E se você for ver a vida dos santos, eles não eram santos, se tornaram santos, depois conheceram Jesus. Padre, você quer ser santo? É lógico. Ai de mim, o Mário tem que ser santo, podia também. Por quê? Nós somos chamados à santidade, ser de santos como eu sou santo. Vivemos num mundo, meu, depravado. Mundo quer nos deturpar. Mas não podemos perder a esperança. Por isso, Senhor, venha nos dar esperança. E quebra toda e qualquer palavra maldita que nós lançamos. Veja que agora, em nome de Jesus, eu estou requebrando tudo aquilo que eu falei, que você falou. E eu peço que o sangue de Jesus lave agora tudo aquilo que, sem querer ou querendo, nós desejamos de mal, ou nos alegramos com o mal. A cruz sagrada seja a minha luz, não seja o dragão meu guia. Retira-te, Satanás. Nunca me aconselhes coisas vãs. É mal que tu me ofereces. Bebe tu mesmo teu veneno, em nome no sangue do Senhor Jesus. Eu sou vitorioso pelo sangue de Jesus.
3: Eu sou vitorioso pelo sangue de Jesus.
1: E eu sou vitorioso pelo sangue de Jesus.
3: Eu sou vitorioso pelo sangue de Jesus.
1: Nossa, eu tenho que obedecer. Estou na capela, para mim é fácil. Muitos não vão poder fazer agora, vão ter que fazer depois no Spotify. Mas eu preciso. Muitos também não vão poder fazer. E é por essas pessoas que eu faço. Você que não pode se ajoelhar, porque sua saúde não permite, ou você está com alguma parte do corpo quebrado, ou não, padre, não tenho condições de me ajoelhar mais. Idade, Deus sabe. Eu nesse momento estou me ajoelhando, aqui na capela. No altar que daqui a pouco eu vou celebrar a Santa Missa. E eu quero terminar essa oração de joelhos. E eu não me prostro para homens, eu me prostro a ti, Jesus. E ao terminar essa oração, eu quero te colocar todo olhar maldoso, todo mal olhado, todo olho mal lançado sobre nós. Senhor, que nesse momento, como eu usei a melhor comparação do mundo, que é o álcool gel. Toda vez que eu passo o álcool gel, qualquer germe é exterminado. Extermina, Senhor, toda a maldade, tudo aquilo que nós não vemos, mas o Senhor enxerga. Tudo aquilo que nós não vemos, mas o Senhor enxerga. A cruz sagrada seja minha luz, não seja o dragão meu guia. Retira-te, Satanás, nunca me aconselhes coisas vãs. É mal que tu me ofereces, bebe tu mesmo teu veneno, em nome e no sangue do Senhor Jesus. Eu sou vitorioso pelo sangue de Jesus.
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0: Jesus.
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0: Eu sou vitorioso pelo sangue de Jesus.
1: Eu sou vitorioso pelo sangue de Jesus.
0: Eu sou vitorioso pelo sangue de Jesus.
1: Eu sou vitorioso pelo sangue de Jesus.
0: Eu sou vitorioso pelo sangue de Jesus.
1: Eu sou vitorioso pelo sangue de Jesus.
0: Eu sou vitorioso pelo sangue de Jesus.
1: Preste bem atenção. Muitas vezes a vida vai te fazer isso, pessoas vão fazer isso, te dar uma rasteira, te derrubar. Aqui nós não fomos derrubados, nós mesmos nos ajoelhamos. Quando você se dobra de joelhos, você não tem noção, o céu estremece, o inferno estremece, porque você reconhece a sua fraqueza. E Deus pode ser Deus da sua vida. Você para de se achar e deixa Deus tomar conta. E agora, eu convido você a ficar de pé. Isso mesmo, levanta. O mundo te derruba. Muitas pessoas brincam comigo, padre, por causa da altura, né? Ah, a porta é estreita, padre. Eu falei, não tem problema, meu amigo. Eu tô abrigando. Feliz aquele que entende o que eu estou falando. Eu tô abrigando. E obrigado, Senhor, por esse momento de fé. Que ensina a dobrar nossos joelhos e coração. Prepare a água. Chama Deus.
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6: Quero aqui com muito carinho saudar a você, amigo ouvinte da Rádio Catedral. 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
4: Vamos cantar juntos essa música. 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

carinho e com o coração, cantemos juntos. 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

0: abençoai, santificai e exorcizai, Senhor, essa água. Obrigado, Senhor, porque também o Senhor mostra remédios. Senhor, eficalize esses remédios, Senhor, em nome do Pai, do Filho e do Espírito Santo. Amém. Vamos só colocar a nossa agenda aqui. Então, hoje tem jogo do Brasil, né? Então, mas padre, vai ter o batismo de fogo? Vai ter ao vivo, 8h30, pela Rede Vida. Você pode acompanhar pelas redes sociais. Também da Rede Vida, tá? O canal do YouTube da Rede Vida. E amanhã nós temos um momento de fé, às 8h, imperdível. E às 9h30. Tá, nós vamos ter, não é, o coroa de São Miguel Arcanjo, tem sido uma bênção. E uma sugestão, não deixe de se inscrever no canal, porque você realmente é notificado. E aí vai ser uma bênção. E
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0: E eu prometo, vou fazer uma semana para as mães. Escuta a letra.

0: Voltando, não adianta falar, não lance fogos, mas eu posso falar, ore, porque a oração tem poder. Deus abençoe. Ah, com todo carinho, Mário, Brasil?
1: Brasil, Brasil, né, padre? Brasil.
0: E aí, hoje dia, Brasil?
2: 4-0, Brasil. 4-0, padre.
0: Pra mim pode ser 6-0, tá ótimo. Sayonara.

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4: 9:05. Um bom dia para você ligado aqui na Sintonia da Família. Segunda-feira, 29 de junho.

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1: Olá, muito bom dia, você ligado em 102.3 Catedral FM, a Rádio da Família. Estamos chegando nesta segunda-feira. Por aqui, Oséias de Souza, excepcionalmente hoje, nós vamos ficar juntinhos aí até meio-dia, com todo o astral otimismo de mais um início de semana. Esperando que você tenha curtido bastante o sabadão, o domingão, e possamos iniciar essa semana com otimismo, sempre colocando Deus à frente de tudo e pedindo as bênçãos de Nossa Senhora. Para você que está ligado em casa, no trabalho, pelas redes sociais, é o Manhã de Bênçãos. Nesta segunda-feira, hoje, dia 29 de junho. Para você ligadinho aí em casa, você que tá num sítio, tá na granja, tá no comércio, e hoje é, muita gente, aliás, o Brasil hoje para, né? Às 14 horas, onde teremos aí a seleção brasileira que entra em campo contra o Japão, a seleção dos samurais, né? E com certeza aí vamos ver o que que o Brasil consegue aí para um resultado positivo, sempre torcendo, né, pelo nosso país. Bom, quero deixar um abraço para você que é desportista, para você que tá ligadinho aí, ó. Não importa a sua religião, né? Se você é kardecista, seja bem-vindo. É TJ, seja bem-vindo. A você que tá ligadinho aí, é protestante, seja bem-vindo. E ao nosso povo católico, aquele carinho especial a você, que tá ligadinho em toda a cidade, o nosso bom dia. Quero deixar aqui um abraço para os amigos que estão ligados aí. É os ambulantes, vendedores ambulantes, moçada que vendendo as bandeiras do Brasil, né? A todos os ambulantes do nosso bom dia, o pessoal, os garis, né? São os amigos aí, colaboradores do Denlurbe, deixando a nossa cidade bonita. A você, minha amiga, que tá ligada, é costureira, a você que tá fazendo aquele almoço delicioso para esta manhã de segunda-feira, aquele bom dia especial. Aos amigos dos Correios, moçada do trânsito, a todo o pessoal da segurança, né? Receba o nosso bom dia, os militares, a você que tá ligadinho no Corpo de Bombeiros, enfim, a todas as profissões, aquele abraço e que possamos ficar juntinhos aqui com todo o astral otimismo de mais uma manhã que se inicia.

Daqui a pouquinho nós teremos a Roberto Oliveira, que vai falar da seleção brasileira. Teremos ainda o Bom Apetite, as 10 experiências de Deus. E com certeza, ao meio-dia, a bênção com o nosso

Diretor Padre Expedito Lopes. Pra gente começar essa segunda parte do Manhã de Bênçãos, às 9:08, a gente chama aqui Planeta Sonho, 14 business da manhã. 9:08 agora, um bom dia pra você.

0: Hora certa, 9:11. E com o grupo 14 Bis e essa belíssima canção, nós iniciamos esta manhã desejando a você um bom dia, uma segunda-feira produtiva, uma semana produtiva para você ligadinho aqui na 102.3. É um Manhã de Bênçãos.
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0: Bom, esse aí é o Paul McCartney na programação Hope a Deliverance. São 9:14 e no clima da Copa, eu quero trazer aqui uma canção. Essa música que Carlinhos Brown e Marcelo Falcão gravaram para a Copa de 2026.
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0: Eu me chamo Brasil, é o tema da Copa para este ano.

0: Bom, então, a música de Carlinhos Brown e Marcelo Falcão, e essa tema para a Copa deste ano.
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0: Bom, daqui a pouquinho nós teremos mais canções. Eu quero dizer que, excepcionalmente hoje, a Priscila não está apresentando o programa, né? Nós vamos ficar juntinhos de vocês até logo mais meio-dia. Eu quero deixar aqui um bom dia especial para você que está ligadinho aí, onde quer que esteja. Nós temos aqui alguns alôs. Mandar um abraço aqui para Miriam, tá ligada conosco lá no bairro que é Santa

0: Da Rita, ela que manda um alô especial para todos na rádio, a gente manda aquele alô. O Wesley tá falando aqui, ó, um bom dia para todos. Acredito que o Brasil vá ganhar de 3-1, né? E ele tá mandando um abraço aqui para sua mamãe, Meire. Tá ligado com a gente aí na 102.3. A Margarida de Santa Lúcia parabeniza o Pedro, que está completando 18 anos. Muitas felicidades e que Deus o abençoe e dê muitos anos de vida. Muito bom. O Ricardo tá ligado com a gente, é o Ricardo Borsato. Manda um alô especial aí para ele, a mamãe e também o senhor Mário, a Neide, todos que estão na sintonia. No bairro Caiçaras, a Joana está mandando um abraço para o Pedro Felipe, que está completando 18 anos hoje. Pedro Felipe, lá do Caiçaras, recebe um abraço aí da Joana, que está mandando aquele alô pelo aniversário. São 18 anos hoje. Também um alô que vai aqui para o pessoal que está ligado com a gente lá na cidade de Petrópolis. Um alô que vai aqui para Tereza, a Ritinha de Cássia, Aline Matos e todos os ouvintes. E todos que estão na sintonia. É o nosso amigo cantor lá de Petrópolis. É o Neguinho. Então, a todos vocês aí dessa cidade serrana, o nosso bom dia. 9:19.
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0: Bom, quero deixar aqui um bom dia especial para todos os amigos que estão na sintonia. Mandar um alô aqui que vai para a nossa ouvinte ligada com a gente, em Belmiro Braga, Márcia Tostes. Bom dia, estou curtindo a catedral. Mando um alô para os meus netinhos, Otávio, Valentina e os filhos Ananda, Amanda, Leonardo, a Nora Jeane e os genros Breno, Cabo Ramon e o esposo que é o Sebastião. Então, a Márcia Torches de Belmiro Braga, aquele carinho especial. Também mandar um abraço aqui, o Pedro Paulo Sebastião é o segurança, tá ligado com a gente no Dom Bosco e tá ligadinho, tá ficando mais velho hoje, mais experiente, não é isso? Ô Pedro Paulo, um abraço para você, tudo de bom aí, ele que também espera aí a vitória do nosso Brasil logo mais, não é isso? Às 14 horas, onde entrará em campo com a seleção do Japão. Então, um abraço aí, vamos torcer, não é isso? Isso mesmo. Eu quero trazer aqui uma canção, olha, essa canção é belíssima. Para você que é devoto de Nossa Senhora de Fátima, que canção maravilhosa para esta manhã, 9:22.

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esse aí é o Moacir Franco, aliás, Márcio Greig, né? Pois é, está mudando o nome do cantor, não é isso? Aí uma belíssima canção Aparências de Márcio Greig na programação. São 9:35, já teremos Roberto Oliveira trazendo aí nesta segunda-feira informação para nós e falando um pouquinho também da nossa seleção, não é isso? Enquanto isso, às 9:35, vamos chamando aqui o Vando.

0: Com esse aí, ouvindo na programação, viver a deixar rolar o sentimento. Tema de novela aqui na 102.3.
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0: Bom, o clima é seleção brasileira e quem está conosco aqui é Roberta Oliveira. Roberta, bom dia.
2: Oi, bom dia.
0: E aí, tudo bem? Tranquilo?
2: Tudo bem. Eu tô tranquila, eu não sei como é que tá o povo que tá lá nos Estados Unidos, mas eu tô de boa.
0: É, menina, chegou o dia, hein?
2: Chegou
0: é hoje.
2: A partir de agora é literalmente bobeou, dançou.
0: É agora quem perder volta pra casa.
2: É, agora a gente já pode começar a fazer aquela música lá da... da Maria Rita, que foi tema de abertura de novela, que, da Senhora do Destino, que ficava assim, o pessoal brincava que os artistas principais eram coloridos e os figurantes preto e branco, né?
0: Isso.
2: Mande notícias do mundo de lá, diz quem fica. Então, a partir de agora, eu, se eu soubesse editar, gente, eu já teria feito esse vídeo, entendeu? E colocando as seleções que estão partindo em cinza e deixando as outras que estão ficando em coloridas, né? Mas eu não tenho essa habilidade, infelizmente. Mas se alguém tiver ouvindo, tiver e fizer, marca a rádio, tá?
0: E olha, lembrar que a seleção do Uruguai não chegou nem da pressão.
2: Mas não. O Uruguai... na verdade, assim, uma coisa que me deixou meio abismada nessa Copa é o Muslera, porque ele não é um goleiro ruim, mas ele é, gente, ele é muito azarado.
0: Puxa vida.
2: E o pessoal da que enfrentou ele, os outros times, tava tirando ele pra nada, né? Porque o cara tava do vestiário, chutava a bola no gol.
0: Puxa
2: era assim,
0: vida.
2: Zero confiança no talento do Muslera. E a defesa do Iraque, que é uma mãe. Eu quero muito que o Iraque um dia jogue um jogo com o Botafogo, porque o defesa mãe que gosta de... Vai lá, meu filho, fica alegre, faz um gol. Eles entregaram o gol na segunda partida da Copa, na partida contra Senegal, que Senegal venceu por 5-0, teve uns três que foi, a defesa não conseguiu defender.
0: Puxa,
2: eu pensei, uma mãe essa defesa, que coisa linda essa defesa, o goleiro deve estar assim, eu vou esganar todo mundo lá dentro.
0: E o técnico é Bielsa, é isso?
2: Marcelo Bielsa, que é o técnico do Uruguai, ele é um argentino com fama de carrasco, fama de duro, e ele perdeu o vestiário.
0: E perdeu a esportiva também,
2: Ah,
0: né?
2: Mas isso ele já não tinha muito, não.
0: É, né?
2: Quem acompanha futebol sabe que o Bielsa tem um pavio inexistente, não vou nem dizer pavio curto, é pavio inexistente.
0: Ele deu um grito quando a repórter jornalista fez a pergunta, ele ficou bolada.
2: Eu queria ver se ele ia gritar se fosse um homem que tivesse feito a pergunta. Ou se ele pega uma Roberta que também é um filho desencapado, como eu, né? Como eu, que é um filho desencapado, se ele grita de lá, eu grito de volta.
0: Pois
2: Mas quem
0: é.
2: Tem que tá gritando aqui sou eu. Você viu o que teu time fez?
0: Esquisito mesmo, muito bizarra.
2: É, diz que teve um quebra-pau danado no vestiário do Uruguai antes do último jogo, que os jogadores foram conversar com ele pedindo pra ele mudar os treinos, porque ele dava uns treinos que estavam contundindo os jogadores. Isso aí é tudo... bastidor que a imprensa uruguaia divulgou e eu vi na internet, tá, gente? Não é vozes da minha cabeça, não. E que foram pedir pra ele, pro Uruguai, não jogar no ataque contra a Espanha. Porque você jogar no ataque contra a Espanha, se você não tiver uma defesa que sustenta... Uruguai, desculpa, falei Iraque. Se você não tiver uma defesa que sustenta, é suicídio.
0: Sim.
2: Porque o time da Espanha é rápido, ainda mais agora formado pelo ataque lá do Barcelona, com o Yamal. Você vai fazer uma bobagem lá na frente, em 3 segundos o Yamal tá fazendo um gol do outro lado. Fora os outros jogadores, obviamente. Então eles pediram, disse que ele não foi, aí ele perdeu o vestiário e aí agora todo mundo perdeu o rumo da Copa. E disse que a Federação Uruguaia deu um castigo em todo mundo, né? Que tinha um voo fretado pra trazer os jogadores. Quando eles fossem eliminados, mas o plano era ser eliminado...
0: Mais pra frente.
2: Bem mais pra frente. Aí que a federação cancelou o voo e falou, vocês que lutem pra voltar. Cada um paga o teu. Aí se o cara levou a família inteira...
0: Meu Deus, como é que faz, né?
2: Agora se vira.
0: Que é isso?
2: Aí assim, a coisa lá no Uruguai tá muito quente.
0: Mas olha, o Bielsa, ele é meio maluco, porque...
2: Não, meio é bom

0: idade sua.
1: O Arrascaeta jogando a bola que jogava, ele deixava o cara na reserva.
0: Então,
1: é claro que o Arrascaeta na Copa tá machucado, tá contundido, né?
0: É, mas né? Na hora que você precisa, você vai pôr quem pra jogar? Você
1: pois
0: põe
1: é,
0: quem pode
1: cara
0: decidir.
1: Doido.
0: Mas o Bielsa, gente, ele vê o mundo, ele vê o futebol de por uma lógica muito própria. Tão própria que agora voltou pra casa.
1: É.
0: Agora tivemos também um jogo da vergonha, né? No fim de semana. Já teve um na história da Copa. O que é um jogo da vergonha? É o famoso jogo de compadre. Quando você sabe que o resultado beneficia os dois, você faz esforço nenhum pra mudar o resultado e aí, por tabela, você prejudica outros. Eu não vou lembrar agora que ano que foi o primeiro jogo da vergonha, mas o segundo foi nesse final de semana.
1: E parece que 78, acho.
0: 78 ou 74.
1: Uma Copa onde Peru precisava...
0: Não, esse aí é outro. Teve
1: é outro?
0: Teve um antes.
1: Ih?
0: Que envolvia a Áustria, se eu não me engano, porque a Áustria tá de novo envolvida no jogo da vergonha.
1: Nossa.
0: Áustria e Argélia nesse fim de semana, se uma das duas ganhasse, o Irã avançava de fase. Só que as duas começaram lá, nós, quatro, eu com ela, eu sei, começa a ser, e nada. Aí, no minuto final, diz que foram assim, muito tempo de vários nadas acontecendo, saiu o gol, mas o outro empatava, saiu o gol, o outro empatava. Na reta final, a Argélia fez um gol, o Irã, temos esperança, no minuto seguinte não temos mais, porque empatou. Mas foi uma vergonha danada. A dona FIFA conseguiu colocar mais times na Copa, beleza. Conseguiu fazer um critério, vai ter aí a 16avos, que é a fase que começou ontem, para poder, né, dar conta desses times, beleza, mas vai ter que arrumar um critério onde o pessoal não fique sabendo que já tá classificado ou não, para evitar que isso aconteça, o jogo de compadre, porque ficou triste pro pessoal do Irã, que comeu o pão que os Estados Unidos amassou nessa Copa.
1: Yeah.
0: O time foi sacrificado de todas as formas possíveis, todo mundo viu, ele tinha que voltar, não podia ficar. Não só o Irã, o Egito queria ter ido direto pra Seattle pra esperar o jogo, não deixaram eles entrar em Seattle. Eu tô assim, uai, gente. Você tem tanta restrição assim, pra que tá sediando a Copa do Mundo?
1: Complicadíssimo.
0: Complicadíssimo, porque o que vale pra um tem que valer pra todos. Ah, mas eu não gosto daquele time. Problema, você virou sede, agora você que lute e lide com isso. Enfim, a seleção do Irã e do Iraque foi eliminada, do Iraque, porque a defesa ajudou, a do Irã lutou até o fim, mas não conseguiu. O fato é que o Irã virou país amigo do México, que é a cidade de Tijuana, que recebeu a delegação, tratou eles com todo carinho e todo cuidado, então estabeleceu-se um laço de amizade profundo ali.
1: E como o esporte faz isso, né?
0: O esporte é capaz de fazer coisas horríveis e ao mesmo tempo de fazer coisas lindas.
1: Sim.
0: Né? A gente viu, por exemplo, semana passada que teve, acho que Colômbia e Congo jogando, que na hora do hino do Congo, os colombianos estavam, tinha um grupo de congoleses cercados por colombianos. Na hora do hino do Congo, os colombianos ficaram quietinhos, filmando os congoleses animadíssimos cantando o hino, porque é a primeira Copa deles. Quando terminou o hino, todo mundo pulou junto. Eu tô aí, podia ser assim o mundo, não podia?
1: Pois é.
0: Podia,
1: verdade.
0: Mas o povo insiste em atrapalhar? Insiste. Então ontem nós tivemos, né, Canadá e África do Sul, um jogo muito emocionante, eu dormi no intervalo.
1: É, sério?
0: Eu tentei ver, gente, mas eles estavam assim, muito animados, mas pouco efetivos. Eu tô, gente, isso vai acabar em prorrogação, Jesus. Não acabou porque lá nos acréscimos o Canadá fez um gol. Hoje a gente tem Brasil e Japão com o povo trocando farpa na rede social.
1: Sério?
0: Sério. É porque agora o Twitter, o tal do X, mas eu chamo Twitter porque eu sou velha guarda, ele tem agora a tradução automática.
1: Certo.
0: Então, se você escrever em português, a pessoa, quando acessar no idioma dela, vai abrir. Isso estabeleceu um monte de amizade de brasileiro, com russo, com árabe, mas também estabeleceu um monte de treta. Aí, alguns japoneses, não todos, porque igual o Brasil também tem uns seres humaninhos lá que ficam na internet que você deveria ter psicotécnico, ou perder o Wi-Fi. Aí, alguns japoneses começaram a falar coisas horríveis dos brasileiros.
1: Que isso?
0: E o brasileiro, na rede social, ele é o famoso doido e meio. Sabe? Não é pra aquele ali, pra cuidar de um doido, põe um doido e meio. O brasileiro é o doido e meio. Então, começou a bater boca com os japoneses. Tá uma bateção de boca lá danada, que eu fico assim, gente, senhor, dá uma enxada pra cada um, né? Vai tirar os 10 minutos da dengue e o povo batendo boca. E aí, pra completar, ainda vira um jogador japonês e fala que o Neymar tá velho, aí todo mundo se dói. Eu tô mesmo. O Neymar, ele, pra futebol, a idade dele já é avançada. Tanto que o povo tá chamando o Cristiano e o Messi de idosos. Só que o

0: Cristiano tá com 41, o Messi fez 39, são os idosos. O Messi ainda tá mais decisivo que o Cristiano, mas estão lá jogando. E aí criou-se uma confusão danada, mas os japoneses têm um respeito muito grande pelo Brasil, o Brasil também deveria ter um respeito muito grande pelo Japão, porque o Japão atualmente não é aquele Japão do antigo, que era... vou voltar hoje. Vai ser um jogo duro.
1: E o futebol evoluiu muito.
0: Lógico, parece que só o Brasil ficou parado no tempo, pensando que as 5 estrelas na camisa vieram do céu, não vieram não, gente.
1: E você arrisca um palpite para logo mais, Roberta?
0: 2-1.
1: 2-1.
0: Porque eu acho que não vai ser um jogo fácil.
1: Eu coloquei lá no bolão lá 0-0 e 1-0.
0: Não, pelo amor de Deus, prorrogação não.
1: Eu já tenho
0: minha cota de sofrimento neste ano com o Botafogo. Eu sou a pessoa mais anti-prorrogação que existe.
1: Pois é, eu até gosto, mas desde que o nosso time
0: não
1: faça primeiro
0: prorrogação na prorrogação. Prorrogação dos outros é refresco com a gente. Não, pelo amor de Deus, você imagina o nervoso que esse povo vai estar pra voltar pra
1: todo
0: casa.
1: Todo mundo roendo unha.
0: E eu vi assim, aqueles bichinhos videntes, né, que agora tem de tudo, é gato, é cachorro, é elefante, é onça. Só um deu vitória pro Japão. Que foi aquele cachorrinho que joga basquete, o Corgi. Que o tutor joga a bola, aí ele bate com a cabeça e joga dentro de uma cesta. Aliás, ele é um excelente, tem uma mira muito boa. Ele deu 3-2 pro Japão. Agora eu não sei se o 3-2 significa 3-2 no campo.
1: No campo ou na prorrogação.
0: Ou se for um desempate, mas enfim, ele deu 3-2. Todos os outros deram vitória do Brasil. Agora a previsão mais engraçada que eu vi, eu não lembro o nome do cachorrinho agora, gente. É um moço que ele tem um Lulu da Pomerânia.
1: Sim.
0: A coisa mais fofa. Ele é todo pretinho, a coisa mais linda. Ele foi fazer a previsão de Argentina e Cabo Verde. Aí ele soltou o cachorrinho foi direto no potinho de Cabo Verde.
1: Oh.
0: Aí eu tô, nossa, que legal. Aí eu parei pra olhar, o potinho de Cabo Verde tava transbordando de ração. E o da Argentina não tinha nenhum. Eu tô, mas assim também.
1: Não é?
0: Eu, aí não é previsão, é desejo.
1: É verdade.
0: Mas tem um monte de gente falando, tá? Que a Argentina vai ter um problemão no jogo com Cabo Verde, que Cabo Verde tem chance de passar. Só quero ver se esses videntes tão bom de bola, igual era o polvo da Copa de 2010.
1: Agora, vou te falar uma coisa, hein? Brasil tem chance de pegar a Argentina.
0: Não, não, a Argentina não,
1: não,
0: só na final.
1: Só final.
0: Só final. A caminho da Argentina tá uma beleza. É todos os times que você pensa assim, mais simples, entre aspas, né? Tudo entre aspas. Estão no caminho da Argentina. No caminho do Brasil tá Noruega, Inglaterra, Alemanha. Aí o pessoal começou, Ayrton Senna na chuva, Mike Tyson no
1: e
0: auge.
1: França tem como
0: John
1: pegar.
0: Jones no octódromo. Eu tô assim, no octógono, eu tô, gente do céu. Mas você vai olhar, isso mesmo, tá todo mundo com caminho difícil, só a Argentina de boa.
1: Que coisa,
0: eu
1: hein?
0: Eu que sorteio bom, esse, hein, FIFA? Me ensina.
1: Muito bom.
0: É.
1: Muito bom. Bom.
0: Gente, já fofocamos demais, né? Tá lá do direto, né?
1: Agora faltam 8 minutos para as 10 da manhã. Vamos a direto?
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1: Olha, o prazo de alistamento militar termina amanhã. As informações com Roberta Oliveira.
0: A expectativa é de que mais de 1 milhão de brasileiros façam o procedimento gratuito, que pode ser feito tanto pela internet ou presencialmente na junta de serviço militar. O alistamento é obrigatório para os homens nascidos em 2008 e voluntário para as mulheres que completaram 18 anos em 2026 e desejam ingressar nas Forças Armadas. Quem perder o prazo tem de pagar multa para regularizar a situação militar. E enquanto estiver irregular, pode enfrentar restrições para obter passaporte, assumir cargos públicos, matricular instituição de ensino, participar de concurso público e ter acesso a benefícios previstos por lei. No caso das mulheres, como o alistamento é voluntário, as inscrições só podem ser feitas até amanhã. Depois da data, não é possível participar do processo seletivo. Roberto Oliveira, direto da redação.
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1: Hora certa agora são 9:53, faltando 7 minutos para as 10 da manhã. Daqui a pouquinho tem Experiência de Deus na programação 102.
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1: E falando em amigo colaborador, quero deixar um abraço aqui ao Pedro Paulo Sebastião do Dom Bosco, que faz aniversário hoje. Ontem fez aniversário a Maria José, lá do Jardim Esperança. E também o Miguel Cândido Neves, que é do Linhares. A Geni Gonçalves Brum, que é do Marilândia, também aniversariante do mês. Então, a todos vocês, o nosso carinho e parabéns aí. Obrigado por fazerem parte aí da família Catedral.
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1: Bom, vamos ao bom apetite de hoje. Lembrando que a Priscila, excepcionalmente, hoje e amanhã, com certeza não estará aqui conosco. Eu estarei apresentando o programa. Hoje a nossa receita é a torta de berinjela. A torta de berinjela na travessa, a receita do quadro de hoje. Bom, vamos precisar aqui de uma xícara de chá de farinha de trigo. Vamos precisar de 4 colheres de sopa de aveia em flocos, 2 colheres de sopa de queijo parmesão ralado, 8 colheres de sopa de manteiga amolecida, 2 colheres de sopa de água e sal a gosto. Para o recheio, nós vamos precisar de 2 colheres de sopa de azeite, 1 cebola em cubos, 1 pimentão verde em cubos, 1 berinjela em cubos, 2 tomates maduros sem pele e sementes em cubos. Vamos precisar de sal, pimenta do reino, manjericão fresco a gosto e 1 xícara de chá de requeijão tipo catupiry. Ainda vamos precisar de 4 colheres de sopa de queijo parmesão ralado. Bom, José de Souza, mas como é que faz isso? Bom, para a gente fazer aí essa torta de berinjela, em uma vasilha você vai misturar a farinha, a aveia, o queijo, a manteiga e o sal com a ponta dos dedos. Você vai forrar um refratário médio com a massa. Para o recheio, aqueça uma panela com azeite e em fogo médio e refogue a cebola e o pimentão por 3 minutos. Aí você vai acrescentar a berinjela, refogar por 2 minutos, junte o tomate, o sal, a pimenta e tire do fogo. Aí você vai adicionar o manjericão, misturar e espalhar sobre a massa. Você espalha o requeijão às colheradas e polvilhe com o parmesão, aquele queijo de qualidade, como eu sempre digo aqui no programa. Leve, é isso mesmo, se o queijo não tiver qualidade, dá um gosto de sabão danado, não é? Então, olha, leve ao forno médio, pré-aquecido por 25 minutos ou até dourar. E aí, é só servir em seguida, né? Bom, a receita de hoje, no quadro Bom Apetite, que estará de volta amanhã, a partir das 9:45 da matina. Lembrando que essa receita já se encontra nas redes sociais. É só você acessar Rádio Catedral JF.
2: Bom apetite.
1: Bom, eu quero deixar aqui um abraço para todo o pessoal que está ligado com a gente em Petrópolis. Quem manda um abraço aqui é a Jennifer, ela que está falando de Petrópolis. E manda um alô pro seu vozão, é o vovô, senhor Vicente Alves, que está fazendo aniversário hoje. Ele que é ministro da Eucaristia na comunidade Nossa Senhora Aparecida, em Laranjeiras, Lima Duarte. Ele e a vovó estão sempre ligadinhos, acompanhando a rádio todos os dias. Meu avô é uma pessoa muito tranquila e pessoa do bem. Todos nós amamos você, vovô. É a mensagem aí da nossa amiga Jennifer de Petrópolis. Bom dia, quem está falando aqui, dia de São Pedro, o Alexandre está recebendo um abraço. Quem é a nossa ouvinte? Vamos lá. A Jaqueline do Jardim Esperança. Isso? Ela, o esposo Alexandre, completando 34 anos de matrimônio. Neste dia 24, ou melhor, nesses 24 anos, já passamos por muita coisa, mas não largamos a mão um do outro, e quero dizer que te amo muito. Bom, 34 ou 24, aqui tem 2 datas, acredito que seja 34. E aí fica o nosso bom dia para os nossos amigos aí, e parabéns pela data especial. Essa música é do vovô Vicente, eu fico por aqui, vem aí Experiência de Deus, às 11 notícias, Jornal Boa Nova.

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1: Louvado seja nosso Senhor Jesus Cristo, para sempre seja louvado, queridos filhos e filhas. Hoje, segunda-feira, louvado seja Deus pelas 24 horas na presença do Senhor. Louvado seja Deus, e desejo imensamente que todas as caravanas tenham chegado ou estejam chegando em paz com o Senhor. Filhos queridos, hoje é segunda-feira, hoje é dia de São Pedro Apóstolo. Hoje, dia 29 de junho, dia de São Pedro. E hoje nós começamos um novo novenário. São Bento, rogai por nós. São Bento, rogai por nós. São Bento, intercedei por nós. Eu saúdo a todos nesta alegria que o Senhor que nos sustenta a partir da Rádio Evangelizar, de onde tudo começa, as rádios irmãs, cujos nomes cito neste momento.
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1: Saúdo a você pela TV Evangelizar, sinal digital em todo o país, em várias cidades, canal aberto, pelo YouTube Padre Manzotti Oficial, pelo aplicativo da Associação Evangelizar é Preciso e todas as plataformas digitais. Eu repito, hoje, segunda-feira, dia de São

0: Pedro, 29 de junho. Hoje, início de um novo novenário. São Bento, rogai por nós, livrai-nos do mal, livrai-nos da força maligna, que a cruz sagrada seja minha luz. Vamos juntos, queridos filhos, em nome do Pai, do Filho e do Espírito Santo. Amém. Naquele tempo, vendo uma multidão ao seu redor, Jesus mandou passar para o outro lado da margem. Então, o mestre da lei aproximou-se de Jesus e disse: Mestre, eu te seguirei para onde quer que tu vás. Jesus respondeu: As raposas têm suas tocas, as aves dos céus têm seus ninhos, mas o Filho do Homem não tem onde reclinar a cabeça. Um outro dos discípulos disse a Jesus: Senhor, permite-me que primeiro eu vá sepultar meu pai. Mas Jesus respondeu: Segue-me e deixa que os mortos sepultem seus mortos. Senhor, são dois vocacionados. Assim também somos vocacionados. Mas estes dois em particular há um diálogo. E esse diálogo coloca condições para o seguimento. Há um que era um mestre, mestre da lei, compreendia muito bem a Torá, compreendia muito bem o Antigo Testamento. Ele se pôs a querer segui-lo. Mas, Senhor, a tua resposta foi: por que me segues? Ou por que queres me seguir? Eu não tenho nada a oferecer. Não tenho nenhum lugar para descansar. Está disposto? Não lhe ofereço honrarias. Não lhe ofereço uma vida fácil. As raposas têm sua toca, as aves do céu seu ninho, mas o Filho do Homem não tem nem onde reclinar a cabeça. Ao outro, o questionamento é mais profundo ainda. Quer voltar a sepultar teus pais? Deixe o passado. Deixe o passado. E comece uma vida nova. Tem que ser agora. Senhor Deus, eu quero te seguir. E te peço, Senhor, dai-me uma fé inabalável para que nada me prenda, nada me segure. Dai-me uma fé inabalável, Senhor, então te seguirei. Senhor Deus, eu quero seguir-te.
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0: Você já decorou essa música? Ela é forte.
1: A fé
0: não é ausência da dor, não é certezas, é arriscar e aventurar-se em Jesus. A fé é saber onde ancorar e ancorar em Jesus.

Dai-me, Senhor, esta fé. Dai-me, Senhor, esta fé inabalável. E que eu possa, então, deixar tudo para trás. Que nada possa me prender, me segurar. Senhor Deus, a tua presença me encontrou. Minhas lágrimas no oceano de amor. A fé não é ausência da dor. Dá-me essa certeza, Senhor. Eu posso estar sofrendo, passando por dificuldades, mas eu confio, eu espero. Em Deus, minha fé é inabalável. Diga isso nesta segunda-feira. Tudo a ver com São Pedro. Pedro, uma fé inabalável. Sobre esta pedra edificarei minha igreja. Não é a pessoa de Pedro, mas a fé que ele proclamou. Fé inabalável, Senhor. Permanecestes. Sim, Senhor, não me abandonaste. Então eu quero pedir, Senhor, em meio ao meu sofrimento, à dor, à labuta do dia a dia, aos desafios desta semana. Nós estamos terminando um mês. Sabe, Deus, o que você está passando? Mas proclame sua fé inabalável em Deus. Proclame isso, aumente o som. É saber onde ancorar, e não há âncora maior do que teu coração, Senhor.

0: para transpor montanhas, passar por abismos e confiar plenamente em Ti, Senhor. Nada me tirará essa fé em Ti. A minha fé em Ti, Senhor, é inabalável. Não importa o que eu esteja passando, a minha fé em Ti é inabalável, Senhor. Põe isso no teu coração. Dai-me, Senhor, uma fé inabalável. Repita comigo. Dai-me, Senhor, uma fé inabalável. A exemplo de Pedro. Com todas as dificuldades, e sobre isso falaremos sobre o programa. No programa, nós só começamos. Eu vou para o intervalo, eu volto falando de Pedro, eu volto começando um novo, uma nova novena, eu volto com a leitura orante. Volte comigo.
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0: Você conhece aquela música, A Barca? Eu fiz questão de gravá-la nos sinais do sagrado. Tem muito a ver com Pedro. É, o seu nome era Simão. E Pedro foi o que Jesus o chamou Kefas. Ele era natural de Betsaida, vivia em Cafarnaum, era pescador no lago de Tiberíades. O mestre Jesus o chamou, juntamente com seu irmão André, com Tiago e João. Pedro e estes outros testemunharam alguns acontecimentos importantes, como a ressurreição da filha de Lázaro, a transfiguração, a agonia no Horto das Oliveiras. Pedro caminhou ao lado do Messias e surge como um homem simples e quieto e às vezes até impulsivo. Vez por outra, fala, age em nome dos apóstolos. Não hesita em pedir explicações a Jesus, ele pede esclarecimento. Ele fala que não entendeu as parábolas e pede para Jesus explicar de novo. Interroga Jesus com muitas questões. Pedro é o que mais pergunta, é o que mais interpela. Foi o primeiro a responder ao Messias diante da pergunta aos discípulos. Também vocês querem ir embora? Ele disse, para onde iremos, Senhor? Só tu tens palavras de vida eterna. Ah, meus irmãos, São Pedro não foi sempre São Pedro. Começou como Simão, o pescador de peixes que se transformou em pescador de pessoas a pedido de nosso Senhor. É bonito ver a história de Pedro, com toda a sua impulsividade, mas sendo lapidado por Jesus. Depois nós continuamos. Hoje, dia de São Pedro. São Pedro, rogai por nós. Lúcia, que a paz de Jesus esteja com você, Lúcia.
1: Bom dia, padre. Com o senhor também, a sua bênção.
0: Deus abençoe. Você fala de onde?
1: Eu falo de Volta Redonda.
0: E como
1: estado
0: que
1: do Rio.
0: E como você me acompanha em Volta Redonda, estado do Rio?
1: Eu acompanho pelo aplicativo do rádio e pela TV.
0: Tá certo, então parabólica digital e pelo...
1: Não é parabólica.
0: É canal aberto?
1: Isso.
0: O 16.1?
1: 30, acho que é 33.
0: Tá certo, 33, tá certo. Diga lá, isso. Lúcia.
1: Padre, eu tô muito emocionada, que eu, desde o fim do ano que eu tô tentando falar com o senhor.
0: É para ser pra hoje, agradecer. Dia de São Pedro.
1: Dia de São Pedro, né? Para agradecer a Jesus das Santas Chagas e a todos os santos que foram todas as novenas que o senhor fez a partir do janeiro de 2024, que eu venho fazendo as novenas para o concurso que minha filha prestou. E houve muita confusão e houve suspensão, mas no fim chegou o dia dela, graças a Deus, ela tomou posse agora em dezembro.
0: Amém.
1: Fomos para uma cidade mais perto, porque a gente morava no Nordeste, era o sonho dela voltar mais para perto da família.
0: Sim.
1: Que a gente estava bem distante, né? Agora estamos mais perto com a graça de Deus.
0: Certo.
1: Né? Então, assim, conseguiu aqui em Volta Redonda, para nós agora são 4 horas de viagem.
0: Louvado seja Deus.
1: Né, levava, ia de avião e ônibus e tudo, e agora não, graças a Deus. Se eu quiser ir de manhã e de tarde, eu chego na casa dos meus outros
0: filhos. Que maravilha, filha.
1: Então, assim, agradecer também, né, pela oração de todos da minha família que se juntaram a nós nessas orações para que ela conseguisse esse concurso.
0: Então, diga, graça recebida.
1: É graça testemunhada.
0: Toca o sino, sacristão. Tá certo. Como é que é o nome da filha?
1: A minha filha Luciele.
0: Quer deixar alguém em oração?
1: Quero, padre. Todos os meus irmãos, em especial a minha irmã Leninha Beatriz,

0: foi ela que logo no princípio do seu programa, quando o senhor começou, ela evangelizou toda a família.
1: Opa, a Leninha?
0: É.
1: Um abraço, Leninha, Deus abençoe. Beatriz, Deus abençoe. Parabéns pelo seu trabalho de evangelizar. Parabéns.
0: E posso pedir para mais outros irmãos?
1: Claro, por favor.
0: Então tá, é Assunção?
1: Pois não.
0: José?
1: Tá.
0: Ângela?
1: Tá.
0: Regina?
1: Espera aí, que tô na Ângela.
0: A Leninha, que eu já falei, né?
1: Tá.
0: E o Natalino.
1: Anotei.
0: São todos meus irmãos aí, por eles, através dele, para todos os filhos e os netos de cada um deles.
1: Tá certo, Deus abençoe, querida filha Lúcia de Volta Redonda. Assiste pela TV 33, mas também é da TV Evangelizar 36.1, perdão, de Barra Mansa. Barra Mansa, canal aberto 36.1. Bispo Dom Luiz Henrique da Silva Brito, Barra do Piraí, Volta Redonda. Amado povo de Deus, bom, vou direto. Glória, que a paz do Senhor esteja com você, Glória.
2: Bom dia, Padre Reginaldo.
1: Deus abençoe, filha. De onde você fala?
2: Falo de João Pessoa, da Paraíba.
1: Meu abraço a João Pessoa, Paraíba. Como é que você me acompanha?
2: Acompanho na 98 FM, de segunda a sexta, e no sábado na Rádio Consolação, ou no aplicativo da TV Evangelizar.
1: Meu abraço, Rádio 90, a Rádio Correio FM, Deus abençoe. Por que a Correio não transmite no sábado?
2: Não, só na Consolação.
1: Eita, não sabia disso. Tá aí, gente, olha aí. Bom, perdem ouvintes, né? Perdem ouvintes. Meu abraço à Rádio Consolação. Diga lá, Glória.
2: Eu estou ligando, Padre Reginaldo, para pedir uma oração pelo meu esposo, Policarpo, porque ele usa droga.
1: Policarpo.
2: E eu sofro muito com isso, é.
1: Tá. Com certeza.
2: Queria pedir uma oração para ele melhorar mais a vida dele.
1: Tá
2: e
1: bom.
2: A minha vida.
1: Certo.
2: E fiquei muito emocionada de falar com o senhor, viu?
1: Hoje é seu dia, vamos rezar por ele juntos, querido. Em nome do Pai, do Filho, do Espírito Santo, amém.
2: Amém.
1: Jesus.
2: Jesus.
1: Pelas tuas santas chagas.
2: Chagas.
1: Dolorosas e gloriosas. Peço pelo meu irmão Policarpo.
2: Pelo meu esposo Policarpo.
1: É teu esposo?
2: É.
1: Tire-o das drogas.
2: Tire-o das drogas.
1: Que ele possa ser um bom marido.
2: Um bom marido.
1: Senhor.
2: Senhor.
1: Dê esta graça à minha família.
2: Dê esta graça à minha família.
1: A libertação das drogas.
2: A libertação das drogas.
1: Amém.
2: Amém.
1: Que Deus abençoe, Glória. Que Deus abençoe você. Rezaremos sim, pedindo São Bento, livrai do mal. Livrai do mal das drogas. Meu abraço a Glória, João Pessoa, Paraíba. Aplicativo Rádio Correio FM, Jorge Alberto. Fiquei surpreso de saber que não transmitem no sábado, o que é uma grande pena, porque as pessoas acabam quebrando a novena. Mas minha saudação a Dom Manuel Delso Pedreira da Cruz, de Paraíba. Escute esse testemunho, dá tempo, vai lá.
3: Padre Manzotti, a sua bênção. Quero testemunhar uma graça alcançada. A minha filha teve toxoplasmose na gestação e pela intercessão de Santo Expedito, Nossa Senhora das Graças, Nossa Senhora Aparecida e de todos os santos, o meu neto nasceu sem nenhuma sequela. Graças alcançada, graças testemunhada. Mundo Novo, MS.
1: Minha saudação, filha de Deus, de Mundo Novo, Mato Grosso do Sul, Rádio Pantanal, Terezinha Medeiros, Rádio Fera FM, Paulo Medeiros, Bispo Dom Héctor Idotti. Querido povo de Deus, nós vamos para o intervalo, nós voltamos com a leitura orante de Coríntios. Mas eu quero fazer uma pergunta: qual a intenção você vai colocar nesta novena de São Bento? Quando a gente pede a cruz sagrada seja minha luz, afasta-te, Satanás. O que é que está rondando a tua casa? Nós ouvimos a Glória lá de João Pessoa, as drogas, o marido.

0: que é usuário de drogas. Qual é o mal que você quer afugentar da sua vida? Eu volto já, volte comigo.
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E nós vamos na leitura orante de Coríntios. Você está gostando? Você ligue depois 41-3221-6060. Deixa um áudio. Gente, eu quero anunciar que dia 18 de julho eu estarei em Guarapuava. 60 anos da Diocese de Guarapuava. 18 de julho. Guarapuava e toda a região são convidados. Será no centro de eventos Cidade dos Lagos. Às 17 horas, Santa Missa presidida por Dom Hamilton Manuel da Silva, Bispo Diocesano. Às 18h30, show de evangelização pela música. Este dia 18 de julho. Atenção, Estados Unidos, toca a corneta, sacristão. Começo a anunciar. E todas as informações você tem no @missão.use. @missão.use. Você tem também, já está oficial no site padrereginaldomanzotti.com.br, padrereginaldomanzotti.com.br. 15 e 16 de agosto, no sábado e domingo, estarei em Randson, Massachusetts,

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E agora, juntos, Bíblia aberta, cartilha de oração. Primeiro Coríntios, capítulo 5, versículo 8. Padre, eu esqueci que foi sábado. É, mas eu lembro. Paulo desceu a lenha que havia um homem que estava convivendo sexualmente, maritalmente, vamos assim dizer, com a madrasta. E Paulo diz: vocês ficam orgulhosos disso? Tomem vergonha. E o que vocês vão fazer? E eu já tomei a decisão, diz Paulo. Expulse eles da comunidade. Não sejam coniventes com isso. Continuemos. E ele falava, se você lembra, quero só lembrar, sábado, ele falava do fermento velho, o velho fermento. Grifei aqui. E a pergunta era: qual é o velho fermento que eu tenho que tirar da minha vida? Sigamos. Versículo 8. Então, vamos comemorar a nossa Páscoa. Aí ele está falando do fermento novo, do pão sem fermento, perdão, que é o pão ázimo. Iremos celebrar a nossa Páscoa, não com o pão que leva fermento. O fermento velho do pecado e da imoralidade. Não com o fermento velho do pecado e da imoralidade. Você sabe que Jesus, quando fez a última ceia, ele usou pão sem fermento. Tanto que a hóstia hoje que o padre usa não tem fermento. Por isso é água e farinha, necessariamente farinha. Não existe outra substância. Tanto que há uma discussão litúrgica, a pessoa que tem problema com intolerância a glúten não tem outra substância. Até que tentaram criar uma hóstia feita de mandioca, mas não foi aceita pela igreja. Tem que ser farinha. Mas e nesse caso, padre? Então você usa da espécie do vinho, do sangue de Cristo. Este é o caminho, o sangue de Cristo. Não existe outra forma de Eucaristia. Então, estamos falando do pão sem fermento, que para os judeus é o pão ázimo. Então ele fala: a Páscoa é feita com pão sem fermento, o novo pão. E ele vai voltar ao conceito do velho fermento, do pecado e da imoralidade. Mas com o pão sem fermento, o pão da pureza e da verdade. O pão sem fermento, o ázimo, em Cristo celebrar a pureza e a verdade. O velho fermento leva o pecado e a imoralidade. Pureza e verdade. Você sabe que um dos pontos que mais leva o sofrimento humano é a mentira? Não entendi. Sempre nós pensamos a mentira em relação ao outro. Mas uma pessoa que ela cria uma mentira para si mesmo e sobre si mesmo, ela sofre muito.

0: Por mais que seja arquitetada a mentira, que você passa uma imagem diferente para os outros, você sabe que é uma mentira. E por mais que você bata, uma mentira nunca ficará verdade. Você sabe disso. De novo, não estou falando em relação a outro, sobre você mesmo. Encarar suas verdades é o começo da libertação. O pecado, a imoralidade, leva à mentira. Pureza e verdade. Continuemos, versículo 9. Nas outras cartas que escrevi a vocês, eu recomendei que vocês não tivessem nada a ver com gente imoral. Eu não quis dizer que neste mundo vocês devam ficar separados dos pagãos ou dos imorais, avarentos, ladrões ou que adoram ídolos. Veja, Paulo está dizendo, em outras cartas, eu disse que vocês não podem ter nada a ver com a imoralidade. Não quer dizer que vocês devem ficar separados no sentido, não me misturo. Não é isso. Vamos entender. Estamos no mundo e convivemos com todo tipo de pessoas, pagãos, imorais, avarentos, ladrões que adoram ídolos. O que eu estou dizendo, Paulo continua, pois, para evitar essas pessoas, vocês teriam que sair do mundo, quer dizer, morrer. Não tem como não conviver com essas pessoas. O que eu digo é que vocês não devem ter nada a ver com ninguém que se diz irmão na fé, mas é imoral. Não ser conivente, você entendeu o que é isso? Que diz ser irmão na fé, mas é imoral. Diz ser irmão na fé, mas é avarento. Diz ser irmão na fé, mas adora ídolos. Diz que é irmão na fé, mas é bêbado. Está aqui escrito, mostre bem, coroinha. Difamador ou ladrão. Com gente assim, vocês devem nem comer as refeições. Afinal de contas, eu não tenho o direito de julgar os que não são cristãos. Deus os julgará. Mas será que vocês não devem julgar aos seus irmãos na fé? Como dizem as escrituras sagradas, expulsem do meio de vocês esse homem imoral. Eu vou para o intervalo e volto em oração. Volte comigo na leitura da lição de hoje.
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finalizando a palavra de Deus de hoje, 1 Coríntios capítulo 5, do versículo 9 ao versículo 13. Senhor, dai-nos consciência de que não devemos viver ou deixar fomentar, crescer em nós, levedar em nós o fermento velho. Aparte-nos, Senhor, de toda forma de fermento velho, seja ele a imoralidade, seja sermos pessoas avarentas, seja a idolatria, adorar ídolos, colocar outros elementos no lugar do Deus verdadeiro. Livra-nos, Senhor, do fermento velho da bebedeira. Livra-nos, Senhor, do fermento velho da difamação, da fofoca, da detração. Livra-nos, Senhor, do fermento velho do roubo. Coloque-nos, Senhor, na pureza e na verdade. Pureza e verdade. Que eu viva a pureza e que eu viva a verdade na minha vida. Amém. É tão forte isso. Querer viver a verdade. Você quer? Mas a verdade pode doer. A verdade pode nos desmascarar. A verdade pode até nos fragilizar num primeiro momento. Mas está disposto a enfrentar a verdade do que somos realmente? É um caminho libertador. Esta foi a leitura orante de hoje. Pedro, tu me olhastes nos olhos, Senhor. Em Cesareia de Filipe, Jesus pergunta aos seus: quem dizem os homens ser o filho do homem? Eles respondem: alguns dizem que és Jeremias, outros Elias ou algum dos profetas. E para vocês, quem sou eu? Pedro então diz: em nome dos apóstolos, tu és o Cristo, o Filho do Deus vivo que devia vir a este mundo. E Jesus disse: tu és Kefas, Pedro, e sobre esta pedra edificarei a minha igreja, e o poder do inferno não prevalecerá contra ela. Tu és Pedro, Pedro, dia de São Pedro hoje, e sobre esta pedra edificarei a minha igreja, e o poder do inferno não prevalecerá contra ela.

0: contra ela.
1: Portanto, na profissão de Pedro, é a pedra que é Jesus. Pedro, a pedra de construção. A sorrir, São Pedro, rogai por nós. Primeiro Papa da Igreja Católica, rogai por nós. São Pedro, intercedei por nós. Amém. Elaine, que a paz de Jesus esteja com você.
2: Bom dia, padre. A
1: Deus abençoe. De onde você fala?
2: Eu falo de Campo Grande, Mato Grosso do Sul.
1: Meu abraço a Campo Grande, Mato Grosso do Sul. Como que você me acompanha?
2: É pela televisão, né? A digital, que é 50.2, eu acho.
1: 50.1, aí, toca a corneta, sacristão. 50.1, vai lá.
2: E pelo aplicativo também.
1: Tá certo, diga lá, minha filha.
2: Então, padre, eu queria contar um testemunho que, graças a Deus, Nossa Senhora Aparecida, que eu tinha síndrome do pânico e depressão, né? Graças a Deus, Deus me curou. E através das orações do senhor também, né?
1: Claro,
2: eu sou de Presidente Epitácio. Aí eu mudei pra cá e sempre vim te acompanhando, né?
1: Deus é maravilhoso, né? Então diga, graça recebida.
2: Graça recebida.
1: Graça testemunhada. Toca. Sim. Diga.
2: Toca o sino, sacristão.
1: Não fica com vergonha não, Elaine. Fala alto, minha filha.
2: Então, é porque eu tenho mais dois testemunhos.
1: Depois você conta mais, então vai lá, conte os outros.
2: Aí eu tinha aquela anemia falciforme, eu não sei o jeito que fala direito.
1: Tá bom, Deus sabe.
2: E eu pedindo a Deus, graças a Deus também fui curada.
1: Certo.
2: E fui curada também da colite ulcerativa.
1: Certo. Nossa, quanta graça, hein, filha? Quanta graça.
2: Graças a Deus. Apesar que eu tive mais e mais, mas não dá tempo de contar, né? Mas toca o sino sacristão, que Deus é maravilhoso.
1: Isso, querida. Elaine, quer deixar alguém em oração?
2: Ô, padre, eu queria oração pelo meu filho João Vitor, da Cruz Paula. Ele vive aqui nas ruas, em Campo Grande, abandonou serviço, abandonou filho, tudo, sabe?
1: Oh, meu Deus.
2: Então, já quase mataram ele degolado, sabe?
1: Ele é usuário de drogas?
2: Ah, ele é, padre. Ele bebe também, sabe? Assim, sabe? Ele, só Deus. Eu entreguei nas mãos de Deus. Só Deus para ter misericórdia.
1: Levaremos com muito carinho, pedindo por intercessão de São Bento.
2: E eu queria também pedir oração também para minha filha Camille Vitória também, que é outra problemática. Ela trabalha, sabe? Aluga casa assim para ela morar, só que ela é muito problemática.
1: Tá bom.
2: Aí ela tem um filho, eu que crio o filho dela.
1: Como é que é o nome dela?
2: Camille Vitória da Cruz Paula.
1: Tá certo. Filha.
2: Ah, eu queria pedir oração também para minha irmã Dalvinha Pereira da Cruz, que ela está tentando conseguir aposentar também.
1: Tá bom.
2: Né?
1: Anotei.
2: E eu se desse para mim rapidinho, pedir um pedido de oração mesmo para minha mãe, Luísa Figueiredo da Cruz, eu sou adotada.
1: Tá bom.
2: Ela é o José na nossa vida, que ela pegou 4 filhos de pessoas diferentes, sabe? Criou até hoje. E graças a Deus nós somos muito unidos.
1: Tá certo, filha. Todas aqui, louvado seja Deus que você teve uma Luísa na vida, uma pessoa que te adotou e te deu amor. E vamos pedir a Deus hoje, por intercessão de São Bento, que livre teu filho, João Vitor, onde ele esteja, livre-o das drogas, livre-o desta vida que está levando. Meu grande abraço, Elaine, de Campo Grande, Mato Grosso do Sul. Eu imagino o sofrimento de uma mãe de ver um filho nesta situação. Tem que entregar para Deus mesmo e ter uma fé inabalável, como eu digo. TV Evangelizar, canal 50.1, Dom Dimas Lara Barbosa, de Campo Grande. 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Como entender isso? Por exemplo, a chave para receber a graça e a experiência de Jó, Deus em meio à tempestade. Qual é a chave de se manter inabalável no meio de uma tempestade? Como se manter firme como Jó no meio de uma situação como essa? Uma pessoa tão voltada para Deus e um filho nas ruas. 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Eu vou para o intervalo, eu volto já. Ah, não esquece, primeiro dia da novena de São Bento. Volte comigo.
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0: Hoje, dia de São Pedro. Hoje, início da nova novena de São Bento, poderosa novena. Qual vai ser sua intenção? Agora, eu saúdo as rádios de aniversário hoje. Atual FM, Água Boa, Minas Gerais. Caçanjuri FM, Caçador. Santa Catarina, Massa FM, Mirandópolis, São Paulo. Portal Guaporé FM, Costa Marques, Rondônia. São Pedro FM, Caririaçu, Ceará. Única FM, Paracatu, Minas Gerais. E TV Beltrão, de Francisco Beltrão, Paraná. 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Terceira etapa da campanha de Jesus das Santas Chagas. Eu falava que hoje, falava não, hoje é dia de São Pedro. E São Pedro, um homem instigador. A missão de Pedro. Após a ressurreição, os apóstolos se reuniram no cenáculo, onde o mestre às vezes aparecia. Cada um retoma a vida diária. Pedro volta a pescar, mas ele já não sabe mais pescar peixe. Por isso, os textos evangélicos dizem que passaram a noite pescando e não tiveram sucesso. Até que um desconhecido disse: tendes alguma coisa a comer? E eles disseram: não, jogue a rede à direita. E a pesca foi milagrosa, 153 grandes peixes. Pedro entendeu que era voltar a ser o apóstolo. Pedro retoma sua caminhada. Depois existe aquele texto maravilhoso: Pedro, tu me amas? Eu te amo, Senhor. Três vezes, até dizer: Senhor, tu sabes tudo. Tu sabes que eu te amo. E Jesus diz: apascenta as minhas ovelhas. Pedro confirma a fé da comunidade cristã. Durante a perseguição de Nero, foi preso e depois foi crucificado de cabeça para baixo. Ele pediu: não tenho direito, não quero ser crucificado como meu mestre. Se tenho que ser crucificado, que seja de cabeça para baixo. Paulo foi condenado à morte, decapitado pelo tribunal romano. Segundo a tradição, o martírio dos dois pilares da igreja se celebra dia 29 de junho de 67. Pedro morre no circo de Nero e é sepultado na colina do Vaticano, onde hoje tem a grande basílica de São Pedro. E Paulo na Via Ostiense, onde surge a Basílica de São Pedro e São Paulo fora dos muros. São Pedro, rogai por nós. São Pedro Apóstolo, rogai por nós. E agora, juntos, primeiro dia da novena de São Bento, rezemos.
1: Cruz sacra sibique lux, non da cruz sibique du.
0: A cruz sagrada seja minha luz. Não seja o dragão meu guia. Retira-te, Satanás. Nunca me aconselhes coisas vãs. É mal o que tu me ofereces. Bebe tu mesmo o teu veneno. A cruz sagrada seja minha luz. Não seja o dragão meu guia. Retira-te, Satanás. Nunca me aconselhes coisas vãs. É mal o que tu me ofereces. Bebe tu mesmo o teu veneno. Ó glorioso São Bento, que sempre se mostrou compassivo com os necessitados, fazei também nós, recorrendo à vossa poderosa intercessão, obtenhamos auxílio em todas as nossas aflições. São Bento, que em nossas famílias reine a paz e a tranquilidade. Que se afastem da família toda desgraça, sejam elas corporais, temporais ou espirituais.

quais, especialmente o pecado. Alcançai, São Bento, do Senhor Deus Onipotente, a graça que necessitamos. Diga qual é a graça que você pede. Qual é este mal que está rondando a tua vida, tua família? São Bento, dai-nos a graça que ao terminar nossa vida neste vale de lágrimas, possamos louvar a Deus convosco no paraíso. Rogai por nós, ó glorioso São Bento, para que sejamos dignos das promessas de Cristo. São Bento, libertai-nos do mal. São Bento, libertai-nos da inveja. São Bento, libertai-nos do medo. São Bento, libertai-nos do pecado. O Senhor esteja convosco. Ele está no meio de nós. Abençoai, Senhor, a água, a roupa dos enfermos, as fotos de família. Abençoai os remédios. Abençoai as fotos de família. Por intercessão de Nossa Senhora do Carmo, São Pio de Pietrelcina, hoje, São Pedro, em nome do Pai, do Filho e do Espírito Santo. Amém. Eu me despeço com um clipe inabalável. Peça para tocar na sua rádio e que Deus nos dê uma fé inabalável. 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
8: 11h04. Bom dia, Roberta Oliveira.
9: Bom dia, Zé de Souza. Bom dia você, amigo ouvinte da Rádio Catedral. Segunda-feira, 29 de junho de 2026, dia de São Pedro, de São Paulo e dia do Papa. Confira os destaques de hoje. Papa Leão XIV, como Pedro e Paulo, sejamos construtores de unidade.
8: Símbolo da proximidade do pastor com o rebanho. Dom Marco Aurélio Gubbiotti recebe o palio das mãos do pontífice.
9: Exemplos de defesa da fé. Padre Domício destaca os testemunhos de São Pedro e São Paulo. Informação com credibilidade a partir de agora na Catedral FM.
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9: 11h05.
1: Internacional.
8: Na solenidade dos santos Pedro e Paulo, Leão XIV presidiu a Santa Missa na Basílica de São Pedro, durante a qual impôs o palio aos arcebispos metropolitanos nomeados nos últimos 12 meses. Entre eles, há 4 brasileiros, incluindo Dom Marco Aurélio Gubbiotti.
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10: Rezemos a São Pedro e São Paulo para que nos apoie no caminho da comunhão, seguindo as pegadas do Salvador. Este foi o auspício formulado pelo Papa Leão XIV ao presidir a celebração eucarística na solenidade dos santos padroeiros da cidade e da diocese de Roma. Como recordou o pontífice, neles veneramos duas colunas da igreja. Esta cerimônia é repleta de particularidades. Uma delas é a tradicional presença de uma delegação do Patriarcado Ecumênico de Constantinopla. A Santa Sé retribui este gesto fraterno, enviando, por sua vez, um representante para a festa de Santo André, em 30 de novembro, padroeiro da Igreja de Constantinopla. Com efeito, o pontífice e o metropolita de Calcedônia, Sua Eminência Emanuel, enviado de Sua Santidade Bartolomeu, rezam diante dos restos de Pedro, guardados sob o altar principal da Basílica Vaticana. O Papa se detém em oração também diante da imagem de bronze de São Pedro, que se encontra na nave principal, à direita do altar principal e do baldaquino de Bernini. Nesta ocasião, a imagem é revestida de um manto vermelho. Outro símbolo característico é o grande cesto colocado na entrada da Basílica Vaticana, em referência à expressão pescador de homens. Já em sua homilia, Leão XIV se deteve nas características mais marcantes dos dois santos. Pedro, guardião do povo de Deus, aparece muitas vezes no Novo Testamento, empenhado em conservar a comunhão entre os irmãos. Esta grandeza de espírito, observou o Papa, não significa que Pedro seja perfeito. Durante a paixão, nega o mestre para depois chorar lágrimas sinceras de arrependimento. Porém, sabe reconhecer os seus erros e arrepender-se. Esta solicitude fiel e paciente pela unidade está representada no símbolo das chaves, com o qual é identificado. Com efeito, uma chave não derruba portas, mas abre e fecha-as de acordo com a situação.
11: Allo stesso modo, la comunione nella Chiesa non si costruisce irrigidendosi sulle proprie posizioni, ma ricercando nei cuori di tutti i punti di incontro nella verità, alla cui sola luce ciascuno diventa per l'altro strumento di crescita.
10: Da mesma maneira, comparou o Papa, a comunhão na igreja não se constrói endurecendo nas próprias posições, mas procurando no coração de todos os pontos de encontro na verdade, à luz da qual cada um se torna, para o outro, instrumento de crescimento.
11: O exemplo de Pietro, però, é um invito anche per ogni cristiano a farsi costruttore di unità, mettendo Dio al centro della propria esistenza.
10: Assim, o exemplo de Pedro é também um convite a cada cristão se tornar construtor de unidade, colocando Deus no centro da sua existência. Isso é também o ensinamento de Paulo, que o Santo Padre definiu como incansável anunciador da Boa Nova. Os seus símbolos distintivos são o livro e a espada, estreitamente unidos entre si. O apóstolo dos gentios deixou-se transformar pelo poder da palavra de Deus, que o tirou à violência, para o conduzir pelo caminho do amor.
11: Carissimi, per noi è importante oggi guardare a questi due santi, Pietro e Paolo, per capire come essere a nostra volta apostoli e costruttori di unità.
10: Carissimos, hoje para nós é importante olhar para esses dois santos, Pedro e Paulo, a fim de compreender como, no que nos diz respeito, podemos ser apóstolos e construtores de unidade, servos generosos da verdade na caridade, exortou o Papa. É com esse espírito que se realiza o antigo e sugestivo rito da entrega dos palhos aos arcebispos metropolitas. Estas faixas de lã branca, embelezadas com cruzes, explicou, expressam na verdade o compromisso de cada pastor, mas também de cada cristão de tomar sobre os próprios ombros os irmãos e irmãs que lhe são confiados e de sacrificar por eles forças, tempo, canseiras e até mesmo a vida para que o evangelho chegue a todos e o mundo inteiro encontre nele harmonia e concórdia. Após saudar os membros da delegação ecumênica, o pontífice concluiu: rezemos a São Pedro e São Paulo para que nos apoiem no caminho da comunhão, seguindo as pegadas do Salvador. É a via que ele traçou, pela qual intercedeu ao Pai na última ceia, a meta que nos ensinou a ansiar com esperança confiante. A cerimônia prosseguiu com a bênção e imposição do palio aos novos arcebispos metropolitanos. Eram 35 no total, dos quais 4 do Brasil. São eles: Dom Júlio Endi Acamini, arcebispo de Belém do Pará; Dom José Roberto Fortes Palau, arcebispo de Sorocaba; Dom Marco Aurélio Gubiotti, arcebispo de Juiz de Fora; e Dom Mário Antônio da Silva, arcebispo de Aparecida.
12: Santo do dia. Hoje a igreja celebra São Pedro e São Paulo, apóstolos e principais líderes da igreja.
9: São Pedro tinha como primeiro nome Simão. Era natural de Betsaida, irmão de André, apóstolo. Pescador, deixou tudo ao ser chamado por Jesus e esteve presente nos momentos mais importantes da vida do Senhor, que lhe batizou como Pedro. Um homem simples, impulsivo, muitas vezes falou em nome dos apóstolos e não hesitou em pedir a Jesus explicações e esclarecimentos sobre pregação. Foi o primeiro a responder ao mestre: Senhor, para quem iremos? Somente tu tens palavras de vida eterna. Nós acreditamos e sabemos que és o Santo de Deus. Diante da pergunta que Cristo fez aos discípulos: também vocês querem ir embora? Em princípio fraco na fé, chegou a negar Jesus durante o processo que culminaria na morte por crucifixão. O próprio Senhor o confirmou na fé após a ressurreição e o tornou um intrépido pregador do Evangelho, através da descida do Espírito Santo no dia de Pentecostes, o que o tornou líder da primeira comunidade. São Pedro é o apóstolo que Jesus Cristo escolheu e investiu da dignidade de ser o primeiro Papa da Igreja. E eu te digo: tu és pedra, e sobre esta pedra

0: errada, tornou-se um fariseu zeloso, a ponto de perseguir, aprisionar e ser diretamente responsável pela morte de muitos cristãos. Mas ele se converteu quando Jesus ressuscitado apareceu para ele no caminho de Damasco. Saulo, Saulo, por que você me persegue? Recebeu o batismo do Espírito Santo e se preparou para o ministério. Em seguida, viajou pelo mundo pregando o Evangelho. Tornou-se grande missionário e doutrinador, fundando muitas comunidades. De perseguidor, passou a perseguido. Sofreu muito pela fé e foi coroado com um martírio, morrendo por decapitação. Escreveu 13 epístolas e ficou conhecido como o apóstolo dos gentios. O fim de semana foi de festa em muitas comunidades e paróquias, celebrando a solenidade de São Pedro e de São Paulo. Hoje, dia do Padroeiros, tem programação na paróquia de São Pedro, na Avenida Senhor dos Passos, 1592, no bairro São Pedro, em Juiz de Fora. As próximas missas serão às 3 da tarde e às 7:30 da noite. Em Santana do Garambel, a Capela de São Pedro, na área rural de Povoado, terá missa às 4 da tarde. Em Santos Dumont, são 2 celebrações e ambas com programação às 7 da noite. Uma é a missa e funcionamento de barraquinhas na Igreja São Pedro e São Paulo, na área rural em São Pedro das Perobas. Já na comunidade São Paulo, a procissão sai às 7 da noite na comunidade Santa Cruz para a missa na Capela São Paulo, que fica na Travessa dos Ferroviários 65, no bairro Vila Esperança. E a festa continua até o final de semana que vem, porque em São João Nepomuceno, a capela na área rural em Barra terá oração do terço às 6 da noite, começando na quinta e depois na sexta. No sábado, procissão sai às 4:30 da tarde do rancho Vó Nadir. Em seguida, missão e bênção das chaves na capela. Depois, barraquinhas e forró. 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
0: 11:16. A seguir, símbolo da proximidade do pastor com o rebanho, Dom Marco Aurélio Gubbiotti recebe o palio das mãos do Papa Leão XIV.
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0: 11:17.
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2: Dom Marco Aurélio Gubbiotti foi um dos 4 arcebispos brasileiros que recebeu hoje o palio arquiepiscopal das mãos do Papa Leão XIV durante a celebração da solenidade de São Pedro e São Paulo, padroeiros da Igreja de Roma e colunas da fé cristã.
0: Após a celebração, Dom Marco Aurélio falou sobre a emoção e o significado do palio na missão do arcebispo e também como ligação da comunidade de fé na arquidiocese com a Igreja Católica. Ele também destacou os pedidos que fez nos 2 encontros com o Papa Leão XIV.
3: Queridos irmãos e irmãs, hoje é um dia muito especial na minha vida episcopal, tendo em vista ter recebido das mãos do Santo Padre, o Papa Leão XIV, o palio. Símbolo muito bonito, porque a lã dos carneiros, né, das ovelhas queridas, possibilitada a confecção, lembram a proximidade que o pastor tem do rebanho. A entrega feita pelo Santo Padre nos lembra e lembra a proximidade que eu tenho que ter do sumo pontífice e ser esse elo de comunhão da igreja particular com a igreja universal. E, por último, os cravos. Eles me lembram da proximidade que eu devo ter com Jesus, bom pastor, aquele que, preso na cruz e ressuscitando, nos salvou. E essa missão eu faço com amor e alegria. As 2 vezes que tive a oportunidade de cumprimentar o Santo Padre, pedi a bênção dele por mim, pelo meu ministério.

0: e pela nossa igreja. Grande abraço a todos, agradeço a oração de todos. Fiquem com Deus.
1: Antes da celebração, os palhos permaneceram depositados junto ao túmulo de São Pedro, recordando a íntima ligação entre o ministério dos arcebispos e a missão confiada por Cristo ao primeiro dos apóstolos. Após a proclamação do Evangelho e a homilia do Santo Padre, os palhos foram apresentados diante do altar. Em seguida, o Papa Leão XIV realizou a solene bênção das insígnias e depois entregou individualmente o palio a cada um dos novos arcebispos metropolitanos. Confeccionado com lã de cordeiros, o palio é uma estreita faixa branca ornamentada com 6 cruzes negras. Usado sobre os ombros durante celebrações litúrgicas, ele simboliza o bom pastor, que carrega a ovelha sobre os ombros, recordando a missão do bispo de conduzir, servir e cuidar do povo que lhe foi confiado. Ao mesmo tempo, expressa a comunhão dos arcebispos metropolitanos com o sucessor de Pedro e com toda a igreja. A cerimônia realizada nesta madrugada no Brasil e na manhã de hoje na Itália, durante a missa da solenidade de São Pedro e São Paulo, reuniu 35 arcebispos metropolitanos nomeados ao longo dos últimos 12 meses, vindos de diversas partes do mundo. Além de Dom Marco Aurélio Gubbiotti, também receberam o palio os arcebispos metropolitanos brasileiros Dom Júlio Endia Camini, de Belém do Pará, Dom José Roberto Fortes Palau, de Sorocaba, e Dom Mário Antônio da Silva, de Aparecida. A entrega do palio arquiepiscopal marca oficialmente a comunhão do arcebispo metropolitano com o ministério do bispo de Roma e reforça a missão dele de ser pastor, servidor da unidade e anunciador do evangelho. Para a arquidiocese de Juiz de Fora, é um dia de profunda alegria e gratidão. Unidos em oração ao redor do seu pastor, sacerdotes, diáconos, religiosos e fiéis renovam a esperança e o compromisso de caminhar juntos, inspirados pelo testemunho de São Pedro e São Paulo, para que Cristo continue sendo anunciado com fidelidade, amor e comunhão em toda a igreja.
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1: 11:22.
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1: Como São Pedro e São Paulo são exemplos de testemunho e defesa da fé para o mundo atual é o tema do editorial de hoje com o Padre Domício.
3: São Pedro e São Paulo são para nós modelo de fé. Até hoje ele nos ensina, através dos seus escritos, do testemunho, foram homens que abraçaram a causa do reino de Deus, doaram a sua vida pelo Cristo, derramaram o seu sangue, e o sangue dos mártires são semente de novos cristãos. Então é um testemunho bonito para nós. E o Pedro de hoje é o Papa Leão XIV, pelo qual nós devemos rezar sempre. Paulo, doutor, mestre das nações, nos ensina a grande missão do cristão batizado, que é exatamente ser discípulo missionário de Jesus, fundar, animar comunidades. Pedro e Paulo, de modos diferentes, um pela cruz, outro pela espada, derramaram o seu sangue. Nós também devemos doar a nossa vida para que o reino de Deus continue acontecendo no meio de nós. São Pedro e São Paulo, rogai por nós.
1: Onze horas e 23 minutos, termina aqui o Jornal Boa Nova, produção e apresentação Roberta Oliveira, com apresentação e operação técnica de Oséias de Souza. Um bom dia para você.

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1: Hora certa, 11 horas 27 minutos. Quero deixar aqui um abraço especial para todos os amigos que estão ligados na 102.3. Já tivemos aí as informações, o que vai pela Igreja Católica, com a Roberta Oliveira. E aqui, Oséias de Souza, excepcionalmente, nesta manhã de segunda-feira, você não tem aí a companhia da Priscila Primaria. Bom, quero deixar aqui um bom dia especial, agradecer as pessoas que estão deixando mensagens. E olha, eu quero lembrar que todos que estão ligados, vem aí o mês de aniversário da Rádio Catedral FM. E a gente já começa nesse dia primeiro com a missa de abertura para o mês, né? Isso mesmo. Nós vamos ter a missa às 19 horas no dia primeiro. Atenção. Quarta-feira, né? Isso mesmo. Na quarta-feira nós teremos aqui a missa na Catedral Metropolitana. Com os padres, né? Estarão celebrando o padre Expedito, nosso diretor, e também o nosso querido padre Camilo. E você, o nosso convidado, né? Vamos começar o mês aí de aniversário da nossa emissora, completando 20 anos. E olha, a gente quer você lá na Catedral Metropolitana, onde estarão todo o corpo de colaboradores da nossa emissora. Eu estarei lá juntamente com os nossos parceiros e companheiros aqui, colaboradores. Então vai ser um prazer receber você lá, né? E com certeza a gente pedindo as bênçãos de Nossa Senhora de São Pedro e São Paulo para este início de mês de aniversário da nossa filha, né? Que é a Rádio Catedral. Bom, quero deixar aqui um bom dia especial para os amigos que estão ligados, a Ângela do Milho Branco, mandando um abraço especial para todos na sintonia. Deixar um alô aqui para Jaqueline e o esposo Alexandre, que completaram 24 anos de vida conjugal.

matrimonial, a gente manda aquele abraço. Também a Eunice tá ligada com a gente, a Miriam do Santa Rita. A todos vocês o nosso carinho. Bom, manhã de bênçãos fica por aqui. A gente volta a se falar amanhã, 6 da manhã, eu estarei aqui novamente com vocês. Eu desejo a todos uma boa segunda-feira. O nosso Brasil consiga com certeza vencer os japoneses e amanhã a gente se fala aqui. Vem aí o nosso diretor Padre Expedito trazendo Encontro de Deus, Encontro com Deus. E a gente se fala amanhã, 6 da matina. Boa segunda-feira.

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Louvado seja nosso Senhor Jesus Cristo, para sempre seja louvado. 11:32, nós estamos iniciando o programa Encontro com Deus, aqui na Rádio Catedral FM 102.3. Um abraço carinhoso para o Oséias, que hoje está conosco. Um abraço para a Roberta, para toda a equipe da nossa querida Rádio Catedral FM. Eu, Padre Expedito, faço aquele convite, um convite especial a você, irmão, a você, irmã, para que reze junto comigo a oração da Salve Rainha neste dia especial, 29 de junho, é a festa de São Pedro e São Paulo, uma solenidade que nós, no Brasil, tivemos a oportunidade de celebrar a liturgia no dia de ontem. Mas hoje nós nos alegramos e nos unimos em orações ao nosso arcebispo Dom Marco Aurélio, que recebeu agora na manhã do dia de hoje, madrugada no Brasil, manhã em Roma, recebeu das mãos do sumo pontífice, o Papa Leão, recebeu o pálio. Que momento especial, que momento bonito. Confiemos a Nossa Senhora todas as intenções que trazemos no nosso coração e que queremos que estas intenções sejam levadas ao coração do nosso Deus. Oremos. Salve Rainha, Mãe de Misericórdia, vida, doçura e esperança nossa, salve. A vós bradamos, os degredados filhos de Eva, a vós suspiramos, gemendo e chorando neste vale de lágrimas. Eia, pois, advogada nossa, esses vossos olhos misericordiosos a nós volvei, e depois deste desterro, mostrai-nos Jesus, bendito fruto do vosso ventre, ó clemente, ó piedosa, ó doce sempre Virgem Maria. Rogai por nós, Santa Mãe de Deus, para que sejamos dignos das promessas de Cristo. Amém. Nossa Senhora das Graças, rogai por nós.

Oséias fez um bolão para o jogo da Copa. Daqui a pouquinho, Brasil e Japão. Ontem, eu brincando lá na missa, no Parque Independência, eu disse assim, tomara que os japoneses não abram os olhos no dia de hoje. Oséias, pode se pedir que eu ganhe esse bolão, tá bem? Eu quero aqui enviar um abraço para a Laura, que está aniversariando. Ela é sobrinha da Regina, do Parque Independência. A Regina está aqui enviando mensagem, dizendo que, lembrando, na verdade, o que o Padre Expedito disse ontem, lá na missa das 7:30 da manhã, no bairro Parque Independência. Comunidade Nossa Senhora Aparecida, um abraço para todos vocês da Comunidade Nossa Senhora Aparecida. Regina, um abraço para você, uma semana muito abençoada para todos nós e que iniciemos esta semana com o pé direito, não é verdade? Então, vamos lá. Qual é a sua opinião para o jogo de hoje? Eu tô aí no 3-0, 3-1, mais ou menos por aí, ok? Daqui a pouquinho, né, estará em campo a seleção brasileira. Tiane de Três Ilhas, sua bênção, Padre Expedito. Ótima semana para todos. Hoje é aniversário do Cristiano, do Arthur e do Tio Pedrinho. Parabéns, parabéns, Cristiano, Arthur, Pedrinho, parabéns a Laura, parabéns a todos os aniversariantes. A Joseli ligadinha conosco em Vila Ideal, ela diz assim, peço orações por minha mãe Maria das Graças, Padre Expedito, que está passando por uma enfermidade, peço também por mim, para os meus irmãos, para termos força e sabedoria nesse momento. Dona Maria das Graças, que bênçãos copiosas sejam derramadas por intercessão de São Peregrino de Laziose, o santo protetor contra o câncer, sobre a senhora e sobre todos os que passam nesse momento pela enfermidade do câncer. São Peregrino, interceda por todos.

0: Nossa Senhora.
1: Padrinho Expedito sempre inicia o programa rezando a oração da Salve Rainha e sempre pedindo a intercessão de Nossa Senhora. Em todos os programas de segunda a quinta-feira, aqui na Rádio Catedral FM, eu sempre inicio o programa Encontro com Deus pedindo a intercessão de Nossa Senhora, Mãe de Jesus, nossa mãe, mãe da nossa igreja. Nossa Senhora é uma poderosa intercessora. Se você passa por algum momento difícil, precisa alcançar uma graça, peça a Nossa Senhora. Peça à mãe que o filho, sem dúvida alguma, sempre atende.

Padre Zezinho, grande evangelizador, grande evangelizador. Tem músicas belíssimas. Essa música, Vocação. Essa música me lembra muito tempo do seminário, quando no seminário arquidiocesano Santo Antônio nós celebrávamos diariamente as missas, participávamos de todos os momentos de oração. Essa música, ela marcou essa época, a minha época no seminário arquidiocesano Santo Antônio. Me lembro com muito carinho, né? Também com muita saudade do tempo de formação do seminário arquidiocesano Santo Antônio. 100 anos, né? Formando os presbíteros da nossa arquidiocese de Juiz de Fora.

Um abraço muito especial para o Alan, que hoje está aniversariando. Alan, um abraço carinhoso para você, tá? Sua mãe, a Helena, do bairro Caiçaras, lembra com grande carinho do seu aniversário no dia de hoje. Muitos aniversariantes no dia de hoje. A graça de Deus, né? Quero aqui enviar um abraço para a Sheila, que completa mais um ano de vida na próxima quinta-feira. Sheila, do Jardim Emaús, bairro Jardim Emaús. A Adriana, das Granjas Betel, pedindo orações, né, pela sua família. Também quero aqui enviar uma bênção para Márcia Tostes. Márcia Tostes é amiga colaboradora da Rádio Catedral FM. Lembrando que a Rádio Catedral FM está completando 20 anos no próximo dia 15 de julho. Eu e Padre Camilo estaremos celebrando a abertura do mês de julho. 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Todos vocês, queridos ouvintes, são convidados a celebrar conosco a abertura do mês de julho, comemorando os 20 anos da Rádio Catedral FM. Próxima quarta-feira, não é isso? Isso, dia 1º de julho, 19 horas, na Catedral Metropolitana da nossa Arquidiocese de Juiz de Fora. Envio também um abraço para Jaqueline e Alexandre. Jaqueline e Alexandre comemorando 24 anos de matrimônio. Parabéns para vocês. Que Deus continue abençoando. É tão bom ter a oportunidade de celebrar, né, a caminhada matrimonial. 24 anos, quase 25 anos. Tá chegando a bodas, hein, Jaqueline?

E ela ainda tem aquele sentimento bonito do primeiro amor, ela diz, o nome do meu amor, Padre Expedito, é Alexandre. Que bonito, né? Conservar essa unidade matrimonial. Aparecida do Parque das Torres, parabeniza a sua sobrinha Maria Fernanda com muita saúde e paz. Aparecida, um abraço carinhoso para você, saudades de vocês, tá? Um abraço e parabéns para Maria Fernanda. Qualquer dia eu vou passear lá em Parque das Torres. Muita saudade de vocês. No bairro Retiro, Luciana Luiz dos Anjos, sua bênção, Padre Expedito. Peço uma bênção para todos os meus familiares. Que Deus abençoe toda a sua família, Luciana. O José Carlos Talma, do Eldorado, e a esposa Sheila, ligadinhos na Rádio Catedral. José Carlos, um abraço carinhoso para você, tá? Um abraço para a Sheila. Uma bênção especial para sua casa, para toda a sua família.

Alessandra e Matias Barbosa, sempre ligadinha conosco. A Alessandra é uma ouvinte assídua da Rádio Catedral FM. Ela hoje pede bênçãos para ela, para o Ed Wilson, que é seu esposo, para a Caroline, o Raul. Raulzinho, um abraço carinhoso para você, tá? Deus te abençoe. Para a Rafaela, para as irmãs, para as primas, tias, cunhados. Em especial hoje para a Camille, que é a caçulinha que está aniversariando. Camille é uma menina linda. Camille, parabéns para você, tá? Um abraço muito especial para você, tá? Receba aí as bênçãos do Padre Expedito e também da sua dindinha Marlene e toda a família. Daqui a pouco nós vamos estar abençoando a água. E a Alessandra é uma ouvinte que sempre coloca a água ao lado do rádio para ser abençoada, não é verdade, Alessandra? Pois bem, daqui a pouquinho nós vamos ter aquela bênção especial da água, a bênção especial da refeição. Pode aguardar, tá, Alessandra? Camille, Deus te abençoe, parabéns para você, muitos e muitos anos de vida.

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Temos uma ouvinte ligadinha conosco em Petrópolis. Ligadinha conosco em Petrópolis, a Jennifer. Jennifer, um abraço carinhoso para você. Você que hoje está lembrando com grande alegria o aniversário do seu avô. Ela diz assim: ele é ministro extraordinário da Sagrada Comunhão da Comunidade Nossa Senhora Aparecida em Laranjeiras. Laranjeiras, em Lima Duarte. Ele e minha avó estão sempre ligadinhos na Rádio Catedral, acompanhando toda a programação da Rádio Catedral, Padre Expedito. Meu avô é uma pessoa muito tranquila, uma pessoa do bem. Toda a nossa família deseja muita saúde e bênçãos para o nosso querido vovô. E ela faz uma declaração de amor. Nós te amamos, vovô Vicente Alves. Sou Vicente Alves, parabéns pela passagem do aniversário do senhor. Deus o abençoe. O senhor hoje está aí recebendo uma declaração de amor da sua neta Jennifer, que está desejando felicidades pela passagem do seu aniversário.

Mais um aniversariante, muitos aniversariantes nessa segunda-feira, que bênção, não é verdade? O Cleiton, de Matias Barbosa, a Alessandra está lembrando, o Cleiton fazendo aniversário hoje, ele é afilhado da Alessandra. Que bacana, Alessandra, que bacana. Cleiton, parabéns para você. O Cleiton e Matias Barbosa é mais conhecido como Teto. Deus abençoe, tá? Um abraço carinhoso. Muitos aniversariantes no dia de hoje. Nós pedimos que bênçãos copiosas sejam derramadas sobre todos aqueles que no dia de hoje estão comemorando, celebrando mais um ano de vida. 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Nós vamos estar celebrando, eu, o Padre Camilo. Quero convidar todos vocês para esse momento especial, abertura do mês de julho, em que comemoramos os 20 anos da Rádio Catedral

Agora você recebe a bênção da água no finalzinho do programa desta segunda-feira. Estamos iniciando mais uma semana. Oremos. Senhor Deus, fonte de toda a vida, abençoai esta água, água que vamos beber e aspergir na casa, no local de trabalho. Purificai nossos corações, aliviai nossas canseiras e, ao bebê-la em fé, fazei-nos lembrar que de vós jorra água viva que sacia nossa sede de amor e de justiça. Nós vos pedimos por Cristo, Senhor nosso. Amém. Motivação para a bênção da refeição. Disse Deus: eis que dou a vocês todas as plantas, e as plantas que nascem em toda a terra e produzem sementes, todas as árvores que dão frutos com sementes, elas servirão para o alimento de vocês. Livro do Gênesis, capítulo 1. Oremos. Senhor, estamos à mesa. Unimos nossos corações em gratidão nesta segunda-feira pela refeição que nos foi concedida. Que esta refeição não apenas nutra nossos corpos, mas também fortaleça os laços de amor e amizade que nos unem. Que cada alimento seja um lembrete das bênçãos que recebemos e que a vulnerabilidade de sermos alimentados esteja sempre ligada à nossa capacidade de servir aos outros. Que nossos encontros sejam cheios de alegria, aprendizado e gratidão. Que a bênção do Deus que nos dá o pão de cada dia, a graça de Cristo, o pão descido do céu, e a unção do Espírito Santo, fonte de água viva, esteja sobre vós e sobre esta refeição, hoje e sempre. Amém. Abraço carinhoso para todos vocês. Amanhã estamos de volta às 11:30 da manhã.

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nosso Senhor Jesus Cristo. Sejam todos muito bem-vindos a esta santa celebração. Essa celebração será transmitida pela Rádio Catedral FM 102,3. Reunidos no amor de Cristo, agradecemos você, querido ouvinte, por estar sintonizado conosco neste momento de celebração. Rezemos nesta Santa Missa por todas as intenções que trazemos nos nossos corações e também por todas as intenções que foram colocadas na cestinha de intenções e serão levadas ao altar do Senhor. Este é um grande momento que temos para rezarmos pelo sétimo dia de Vicente de Paulo Abreu, também pelo aniversário natalício de Íria. Irmãos e irmãs, herdeiros da promessa de Jesus, somos filhos da luz, porque fomos salvos e libertos pelo seu sangue derramado na cruz. Afastado das trevas do erro e do pecado, aproximemo-nos da sua graça com alegria. Vamos receber o presidente da celebração, Padre Danilo. Iniciemos nossa celebração cantando.

0: Filho e do Espírito Santo. A graça de nosso Senhor Jesus Cristo, o amor do Pai, a comunhão do Espírito Santo esteja convosco.
1: Bendito seja Deus que nos reuniu no amor de Cristo.
0: Irmãos e irmãs, com coração aberto, com confiança no Senhor que nos ama infinitamente, vamos cantar, pedir perdão para nós e a humanidade inteira.

0: Deus de misericórdia nos purifique, perdoe os nossos pecados e um dia nos conduza às alegrias da vida eterna.
1: Amém.
0: Oremos, rezando por todos nós, nossas famílias, pela paz mundial, pelos desempregados, pelos doentes, e tenho confiança no Senhor. Concedei no Senhor a graça de sempre temer e amar o vosso santo nome, pois nunca cansais de conduzir os que firmais solidamente no vosso amor, por nosso Senhor Jesus Cristo, vosso Filho, que é Deus, e convosco vive e reina na unidade do Espírito Santo.
1: Amém. Amém. Liturgia da Palavra.
2: Leitura da profecia de Amós. Isto diz o Senhor: pelos três crimes de Israel, pelos seus quatro crimes, não retirarei a palavra. Porque eles vendem o justo por dinheiro e o indigente pelo preço de um par de chinelos. Pisam na poeira do chão a cabeça dos pobres e impedem o progresso dos humildes. Filho e pai vão à mesma mulher, profanando o meu santo nome, deitando-se junto a qualquer altar, usando roupas que foram entregues em penhor, bebem vinho à custa de pessoas multadas na casa de Deus. Entretanto, eu tinha aniquilado diante deles os amorreus, homens espadaúdos como cedros e robustos como carvalhos, destruindo-lhes o fruto na ramada e arrancando-lhes as raízes. Fui eu que fiz sair da terra do Egito e vos guiei pelo deserto durante 40 anos para ocupardes a terra dos amorreus. Pois bem, eu vos calcarei os pés, como calca o chão a carroça carregada de feixes. O mais ágil não conseguirá fugir, o mais forte não achará força, o valente não salvará a vida, o arqueiro não resistirá de pé, o corredor veloz não terá pernas para escapar, nem se salvará o cavaleiro. O mais corajoso dentre os corajosos fugirá nu naquele dia, diz o Senhor. Palavra do Senhor.
1: Graças a Deus.

os meus preceitos e trazer a minha aliança em tua boca, que tu odiastes minhas leis e meus conselhos, e deste às costas as palavras dos meus lábios.

ou seguias, e tu juntavas ao convívio dos adúlteros. 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

Quando difamavas teu irmão e a teu filho de tua mão injuriavas, diante disso que fizeste, eu calarei. Acaso pensa que eu sou igual a ti? É disso que te acuso e repreendo, e manifesto essas coisas aos teus olhos.

rebate a vossa vida, sem que haja mais ninguém para salvar-vos. 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

0: Senhor esteja convosco.
1: Ele está no meio de nós.
0: Proclamação do Evangelho de Jesus Cristo, segundo Mateus.
1: Glória a vós, Senhor.
0: Naquele tempo, vendo uma multidão ao seu redor, Jesus mandou passar para outra margem do lago. Então o mestre da lei aproximou-se e disse: Mestre, eu te seguirei aonde que tu quer que tu vás. Jesus lhe respondeu: As raposas têm as suas tocas e as aves dos céus têm os seus ninhos, mas o filho do homem não tem onde reclinar a cabeça. A um outro dos discípulos disse a Jesus: Senhor, permita-me primeiro e vá sepultar o meu pai. Mas Jesus respondeu-lhes: Segue-me e deixa que os mortos sepultem os seus mortos. Palavra da salvação.
1: Glória a vós, Senhor.
0: Irmãos e irmãs, queridos ouvintes que nos rezam conosco através da nossa rádio Catedral 102,3 FM, na mesma fé, na mesma espiritualidade, no mesmo amor, comendo na mesma mesa, no mesmo pão do Senhor, da palavra de Deus. A palavra de Deus hoje, meus irmãos, nos questiona sobre nossas escolhas e preferências e que lugar ocupa Deus em nossas vidas, isto é, a prática de sua palavra. O profeta Amós, com as suas críticas duras ao povo de Israel na primeira leitura, nos ensina que nós, povo de Deus, não podemos aceitar de braços cruzados as injustiças contra os pobres e os inocentes, as fomes, as guerras, a violência. Isso é uma decadência religiosa e social. Abandonar a Deus é a decadência do ser humano. O profeta Amós denuncia que as injustiças sociais é fruto do pecado.

retornar à prática da justiça, da bondade, do direito e da verdade, se quisermos ser salvos. No Evangelho, irmãos e irmãs, vamos compreender bem o que Jesus nos quer ensinar em Mateus capítulo 8. É claro que sepultar os mortos é próprio, o próprio Pai é importante. Ninguém quer deixar de fazer, ele vai deixar. Portanto, a ordem de Jesus não é necessariamente uma regra. Afinal, a Bíblia mesmo nos ensina que honrar os pais é algo exigido pelos seus mandamentos. Então, o que que Jesus quer nos alertar? Deixai que os mortos enterrem os seus mortos. Jesus busca aqui mostrar que ele deve ter a preferência sobre todas as outras coisas da nossa vida. Ele é Deus, razão de nossa fé, da nossa existência, deste momento de nossas vidas agora. Aquele homem, discípulos, que faz a pergunta a Jesus, e nós também, precisa saber disso e ter um critério para fazer as nossas escolhas. A verdade é que muitas vezes temos dificuldades em ordenar as nossas escolhas, e diante de tantos compromissos, vamos nos esquecendo de Jesus e do Evangelho, vamos deixando Deus de lado. Este Evangelho nos faz perguntar: que tipo de discípulo, que tipo de discípula eu sou? Precisamos ser sinceros, meus irmãos e irmãs, e admitir que muitas vezes falhamos em nossas palavras e atitudes diante de Deus, diante dos irmãos. Muitas vezes colocamos tantas outras coisas na ordem de preferência e esquecemos que, em primeiro lugar, devemos buscar o reino de Deus e que, a partir disso, todas essas coisas, outras coisas nos serão acrescentadas. Irmãos, não esquecemos que o Senhor não falha jamais. Ele percorre por nós todo o caminho até a cruz e nos garante sincero arrependimento, perdão, fé, vida, ressurreição. Vamos cada dia, com a graça de Deus, sermos discípulos e discípulas melhores, reconhecendo que sem Jesus nada podemos fazer que produza bons frutos. Que a nossa preferência seja sempre, em primeiro lugar, a palavra de Deus e seu reino, de amor, de justiça, de alegria, de paz. A pergunta que este evangelho tem para cada um de nós hoje é esta, ou que devemos responder diante do Senhor no nosso coração: o que é que você está fazendo com aquilo que Deus colocou e confiou em suas mãos? Amém. Com as nossas preces que estão aqui no cestinho, junto com as nossas orações, cantando, vamos ofertar a Deus a sua vida, cantando.

0: Aceito por Deus Pai todo poder.
1: Senhor, por tuas mãos este sacrifício, para a glória do seu nome, para o nosso bem e de toda a sua santa igreja.
0: Ó Deus, que nos assegurais os frutos de vossos mistérios, fazei que o nosso serviço corresponda à santidade dos vossos dons, por Cristo nosso Senhor.
1: Amém.
0: O Senhor esteja convosco.
1: Ele está no meio de nós.
0: É, corações ao alto.
1: O nosso coração está em Deus.
0: Demos graças ao Senhor nosso Deus.
1: É o nosso dever e nossa salvação.
0: Na verdade é digno e justo, é nosso dever e salvação, dá-vos graças sempre em todo lugar. Senhor Pai Santo, Deus eterno e todo-poderoso, por Cristo Senhor nosso, unidos no amor, celebramos a sua morte, vivendo a fé, proclamamos a sua ressurreição e com firme esperança aguardamos a sua vinda na glória. Por isso vos louvamos com os anjos e todos os santos, rezando a uma só voz: Santo, Santo, Santo,
1: Senhor.
0: É o Senhor Deus do universo, o céu e a terra proclama a vossa glória. Hosana nas alturas. E bendito que vem em nome do Senhor. Hosana nas alturas. Na verdade, ó Pai, vós sois santo e fonte de toda a santidade. Santificai, pois, esses dons, derramando sobre eles o vosso Espírito, a fim de que se torne para nós o corpo e o sangue de nosso Senhor Jesus Cristo.
2: Enviai vosso Espírito Santo.
0: Estando para ser entregue, abraçando livremente a paixão, Jesus tomou o pão, pronunciou a bênção de ação de graças, partiu e o deu a seus discípulos, dizendo: Tomai todos e comei, isto é, o meu corpo, que será entregue por vós.

Do mesmo modo, ao fim da ceia, ele tomou o cálice em suas mãos e, dando graças novamente, o entregou a seus discípulos, dizendo: tomai todos e bebei, este é o cálice do meu sangue, sangue da nova e eterna aliança, que será derramado por vós e por todos para a remissão dos pecados. Fazei isto em memória de mim.

0: Celebrando, pois, o memorial da morte e ressurreição do vosso filho, nós vos oferecemos, ó Pai, o pão da vida, o cálice da salvação, e vos agradecemos porque nos tornastes dignos de estar aqui na vossa presença e vos servir.
1: Aceitai, ó Senhor, a nossa oferta.
0: Lembrai, suplicantes, os pedimos que, participando do corpo e sangue de Cristo, sejamos reunidos pelo Espírito Santo num só corpo.
1: O Espírito nos una num só corpo.
0: Lembrai-vos, ó Pai, da vossa igreja que se faz presente pelo mundo inteiro, que ela cresça na caridade, em comunhão com o Papa Leão XIV, com nosso Bispo Marco Aurélio, os bispos do mundo inteiro, os presbíteros, os diáconos e todos os ministros e ministras do vosso povo.
1: Lembrai-vos, ó Pai, da vossa igreja.
0: Lembrai-vos também na vossa misericórdia dos nossos irmãos e irmãs. Vicente de Paula Abreu, no sétimo dia de sua partida. Marley de Deus Ribeiro Alves, que há um ano partiu para a casa de Deus. E de todos os nossos parentes e amigos que adormeceram na esperança da ressurreição, e de todos que partiram desta vida, acolhei-os junto a vós, na luz da vossa face.
1: Concedei-lhes, ó Senhor, a luz eterna.
0: Enfim, nós os pedimos, tende piedade de todos nós. Dai-nos participar da vida eterna com a Virgem Maria, Mãe de Deus, São José, o seu esposo, os apóstolos, nosso glorioso padroeiro Santo Antônio e todos os santos que neste mundo viveram na vossa amizade, a fim de vos louvarmos e glorificarmos por Jesus Cristo, vosso Filho.

0: O Senhor nos comunicou o seu Espírito. Rezemos com amor e confiança e esperança a oração que Jesus nos ensinou. Pai nosso que estais nos céus, santificado seja o vosso nome. Venha a nós o vosso reino, seja feita a vossa vontade, assim na terra como no céu. O pão nosso de cada dia nos dai hoje, perdoai-nos as nossas ofensas, assim como nós perdoamos a quem nos tem ofendido. Não nos deixeis cair em tentação, mas livrai-nos do mal. Livrai-nos de todos os males, ó Pai. Dai-nos hoje a vossa paz. Ajudados pela vossa misericórdia, sejamos sempre livres do pecado e protegidos de todos os perigos, enquanto aguardamos a feliz esperança e a vinda do nosso Salvador, Jesus Cristo.
1: Vós é o reino, o poder e a glória para sempre.
0: Senhor Jesus Cristo, disseste aos vossos apóstolos: eu vos deixo a paz, eu vos dou a minha paz. Não olheis os nossos pecados, mas a fé que anima a vossa igreja. Dai-lhe segundo o vosso desejo a paz, a unidade. Vós que sois Deus com o Pai, o Espírito Santo.
1: Amém.
0: A paz do Senhor esteja sempre convosco.
1: O amor de Cristo nos uniu.
0: Rezemos, Cordeiro de Deus, que tirais o pecado do mundo.
1: Tende piedade de nós. Cordeiro de Deus, que tirais o pecado do mundo, tende piedade de nós. Cordeiro de Deus, que tirais o pecado do mundo, dai-nos a paz.
0: Eu sou o bom pastor e dou minha vida pelas ovelhas, diz o Senhor. Eis o Cordeiro de Deus, aquele que tira o pecado do mundo.
1: Senhor, eu não sou digna que entreis em minha morada, mas dizei uma palavra e serei salva.
0: Alimentados pelo pão do céu, vamos todos produzir em nossa vida, a cada instante, bons frutos.

0: Esta é a pergunta que devemos responder cada dia, agradecendo a Deus os dons e talentos que Ele nos deu e perguntar: o que estamos fazendo com os dons e os talentos que Deus colocou em nossa vida durante a nossa peregrinação aqui na Terra? E responder com a própria vida. Oremos. Renovados pelo alimento do precioso corpo e sangue do vosso Filho, imploramos vossa misericórdia, Senhor. Dai-nos receber um dia, resgatado para sempre, a salvação que celebramos fielmente por Cristo nosso Senhor.
1: Amém.
0: O Senhor esteja convosco.
1: Ele está no meio de nós.
0: Abençoe-vos o Deus cheio de misericórdia, que é Pai, Filho e Espírito Santo.
1: Amém.
0: Que Deus abençoe muito a nossa irmã Íria, se estiver presente, que vem celebrar o dom da sua vida, que você possa ser uma pessoa cheia do Espírito Santo. Agora, ide em paz, que o Senhor vos acompanhe.
1: Graças a Deus.
0: Agora, quem quiser, traga seus
1: ouvintes. Queridos ouvintes, agradecemos a todos que nos acompanharam na celebração da Santa Missa de hoje, transmitida pela nossa Rádio Catedral. Um abençoado dia.
0: Quem quiser, traga seus objetos, sua água, que eu vou abençoar. Quem quiser, tá? As crianças, o Senhor esteja convosco.
1: Ele está no meio de nós.
0: Senhor, pelo vosso poder misericordioso, em vosso nome do vosso Filho Jesus, pelo Espírito Santo, abençoai esta água, criatura vossa, que é um dom de Deus tão precioso. Abençoai também esses objetos, para que nós possamos usá-los para o nosso bem, o bem dos nossos irmãos e irmãs, e para a nossa própria salvação, por Cristo nosso Senhor.
1: Amém.
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Em nome do Pai, do Filho e do Espírito Santo. Amém. Espírito Santo de luz, dai-nos o dom da sabedoria para distinguir o bem do mal e a verdade da mentira. Guiai-nos a cada passo, em cada dia, para que sigamos o caminho do Evangelho com a ajuda de Maria, por Cristo nosso Senhor. Amém. Vede nossa leitura orante da Santa Palavra, nosso encontro com Deus de cada dia. Estamos acolhendo esse ensinamento de Jesus sobre as verdadeiras atitudes religiosas, piedosas e de profunda espiritualidade. Claro que quando buscamos a Deus, queremos que o amor dele mergulhe em nós, né? Que o amor dele nos preencha, né? Que nós mergulhemos no amor dele e haja essa porta, né, para esse mergulho. Essa porta é Jesus no Espírito Santo, mas pode ser que alguma coisa do nosso coração haja e que impeça esse mergulhar de coração a coração, esse derramar de coração. Isso seria hipocrisia, vaidade. Então, Jesus quer nos corrigir e fazer que de forma alguma hipocrisia e vaidade entre na nossa relação diária com Deus, no nosso dialogar com Ele, na nossa oração. Ele já nos ensinou a caridade, que é o gesto mais importante, né? Deus é amor, quem não ama não está em Deus. Então, na caridade, acolher as dores dos irmãos é a primeira atitude necessária para aqueles que temem e amam a Deus. Então, já ensinou-nos isso, para ter aquela completamente discreta nosso gesto, confiando no amor de Deus. Hoje, ele nos ensina. Vai ser dois momentos, vai nos ensinar a orar, primeiro como orar, depois nos dar a fórmula da oração perfeita, que é a oração do Senhor, o Pai Nosso. Hoje acolhemos então o Evangelho de Mateus, capítulo 6, versículos 5 e 6. Hoje acolhemos o Evangelho de Mateus, capítulo 6, versículos 5 e 6. Como você sabe, a nossa tradução é a tradução da Bíblia da CNBB. Agora vamos escutar, então, Mateus, capítulo 6, 1, que é o título geral. Hoje os versículos 5 e 6 são os primeiros versículos que ensinam a verdadeira oração. Nossa tradução é da CNBB, Mateus 6, 1, 5 e 6. Ouçamos agora a Santa Palavra. Cuidado, não pratiqueis vossa justiça na frente dos outros, só para serdes vistos, notados. De outra forma, não recebereis recompensa do vosso Pai que está nos céus. Por isso, quando orardes, não sejais como os hipócritas, que gostam de orar nas sinagogas e nas esquinas das praças, em posição de serem vistos pelos outros. Em verdade vos digo,

contigo já receberam a sua recompensa. Tu, porém, quando orares, entra no teu quarto, fecha a porta e ora ao teu pai que está escondido. E o teu pai, que vê no escondido, ele sim te dará a recompensa. Repito, versículo 6, tu, porém, quando orares, entra no teu quarto, fecha a porta e ora ao teu pai que está no escondido. E o teu pai que vê no escondido, ele sim te dará a recompensa. Amadas irmãs, do mesmo modo que a caridade e a esmola, a oração, que é o nosso diálogo constante com Deus, de forma alguma deve ser um espetáculo para os outros verem e nos julgarem assim. Ah, ali vai uma pessoa que ora. Então, no Evangelho de Lucas, tem lá a oração do publicano, aquele que lá do fundo rezou: o Senhor, tende piedade de mim. E Jesus falou que ele voltou para casa melhor. A oração do outro era uma oração preconceituosa, vaidosa, orgulhosa. A oração daquele outro fariseu lá na frente, com todo mundo vendo, não valeu de nada. Ele voltou para casa pior. O publicano voltou para casa justificado, ligado com Deus. Celebrou ali na oração a verdadeira e profunda religião da confiança com o nosso Deus. Então, por isso, irmãos, quando orarmos, não podemos fazer como aqueles que querem se mostrar, né? O pai vê no escondido. Então não tome posição de destaque, não seja isso em praça pública, não seja de forma nenhuma um espetáculo. O pai vê o profundo do nosso coração. Então, muito cuidado para não fazer de oração espetáculo. Uma coisa é o testemunho público da comunidade, a oração comum, onde todo mundo com ordem, né? Cada um no seu lugar. É tão bonita a ordem da oração litúrgica, né? Cada um chega, tem o seu momento, é tão bonito, né? Ou o canto, quando todos cantamos juntos, ou todos respondemos juntos, né? Mas estamos ali num só coração, numa só alma. É tão bonito esse momento, agrada tanto a Deus a oração comum. Ou mesmo se um dia fazemos uma procissão para honrar a Deus através da beleza dos seus santos, mas nada disso deve ser por orgulho ou vaidade. Nada disso deve parecer afronta aos outros de modo algum. É louvor, é beleza. É louvando a Deus com a beleza das coisas que Ele nos dá ao seu redor, convidando a todos a ver essa beleza. O que é bonito atrai a todo mundo. Então é preciso que a nossa oração seja linda, que a gente não se sinta ali constrangido ou ameaçado de modo algum, né? Na oração não se dá recado para ninguém. Não se dá recado. Se você quer falar uma coisa para a pessoa, vai lá e fala direto com ela. Na oração, rezamos para Deus, louvamos a Deus, agradecemos a Deus, intercedemos a Deus, mas não é para dar recado para ninguém. Não use a oração para dar recado para ninguém, porque não é a hora, em nenhum momento, especialmente na oração dos fiéis, na oração da comunidade, tão bonita que a gente faz ali, depois da profissão de fé, no nosso rito. Não é para dar recado para ninguém, é para rezar ao Pai, interceder ao Pai por nossas muitas necessidades. Tenho visto, irmãos, que na oração da comunidade, quando se usa o livrinho da liturgia diária, seja ele qual que for, né? Há dois problemas ali que precisa ser visto com atenção. Primeiro, há algumas orações muito difíceis que a gente não sabe o que está pedindo. A gente só pede ao Pai uma coisa que a gente sabe o que a gente precisa. Ler só sem saber o que está precisando é um pouco desonroso para o Pai. Às vezes a gente não sabe direito o que é aquilo, então tem que ver se aquela oração é mesmo da comunidade. E às vezes algumas respostas ali é muito difícil, o povo não sabe o que está rezando. Então, sobretudo, a resposta tem que ser uma resposta que as pessoas saibam. É tão bonita a resposta: Senhor, escutai a nossa prece.
Senhor, escutai nosso pedido. É tão bonito. Pai, escutai nosso pedido. Para a gente não inventar uma resposta que a pessoa não sabe o que está pedindo. Porque é uma oração solene. Estamos diante de Deus com toda a comunidade. Não podemos pedir uma coisa que a gente não saiba o que seja. Ou não podemos responder juntos uma oração, uma resposta, uma oração a Deus, que a gente não entenda as palavras. Senhor, escutai a nossa prece. É uma prece urgente no momento mais solene. Então, atenção com isso aí, né? Para preparar bem essa oração ali, solene de todo mundo, né? Ela é tão bonita e tão confiante a Deus. Mas Jesus aqui não está falando da oração comum. Mas mesmo a oração comum, não podemos fazer dela um espetáculo estranho que desonra os filhos e não atinge o coração do Pai. Ela tem que ter uma beleza. A beleza litúrgica é o exemplo, né? Os salmos, olha como são lindos os salmos. Como eles falam tanta verdade, são séculos de oração do povo de Deus que a gente se serve deles, a igreja reza, canta os salmos diante de Deus. Que maravilha! Temos um patrimônio de oração maravilhosa. Não precisamos, talvez, inventar sei lá o que, se temos tantas orientações, né? Tantos modelos lindos da oração comum também da igreja. Mas Jesus aqui ensina especialmente a sua oração pessoal. Então, ele diz: tu quando orares, entra no teu quarto, lá na intimidade do seu coração, como Santo Agostinho ensina. Fecha a porta ali para que nada e ninguém venha incomodar, especialmente as suas preocupações diárias. E ali, ora ao teu Pai, ali no fundo do teu quartinho, do teu coração. É, tendo fechado as portas para as outras preocupações e afetos e convites do mundo, né? Ali no fundo do seu coração, onde só você e Deus pode estar, fala com Ele, de coração a coração, né? E esta oração que ninguém viu, discreta e silenciosa, né? No fundo da sua intimidade com Ele, esta sim trará a recompensa do Pai. Então, como alguns fariseus hipócritas rezavam nas praças, eu lembrei da oração pública, especialmente a litúrgica, elas também precisam deste segredo da intimidade com o Pai. Elas precisam acolher todo mundo e fazer com que todos ali encontrem esse diálogo profundo com o Pai. E a oração sua, pessoal, ela precisa ter essa beleza do encontro com o Pai. Se cairmos dentro do nosso coração e lá nos sentimos bem, de estarmos pertinho do nosso Pai, que maravilha! Porque sabemos que lá no interior de nós mesmos, mesmo que o nosso ao redor esteja tumultuado, lá no nosso interior, lá naquele âmago, naquele segredo, naquele tesouro interior do meu encontro com o Pai, lá estou bem, porque estou eu e meu Pai. Sabemos que o Pai conhece a gente completamente e, mesmo conhecendo nossas misérias, nos ama, nos abraça com misericórdia infinita, nos deu o seu Filho e nos dá o Espírito Santo que reza em nós. É Ele que planta no nosso coração o grito: Abba, meu Paizinho. Jesus reza sempre, sim, meu Paizinho, que nós também rezemos sempre, meu Paizinho, porque Jesus nos ensinou a rezar assim e confiando nesse Paizinho, que a gente faça essa oração profunda, silenciosa e confiante na liturgia e na nossa oração pessoal, como Maria, que assim rezava em plena confiança, como Maria, que tinha o seu coração sempre mergulhado no de Deus e o de Deus sempre mergulhado nela, que assim também no dela, que assim também seja a nossa oração. E é por isso que damos glória ao Pai, ao Filho e ao Espírito Santo, como era no princípio, agora e sempre. Amém. Olhamos a bênção. Pai de bondade infinita, que recebamos hoje a bênção do silêncio orante de Maria, que possamos fazer no nosso dia a dia agitado pelo menos 10 minutinhos de silêncio somente no interior do nosso coração, para ali sermos recompensados e mergulhados no amor de Deus e também termos a chance de nos mergulhar no amor dele, como Maria viveu completamente, perfeitamente assim, possamos também viver para o nosso bem, da igreja inteira e da humanidade inteira, em nome do Pai, do Filho e do Espírito Santo. Amém.

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6: Celebramos a segunda-feira da 13ª semana do tempo comum. A cor litúrgica é o verde. Povos todos, aplaudi e aclamai a Deus com brados de alegria. A primeira leitura da profecia de Amós, capítulo 2, entre os versículos 6 e 16. Isto diz o Senhor: pelos três crimes de Israel, pelos seus quatro crimes, não retirarei a palavra. Porque eles vendem o justo por dinheiro e o indigente pelo preço de um par de chinelos. Pisam na poeira do chão a cabeça dos pobres e impedem o progresso dos humildes. Filho e pai vão à mesma mulher, profanando meu santo nome. Deitando-se junto a qualquer altar, usando roupas que foram entregues em penhor, bebem vinho à custa de pessoas multadas na casa de Deus. Entretanto, eu tinha aniquilado diante deles os amorreus, homens espadaúdos como cedros e robustos como carvalhos, destruindo-lhes os frutos na ramada e arrancando-lhes as raízes. Fui eu que vos fiz sair da terra do Egito e vos guiei pelo deserto durante 40 anos para ocupardes a terra dos amorreus. Pois bem, eu vos calcarei os pés, como calca o chão a carroça carregada de feixes. O mais ágil não conseguirá fugir, o mais forte não achará força, o valente não salvará a vida, o arqueiro não resistirá de pé, o corredor veloz não terá pernas para escapar, nem se salvará o cavaleiro. O mais corajoso dentre os corajosos fugirá nu, naquele dia, diz o Senhor. Em resposta a essa palavra, meditamos o Salmo 49,

0: vás? Jesus lhe respondeu: As raposas têm suas tocas e as aves dos céus têm seus ninhos, mas o filho do homem não tem onde reclinar a cabeça. Um outro dos discípulos disse a Jesus: Senhor, permite-me que primeiro eu vá sepultar meu pai. Mas Jesus lhe respondeu: Segue-me e deixa que os mortos sepultem os seus mortos. Rezemos, irmãos e irmãs, ao Senhor. Ó Deus, pela vossa graça nos fizestes filhos da luz. Concedei que não sejamos envolvidos pelas trevas do erro, mas brilhe em nossas vidas a luz da vossa verdade. Por nosso Senhor Jesus Cristo, vosso Filho, na unidade do Espírito Santo. Amém. Que o Senhor nos abençoe e nos guarde, meu irmão, minha irmã. Fique com Deus e até amanhã, se Deus quiser.
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5: Do Evangelho de São Marcos, capítulo 8, versículo 29. E vós, quem dizeis que eu sou? É no interior desta palavra que vamos caminhar hoje. Nós, cristãos e cristãs, somos colocados constantemente diante dessa pergunta de Jesus: e vós, quem dizeis que eu sou? Ela não é uma curiosidade apenas, é uma decisão. E talvez por isso o mundo viva tão cheio de olhares ansiosos sobre Jesus, e não raro, olhares deturpadores. A pergunta se impõe diante do cinema, das revistas sensacionalistas e das divulgações fáceis, mas se impõe também diante dos que anunciam Jesus mágico, domesticado, transformado em produto, muitas vezes mais interessado em dinheiro e poder do que no Evangelho. Só que a vida cristã não se define pelo espetáculo. Ela se caracteriza pela vivência do amor que Jesus ensinou e pela fraternidade que salva a todos. Salva a todos de tudo e de si mesmos. Não é o poder, nem a fama, nem o dinheiro que ditam as regras do Evangelho. É o coração simples. São os pés descalços e caminhantes. É a beleza de uma vida coerente. O jovem rico foi embora triste porque possuía muitos bens. E a pergunta que fica é incômoda. Talvez, se não os tivesse, teria permanecido e alegre. Porque há coisas que a gente carrega que não são posses, são pesos. E Jesus não veio colocar mais peso, ele veio libertar. O mundo está cheio de nãos, a não para o pobre, para o fraco, para as mulheres, para as crianças, para os desempregados, para os doentes, para os idosos, para quem vive em filas e filas de esperas. Um não espalhado por todo lado, e o sim parece escondido ou ausente. Então, precisamos nos converter a quê? Estamos precisando nos converter ao outro, à sua necessidade de escuta, de palavra, de atenção. Precisamos pregar a paciência, a demora, a meditação. Precisamos de menos cálculos e mais olhares, menos números e mais pessoas. E talvez aí esteja um belo ponto de partida para responder à pergunta de Jesus. Porque é no interior da palavra que aprendemos que confessar Jesus Cristo não é repetir o nome. É viver do jeito dele.
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0: 2:07. Boa tarde, JF. Boa tarde, Minas Gerais. Boa tarde, Brasil. Amigas, amigos ouvintes da nossa amada e querida emissora, aqui é 102.3, tarde de segunda-feira, dia 29 de junho de 2026. Mais uma vez, Deus permitindo a minha participação, a minha chegada aqui nos estúdios da Rádio Catedral FM, para juntos passarmos aí esta tarde final dela e ainda comecinho de noite juntos. Tá aí, vamos aí, mais uma semana na fé. Deus permitindo também a audiência de todos vocês, amigos ouvintes, onde quer que você esteja neste momento, uma tarde muito feliz e muito abençoada também. São 2:08, já abraçando aos amigos aniversariantes, a todos completando mais um ano de vida hoje, dia 29 de junho. Que Deus ilumine e abençoe a vida de cada um de vocês, que esteja sendo um dia feliz, sensacional e muito abençoado por Deus. E que assim siga a vida de todos vocês. Na lista de amigos colaboradores, hoje é dia do Pedro Paulo Sebastião. Ele é morador do Dom Bosco. Está completando aí mais um ano de vida hoje. Pedro Paulo Sebastião do Dom Bosco, que Deus abençoe você demais, tá bom? Muitas bênçãos aí na sua vida, tá joia? Silvia Carvalho já está aqui comigo também nos estúdios da Rádio Catedral. Diz aí, Silvia, boa tarde.
1: Boa tarde, Adriano. Boa tarde a todos os nossos ouvintes. Tudo bem, Adriano?
0: Tudo bem, graças a Deus. Tudo bem.
1: Aqui também tudo bem aí, nessa correria aí para chegar aqui para trabalhar, né?
0: É, difícil, né?
1: Jogo aí, chegando o jogo e todo mundo querendo chegar em casa. Meio complicado, mas conseguimos chegar. Graças a Deus, aqui estamos, né, Adriano?
0: É isso aí.
1: É isso aí. Jogo também já começou aí. Então, vamos aí juntos aqui na Rádio Catedral. 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
0: 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Isso,
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1: 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Então, teremos a missa de abertura aí das comemorações dos 20 anos da rádio. Uhum. 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
1: Muita coisa boa aí para acontecer durante, então, esse mês de julho. Estaremos aqui todos juntos. Adriano vai entrar de férias aí, né, Adriano?
0: Uhum.
1: Daqui a pouquinho, mas estará conosco aí uma parte do mês também, celebrando aí então os 20 anos da nossa Rádio Catedral, celebrando em família, né, Adriano?
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0: Sempre,
1: então, sempre em família, então estaremos aí celebrando então os 20 anos da Rádio Catedral. Eu daqui a pouquinho volto aí trazendo as informações da tarde desta segunda, né, Adriano? E acompanhando também aí, Adriano, também o jogo aí da seleção brasileira contra o Japão. Vamos ver no que vai dar.
0: Isso aí, vamos aguardar.
1: É isso aí, né, Adriano? Até daqui a pouquinho.
0: Até daqui a pouco, Silvia. São 2:11.

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0: Sade. No Ordinary Love.
1: É notícia.
0: 2:32. O sistema FAENG Senar está com inscrições abertas para o programa Saúde no Campo, que busca ampliar o atendimento à população rural e oferece oportunidades para técnicos de enfermagem e enfermeiros atuarem nas regiões rurais de Juiz de Fora e São João Nepomuceno. Mais informações com Silvia Carvalho.
2: As vagas são para os cargos de técnico de saúde rural, com remuneração que pode chegar a R$7.500 por mês, e de supervisor técnico de saúde rural, com ganhos de até R$12.000 mensais. Para participar do processo de credenciamento, os candidatos devem possuir diploma de curso técnico ou superior em enfermagem, reconhecido pelo MEC, registro regular no Conselho Profissional, experiência mínima de 2 anos na área de saúde, preferencialmente na atenção primária ou na estratégia saúde da família. Também é necessário possuir CNPJ e disponibilidade para viagens. As inscrições devem ser feitas exclusivamamente pelo e-mail saudenocampo@sistemafaeng.org.br. saudenocampo@sistemafaeng.org.br. O programa Saúde no Campo tem como objetivo levar assistência em saúde aos produtores rurais, familiares e colaboradores, contribuindo para melhorar o acesso aos serviços de saúde nas comunidades do campo. Mais informações sobre o edital e os requisitos para o credenciamento estão disponíveis no site faeng.org.br. faeng.org.br.
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0: termina especial com Zé Ramalho, aí foi Admirável Gado Novo.
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0: Duas e 59. A primeira semana de julho será marcada por tempo firme e temperaturas típicas do inverno em Juiz de Fora. As informações com Silvia Carvalho.
2: De acordo com a previsão do Instituto Nacional de Meteorologia, não há expectativa de chuva até quinta-feira. As manhãs seguem frias, enquanto as tardes terão temperaturas agradáveis, com máxima de até 27 graus. Hoje, o dia será de poucas nuvens, com temperatura variando entre 15 e 26 graus. Na terça e na quarta-feira, o céu permanece com muitas nuvens, mas sem previsão de chuva. As temperaturas ficam entre 15 e 25 graus. Na quinta-feira, o tempo volta a abrir. O sol aparece entre poucas nuvens e os termômetros podem alcançar os 27 graus, a maior temperatura prevista para a semana. Já na sexta-feira, o céu deve permanecer claro, com temperaturas entre 15 e 23 graus. Apesar do tempo firme em Juiz de Fora, o avanço de um sistema frontal pode provocar chuva isolada em pontos da zona da mata.
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0: Boa tarde para você que está aqui na Capela São José no Santuário Nacional. Sou o Padre Battini, missionário redentorista. Boa tarde para você que está nos acompanhando pela Rádio Aparecida e também as emissoras associadas por todo o Brasil, transmitindo este momento de consagração a Nossa Senhora Aparecida. Que chegue a você, sua família, nosso abraço, nosso carinho, nossas orações. O anjo do Senhor anunciou a Maria.
1: Ela concebeu do Espírito Santo.
0: Ave Maria, cheia de graça, o Senhor é convosco. Bendita sois vós entre as mulheres e bendito é o fruto do vosso ventre, Jesus.
1: Santa Maria, Mãe de Deus, rogai por nós, pecadores, agora e na hora de nossa morte. Amém.
0: Eis aqui a serva do Senhor.
1: Faça-se em mim segundo a vossa palavra.
0: Ave Maria, cheia de graça, o Senhor é convosco. Bendita sois vós entre as mulheres e bendito é o fruto do vosso ventre, Jesus.
1: Santa Maria, Mãe de Deus, rogai por nós, pecadores, agora e na hora de nossa morte. Amém.
0: E o Verbo se fez carne
1: e habitou entre nós.
0: Ave Maria, cheia de graça, o Senhor é convosco. Bendita sois vós entre as mulheres e bendito é o fruto do vosso ventre, Jesus.
1: Santa Maria, Mãe de Deus, rogai por nós, pecadores, agora e na hora de nossa morte. Amém.
0: Rogai por nós, Santa Mãe de Deus,
1: para que sejamos dignos das promessas de Cristo.
0: Oremos e infundi, Senhor, vos rogamos a vossa graça em nossos corações, para que nós que conhecemos pela anunciação do anjo a encarnação de Jesus Cristo, vosso Filho, por sua paixão e morte na cruz, cheguemos à glória da ressurreição. Pelo mesmo Cristo, Senhor nosso.
1: Amém.
0: Amém. Podem sentar, nos preparando para a reflexão. Você que está em casa nos acompanhando pelo rádio, já vai deixando aí a sua água preparada para a bênção. Água filtrada, viu? Ou a água mineral que você tem aí, para que todo mundo da sua casa possa beber depois. Você que está aqui na Capela São José, tem a sua água e já vai deixando preparadinho, tá bom? Nos preparando para a reflexão, cantemos.

Meu irmão, minha irmã, no evangelho de hoje, duas pessoas se aproximam de Jesus. A primeira, mestre da lei. Ele chega para Jesus e diz: Senhor, aonde o Senhor for, eu irei. O segundo diz para Jesus: Senhor, deixa-me primeiro enterrar o meu pai e depois eu venho e te seguirei. Para o primeiro, que diz que aonde Jesus for, ele vai, Jesus diz para ele: qual que o doutor, mestre da lei tem, né? Mordomia, casa, estátuo, tudo isso. Jesus diz para ele: as raposas têm tocas, os passarinhos têm ninhos, o filho do homem não tem onde reclinar a cabeça. Será que o mestre da lei está disposto a deixar sua mordomia, sua vida, seu status, sua segurança para seguir um homem que não sabe nem onde que vai dormir? E para o segundo: Senhor, deixa-me primeiro e enterrar o meu pai, depois eu volto. Jesus diz para ele: que os mortos enterre seus mortos. Por que Jesus

0: diz tanto para um quanto para o outro, mostrando que para seguir Jesus Cristo e o seu reino é radical, não é fácil. Seguir Jesus é tomar paulada. Os discípulos deixaram tudo, família, trabalho, barcos. Lembra que Jesus chamou os pescadores para segui-lo? Chamou o que era cobrador de impostos. Deixaram tudo, tudo, para seguir Jesus Cristo. Aí na nossa reflexão, a gente tem que pensar sempre: eu estou disposto a seguir Jesus Cristo? O que que na minha vida tem me impedido de eu seguir Jesus Cristo? Na minha vida, o que que tem me impedido? Por que que eu digo tanto não para Jesus e tanto sim para tantas coisas, né? Às vezes o mais simples: não vou no domingo na missa, eu tenho outras coisas, eu não vou rezar. Então eu deixo de rezar no dia marcado para ir na comunidade rezar, porque eu tenho outras atividades. Amar a Deus sobre todas as coisas fica para depois. Aí esse depois, Jesus passou. Para o reino de Deus não tem como, para o reino de Deus não tem como esperar. Tem que ser agora, na vida de família, no trabalho. Às vezes você aí em casa que está acompanhando pela rádio, ou você que está aqui no santuário, deve estar pensando assim: mas eu tenho tanta coisa, né? Como que eu posso ajudar? Lá no seu prédio, você pode fazer aí o seu momento de evangelização. Acabamos de rezar aqui no Santuário Nacional, às 14h, o momento mariano. Rezar o terço no seu prédio, rezar o terço na sua rua. Quem é da roça, rezar o terço na roça. A comunidade que se reúne para rezar é aquela que junto evangeliza. Se nós não nos atermos ao imediatismo de vamos agora evangelizar, o reino vai passar. E aí já é tarde, porque Jesus foi para outro caminho. Eu disse não, eu tenho empecilhos na minha vida que não me deixa servir. Então hoje, que eu tenho que ver na minha vida que está me atrapalhando? Olhe na sua vida. Então hoje o compromisso de você que nos ouve pela rádio e você que está aqui no santuário, na sua reflexão do dia de hoje, é você pensar: quais são as coisas que têm me atrapalhado eu seguir a Deus? Porque essas coisas do mundo ficam aqui. As coisas de Deus nos leva à salvação. Estamos dispostos a viver a salvação? Queremos viver a salvação? Queremos ajudar no reino de Jesus, levar a boa nova a todas as pessoas? Então hoje, este é o que nós temos que pensar: o que está me impedindo de eu servir a Deus? Você que está aí na sua casa, pegue a sua água. Você que está aqui no santuário, tem água? Segure aí a sua água para a bênção da água. A água que tanto nos faz bem, que nos ajuda. Oremos. Deus eterno e todo-poderoso, quisestes que pela água, fonte de vida e princípio de purificação, as nossas almas fossem purificadas e recebessem o prêmio da vida eterna. Abençoai a água que os vossos filhos trouxeram hoje ao Santuário Nacional, a água que os nossos irmãos e irmãs prepararam em casa. Renovai em nós a fonte da vida e da vossa graça, a fim de que nos livre de todos os males e que possamos nos aproximar de vós com o coração puro e receber a vossa salvação. e que ela recorde para cada um de nós a água do nosso batismo como fonte de água que jorra para a vida eterna. Por Cristo nosso Senhor.
1: Amém.
0: Amém. Agora de pé, olhando para Nossa Senhora, aí você na sua casa tem a imagem de Nossa Senhora, pega aí, tem Nossa Senhora de Fátima, Nossa Senhora de Lourdes, Nossa Senhora do Perpétuo Socorro que acabamos de celebrar, tem aí, não tem? Não tem problema, põe a mão no coração e vamos agora fazer a nossa consagração a Nossa Senhora. Rezemos. Ó Maria Santíssima, pelos méritos de nosso Senhor Jesus Cristo, em vossa querida imagem de Aparecida, espalhais inúmeros benefícios sobre todo o Brasil. Eu, embora indigno de pertencer ao número de vossos filhos e filhas, mas cheio do desejo de participar dos benefícios de vossa misericórdia, prostrado a vossos pés, consagro-vos o meu entendimento, para que sempre pense no amor que mereceis. Consagro-vos a minha língua, para que sempre vos louve e propague a vossa devoção. Consagro-vos o meu coração, para que depois de Deus, vos ame sobre todas as coisas. Recebei-me, ó Rainha incomparável, vós que o Cristo crucificado deu-nos por mãe, no ditoso número de vossos filhos e filhas, acolhei-me debaixo de vossa proteção, socorrei-me em todas as minhas necessidades, espirituais e temporais, e sobretudo, na hora de minha morte. Abençoai-me, ó celestial cooperadora, e com vossa poderosa intercessão, fortalecei-me em minha fraqueza, a fim de que, servindo-vos fielmente nesta vida, possa louvar-vos, amar-vos e dar-vos graças no céu por

0: convosco.
1: Ele está no meio de nós.
0: Por intercessão de Nossa Senhora Aparecida, São José, a bênção de Deus Todo-Poderoso, Pai, Filho e Espírito Santo. Amém. Vamos em paz e que o Senhor vos acompanhe.
1: Graças a Deus.
0: Obrigado você que veio aqui no Santuário na Capela São José. Obrigado a você que rezou conosco pela Rádio Aparecida, nosso A12, nossos meios de comunicação. Uma salva de palma Nossa Senhora Aparecida. Viva Nossa Senhora Aparecida.
1: Viva,
0: viva São José. Viva Cristo. Cantemos encerrando o nosso momento de consagração.

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1: 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Olha o que...

0: O som de Vanessa Rangel, Paisagem da Janela.
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0: 13:29. Quem deseja conhecer melhor Juiz de Fora ou planejar um passeio pela cidade agora conta com uma nova ferramenta. Entrou no ar um novo portal oficial de turismo da cidade, chamado Descubra Juiz de Fora. As informações com Silvia Carvalho.
2: O site passou por uma completa reformulação e reúne em um único espaço informações sobre os principais atrativos turísticos, culturais e históricos do município. Moradores e turistas podem acessar roteiros de visitação, agenda de eventos, dicas de bares e restaurantes, opções de hospedagem, agências de turismo e experiências voltadas para diferentes perfis de visitantes. Os estabelecimentos divulgados na plataforma fazem parte do Cadastur, o Cadastro de Prestadores de Serviços Turísticos do Ministério do Turismo, garantindo mais segurança e confiabilidade para quem utiliza os serviços. O portal também oferece informações úteis, como dados sobre saúde, previsão do tempo, transporte, telecomunicações, segurança e telefones de emergência. Além disso, o novo site destaca a história de Juiz de Fora, apresentando conteúdo sobre a formação do município, seus principais patrimônios e o processo de industrialização que marcou o desenvolvimento da cidade. O portal pode ser acessado pelo link descubrajuizdefora.com. Descubrajuizdefora.com.
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0: 4 horas.
1: O projeto Tela Brasileira promove nesta terça-feira, dia 30, às 19h, mais uma sessão gratuita de cinema nacional no Cinema Alameda, em Juiz de Fora. As informações com Silvia Carvalho.
2: A programação reúne o curta-metragem Trancinhas, dirigido por Mariana Stolf, e o longa Derrapada, de Pedro Amorim. As duas produções abordam temas ligados à juventude, como identidade, descobertas, amizades, inseguranças e os desafios da vida adulta. Com 9 minutos de duração, Trancinhas acompanha a história de Tamara, uma adolescente que, ao lado das amigas, enfrenta os conflitos típicos dessa fase da vida. Já o longa Derrapada, inspirada no livro Slam, do escritor inglês Nick Hornby, conta a história de Samuca, um skatista de 17 anos que precisa amadurecer rapidamente após descobrir que será pai. Após a exibição, o público poderá participar de um bate-papo com integrantes das equipes dos filmes. Estão confirmadas as presenças da produtora Fernanda Resni, da roteirista Isabela Faia, ambas de Derrapada, e da diretora de produção Marcela do Carmo, de Trancinhas. O Tela Brasileira é uma iniciativa da Prefeitura de Juiz de Fora para incentivar o cinema nacional e ampliar o acesso da população ao audiovisual brasileiro. O projeto promove sessões gratuitas semanais no Cinema Alameda, reunindo espectadores, estudantes, cineastas e amantes da sétima arte.
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Olá, meu amigo, minha amiga. Hoje é um dia especial, porque Jesus está falando com você. Amanhã será um lindo dia. Amanhã você vai renovar suas forças. Às vezes você está se sentindo cansado, angustiado, devorado pelas obrigações, mas Deus está dizendo para você: amanhã a luz do dia vai te fazer uma nova pessoa. Não deixe que o problema, que os problemas venham atormentar sua vida, atormentar seu coração, te tirar a paz interior. Olhe para frente, veja Deus em primeiro lugar e reza comigo a oração a Santo Antônio. Um outro dia. Amanhã será outro dia. Amanhã será um novo dia. Então você vai rezar comigo. Ó Deus, só Tu és santo e sem Ti ninguém pode ser bom. Tu manifestaste Tua santidade na vida e no testemunho de seu servo Santo Antônio. Concedei a nós o Teu Espírito, para que no meio dos trabalhos e lutas de cada dia, tenhamos os mesmos sentimentos de Jesus Cristo e sejamos santos como Tu és santo. Por Cristo Jesus, Senhor nosso. Amém. Deus, nosso Pai, que pela força maternal do Espírito santifica o seu povo, nos abençoe agora e sempre. Amém. E agora nós vamos ouvir com a Olívia o que foi o Evangelho de ontem, dia de São Pedro e de São Paulo. E rezemos pelo nosso arcebispo, Dom Marco Aurélio, que recebe o pálio. Olha que coisa bonita. O sinal do pastoreio dele na nossa diocese.

Louvado seja nosso Senhor Jesus Cristo, para sempre ele seja louvado. Paz e unção a todos, eu me chamo Olivia Marta, sou a cofundadora da comunidade católica Apacentai, moro em Juiz de Fora, Minas Gerais, e faço parte da paróquia Nossa Senhora do Líbano, no bairro Grajaú. Vamos refletir agora o evangelho do dia 28 de junho, dia que a igreja celebra a solenidade de São Pedro e São Paulo apóstolos. Vamos refletir o evangelho, está no livro de Mateus, capítulo 16, versículos 13 a 19. O Senhor esteja conosco, ele está no meio de nós. Proclamação do evangelho de Jesus Cristo segundo Mateus. Glória a vós, Senhor. Naquele tempo, Jesus foi à região de Cesareia de Filipe e ali perguntou aos seus discípulos: quem diz os homens ser o filho do homem? Eles responderam: alguns dizem que é João Batista, outros que é Elias, outros ainda que é Jeremias ou algum dos profetas. Então Jesus lhes perguntou: e vós, quem dizeis que eu sou? Simão Pedro respondeu: tu és o Messias, o Filho do Deus vivo. Respondendo, Jesus lhe disse: feliz és tu, Simão, filho de Jonas, porque não foi um ser humano que te revelou isso, mas o meu Pai que está no céu. Por isso eu te digo que tu és Pedro, e sobre esta pedra construirei a minha igreja, e o poder do inferno nunca poderá vencê-la. Eu te darei as chaves do reino dos céus. Tudo o que tu ligares na terra será ligado nos céus, e tudo o que tu desligares na terra será desligado nos céus. Palavra da salvação. Glória a vós, Senhor. Olha que bênção. Dois, vamos chamar dois esteios da nossa igreja, dois baluartes, São Pedro e São Paulo. São Pedro é aquele pescador, homem rude, do mar, né, sem estudo, sem formação litúrgica, sem formação teológica, né, nenhuma. Pedro não tinha estudo nenhum, não tinha formação nenhuma. E Jesus olha para Pedro e fala com ele: segue-me e farei de vós pescadores de homens. Né? Quando Jesus pede para Pedro afastar um pouco a barca, mais para frente, eles pescaram a noite toda, mas não conseguiram pegar nada. E Jesus fala: lança a rede pelo lado direito da barca. Era como se Jesus dissesse, né? Lança essa rede direito, à direita do barco, né? Vocês estavam pescando, mas sem a minha presença. Agora eu estou aqui. E aí vai dizer que quando Pedro jogou a rede, pegaram tamanha quantidade de peixes que as redes quase se rompiam. Pedro ficou assustado com aquilo, né? Mas antes de Jesus falar com Pedro para jogar a rede, Jesus estava evangelizando as pessoas que estavam na beira do mar, e Pedro estava ali lavando as redes, arrumando as coisas no barco, escutando a palavra de Deus, escutando Jesus. E aquilo foi aquecendo o coração de Pedro. Depois Pedro vai falar: Senhor, afasta-te de mim que sou um pecador, né? E Pedro fica assim assustado quando vê Jesus. Mas o coração dele já não era mais dele, já era do Senhor. Jesus já tinha conseguido conquistar o coração de Pedro. E aí, a partir daquele momento, vai dizer que Pedro deixou as suas redes e seguiu o Senhor. E Pedro era um homem muito assim, muito, como é que eu vou dizer assim? Corajoso, no sentido, corajoso num ponto, né? Medroso no outro. Mas no sentido de estar sempre à frente. Tanto é que quando Jesus pergunta: e vós, quem dizeis que eu sou? Simão Pedro respondeu. Sempre Pedro tem uma resposta para dar para Jesus: tu és o Messias, o Filho do Deus vivo. Pelo tempo que Pedro estava caminhando com Jesus, ele já tinha percebido que Jesus era o Filho de Deus, né? E aí, nessa hora, Jesus fala com Pedro: feliz és tu, Pedro, né? Feliz és tu, Simão, filho de Jonas. E aí muda o nome dele de Simão para Pedro.
Não foi porque não foi um ser humano que te revelou isso, mas o meu Pai que está no céu. Por isso te digo que tu és Pedro. Passou de Simão para Pedro, e sobre esta pedra construirei a minha igreja. E ali, a Igreja Católica, nós temos nosso primeiro Papa numa igreja que ainda ia ser fundada por Jesus lá na cruz, né? Quando Jesus jorrou sangue e água, aquela hora nossa igreja foi fundada, né? E ali o Papa já estava esperando só a igreja ser fundada para ele tomar conta da igreja. Eu te darei as chaves do reino dos céus. Tudo que tu ligares na terra será ligado no céu. E tudo que tu desligares na terra será desligado nos céus. Olha o poder que Jesus deu para Pedro. Olha o poder, né? E dali nós temos o primeiro Papa, né? E depois a história de Pedro é muito bonita, vale a pena você conhecer melhor, né? Mas nós temos aí a história de Pedro, que foi corajoso no sentido de assumir lá na frente, é claro, né? Não imediatamente. Demorou para Pedro, né, pegar o caminho que Jesus queria, mas pegou. Lá em Pentecostes, né, quando o Espírito Santo desceu

se converte e se transforma num excelente, no maior apóstolo, né? Aquele que foi evangelizar e levar a palavra de Deus para todos os cantos, né? E morreu também, né, martirizado. Todos dois morreram martirizados. Então nós temos hoje dois exemplos de homens fortes que nós devemos seguir: Pedro e Paulo. Tá bem? Que São Pedro e São Paulo hoje possam interceder por mim, por você, por nós, pela nossa igreja, pelo nosso Santo Padre, o Papa Leão, né? Por todos os nossos sacerdotes, que nós possamos ter como exemplos para nós, para a nossa vida pessoal e para a nossa igreja, esses dois baluartes. Amém? Nós estivemos aqui reunidos e vamos permanecer unidos.

quero me despedir de vossa beleza, esse amor, essa ternura, essa sabedoria que é você. Você é mais importante do que qualquer problema, qualquer contrariedade. Eu espero você daqui a pouco, às 21 horas, para o Papo Cabeça. Mas enquanto isso, Deus te abençoe, Deus te proteja. Tenha uma boa tarde, mais importante do que qualquer problema, qualquer contrariedade. Eu espero você daqui a pouco, às 21 horas, para o Papo Cabeça. Mas enquanto isso, Deus te abençoe, Deus te proteja. Tenha uma boa tarde e uma noite abençoada.

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0: Daniela Mercury, A Primeira Vista.
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0: Quatro e meia. Manutenção na rede elétrica pode afetar abastecimento de água na região sudeste de Juiz de Fora nesta terça-feira. As informações com Silvia Carvalho.
2: A CESAM informa que a CEMIG vai realizar amanhã uma interrupção programada no fornecimento de energia elétrica entre 1:30 da tarde e 5:30 da tarde. O desligamento afetará o reservatório Retiro e, por isso, poderá haver interrupções temporárias no abastecimento de água em diversos bairros da região sudeste. Os locais que podem ser impactados são Barão do Retiro, Granjas Betel, Granjas Paraíso, Jardim Esperança, Jardim Santa Maria, Pedras Preciosas, Parque das Palmeiras, Quinta da Conceição, Retiro, Vila Cruzeiro, Vila da Conceição, Vila A, Vila Santo Antônio e Vivendas do Retiro. A CESAM orienta os moradores dessas localidades a fazerem uso consciente da água durante o período da manutenção. A previsão é que o abastecimento seja normalizado gradativamente após a conclusão dos trabalhos e o restabelecimento da energia elétrica.
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4: Olha o que foi, meu bom José.
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Ao som de Bill Medley, You've Lost That Loving Feeling. Quase finalzinho do nosso Entre Amigos de hoje. Amanhã tem mais para você curtir a partir de 2 da tarde aqui na 102.3. A última de hoje é a banda Malta, Memórias.

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1: Cinco horas, 5:16. Boa tarde, Silvia Carvalho.
2: Boa tarde, Adriano de Souza, e a você, ouvinte da Rádio Catedral.
1: Segunda-feira, 29 de junho de 2026. Você confere nesta edição.
2: Audiência pública na Câmara discute situação das obras de macrodrenagem do córrego São Pedro.
1: Semana começa com tempo firme e temperaturas amenas em Juiz de Fora e região.
2: Defesa Civil de Juiz de Fora abre processo seletivo para quatro áreas.
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0: por meio do programa Compra Assistida, modalidade do Minha Casa Minha Vida, criada para atender vítimas de desastres naturais. A cerimônia contou com a presença do ministro das Cidades, Vladimir Lima, da prefeita Margarida Salomão e de representantes da Caixa Econômica Federal.
1: O Compra Assistida permite que as famílias adquiram imóveis já prontos, reduzindo significativamente o tempo de espera em comparação à construção de novas casas. Em Juiz de Fora, todo o processo, desde o levantamento das famílias até a assinatura dos contratos, foi concluído em cerca de 4 meses, considerado um tempo recorde. No Rio Grande do Sul, onde a modalidade foi implantada pela primeira vez, esse prazo ultrapassou 1 ano.
0: Durante o evento, o ministro Vladimir Lima destacou que a determinação do governo federal é garantir atendimento a todas as famílias atingidas. Segundo ele, enquanto uma nova unidade habitacional levaria pelo menos 18 meses para ficar pronta, a compra assistida permite uma resposta muito mais rápida para quem perdeu tudo.
1: A prefeita Margarida Salomão lembrou que durante a visita do presidente Luiz Inácio Lula da Silva à cidade, em fevereiro, foi assumido o compromisso de que nenhuma família ficaria para trás. Segundo ela, a assinatura dos primeiros contratos representa o cumprimento dessa promessa.
0: Além das 10 famílias de Juiz de Fora, outras 3 de Ubá também vão assinar contrato nos próximos dias. Em Minas Gerais, 431 famílias já foram enquadradas no programa, sendo 369 em Juiz de Fora e 62 em Ubá.
1: Pela modalidade compra assistida, as famílias recebem subsídio integral de até R$ 200 mil para aquisição do novo imóvel, incluindo despesas cartoriais, garantindo uma solução rápida e definitiva para quem perdeu a casa em decorrência das chuvas.
0: A Câmara Municipal realiza nesta terça-feira, dia 30, às 15h, uma audiência pública para discutir as obras de drenagem e macrodrenagem da bacia do Córrego São Pedro. O encontro vai debater um dos maiores projetos de infraestrutura urbana da cidade, com investimentos superiores a R$ 90 milhões, financiados pelo governo federal.
1: As intervenções devem beneficiar diretamente moradores dos bairros São Pedro, Vale do Ipê, Democrata e Mariano Procópio, além de outras regiões cortadas pela bacia do córrego. A expectativa é reduzir os frequentes alagamentos registrados durante o período chuvoso e aumentar a capacidade de drenagem da cidade.
0: O projeto prevê uma série de obras, como ampliação do canal do Córrego São Pedro, implantação de novas redes de drenagem, construção de reservatórios para a captação de águas pluviais, uma estação elevatória, além da criação de um parque alagável na região do Granville. Também estão previstas melhorias na barragem São Pedro, com aumento da capacidade de armazenamento de água durante as chuvas intensas.
1: Em alguns pontos, o canal terá até 14 metros de largura e mais de 2,5 metros de profundidade, permitindo maior vazão das águas e contribuindo para a prevenção de enchentes. O projeto inclui ainda ações de recuperação ambiental e melhorias no sistema de saneamento da bacia.
0: Durante a audiência, representantes da Prefeitura, da SESAM e lideranças comunitárias vão apresentar informações sobre o andamento das obras e esclarecer dúvidas da população.
1: Os moradores interessados em participar podem se inscrever até 30 minutos após o início da audiência, diretamente no plenário da Câmara Municipal. Também será possível enviar perguntas e sugestões pelo WhatsApp da Câmara no número 32 99183-0706, 99183-0706.
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0: 5h22. No próximo bloco, semana começa com tempo firme, temperaturas amenas em Juiz de Fora e região.
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0: 5:23.
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2: Depois de um fim de semana de temperaturas mais baixas, a semana começa com tempo firme em Juiz de Fora e região. A previsão completa com o meteorologista do 5º Distrito Nacional de Meteorologia, Lisandro Gemiak.
3: Olá, ouvintes da Rádio Catedral. Nesta semana, temos tempo estável em grande parte do estado de Minas Gerais devido à atuação de uma área de alta pressão. Só na sexta-feira que avança uma frente fria pelo litoral da região sudeste e deve provocar alguma possibilidade de chuvas isoladas na zona da mata e sul de Minas. No restante do estado, não há perspectivas de mudança nas condições de tempo. Então, a previsão para Juiz de Fora e toda a região da zona da mata mineira ao longo de toda a semana, pelo menos até quinta-feira, de claro a parcialmente nublado. Na sexta-feira, céu claro a parcialmente nublado, com uma pequena possibilidade de chuvas isoladas. As temperaturas ficam estáveis, as temperaturas mínimas em Juiz de Fora variando entre 14 e 16 graus ao longo de toda a semana, e as máximas também estáveis, aí variando dos 22 aos 24 graus. Na zona da mata, entre 13 e 15 as temperaturas mínimas e entre 28 e 30 as temperaturas máximas. Então é isso para a Rádio Catedral, Lisandro Gemiak, meteorologista do Instituto Nacional de Meteorologia. Maiores informações sobre tempo e clima em portal.inmet.gov.br.
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0: Mais de 5 mil vagas em cursos técnicos presenciais estão abertas pelo Senai Minas para o segundo semestre de 2026. Desse total, 650 oportunidades são destinadas à Zona da Mata, nas unidades de Barbacena, Cataguases, Juiz de Fora, Ponte Nova, São João del Rei, Ubá e Visconde do Rio Branco.
2: Somente em Juiz de Fora estão sendo oferecidas 200 vagas na unidade Luísa de la Scheuer, com cursos de eletromecânica, fabricação mecânica, mecatrônica, metalurgia e qualidade, além de 120 vagas na unidade José Fagundes Neto, para os cursos de logística, mecânica e segurança do trabalho.
0: A procura pelos cursos técnicos acompanha uma tendência entre os jovens da chamada geração Z, que buscam a formação prática, ingresso mais rápido no mercado de trabalho e independência financeira.
2: Levantamento do Senai Nacional mostra que 92% dos alunos formados pela instituição conseguem colocação na indústria. O estudo também aponta que profissionais com formação técnica podem receber salários até 24% maiores do que aqueles que concluíram apenas o ensino médio.
0: Segundo o gerente de Educação e Tecnologia Industrial da FIENG Senai, Ricardo Aloísio e Silva, a indústria vive um momento de forte transformação tecnológica e precisa de profissionais preparados para esse novo cenário.
4: A indústria brasileira e principalmente a indústria mineira, ela está num caminho, uma jornada muito grande de digitalização. E aí que entra o jovem da geração Z, que já é uma geração que nasceu digitalizada. Então o jovem, ele pode ajudar muito a indústria brasileira, principalmente a mineira, nesse processo de digitalização. Só que para isso é preciso de educação técnica e tecnológica. Para que o jovem consiga essa oportunidade na indústria, ele precisa se qualificar, ele precisa de educação técnica tecnológica. E aí que entra o Senai. E a gente tem uma vantagem muito grande, porque nós somos uma instituição que está diretamente ligada na indústria. Então, todos os nossos cursos, eles são balizados num currículo da indústria, nas necessidades da indústria. Então, nós somos o caminho mais rápido de pegar esse jovem da geração Z, que tem uma ansiedade grande de geração de renda, de crescer, e linkar esse jovem com a indústria.
2: Ricardo Aloísio destaca ainda que investir na formação profissional significa aumentar a produtividade, fortalecer a competitividade da indústria brasileira e gerar mais riqueza para o país.
4: Para o país crescer, a gente precisa de uma indústria forte. E a indústria forte no Brasil, a gente só consegue vencer se a gente aumentar a produtividade e, consequentemente, a nossa competitividade. E o cenário que a gente vive hoje não tem possibilidade de a gente aumentar a produtividade se a gente não tiver uma mão de obra qualificada.

0: A mão de obra qualificada hoje no país, ela é fator de aumento ou de declínio da produtividade. Empresas que investem em formação de mão de obra tendem a aumentar sua produtividade. E aquelas empresas que não investem em mão de obra, ela acaba caindo sua produtividade. Esse é o cenário que tem no Brasil.
1: Ricardo Aloísio destaca o papel do Senai nesse cenário de competitividade da indústria.
0: E aí é a importância de uma educação técnica e tecnológica forte, onde o Senai entra nessa história. Então, o nosso objetivo é formar uma mão de obra técnica e especializada para que a gente construa junto com a indústria esse aumento de produtividade que vai possibilitar, literalmente, aumentar a riqueza do país.
2: As inscrições para os cursos do Senai seguem abertas até o dia 29 de julho. As aulas começam em 3 de agosto. O valor das mensalidades varia conforme a formação escolhida. 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
1: A Defesa Civil de Juiz de Fora está com inscrições abertas para 4 processos seletivos simplificados destinados à contratação temporária de profissionais. As oportunidades são para os cargos de engenheiro civil, técnico em edificações, geógrafo e assistente social.
2: As inscrições são gratuitas e podem ser feitas até a próxima sexta-feira, exclusivamente pelo sistema eletrônico disponível no portal da Prefeitura. Para participar, os candidatos devem possuir formação compatível com a função e registro ativo no respectivo conselho profissional. No caso da vaga de assistente social, é exigida graduação em serviço social e inscrição regular no Conselho Regional de Serviço Social.
1: A seleção será realizada por meio da análise de títulos, cursos de captação, capacitação e experiência profissional. Não haverá prova objetiva. Os aprovados formarão um cadastro de reserva e serão convocados conforme a necessidade da administração municipal, respeitando a ordem de classificação. As convocações serão publicadas no Atos do Governo.
2: Os processos seletivos terão validade de 1 ano, com possibilidade de prorrogação por igual período. Já os contratos temporários terão duração inicial de 1 ano. Os editais completos e o sistema de inscrição estão disponíveis no site pjf.mg.gov.br. pjf.mg.gov.br.
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2: 5:31. Termina aqui o Catedral Notícias, segunda edição. Produção e apresentação, Silvia Carvalho, com operação técnica e apresentação de Adriano de Souza. Em instantes, fique com o Jornal Notícias em 30, produzido e apresentado pela Rede Aparecida de Rádio. Um bom fim de tarde para você. 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

0: Segunda edição. 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
1: Olá, boa tarde para você que nos acompanha aqui pela Rede Aparecida de Rádio, você também que nos assiste ao vivo com imagens aqui dos nossos estúdios. Hoje, mais brasileiros do que nunca, aqui Murilo Germano e eu aqui na apresentação desta segunda edição do Notícias em 30. Claro, toda a equipe Master Web também devidamente uniformizada nesse dia de jogo da transmissão multimídia.
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1: Dom Mário Antônio, arcebispo de Aparecida, recebe palio das mãos do Papa Leão XIV. Especialista analisa o cenário pré-eleitoral no Ceará e como a disputa sofre uma influência grande dos candidatos ao Planalto. O governo lançou também uma nova etapa do programa Desenrola e ainda nessa edição, claro, vamos trazer aí análise sobre esta vitória de virada do Brasil nos acréscimos contra o Japão, que nos levou aí para as oitavas de finais da Copa do Mundo.
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1: Agora são 5:32, neste dia em que a igreja celebra a solenidade dos Santos Pedro e Paulo, o Papa Leão XIV presidiu a celebração em que foram entregues os palios aos novos arcebispos metropolitanos nomeados no último ano, na verdade. E quem traz pra gente as primeiras informações é o seu

0: Guanei José.
1: E nesta segunda-feira, solenidade de Pedro e Paulo, a Santa Missa com os novos arcebispos na Basílica de São Pedro. Rezemos a São Pedro e São Paulo para que nos apoiem no caminho da comunhão, seguindo as pegadas do Salvador. Este foi o auspício formulado pelo Papa Leão XIV ao presidir a celebração eucarística na solenidade dos santos padroeiros da cidade e da diocese de Roma. Como recordou o pontífice, neles veneramos duas colunas da igreja. Esta cerimônia é repleta de particularidades. Uma delas é a tradicional presença de uma delegação do Patriarcado Ecumênico de Constantinopla. A Santa Sé retribui este gesto fraterno, enviando, por sua vez, um representante para a festa de Santo André, em 30 de novembro, padroeiro da Igreja de Constantinopla. Com efeito, o pontífice e o metropolita de Calcedônia, Sua Eminência Emanuel, enviado de Sua Santidade Bartolomeu, rezam diante dos restos de Pedro, guardados sob o altar principal da Basílica Vaticana. Já em sua homilia, Leão XIV se deteve nas características mais marcantes dos dois santos. Pedro, guardião do povo de Deus, aparece muitas vezes no Novo Testamento, empenhado em conservar a comunhão entre os irmãos. Esta grandeza de espírito, observou o Papa, não significa que Pedro seja perfeito. Durante a paixão, nega o mestre para depois chorar lágrimas sinceras de arrependimento. Porém, sabe reconhecer os seus erros e arrepender-se. Esta solicitude fiel e paciente pela unidade está representada no símbolo das chaves, com o qual é identificado. Com efeito, uma chave não derruba portas, mas abre e fecha-as de acordo com a situação.
2: Per noi è importante oggi guardare a questi due santi, Pietro e Paolo, per capire come essere a nostra volta apostoli e costruttori di unità.
1: Carissimos, oggi per noi è importante olhar para esses dois santos, Pedro e Paulo, a fim de compreender como, no que nos diz respeito, podemos ser apóstolos e construtores de unidade, servos generosos da verdade na caridade, exultou o Papa. É com esse espírito que se realiza o antigo e sugestivo rito da entrega dos palhos aos arcebispos metropolitas. Estas faixas de lã branca, embelezadas com cruzes, explicou, expressam na verdade o compromisso de cada pastor, mas também de cada cristão, de tomar sobre os próprios ombros os irmãos e irmãs que lhes são confiados e de sacrificar por eles forças, tempo, canseiras e até mesmo a vida para que o evangelho chegue a todos e o mundo inteiro encontre nele harmonia e concórdia. A cerimônia prosseguiu com a bênção e imposição do palio aos novos arcebispos metropolitanos. Eram 35 no total, dos quais 4 do Brasil. São eles: Dom Júlio Ende Acamini, arcebispo de Belém do Pará; Dom José Roberto Fortes Palau, arcebispo de Sorocaba; Dom Marco Aurélio Gubiotti, arcebispo de Juiz de Fora; e Dom Mário Antônio da Silva, arcebispo de Aparecida. Dos estúdios da Rádio Vaticano em Roma, Silvana e José.
3: Agora 5:37, claro, Dom Mário conversou com exclusividade hoje, logo após a celebração, com o jornalista José Eduardo, aqui na Rádio Pop, emissora também aqui da Rede Aparecida de Rádio. A gente confere esta entrevista com Dom Mário Antônio.
4: Boa tarde para você, José Eduardo. Boa tarde a todos que nos acompanham aí pela Rádio Pop Aparecida, nesse dia em que realmente foi muito festivo, foi emocionante, tanto para mim quanto para outros 34 arcebispos, me parece, e juntamente com esse grupo, nós éramos aí 4 brasileiros.

0: e recebemos o pálio da sua santidade, o Papa Leão XIV. Gratidão a você e aos demais aí, o Mário também do estúdio, que todos que se levantaram aí às 4:30 da manhã dessa região e do estado de São Paulo, nossa arquidiocese. Muita gente também acompanhou de Aparecida, de Cuiabá, de Roraima, levantando às 3:30 da manhã. Fico muito feliz.
1: Pois é, um momento para nós que foi de muita alegria, de muita emoção também, né, Dom Mário? Porque o pálio é a faixa de lã branca adornada por cruzes, usada sob os ombros dos arcebispos em momentos especiais, celebrações solenes. Mas mais do que um adorno litúrgico, simboliza também uma missão pastoral, né? É o pastor que cuida do seu rebanho, por isso que ele é feito de lã?
0: Exatamente. Né, a confecção dele de lã demonstra não a ovelha que foi já abençoada no dia 21 de janeiro, dia de Santa Inês. Inês, em Agnés, em latim, significa ovelha, cordeirinha. Então, a ovelha é abençoada e depois tem um grupo de religiosas que faz a confecção dos palhos, que são colocados sobre o túmulo de São Pedro. Então, hoje, quando recebemos o pálio, cada um de nós, das mãos do Papa Leão, eles estavam todos sobre o túmulo de Pedro nos últimos dias. E, de fato, não é um adorno, não é uma ornamentação, se bem que ornamenta, porque ele é bonito, né? É uma faixa de lã com 6 cruzes e que a gente pode acrescentar 3 cravos, simbolizando as chagas de Cristo e Jesus crucificado. Por isso tem até uma cruz atrás de mim aqui. Se alguém está curioso de ver o pálio de mais perto, no próximo domingo, na missa das 8 da manhã, não pela rede Aparecida de comunicação, eu vou estar usando o pálio e todos poderão ver, digamos, mais claramente, né, o que realmente a gente usa, nós arcebispos. E é um compromisso. É um compromisso que a gente assume de unidade e comunhão com o Papa Leão. Também de obediência ao representante de Cristo aqui na Terra. Além de simbolizar, José Eduardo e queridos ouvintes, a comunhão entre nós, bispos da província eclesiástica de Aparecida. E compreende a nossa província eclesiástica, a nossa arquidiocese e as dioceses de Taubaté, São José dos Campos, Lorena e Caraguatatuba. Então eu recebo esse pálio em comunhão com os bispos destas dioceses, em comunhão com todos os arquidiocesanos e diocesanos da nossa província eclesiástica. É o momento em que eu agradeço a todos pela oração, pelo apoio, pela acolhida nesses 60 dias na Arquidiocese de Aparecida e que esses dias se prolonguem por meses e anos na nossa vida e na nossa missão.
1: Fica o convite, como destacou o Dom Mar, no próximo domingo, celebração às 8 horas da manhã no Santuário Nacional, em que os devotos de todo o Brasil e você também, que é da nossa Arquidiocese de Aparecida, poderá estar pertinho, presenciando também esse momento especial e conhecendo de perto o pálio. Quem está conosco pelas redes sociais acompanha também esse momento em que é feita a imposição. Dom Mário também sendo cumprimentado pelo Papa Leão XIV, um momento de bastante alegria. O senhor falou da unidade, Dom Mário, a gente pôde acompanhar também junto com o senhor a participação dos padres Renan Rangel, André Gustavo, da nossa arquidiocese, também os missionários redentoristas, o padre Fábio Evaristo, padre Eduardo Catalfo, padre Marlos Aurélio, e essa sintonia entre a arquidiocese, os missionários redentoristas, os religiosos e todo o povo de Deus que esteve unido também e continua unido nesse momento é muito importante, né?
0: Sim, essa união dos padres, né? Como você citou, fico muito agradecido do padre Renan, do padre André Gustavo, representarem o clero da arquidiocese de Aparecida, né? Os padres aí, missionários redentoristas, o padre Marlos, como você disse, o padre Fábio, o padre Eduardo Catalfo, nosso reitor do santuário. Junto conosco também estavam os padres da diocese de Aparecida, ou melhor, da arquidiocese de Cuiabá. E também a Camila nos acompanhou, né, na programação de hoje, né, com muita alegria. Claro, isso.

0: isso é representar que o compromisso que eu assumo é juntamente com os bispos da província, com todos os irmãos e irmãs em nossas dioceses. Sabe, José Eduardo, no momento que a gente recebe o palio lá ajoelhado, a gente se levanta, saúda o Papa e ele diz: a paz esteja com você. E a gente responde que esteja com ele também. Além disso, eu agradeci o Santo Padre por esse momento. Tivemos um outro momento junto com o Papa, depois de encerramento total da celebração, para uma fotografia. E nessa fotografia saudamos o Papa e eu disse para ele assim: olha, querida santidade, o senhor já esteve em Aparecida, lá no nosso santuário. E ele balançou a cabeça, afirmando, lembrando dessa presença dele. Falei assim: olha, eu renovo o convite para que o senhor retorne ao santuário da Mãe Aparecida, a padroeira do Brasil. Ele fez um sinal de positivo, mas ainda sem definir data e ano para estar lá conosco. A gente vai aguardar na oração e a programação aí da Secretaria de Estado, na programação do Papa Leão, para estar conosco em Aparecida logo, logo. Só Deus sabe.
1: Com certeza, será um momento de muita alegria e assim esperamos que esse convite possa também ser aceito por sua santidade. Dom Mário, além desta celebração muito emocionante da manhã de hoje, o senhor também participou de outros momentos muito especiais, presidindo, por exemplo, uma missa junto ao túmulo de São Pedro, na Basílica de São Pedro. Foi um momento junto com os padres da nossa arquidiocese, também da arquidiocese de Cuiabá. Queria que o senhor falasse um pouquinho pra gente desse momento também.
0: Então, isso foi ontem, no domingo, celebramos a missa junto ao túmulo de São Pedro. Hoje a missa foi no altar central, que fica acima da sepultura de São Pedro. Ontem nós rezamos na gruta, né, de São Pedro. Então, um momento muito emocionante em que renovei, né, o meu episcopado, o meu sim à igreja, e neste momento estando na arquidiocese de Aparecida. Lembrei de todos vocês, recordei de Dom Orlando, de Dom Damasceno, dos demais arcebispos também que já passaram aí na nossa arquidiocese de Aparecida. Então, um momento que nos faz recordar com emoção essa missão que recebemos.
2: É, portanto, as palavras do arcebispo aqui de Aparecida, Dom Mário Antônio, que hoje recebeu o palio das mãos do Papa Leão XIV nessa bonita celebração lá no Vaticano. Agora são 5:46. Vamos rapidinho pro intervalo, porque na volta a gente tem análise sobre as eleições e análise sobre a seleção.
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0: Estamos aqui de volta, aproveitando para registrar a audiência dos ouvintes que nos acompanham por todo o Brasil e que fazem parte da Rede Aparecida de Rádio e Signis Brasil.
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0: Especialista analisa o cenário pré-eleitoral no Ceará e como a disputa sofre influência dos candidatos ao Planalto. Ana Maria Reis.
2: O estado do Ceará possui 7 pré-candidatos ao governo estadual e 8 ao Senado. O cenário é de pré-campanha, mas com 2 candidaturas mais competitivas, como comenta o cientista político e diretor técnico do Instituto Opinus de Pesquisa, Pedro Barbosa.
3: A do atual governador é Mano de Freitas, que deve disputar a reeleição pelo PT. E do outro lado, a candidatura de Ciro Gomes, que volta ao tabuleiro da disputa estadual com imagem política muito forte no Ceará. Falando especificamente do Ciro, ele tem um ativo muito importante, que é justamente esse alto grau de conhecimento, uma imagem muito consolidada junto ao eleitorado cearense. Ele foi governador, ministro, disputou várias eleições presidenciais e por isso ele conserva uma presença muito consolidada na memória política do cearense. Ele veio construindo essa imagem ao longo desses cargos ocupados e muito especialmente na história mais recente das campanhas presidenciais das quais participou. Não por acaso, Ciro Gomes tem aparecido em posição bastante competitiva nas pesquisas desse período pré-eleitoral. Historicamente, o Ciro esteve ligado ao campo da centro-esquerda e foi aliado do PT tanto no Ceará quanto no plano nacional, porém hoje sua principal base de sustentação política está na direita, especialmente com o movimento de aproximação de Ciro Gomes com o PL cearense e com o deputado federal André Fernandes, que é a principal liderança bolsonarista aqui no estado do Ceará. Isso dá uma força eleitoral à candidatura, mas por outro lado também tem gerado tensões internas para a candidatura do Ciro e também dentro da própria direita.
2: Apesar da quantidade de nomes, doutora Monalisa Lima Torres, professora assistente do curso de Ciências Sociais da Faculdade de Educação de Itapipoca, da Universidade Federal do Ceará, avalia que o estado vive momentos de baixa competitividade e explica o histórico.
4: Se você recorda, por exemplo, 2022, o Camilo Santana, Ciro Gomes, Cid Gomes, todos estavam e compunham o mesmo grupo. Naquele momento há um processo de desgaste interno, de disputas internas, de desentendimentos, e o grupo racha. Então, temos como novidade nessa eleição, uma eleição que se apresenta, se anuncia como competitiva e num cenário de racha de um grupo que até então andava juntos. É a primeira eleição que eu presencio e que eu me lembre, que me recorde, que, em que Ciro e Cid Gomes estão em lados opostos da disputa. Eu digo não só em lados opostos, em partidos diferentes e em campos ideológicos diferentes. Mas mesmo assim é um nome que, apesar de estar bastante tempo afastado do exercício de cargos na máquina pública, é um nome com um recall muito alto e que no Ceará ainda tem muito apelo.
2: A cúpula do PL apoia o pré-candidato Ciro Gomes e nos últimos dias a disputa no Ceará também tem reverberado no cenário nacional. A ex-primeira-dama Michele Bolsonaro, que é contra o apoio a Ciro Gomes, fez declarações contra o candidato Flávio Bolsonaro e expôs o atrito familiar em torno da construção da aliança no estado. O especialista Pedro Barbosa também analisa o efeito duplo no cenário nacional e regional.
3: No Ceará, essa crise acaba tensionando a base de apoio do Ciro dentro da direita, muito embora a maior parte das lideranças locais da direita cearense já estão absolutamente embarcadas na candidatura de Ciro Gomes. A oposição que se faz à candidatura de Ciro dentro da direita hoje é absolutamente minoritária no estado. E, ao mesmo tempo, a nível nacional, o episódio também tem reflexos, porque expõe dificuldades de coordenação do bolsonarismo e atinge diretamente a pré-candidatura presidencial de Flávio Bolsonaro e expõe as divergências não só dentro da direita, mas dentro do núcleo político da família Bolsonaro, né? Com esse conflito entre Michele Bolsonaro, a atual esposa e madrasta dos filhos Flávio, Eduardo e Carlos.
2: Ana Maria Reis para a Rede Aparecida de Rádio e Signis Brasil.
0: Economia. O governo federal lançou hoje o chamado Desenrola Adimplentes, um programa voltado para a população que ainda está com dívida bancária, mas que paga juros mais elevados em seus financiamentos. De acordo com o governo,

0: governo. O foco são trabalhadores informais e também estudantes com crédito no FIES. Segundo o secretário executivo do Ministério da Fazenda, as linhas de crédito poderão ser buscadas de início na Caixa Econômica Federal e no Banco do Brasil. Ele explicou que os bancos privados ainda vão decidir se aderem ou não a essas condições de novas linhas. Segundo a equipe econômica, a medida abrange trabalhadores informais, não incluindo trabalhadores CLT, aposentados, pensionistas nem servidores. Além de refinanciar o débito antigo, será possível ainda ter um crédito adicional de 50% do saldo devedor da dívida original.
1: Política.
0: O ministro Alexandre de Moraes do Supremo Tribunal Federal deve decidir nos próximos dias se vai ou não prorrogar a prisão domiciliar temporária do ex-presidente Jair Bolsonaro. Lembrando que o prazo de 90 dias venceu na quinta-feira passada, dia 25, mas o ministro ainda avalia o impacto da apreensão de uma arma do ex-presidente para tomar uma decisão sobre a extensão do benefício. E existe uma expectativa de que os advogados do ex-presidente se reúnam com Alexandre de Moraes ainda esta semana para tratar deste assunto. No sábado, os advogados afirmaram ao Supremo que não há elementos que impeçam a prorrogação da domiciliar.
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0: Agora são 5:54. A Venezuela registrou mais um tremor de terra nesta segunda-feira, 5 dias depois daquele duplo terremoto que deixou cerca de 1.500 mortos no país. Segundo informações do Serviço Geológico dos Estados Unidos, a magnitude do tremor de hoje foi de 4,6 e o epicentro foi no litoral norte do país, cerca de 30 quilômetros da capital Caracas. Mesmo com a diminuição das chances de encontrar sobreviventes, a cada hora equipes de resgate ainda conseguem encontrar pessoas vivas em montanhas de destroços, oferecendo às famílias um breve sopro de esperança. O número de mortos pelo terremoto duplo atingiu a que atingiu a Venezuela foi para 1.719, segundo o balanço que foi divulgado às 3 da tarde de hoje, horário de Brasília, pelo governo venezuelano. 5.000 feridos, 15.800 pessoas fora de suas casas e ainda o governo, pelo menos, afirma que são 22.619 pessoas recebendo atendimentos em hospitais decorrentes de ferimentos.
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0: Vamos fechar o jornal hoje falando sobre a Copa do Mundo. O Brasil suou, mas venceu. Renato Dias, que jogo foi esse? De virada e aos 49 do segundo tempo. Renato, boa tarde.
3: Oi, Rafael, muito boa tarde pra você, pro Murilo aí, pros amigos da Rede Aparecida de Rádio. Rapaz, como diz o Rayan na sexta-feira passada, né, quando perguntado pra ele qual o jogador mais perigoso do Japão, ele: rapaz, vou te falar uma coisa, hein? Eu achei que ia ser um jogo difícil, mas haja coração pra essa partida de hoje. 2-1 de virada, e o jogo que a gente esperava ser complicado ficou ainda mais com aquele gol, aquela saída de bola errada do Brasil com o Danilo, e o Japão fez 1-0. Já era um jogo de muita paciência para a seleção brasileira contra uma equipe extremamente disciplinada e organizada que é a seleção japonesa. No segundo tempo, o Brasil voltou mais ofensivo, né, com a presença do Endrick no lugar do Paquetá, que saiu machucado inclusive. E aí teve um lance no começo do segundo tempo que a bola bateu no zagueiro, bateu no goleiro, no outro zagueiro e não entrou. Aí a pressão do Brasil, até que na insistência dos cruzamentos, o belo cruzamento, que foi um passe do Gabriel Magalhães, e o Casemiro, né, tão criticado por todo mundo, fez o gol de cabeça, empatou o jogo 1-1. Na sequência, o Vini ia fazer um dos golaços da Copa, e aí o goleirão Suzuki fez uma defesaça, a bola ainda tocou na trave, e o Brasil continuou em cima. Depois, o Brasil deu uma freada no jogo, no ritmo, né? Voltou a ser aquele jogo do primeiro tempo, um jogo mais de paciência, e aí nos acréscimos, essa bela assistência valeu mais uma vez a pressão do Rayan e do Endrick lá na frente, e aí a bola sobrou pro Bruno Guimarães, que deu uma bela assistência pro Martinelli, que ainda tocou, a bola tocou na trave ainda, antes de entrar, com ares dramáticos realmente, e o Brasil conseguiu uma virada espetacular para cima do Japão. O Brasil, que tinha sofrido uma derrota de virada para o Japão em outubro do ano passado, consegue uma vitória de virada para cima da seleção japonesa por 2-1 e, portanto, agora avança para as oitavas de final, esperando o vencedor de Noruega ou Costa do Marfim. E uma vitória também que serve para esse time ganhar casca, né, Rafael? É um time que foi montado praticamente na Copa do Mundo, já que o sistema era outro, que o Brasil vinha treinando, e o time, mesmo com todas as dificuldades, vai ganhando aí uma casca e vai avançando na Copa do Mundo. O Brasil, acho que se continuar assim, com essa mentalidade, eu acho que até não desesperou, mesmo quando o jogo estava empatado, a gente viu o Ancelotti, inclusive, sinalizando, dá para o Brasil saber das suas limitações e avançar um pouco mais na Copa do Mundo, porque a gente viu que daqui para frente o desafio só tende a ser cada vez maior. Mas enfim, Brasil classificado, vamos curtir a semana aí e esperar a semana decisiva de Copa do Mundo e esperar domingo que vem o vencedor de Noruega e Costa do Marfim. Rafael, um grande abraço para você e até amanhã.
0: Grande abraço, Renato, vamos esperar, vamos aguardar aí o Noruega, o Costa do Marfim, venha quem vier, vamos para cima no próximo domingo às 5 da tarde e nós vamos ficando por aqui com a segunda edição de hoje e claro, para você que ficou conosco, uma excelente semana e a gente se fala.
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Momento de oração. Querido irmão, querida irmã, elevemos o nosso coração a Deus, pensando em Maria, em sintonia com seu coração puríssimo, a mãe de Jesus, a mãe do Filho de Deus, a mãe de Deus e nossa. Maria Santíssima é mãe de Deus porque o que nasceu dela é homem e Deus verdadeiro. Não é deusa, é mãe do Filho de Deus. Por isso nós, com todo direito, a louvamos como Maria, Santa Maria, mãe de Deus. Louvando esse título, não louvamos a ela em primeiro lugar, mas ao filho dela, que é Deus. É muito importante fazer essas distinções, irmãos. Quando estamos em companhia de Maria, estamos na presença de Deus, pois assim ela viveu, assim ela nos ensinou. Nós vamos rezar as Ave Marias daqui a pouquinho, recordando o grande mistério da encarnação do Verbo e a intercessão da Mãe Santíssima até a hora da nossa morte, recordando aqueles momentos importantíssimos da sua juventude, que foi o anúncio do anjo. Hoje gostaria de falar-lhes ainda sobre São João Batista, o martírio de São João Batista, cuja festa nós celebramos no dia 29 de agosto, todos os anos. É um dia importante. Sobre São João Batista nós temos duas festas, uma do seu nascimento, no dia 24 de junho, quando celebramos festivamente o seu dia e a missa festiva com paramentos brancos. No dia 29 de agosto celebramos o seu martírio, ou seja, a sua morte, a glorificação da sua vida pelo sangue, por causa do seu amor a Deus. Esta festa é celebrada, como eu falei, dia 29 de agosto, e aí os paramentos são vermelhos, porque nós celebramos o sangue dele derramado em mistura com o sangue de Cristo Redentor. São João Batista foi um homem de total segurança de fé. Nosso Senhor Jesus Cristo se refere a ele como o maior homem nascido de mulher. Esse foi o grande elogio que Jesus fez a João Batista. A narrativa do seu martírio por decapitação, ocorrido na fortaleza de Maqueronte, sobre o Mar Morto, onde Herodes se retirava em férias, ali ele decretou a morte de João Batista. É conhecido este episódio. Herodes estava dando uma grande festa, uma moça dançou na sua frente, ele ficou encantado com o corpo daquela moça, ficou excitado e prometeu a ela dar um grande presente, ainda que fosse a metade do seu reino. Deixou a ela oportunidade de pedir o que ela quisesse, e ela consultou a mãe. Como a mãe dela era amante de Herodes, embora fosse mulher do irmão de Herodes, e João Batista não concordava com este tipo de infidelidade, imoralidade, e denunciava isso, a mulher tinha ódio de João Batista e ensinou a filha a pedir a Herodes não a metade do seu reino, não um presente qualquer, mas a cabeça de João Batista. E ali Herodes mandou então decapitar este grande profeta, o maior entre todos nascido de mulher, segundo a palavra de Jesus. E ele morreu, portanto, na prisão, por causa desta sua missão, essa sua coerência. Certamente, irmãos, João Batista sofreu com isso. Quem não sofreria com uma pena de morte, né? Capital, uma pena capital, uma pena de morte, e sobretudo sendo inocente, depois de ter pregado a palavra. Mas certamente maior do que a dor estava a satisfação espiritual,
de João Batista de entregar a sua vida pela causa de Deus e, portanto, pela causa de Cristo. Quando João Batista é decapitado, começa a missão pública de Jesus Cristo. Portanto, ele foi escolhido como precursor. Assim como ele anunciou a palavra e morreu martirizado, Jesus também vai agora trazer a palavra. Ele mesmo é a palavra, Jesus é a palavra de Deus encarnada, e vai morrer numa cruz. Portanto, a semelhança das missões entre João Batista e Jesus, essas semelhanças são programadas, por assim dizer, no plano da salvação. Claro que João Batista não tem a importância de Cristo, porque Cristo é Deus, filho de Deus, mas ele tem a sua importância como missionário do Pai, aquele que veio preparar os caminhos do Senhor. O exemplo de fidelidade de João Batista até a morte nos fortaleça na nossa perseverança da fé, do amor a Cristo de forma incondicional. Vamos agora rezar, então, a oração do anjo.

O anjo do Senhor anunciou a Maria, e ela concebeu do Espírito Santo. Ave Maria, cheia de graça, o Senhor é convosco. Bendita sois vós entre as mulheres, e bendito o fruto do vosso ventre, Jesus. Santa Maria, Mãe de Deus, rogai por nós, pecadores, agora e na hora da nossa morte. Amém. Eis aqui a serva do Senhor. Faça-se em mim segundo a tua vontade. Ave Maria, cheia de graça, o Senhor é convosco. Bendita sois vós entre as mulheres, e bendito o fruto do vosso ventre, Jesus. Santa Maria, Mãe de Deus, rogai por nós, pecadores, agora e na hora da nossa morte. Amém. E o Verbo de Deus se fez carne e habitou entre nós. Ave Maria, cheia de graça, o Senhor é convosco. Bendita sois vós entre as mulheres, e bendito o fruto do vosso ventre, Jesus. Santa Maria, Mãe de Deus, rogai por nós, pecadores, agora e na hora da nossa morte. Amém. Rogai por nós, Santa Mãe de Deus, para que sejamos dignos das promessas de Cristo. Oremos. Infundi, Senhor, em nossas almas a vossa graça, para que, conhecendo pela anunciação do anjo a encarnação do Verbo, vosso Filho bem-amado, cheguemos por sua paixão e cruz à glória da ressurreição. Por Cristo nosso Senhor. Amém.

hoje eu gostaria de invocar de Deus uma bênção especial para os veículos, sejam carros, motocicletas, bicicletas, ônibus, caminhões. Vamos pedir a Deus que abençoe o carro que está aí na sua casa. Muitas famílias hoje têm o seu meio de locomoção, um carro ou qualquer outro que eu já citei, e gostaria de pedir a bênção para afastar os perigos nos seus deslocamentos. A nossa proteção está no nome do Senhor, que fez o céu e a terra. O Senhor esteja convosco, Ele está no meio de nós. Deus eterno e todo-poderoso, que desses aos homens o dom de abreviar as distâncias, lançando mão dos recursos da técnica para colocar-se a serviço dos irmãos, abençoai, por intercessão da Virgem Maria, este veículo, aqueles que o dirigem e todos os seus passageiros, possam levar a bom termo a viagem que empreenderem e, alimentados pelo pão da palavra da Eucaristia, percorrendo os caminhos deste mundo, entre as esperanças e as angústias do nosso tempo, cheguem ao reino de eterna alegria. Por nosso Senhor Jesus Cristo, vosso Filho, na unidade do Espírito Santo.

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2: Boa tarde, querida família Evangelizar. É preciso nesta segunda-feira, ao entardecer deste dia, vamos pedir a Deus graças e bênçãos do céu. Pensar nas pessoas que nós amamos, naquelas que não amamos bastante, e numa atitude de perdão e de redenção, desejar bênçãos e graças a todos. Um rezando pelo outro. Vamos juntos, uma oração que iremos fazer durante toda a semana, pedindo graças e bênçãos de Deus. Iniciemos em nome do Pai, do Filho e Espírito Santo. Amém. Amado Jesus, que no momento do Calvário nos deste Maria por mãe, quando a João proclamou: eis aí tua mãe. Obrigado, Jesus, por ter nos dado mãe tão terna e poderosa, intercessora. Jesus, por intercessão de Nossa Senhora nesta tarde, nós queremos colocar e pedir que a tua mão se estenda sobre os doentes. Principalmente, Senhor, nas minhas enfermidades e nas enfermidades daqueles cujos nomes apresento agora. Diga os nomes. Jesus, que passaste pelo mundo fazendo bem, tocai nas feridas, amenizai a dor, tirai a ansiedade, esteja ao lado dos que sofrem, santificai-os, Senhor. Que os remédios que foram prescritos cumpram a sua função. Abençoai os que cuidam dos doentes e protegei-os com tua mão poderosa. Nossa Senhora, Mãe de Jesus e nossa mãe, como fruto desta Ave Maria, olhai pelos doentes que mais precisam nesta tarde. Ave Maria, cheia de graça, o Senhor é convosco. Bendita sois vós entre as mulheres, e bendito é o fruto do vosso ventre, Jesus. Santa Maria, Mãe de Deus, rogai por nós, pecadores, agora e na hora de nossa morte. Amém. Nossa Senhora, intercedei a teu Filho por todos os doentes. Nossa Senhora, rogai pelos que sofrem. Amém.
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Daí, Vitor Clay e Samuel Rosa, tal Canção pra Lua. 4 minutos faltando para as 7 horas. Estamos chegando ao final do nosso Via Catedral de hoje. Amanhã tem mais pra você conferir às 6h15, comecinho de noite. As músicas aí da nossa programação voltando pra você em 45 minutos. Amigos ouvintes, daqui a pouco a Voz do Brasil e logo depois tem Magno Pires apresentando Fica Conosco, Senhor. A todos vocês, uma noite feliz, abençoada e até amanhã às 2 da tarde com Entre Amigos no Ar. Daft Punk, Get a Look, forte abraço, cuidem-se. 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
3: Boa noite.
4: Boa noite para você que nos acompanha em todo o país.
3: Segunda-feira, 29 de junho de 2026.
4: Vamos ao destaque do dia. Apoio a bons pagadores.
3: Desenrola adimplente, permite substituir empréstimos mais caros por financiamentos com juros menores.
4: A iniciativa busca reduzir o peso das parcelas no orçamento, prevenindo o endividamento. Pablo Mundim.
5: A ideia é substituir juros de até 12% por juros no máximo de 1,99% ao mês.
3: E ainda incentivo também para quem está em dia com o FIES, o Fundo de Financiamento Estudantil.
4: Após se formar, o estudante poderá receber crédito para montar seu próprio negócio.
3: É o FIES empreendedor. Graziele Bezerra.
6: O governo do Brasil estima que em um universo de 500 mil beneficiários adimplentes, exista um público potencial imediato entre 50 mil e 125 mil pessoas.
4: Vamos falar também sobre restituição do imposto de renda.
3: Amanhã será pago o segundo lote a mais de 9 milhões e 500 mil contribuintes.
4: É o maior número de pessoas já beneficiadas de uma só vez.
3: Hoje, na apresentação da Voz do Brasil, eu, Mariana Jungmann e Luciano Seixas.
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3: Trabalhadores informais que têm dívidas, mas que estão com os pagamentos em dia ou com, no máximo, 3 meses de atraso, poderão aderir ao Desenrola Adimplentes.
4: A ideia é dar um alívio no orçamento dessas famílias, que poderão refinanciar seus contratos pagando juros menores, de, no máximo, 1,99% ao mês.
3: O novo Desenrola foi lançado nesta segunda-feira e os interessados já podem aderir ao programa.
7: Organizar as contas, pagar menos juros e evitar que novas dívidas comprometam o orçamento das famílias. É o objetivo das novas medidas anunciadas pelo governo do Brasil para ampliar o acesso ao crédito e incentivar quem mantém os pagamentos em dia. O Desenrola Adimplentes, lançado nesta segunda-feira pelo presidente Lula, amplia o alcance do programa que já ajudou mais de 7 milhões e meio de famílias na reorganização financeira. Agora, o foco passa a ser quem trabalha na informalidade e mantém as contas em dia, mas enfrenta juros elevados no crédito pessoal. A proposta permite substituir empréstimos mais caros por financiamentos com juros de até 1,99% ao mês, reduzindo o peso das parcelas no orçamento e prevenindo o endividamento, destaca o ministro da Fazenda, Dário Dorigan.
8: Porque esse trabalhador, ele vai poder se reorganizar do ponto de vista financeiro. Ele vai poder, inclusive, se ele quiser, tomar crédito dentro desse mesmo patamar, a 1,99% ao mês, tomar um volume de crédito a mais, desde que a prestação total não passe de 90% do que ele tinha antes.
7: Poderão aderir trabalhadores informais que tenham operações de crédito pessoal de até 15 mil reais, com pelo menos 4 parcelas pagas e no máximo 90 dias de atraso. A ideia é substituir juros de até 12% por juros no máximo de 1,99% ao mês, explica o ministro Dorigan.
8: A situação atual do trabalhador informal, que paga taxa de juros de 6 a 12% ao mês, nós estamos dizendo, nós vamos te dar uma nova linha para você extinguir essa taxa de juros e essas condições que hoje

0: você é submetido.
1: O pacote também amplia o uso do FGTS como garantia no crédito consignado privado. A utilização é opcional e vai permitir ao trabalhador formal contratar empréstimos com juros limitados a 1,99% ao mês, reduzindo o custo do crédito e ampliando o acesso a condições mais vantajosas. Segundo o governo, as medidas fortalecem a política de reorganização financeira das famílias brasileiras. A estimativa do Tesouro é aportar cerca de 4 bilhões de reais para atender o novo programa. Reportagem Pablo Mundim.
2: Os participantes do programa ficam com o CPF bloqueado para apostar em jogos online, as chamadas bets, por um período de 6 meses.
3: As informações sobre o Desenrola estão no portal gov.br ou nos bancos oficiais, Caixa Econômica e Banco do Brasil.
2: E dentro do programa Desenrola Adimplentes, o governo do Brasil desenvolveu também uma linha de crédito voltada para beneficiários do FIES.
3: Com a novidade, quem mantém as parcelas em dia agora tem um incentivo para abrir ou expandir o próprio negócio com juros mais baixos.
4: O programa FIES Empreendedor é destinado a profissionais graduados que desejam abrir ou expandir seu próprio negócio, contando com linhas de crédito mais acessíveis. Podem aderir aqueles que pagaram em dia as últimas 36 parcelas do programa, sem histórico de renegociação no período. No caso de pessoa física, com limite de financiamento de até R$ 80 mil e prazo máximo de pagamento de 60 meses, incluindo até 6 meses de carência. Para pessoa jurídica, com limite de financiamento de até R$ 180 mil e prazo máximo de pagamento de 96 meses, incluindo até 6 meses de carência. Em uma simulação de empréstimo de R$ 80 mil em 5 anos, por exemplo, o custo total cai de R$ 143 mil para R$ 106 mil, caso o beneficiário seja um estudante do FIES com as contas em dia. Nesse caso, a economia final supera os R$ 37 mil. Segundo o ministro da Fazenda, Dario Durigan, o programa é um estímulo à adimplência.
5: Se ele seguir pagando em dia, ele vai ter uma linha de crédito que vai ser a menor linha de crédito, com a menor taxa de juros que nós temos para o empreendedorismo no país.
4: Ainda de acordo com o ministro Dario Durigan, com taxas de juros de 0,87% ao mês, o programa tem uma das melhores linhas de crédito que cabem no bolso de quem está começando a empreender.
5: O adimplente que seguir pagando em dia vai ter pelo menos 37 mil de benefício e é para esse estudante que está querendo deslanchar no seu primeiro negócio que nós estamos abrindo essa linha, dando um estímulo ao bom pagador do FIES.
4: Para o ministro da Educação, Leonardo Barchini, a linha de crédito dará igualdade de condições aos egressos do ensino superior.
6: Com essa linha de crédito, nós vamos conseguir dar oportunidade a esse jovem para que ele possa de fato empreender. Vão dar um retorno para a sociedade igual os jovens do ProUni, do FIES, do Reúne, da expansão, da lei de cotas.
4: O governo do Brasil estima que em um universo de 500 mil beneficiários adimplentes, exista um público potencial imediato entre 50 mil e 125 mil pessoas. Uma parcela expressiva desse grupo já possui CNPJ ativo, o que demonstra uma demanda real por capital de giro para alavancar seus negócios. Reportagem Graziele Bezerra.
2: E o presidente Lula enviou hoje ao Congresso Nacional projeto de lei complementar que aumenta de forma progressiva o teto de faturamento do MEI, o microempreendedor individual.
3: A meta é chegar a R$ 140 mil até 2028 e permitir a contratação de 2 empregados.
2: Atualmente o teto é de R$ 81 mil por ano. A medida pode beneficiar 13 milhões de microempreendedores individuais registrados.
3: Com o aumento, o governo quer fortalecer os pequenos negócios e incentivar a geração de empregos. Quem comentou foi o presidente Lula.
7: Muito dinheiro na mão de poucos significa pobreza. E quando a gente manda um projeto de lei desse dizendo que pouco dinheiro na mão de muitos é uma distribuição de oportunidade de riqueza. Portanto, eu acho que o Congresso Nacional vai fazer um esforço muito grande, se Deus quiser, e volta a isso o mais rápido possível para que a gente possa favorecer aquelas pessoas que mais precisam de crédito.
2: O ministro do Empreendedorismo, da Microempresa e da Empresa de Pequeno Porte, Paulo Pereira, destacou as medidas para estimular o MEI.
8: Vou dizer que é um momento histórico, né, para os microempreendedores individuais do Brasil. Quase 10 anos sem aumento, de modo que uma medida que tem um impacto muito grande, presidente, e que se insere num conjunto de medidas que o senhor tem feito para os empreendedores. Então, em primeiro lugar, as linhas de crédito, que o senhor agora está trabalhando, presidente, para que a gente lance um grande parcelamento para os MEIs, para que eles possam regularizar a sua situação, quer dizer, esses 3 milhões que são MEIs e que hoje tem alguma situação de inadimplência, vão poder regularizar a sua situação. E uma série de outras medidas, como a expansão do Contrata Mais Brasil, a linha de crédito que foi apresentada hoje no Desenrola Empreendedores. Então, só para dizer, um dia histórico, mas inserido num conjunto de esforços do senhor pelos empreendedores brasileiros.
3: Para ajudar a conter a alta do preço do petróleo, o governo abriu crédito extraordinário de 550 milhões de reais para apoiar a importação do diesel.
2: A Agência Nacional do Petróleo, Gás Natural e Biocombustíveis será responsável pelo repasse aos produtores.
9: O governo do Brasil abriu um crédito extraordinário de 550 milhões de reais para apoiar a importação de óleo diesel de uso rodoviário. A medida, publicada nesta segunda-feira, 29, destina os recursos ao Ministério de Minas e Energia para viabilizar uma política de subvenção operada pela Agência Nacional de Petróleo, Gás Natural e Biocombustíveis, ANP. A iniciativa tem caráter emergencial e temporário e busca reduzir os efeitos da alta dos preços internacionais do petróleo sobre a economia brasileira. A medida foi criada após o aumento da instabilidade no mercado global, provocado pelo agravamento do conflito geopolítico no Oriente Médio. A ANP será responsável pelo repasse da subvenção aos importadores de diesel, com critérios baseados no volume comercializado e na diferença entre o preço de referência e o valor definido para o produto. Como a despesa não estava prevista no orçamento de 2026, o governo precisou abrir o crédito extraordinário para garantir a execução da política. A medida atende os critérios de urgência e imprevisibilidade previstos na Constituição. Claudimário Carvalho, para a Voz do Brasil.
3: Em julho, a bandeira tarifária de energia seguirá amarela, indicando a cobrança de taxa adicional sobre as contas de luz no mês.
2: O anúncio foi feito pela Agência Nacional de Energia Elétrica, ANEEL.
3: Com isso, os consumidores vão pagar um adicional de R$1,88 para cada 100 kWh consumidos.
2: A bandeira tarifária está amarela desde abril, em razão das condições menos favoráveis para a geração de energia no país.
3: Em períodos secos, quando a produção das usinas hidrelétricas fica prejudicada e é necessário acionar as termoelétricas, a bandeira pode ficar amarela ou vermelha, patamar 1 ou 2.
2: Isso porque a geração por usinas térmicas é mais cara, daí a necessidade da taxa adicional sobre o consumo de energia.
3: O pagamento do segundo lote do imposto de renda será feito amanhã, terça-feira.
2: É a maior restituição da história em relação ao número de contribuintes contemplados. Serão beneficiadas mais de 9.500.000 pessoas.
10: São 16 bilhões de reais em créditos para 9.585.797 contribuintes. O valor é o mesmo do lote pago anteriormente, o primeiro lote de restituição do Imposto de Renda 2026, em 29 de maio deste ano. Segundo a Receita, os valores devidos da maior parte dos declarantes serão quitados já nos dois primeiros lotes de 2026. Esses pagamentos deverão alcançar cerca de 80% do total estimado de restituições do ano. Se somarmos os dois primeiros lotes do ano, serão contemplados 18.300.000 contribuintes, com um valor total de 32 bilhões de reais em restituições. A antecipação dos créditos se deu após processamento de milhões de declarações em pouco tempo, beneficiando tanto os contribuintes com prioridade legal quanto aqueles que aderiram às soluções digitais, como a declaração pré-preenchida e o recebimento da restituição via Pix. O crédito bancário será realizado ao longo desta terça-feira. Cerca de 4 bilhões e meio de reais serão destinados a contribuintes com prioridade legal, como idosos acima de 80 anos, idosos entre 60 e 79 anos, pessoas com deficiência física, mental ou moléstia grave e contribuintes cuja maior fonte de renda seja o magistério. Para saber se a restituição está disponível, basta acessar gov.br/Receita Federal, clicar em Meu Imposto de Renda e depois em Consultar Minha Restituição. O pagamento é feito somente na conta do titular da declaração.
3: Daniele Popov, para a Voz do
11: do Brasil.
3: Equipes de resgate brasileiras já estão na Venezuela apoiando o país.
2: A Venezuela foi atingida por terremotos na última quarta-feira, deixando mais de 1.700 mortos.
4: Equipes brasileiras chegaram neste sábado e já atuam principalmente no município de Vargas, no estado de La Guaira, uma das regiões mais afetadas pelos terremotos. Até agora, foram enviados 4 voos da Força Aérea Brasileira, que levaram mais de 1 tonelada de medicamentos e insumos para atendimento de emergência, um hospital de campanha que já está montado, purificadores de água e equipes de bombeiros com equipamentos e materiais específicos para ações de apoio a desastres, além de cães farejadores. O porta-voz do Corpo de Bombeiros de Minas Gerais, primeiro-tenente Henrique Barcelos, explica como o trabalho dessas equipes está sendo feito.
12: As ações serão concentradas em áreas com edificações colapsadas, onde as equipes vão realizar buscas técnicas, resgate e localização de vítimas, atendimento pré-hospitalar e integração com as autoridades locais por meio dos organismos internacionais.
4: Os terremotos de magnitude 7,2 e 7,5, seguidos de cerca de 20 réplicas, provocaram desabamentos na capital, Caracas, e outras cidades venezuelanas. As equipes brasileiras também vão trabalhar no reforço a telecomunicações com representantes da Anatel e no transporte e apoio aos desalojados. Reportagem Raquel Mariano.
3: Modernidade nas unidades de terapia intensiva, salvando a vida de mais pacientes.
2: O Ministério da Saúde inaugurou a primeira UTI inteligente do SUS no Rio de Janeiro.
3: Entre as novidades, monitoramento mais sofisticado dos pacientes e uso da inteligência artificial para reunir dados e acelerar a tomada de decisões.
2: A iniciativa faz parte do Agora Tem Especialistas.
13: Um passo importante rumo à medicina do futuro. A primeira UTI inteligente do SUS foi inaugurada no Hospital Universitário Clemente Fraga Filho, da Universidade Federal do Rio de Janeiro. A novidade utiliza tecnologias de monitoramento contínuo e inteligência artificial para acompanhar em tempo real a evolução dos pacientes. O sistema reúne automaticamente informações dos monitores, identifica sinais precoces de agravamento e auxilia as equipes médicas na tomada de decisões. Segundo o ministro da Saúde, Alexandre Padilha, a expectativa é aumentar as chances de recuperação dos pacientes.
14: Se observa mais precocemente sinais de piora ou os sinais de melhora. Então, com isso, você faz a ação, a medicação, a mudança de conduta mais rápido. Com isso, você salva esse paciente, ele sai mais rápido da UTI. Ele saindo mais rápido da UTI, gira mais o leito da UTI, você pode trazer outros pacientes da UTI. Com isso, vai reduzindo o tempo de quem está esperando para uma UTI e salva vidas dentro da UTI.
13: A iniciativa faz parte da criação da Rede Nacional de UTIs Inteligentes, que recebeu mais de 180 milhões de reais em investimentos. Nesta primeira etapa, serão 10 leitos inteligentes em 7 hospitais de referência, espalhados pelo país. Depois, o projeto será ampliado para 280 leitos em 14 UTIs. A entrega faz parte do programa Agora Tem Especialistas do Ministério da Saúde, que busca ampliar e qualificar a assistência no SUS. Em pouco mais de um ano, o programa bateu recorde de cirurgias eletivas, quase 15 milhões de procedimentos. O governo federal também tem levado atendimento móvel por meio de carretas, que oferecem exames e atendimento em diversas especialidades, como ressaltou o ministro da Saúde, Alexandre Padilha.
15: Mais de 2.800 municípios brasileiros já tiveram atendimento dessas carretas. Nós vamos chegar a 150 dessas carretas até o final do ano e 81% dos atendimentos são das mulheres, porque a saúde da mulher é prioridade absoluta e as carretas têm ajudado muito na saúde da mulher.
13: A estratégia também foi responsável pela inclusão de mais de 1,5 milhão de especialistas no atendimento à rede pública do país. Reportagem Luana Karen.
3: E o Ministério da Saúde incluiu mais uma estratégia para ampliar o acesso a cuidados especializados no Sistema Único de Saúde.
2: A partir de agora, a infectologia foi incluída no programa Agora Tem Especialistas e faz parte da oferta de cuidados integrados.
3: A iniciativa tem como objetivo fortalecer a atenção a pessoas vivendo com HIV e ou com AIDS que demandam avaliação diagnóstica e acompanhamento integrado.
2: Já fazem parte do programa.

0: Mundo, a vacina é segura e fundamental na prevenção de diversos tipos de câncer, como os de colo do útero, vulva, pênis, garganta e pescoço. A advogada Marici Valeta conta que não quer ver o filho correr riscos e o levou para vacinar contra o HPV aos 10 anos de idade.
1: Primeiro que é uma coisa perigosa, né? Que pode levar a outras doenças bastante perigosas. Além da proteção individual, acho que a gente tem que ter em mente esse efeito coletivo, né? Que é de você interromper um pouco esse ciclo.
0: A vacina deve ser tomada antes do início da vida sexual. Ela faz parte da rotina do calendário nacional para crianças e adolescentes de 9 a 14 anos, que têm direito ao imunizante de graça. Outros grupos também têm esse direito. Pessoas vivendo com HIV, pacientes oncológicos, pessoas transplantadas, usuários de profilaxia para o HIV e vítimas de violência sexual. Éder Gatti, diretor do Departamento do Programa Nacional de Imunizações do Ministério da Saúde, fala sobre a importância dessa imunização.
2: Quando a gente fala de vacinação, a gente está falando de evitar câncer. Casos que teriam um custo enorme no tratamento, e câncer, ele é de alta complexidade. Então, a pessoa, quando ela se vacina, ela está contribuindo com a sua proteção e seu bem-estar, mas também ela está dando uma grande contribuição a toda a sociedade brasileira, fazendo ali uma proteção ao Sistema Único de Saúde, garantindo que ele fique mais acessível para outras patologias e outras pessoas.
0: Até amanhã, 30 de junho, quem tem entre 15 e 19 anos também pode se vacinar de graça contra o HPV. Após esse prazo da campanha, o imunizante deve ser adquirido em clínicas particulares. Mas a vacinação gratuita continuará disponível para os grupos prioritários. Reportagem Nazi Brum.
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4: Oportunidades. Estudantes indígenas e quilombolas agora têm reserva de vagas para estágios nos órgãos públicos federais.
5: 3% serão destinados aos indígenas e 2% aos quilombolas. As regras já garantem reserva para estudantes negros e para pessoas com deficiência.
6: Para acessar as vagas disponíveis nas cotas, é preciso se autodeclarar como pertencente a algum desses grupos. Isso é feito durante o preenchimento da inscrição. A diretora de Planejamento da Força de Trabalho do Ministério da Gestão, Maria Aparecida Chagas, fala do impacto da iniciativa.
7: É uma forma, né, da administração pública contribuir para a trajetória formativa dessas pessoas, para auxiliar essas pessoas no mundo do trabalho, para auxiliar essas pessoas a entenderem quais são os códigos, a forma de atuação, o que é o trabalho.
6: Marcelo Barbosa, da representação estudantil da Coordenação Nacional de Articulação das Comunidades Negras Rurais Quilombolas, argumenta que ter melhores chances de acessar o estágio é fundamental para esses estudantes.
8: Nós vemos uma realidade em que os estudantes precisam sair dos seus territórios para irem para a cidade para fazerem universidade. E esse auxílio financeiro das bolsas vai ajudar na permanência desses estudantes.
6: Braulina, do povo Baniuá, faz doutorado na Universidade de Brasília e comemorou a reserva de vagas em estágios como uma oportunidade de melhoria profissional para parentes de todas as etnias indígenas.
9: Para que a gente tenha mais parentes qualificados na sua área e que tenham parentes com experiência no estágio e em outros lugares. É o primeiro passo de muito sonho que vem e estamos muito felizes.
6: Cerca de 16 mil estudantes fazem estágios na administração pública federal. As oportunidades são para nível médio, ensino técnico, graduação e pós-graduação. Cada órgão divulga os estágios que oferece e tem até o início de setembro deste ano para se adaptar às novas regras de reserva de vagas. Reportagem Carlos Oliveira.
4: Jovens que completam 18 anos em 2026 têm até amanhã, dia 30, para fazer o alistamento militar obrigatório.
5: Quem perder o prazo poderá pagar multa e enfrentar restrições, como impedimento para tirar passaporte, assumir cargo público e participar de concursos.
4: A expectativa é que mais de 1 milhão de jovens participem do processo em todo o país.
5: O procedimento pode ser feito pela internet, no site alistamento.eb.mil.br ou em uma junta do Serviço Militar.
4: essas foram as notícias do governo do Brasil.

0: realização da Secretaria de Comunicação Social da Presidência da República.
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0: Fique agora com as notícias do Poder Judiciário e do Congresso Nacional. Boa noite.
1: Boa noite, até amanhã.
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4: Supremo Tribunal Federal lança edital para receber propostas sobre a modernização do sistema de justiça. STJ decide que é ilegal a busca na casa do suspeito de um crime baseada apenas no relato de outros réus. Ministério Público Eleitoral aciona governador do Amapá por promoção pessoal na fachada da Secretaria de Educação. Boa noite, eu sou o Arthur Filho. O Supremo Tribunal Federal lançou o edital para receber propostas sobre a modernização do sistema de justiça. Os interessados podem enviar manifestações institucionais sem caráter pessoal, que deverão ser apresentadas por meio de formulário eletrônico até 15 de agosto. Fernanda Porto.
5: As contribuições serão analisadas pelo Grupo de Estudos para a Modernização do Sistema de Justiça, instituído pelo presidente do Supremo Tribunal Federal, o ministro Edson Fachin. As sugestões deverão tratar de temas como simplificação processual, redução da litigiosidade, transformação digital, governança da inteligência artificial, modernização das carreiras e da gestão judiciária, fortalecimento da integridade institucional, transparência pública, proteção dos direitos fundamentais e promoção de maior estabilidade jurídica para o desenvolvimento econômico e social do país. O edital completo pode ser acessado no portal stf.jus.br.
4: Polícia não pode entrar em casa de pessoa suspeita de um crime apenas porque outros suspeitos a acusaram. Para o STJ, esse tipo de informação por si só não é suficiente para justificar a entrada no imóvel. Fátima Uchoa.
6: Um homem foi acusado de tráfico de drogas e condenado juntamente com outras duas pessoas. Pela denúncia durante a abordagem policial, os outros dois réus o apontaram como fornecedor das drogas. Também informaram o endereço dele aos agentes, que foram ao local para realizar o flagrante. O Tribunal de Justiça de Goiás considerou a busca domiciliar legítima, mas a quinta turma do STJ reconheceu a ilegalidade dessa busca e das provas obtidas, e com isso absolveu o réu. Segundo o relator ministro Ribeiro Dantas, o ingresso dos policiais no imóvel deveria ter sido precedido de justa causa que amparasse o flagrante, de mandado judicial ou de consentimento comprovado do morador.
4: Ouvir a população para melhorar os serviços prestados. Esse é o papel da consulta pública realizada pela Justiça do Trabalho. Foram mais de 2.400 participações registradas. Mila Amaral.
7: A pesquisa aconteceu de 25 de maio a 5 de junho em todo o país e ouviu as opiniões e sugestões da população de fóruns e de tribunais trabalhistas. Entre as principais demandas, reduzir processos pendentes e julgar processos com mais de 2 anos foram sugeridos na pesquisa. Além disso, 15% dos participantes concordam que a Justiça do Trabalho deve incentivar a conciliação como forma de resolver conflitos trabalhistas. Os dados coletados também vão servir como base para definir as metas nacionais do Judiciário Trabalhista para 2027.
4: Ministério Público Eleitoral aciona governador do Amapá por promoção pessoal na fachada da Secretaria de Educação. O órgão pede a retirada imediata dos banners com agradecimentos ao gestor sob pena de aplicação de multa diária de R$50 mil. Vanessa Pereira.
8: Na ação apresentada para a Justiça Eleitoral, o MP aponta a prática de propaganda eleitoral antecipada para o governador Clécio Luiz. De acordo com a apuração, foram espalhados 7 banners com mensagens de agradecimento ao político dentro do prédio da Secretaria de Estado de Educação, em Macapá. a instalação da publicidade no prédio público viola o princípio da impessoalidade, já que não possui caráter educativo nem de orientação social. Além da retirada imediata das peças sob pena de multa diária de R$50 mil, o MP Eleitoral pede também que a justiça reconheça a ilegalidade das condutas.
4: 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A você, uma ótima noite.
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9: Eu sou Paula Groba.
10: E eu sou Ricardo Nakaoka.
9: E estes são os destaques de hoje do Jornal do Senado, que começa agora.
10: Após aprovação do Congresso, Receita Federal divulga a primeira lista de devedores contumazes.
9: Senadora quer esclarecimentos sobre impactos da crise do BRB e do Banco Master.
10: Senado analisa estatuto para garantir direitos da população em situação de rua.
9: Boa noite.
10: Boa noite.
9: Nem todo contribuinte com dívidas é considerado devedor contumaz. Essa classificação vale para empresas que acumulam débitos tributários de forma recorrente e como estratégia de negócio.
10: A Receita Federal divulgou a primeira lista com esses contribuintes, prevista no Código de Defesa do Contribuinte, aprovado pelo Senado no início do ano. O primeiro setor a ter os nomes publicados foi o de fumo e tabaco. Mais detalhes com o repórter Douglas Castilho.
11: A lei define como devedor contumaz aquele que acumula dívidas tributárias de forma reiterada, sem justificativa e em valores relevantes. O objetivo é combater a inadimplência estruturada, que é quando as empresas utilizam as chamadas técnicas de planejamento tributário agressivo para burlar o fisco sem violar os regulamentos mais severos, reduzir a concorrência desleal, já que as empresas devedoras conseguem praticar preços mais baixos no mercado, e aumentar a transparência fiscal. Quando da aprovação do projeto que deu origem à lei, o relator senador Efraim Filho, do PL da Paraíba, fez questão de ressaltar que não é qualquer prática que se encaixa no conceito de dívida contumaz, definido de forma bastante objetiva.
12: Separar a contumácia da inadimplência, ou seja, o devedor contumaz é quem faz da sonegação seu modelo de negócio. Jamais uma empresa que está no mercado formal, que gera empregos, que paga também seus impostos, por ter um momento de crise, um período de inadimplência periódico, temporário, ela não se enquadrará de nenhuma forma nesse conceito de quanto mais.
11: O senador Isalci Lucas, do PL do Distrito Federal, relembrou que a publicação da lista é apenas uma das medidas dentro do que se chama Código de Defesa do Contribuinte.
13: Além da questão do devedor contumaz, ele de fato inclui no sentido de respeitar a expectativa dos contribuintes, reduzir realmente a litigiosidade, usando inclusive formas alternativas de resolução de conflitos, facilitar o cumprimento das obrigações, reprimir a evasão, fraude, etc. Presumir de boa fé do contribuinte.
11: Antes de incluir qualquer empresa na lista, a Receita deve fazer notificação prévia e conceder 30 dias para regularização ou defesa. Segundo a entidade, novas listas deverão ser apresentadas em julho.
9: O senador astronauta Marcos Pontes, do PL de São Paulo, defendeu investimentos em ciência, tecnologia e infraestrutura para fortalecer a capacidade do Brasil de desenvolver vacinas e responder a futuras emergências sanitárias. Segundo ele, o país precisa adotar uma cultura de prevenção, com um orçamento contínuo para pesquisa, formação de profissionais e manutenção de estruturas estratégicas para reduzir a dependência de outros países em situações de crise. O financiamento da produção de vacinas nacionais foi tema de uma audiência pública na Comissão de Ciência e Tecnologia.
10: O parlamentar também defendeu o acesso da população a informações científicas de qualidade sobre vacinação. Na opinião dele, ninguém deve ser obrigado a se vacinar, mas o conhecimento é fundamental para que as pessoas tomem decisões conscientes e contribuam para a proteção coletiva em momentos de emergência sanitária.
14: Vejo muitas ideias erradas com relação à vacina. Se me perguntar assim, você é a favor a obrigar as pessoas a tomar vacina? Não, não sou a favor de obrigar ninguém. ninguém a nada. Existem efeitos colaterais? Existem. Então tem que ser muito claro com relação a isso. Mostrar quais são os efeitos colaterais e a pessoa decide se toma ou não aquela vacina. E eu acredito que uma informação bem feita de ciência para as pessoas vão decidir pelo correto, que é tomar a vacina.
9: E a lei que ampliou as ações de combate ao mosquito transmissor da dengue, zika e chikungunya completa 10 anos.
10: Sancionada em junho de 2016, a norma autorizou medidas como mutirões de limpeza, campanhas educativas e visitas a imóveis. A proposta foi debatida e aprovada pelo Senado durante uma das maiores crises sanitárias da década. A reportagem é de Yasmin Rodrigues.
8: Em vigor desde 27 de junho de 2016, a lei que ampliou as ações de combate ao mosquito transmissor da dengue, zika e chikungunya completa 10 anos. Com participação dos senadores, o texto foi debatido em meio à emergência sanitária provocada pelo avanço dessas doenças. Na votação da proposta, o senador Humberto Costa, do PT de Pernambuco, que atuou como relator da medida, destacou a importância de fortalecer a vigilância.
15: Sem dúvida, esse é o problema de saúde pública mais crítico, não somente do Brasil, mas hoje em termos mundiais. Então, acho que deve ser um esforço de toda a sociedade nesse momento. Eu que já tive a oportunidade de ser ministro da Saúde, que tem um projeto de lei com esse mesmo conteúdo, eu creio que é uma decisão correta. Como acho também que o Congresso estará inteiramente aberto e suscetível a garantir os recursos orçamentários necessários para que o combate ao Aedes aegypti se faça da melhor maneira possível.
8: A legislação autorizou a União, estados e municípios a adotarem medidas excepcionais e também trouxe mudanças importantes no amparo social às famílias afetadas pelo surto de zika. 10 anos depois, a legislação segue como base para ações emergenciais de vigilância em saúde e é considerado um marco na resposta institucional à crise sanitária de 2016.
9: O secretário de Economia do Distrito Federal deve ser convidado a explicar na Comissão de Assuntos Econômicos os impactos da crise envolvendo o BRB e o Banco Master.
10: O pedido é da senadora Damares Alves, que quer esclarecimentos sobre as garantias oferecidas pelo GDF e os possíveis reflexos nas contas públicas. Repórter Marcela Cunha.
16: O secretário de Economia do Distrito Federal, Valdivino José de Oliveira, deve comparecer à Comissão de Assuntos Econômicos para falar sobre os impactos da crise envolvendo o BRB e o Banco Master nas contas públicas do Distrito Federal. O pedido foi feito pela senadora Damares Alves, do Republicanos do Distrito Federal, que afirmou que parte das dúvidas levantadas pelos senadores depende de explicações do governo distrital.
17: Há garantias que o GDF está dando para esse grande acordo aí, essa grande reconstrução, reestruturação do banco, que nós temos que ouvir o secretário de Economia do DF.
16: O requerimento cita dúvidas sobre garantias oferecidas pelo governo local, uso de ativos públicos, compromissos assumidos pelo GDF e possíveis reflexos fiscais, orçamentários e patrimoniais do acordo homologado pelo Supremo Tribunal Federal. Damares quer saber se a operação pode afetar a capacidade de investimento do Distrito Federal, a execução de políticas públicas, concursos, nomeações e as contas das próximas administrações.
9: O Ministério da Saúde criou uma política nacional para adaptar o atendimento do SUS à realidade da população em situação de rua.
10: O tema também é acompanhado pelo Senado, que analisa um projeto para criar o Estatuto da População em Situação de Rua. Repórter Henrique Nascimento.
18: O SUS terá novas diretrizes para atender pessoas em situação de rua. O Ministério da Saúde instituiu uma política nacional para ampliar o acesso dessa população à atenção básica. Para quem vive essa realidade, o acesso ao cuidado pode fazer diferença no momento em que vínculos familiares, emprego e moradia já foram perdidos. Rogério Barba passou anos em situação de rua e hoje ajuda no acolhimento de outras pessoas em Brasília.
19: E aí eu me envolvi com o álcool. Eu conheci o crack em 1989 e o crack fez, apesar de eu não ter parentes, eu tinha muitos amigos bons. Só que o crack fez e o álcool fez eu perder os vínculos.
18: O tema também é discutido no Senado. Um projeto quer criar o Estatuto da População em Situação de Rua e prevê direitos básicos como acesso à alimentação gratuita, água potável, itens de higiene e banheiros públicos. Autor da proposta, o senador Randolfe Rodrigues, do PT do Amapá, defende que o poder público atue tanto no acolhimento quanto no combate à violência contra quem vive nas ruas.
20: O poder público tem que tomar as medidas.

0: estruturas necessárias para dar guarida e para acolher as pessoas de rua e, ao mesmo tempo, criminalizar aqueles que detestam pobres, aqueles que ofendem e atacam os pobres.
1: O projeto que cria o Estatuto da População em Situação de Rua está em análise na Comissão de Constituição e Justiça.
2: Com edição de Paula Groba e trabalhos técnicos de João Lira, o Jornal do Senado fica por aqui. Acompanhe agora as notícias da Câmara dos Deputados. Boa noite.
3: Boa noite e até amanhã.
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5: Comissão aprova novas regras para blindagem de teto solar de veículos.
6: Deputados determinam a apresentação de antecedente criminal de noivos.
5: Proposta autoriza auxílio para contenção de agressor de mulher em voo.
6: Projeto em análise define ações integradas para evitar quedas de idosos.
5: Boa noite. Avança na Câmara projeto que cria uma política integrada para prevenir quedas de pessoas idosas. Quem tem as informações é a repórter Sofia Peçanha.
7: As quedas estão entre as 10 condições de saúde que mais levam à incapacidade funcional, segundo o estudo longitudinal da saúde dos idosos brasileiros. Visando a saúde e o bem-estar da pessoa idosa, a Comissão de Saúde aprovou o projeto que cria a Política Nacional de Prevenção de Quedas entre Pessoas Idosas. O principal objetivo é reduzir o número de quedas, suas consequências físicas, psicológicas e emocionais, além de promover o envelhecimento ativo e saudável da população idosa. Um dos autores da proposta, o deputado Luiz Couto, do PT da Paraíba, salientou que atualmente o Brasil não possui uma política nacional voltada para a prevenção de quedas. E com isso, a nova política visa atender essa demanda, proporcionando diretrizes e cooperação intersetorial nas áreas de saúde, assistência social, urbanismo e transporte, por exemplo. O projeto propõe ações amplas, como programas de exercícios físicos específicos que fortalecem o equilíbrio e a mobilidade, melhorias na infraestrutura urbana e nos ambientes residenciais, campanhas educativas sobre a importância da prevenção de quedas e a capacitação de profissionais de saúde e cuidadores. O deputado Alan Garcês, do PP do Maranhão, relator na comissão, ressaltou que a proposta não apenas reforça uma questão de saúde pública no Brasil e no mundo, mas também reduz os impactos financeiros para o sistema de saúde.
8: Pois se trata de inovação legislativa necessária e essencial para as pessoas idosas. Além do mais, medidas preventivas de saúde sempre economizam recursos financeiros ao Estado, pois ao evitar a queda haverá certamente redução dos gastos de recursos públicos com cirurgias e procedimentos médicos invasivos.
7: Agora, o projeto que cria a Política Nacional de Prevenção de Quedas entre Pessoas Idosas será analisado pelas comissões de Finanças e Tributação e Constituição e Justiça. Da Rádio Câmara de Brasília, Sofia Peçanha.
4: Previdência.
6: Câmara analisa a proposta de aposentadoria para policial com invalidez permanente. O repórter José Carlos Oliveira nos conta mais detalhes.
9: A Câmara dos Deputados analisa o projeto de lei que define casos específicos de invalidez permanente que deverão garantir a aposentadoria ou pagamento de seguro a profissionais de segurança pública que sofrerem acidentes em serviço. Entre as hipóteses que impedem o exercício da atividade estão cegueira, paraplegia, tetraplegia e amputação de braço ou perna. A aposentadoria ou seguro seriam válidos para policiais federais, civis, militares e penais, bombeiros militares e guardas municipais. A proposta partiu do deputado Bibo Nunes, do PL do Rio Grande do Sul, e foi aprovada na Comissão de Relações Exteriores, onde o relator, deputado Sargento Faur, do Paraná, incluiu os policiais legislativos entre os beneficiados. A intenção, segundo Faur, é proteger todos os operadores da segurança pública.
10: Importante para dar uma segurança jurídico-financeira para policiais, operadores de segurança pública, né, que arriscam diariamente suas vidas em acompanhamentos táticos, em confrontos, e eles precisam de uma segurança tanto para o policial que sofrer sequelas graves, como principalmente para familiares, né, que porventura perdem os seus entes aí em confronto.
9: A proposta de casos específicos para a aposentadoria de policial com invalidez permanente ainda será analisada nas comissões de segurança pública, de previdência, de finanças e tributação e de constituição e justiça. Da Rádio Câmara de Brasília, José Carlos Oliveira.
4: Segurança Pública.
5: Câmara aprova que a ANAC requisite auxílio para deter agressor de mulher durante voo. A repórter Mônica Tati explica a proposta.
11: A ANAC, a Agência Nacional de Aviação Civil, poderá ser autorizada a requisitar força policial para deter agressor de mulher em aviões. O projeto foi aprovado em todas as comissões da Câmara e está sendo apreciado agora pelo Senado Federal. A legislação já prevê que a ANAC adote medidas necessárias para a segurança de pessoas e bens no transporte aéreo. No entanto, a proposta amplia as competências legais da agência no caso específico de agressão contra as mulheres. A relatora na Comissão de Viação e Transportes, a deputada Rosana Valle, do PL de São Paulo, explica que a proposta é importante para garantir mais clareza à lei e permitir que situações de assédio não se tornem mais graves.
12: Dentro de um avião não há para onde a vítima ir. É um ambiente fechado, um ambiente com alta vulnerabilidade. Portanto, o projeto garante uma resposta rápida, um respaldo legal para conter qualquer situação de violência, especialmente contra as mulheres. E por que destacar a proteção da mulher? Porque casos de assédio e agressão em transporte público, por exemplo, ainda acontecem de maneira costumeira e uma posição de vulnerabilidade para a mulher.
11: Rosana Valle acrescenta que o projeto não cria novas punições, mas garante a intervenção rápida, a proteção da vítima e a segurança dos passageiros e da tripulação. O projeto que autoriza a ANAC a requisitar força policial para deter agressor de mulher em aviões aguarda a votação no Senado. Se for aprovado, segue para a sanção presidencial. Da Rádio Câmara de Brasília, Mônica Tati.
4: Meio Ambiente.
6: Comissões da Câmara analisam projeto que obriga unidades de conservação a garantirem o acesso a idosos, pessoas com deficiência ou com mobilidade reduzida. Quem traz os detalhes é a repórter Júlia Lopes.
13: Com o objetivo de facilitar o acesso a todos em unidades de conservação da natureza, como parques e florestas nacionais, a Comissão de Meio Ambiente e Desenvolvimento Sustentável da Câmara dos Deputados aprovou o projeto que obriga esses espaços a adotarem medidas de acessibilidade para pessoas com deficiência, com mobilidade reduzida ou idosos. Entre as medidas previstas estão a instalação de rampas, corrimão, trilhas adaptadas, sinalização adequada, transporte interno e também a formação de pessoal capacitado. O texto também determina a criação do plano de acessibilidade, que deverá ser elaborado pelo órgão gestor da unidade de conservação, com a especificação das estruturas e adaptações a serem implementadas, os prazos de instalação e a identificação de eventuais incompatibilidades entre o plano de manejo e a implementação das medidas de acessibilidade e inclusão. O relator da proposta, deputado Chico Alencar, do PSOL do Rio de Janeiro, defendeu que o projeto se adequa à realidade das unidades de conservação e explicou como se dará a sua implementação.
14: Estabelecendo, inclusive, um prazo de 180 dias para essa adequação dessas unidades à presença, participação dessas pessoas que tenham essas limitações. É interessante que a gente estabeleceu também etapas para essa implementação, a fim de que a lei desça do papel para a vida real, seja de fato efetivada.
13: Atualmente, segundo o Instituto Chico Mendes de Conservação da Biodiversidade, órgão responsável por fiscalizar e gerir as unidades de conservação federais, o Parque Nacional da Chapada dos Veadeiros, o Parque Nacional da Tijuca, o Parque Nacional Marinho de Fernando de Noronha e o Parque Nacional do Iguaçu são alguns dos locais que já contam com adaptações para receber visitantes com mobilidade reduzida. A exclusão ou limitação de acesso a esses ambientes compromete não apenas a Lei Brasileira de Inclusão da Pessoa com Deficiência, como também contraria a função socioambiental dos espaços naturais. O novo texto introduziu a terminologia usada pela legislação ambiental e de acessibilidade e segue agora para análise na Comissão de Finanças e Tributação. Da Rádio Câmara de Brasília, Júlia Lopes.
4: Comissões.
5: Câmara analisa projetos para restringir fogos de artifício e exigir informação de ruído nas embalagens. A repórter Daniele Lessa nos conta como estão as propostas.
15: Alguns estados e municípios já regulamentaram o uso de fogos de artifício. No estado de São Paulo, uma lei de 2021 proibiu a queima, a soltura e o comércio de

0: fogos de estampido. Já na cidade do Rio de Janeiro, a Câmara Municipal também aprovou norma que restringe fogos com poluição sonora acima de um limite de decibéis. No Congresso, existem vários projetos de lei em tramitação para criar uma regra federal. Na Câmara, um dos textos mais avançados é uma proposta que reúne uma série de projetos e está pronta para entrar na pauta da Comissão de Constituição e Justiça. A ideia central é impedir fogos de grande estampido, como resume o relator, deputado Valdemar Oliveira, do Avante de Pernambuco.
1: Ele não quer proibir os fogos de artifício, apenas aqueles de grande estampido que causem mal, né, que façam uma grande poluição sonora, principalmente aos autistas, aos idosos, aos enfermos, às crianças, às gestantes.
0: Outro projeto quer obrigar que embalagens e, quando possível, que os próprios artefatos informem o nível de ruído em decibéis. Hoje a proposta aguarda aparecer na Comissão de Indústria, Comércio e Serviços. E o autor, deputado Bruno Gannen, do Podemos de São Paulo, argumenta que a padronização pode dar mais eficácia às regras.
2: Hoje está regionalizado, né? Alguns estados evoluíram, outros não nesse tema, e o que a gente quer é que o Brasil como um todo entenda o quanto fogos de estampido ele é prejudicial para os animais, e isso acaba significando mortes, acidentes. Tem registros de animais que, por total desespero com fogos de estampido, provocaram acidentes fatais de trânsito.
0: Enquanto para muitos os fogos de artifício fazem parte da tradição de festas populares, viradas de ano e comemorações esportivas, para outras pessoas o barulho pode causar sofrimento, estresse e até acidentes, especialmente entre crianças, idosos, pessoas com autismo e animais. O debate sobre como equilibrar celebração e bem-estar tem ganhado espaço entre os parlamentares. Da Rádio Câmara de Brasília, Daniele Lessa.
3: Transportes.
4: Comissão aprova regras para blindagem de teto solar de veículos. Saiba mais informações na reportagem de Maria Neves.
5: A Comissão de Segurança Pública da Câmara dos Deputados aprovou o projeto do deputado Flávio Nogueira, do PT do Piauí, que estabelece regras para blindagem de tetos solares em veículos. Pelo texto, a blindagem deve ocorrer obrigatoriamente com uma peça única e fixa. O teto não poderá ter mecanismo de abertura ou deslizamento. O objetivo da medida é evitar pontos de vulnerabilidade na estrutura do automóvel. O nível de proteção balística do teto também deverá ser o mesmo das outras partes do veículo. Como explica o relator, deputado General Pazuello, do PL do Rio de Janeiro, a proposta ainda exige a troca dos vidros do veículo sempre que houver danos na blindagem.
6: Uma das coisas do projeto é proibir a reutilização a partir apenas da parte da recuperação estética dos vidros. Não é mais blindado, perde o grau de blindagem. A outra é com relação à normatização da blindagem do teto solar. Então, o teto solar às vezes não vem blindado e às vezes fazem uma blindagem com diferença de capacidade de proteção. Essa norma, ela garante que o teto solar blindado deva seguir a mesma blindagem do restante da viatura. E que, por orientações técnicas, esse teto seja fixo, não seja móvel. Tenha lá a luminosidade, tenha a transparência, mas ele é fixo.
5: O texto aprovado também autoriza a blindagem parcial de veículos, tanto para uso particular quanto oficial. Essa modalidade permite proteger apenas partes da carroceria ou dos vidros e pode ter custo menor. Nesse caso, o documento do carro deverá informar quais partes estão protegidas. A blindagem de veículos no Brasil é controlada principalmente pelo Exército. Dentre as normas de segurança previstas, está a exigência de que o nível de proteção balística seja uniforme em todas as partes do automóvel. O Código de Trânsito Brasileiro, por sua vez, determina que, no caso de blindagem, o poder público não pode exigir documento ou autorização adicional para registro ou licenciamento no órgão de trânsito. Antes da Comissão de Segurança Pública, o projeto foi rejeitado na Comissão de Viação e Transportes. Agora ele segue para a Comissão de Constituição e Justiça e ainda terá de ser votado pelo plenário. Da Rádio Câmara de Brasília, Maria Neves.
3: Desenvolvimento Regional.
7: Comissão aprova projeto que cria estruturas municipais para ajuda em desastres. A reportagem é de Luiz Cláudio Canuto.
8: A Comissão de Integração Nacional e Desenvolvimento Regional aprovou o projeto de lei que estabelece a criação pelos municípios de estruturas específicas para lidar com situações de emergência e desastres. Pela proposta, os centros de operações seriam implementados com apoio do Estado e conforme o grau de risco de cada localidade. O texto aprovado é a versão do relator, deputado Benes Leocádio, do União do Rio Grande do Norte, ao projeto do deputado Júlio Lopes, do PP do Rio de Janeiro, que foi apresentado em 2024. O deputado acredita que a medida reduz as consequências na vida das famílias.
9: A grande maioria dos municípios do país já tem suas comissões de defesa civil, já tem suas estruturas nas suas diversas secretarias e estrutura de políticas públicas em cada território local, mas essa intenção do Centro de Operações de Cidade é reunir nessa estrutura todas as condições que já disponham em cada município e aí sirva de instrumento para agilizar junto aos demais órgãos, a Comissão de Defesa Civil Nacional, dentro do Ministério da Integração, a questão da burocracia existente no tocante à decretação de estado de calamidade pública para facilitar a liberação de recursos, e eu acho que esse centro de operações facilita muito mais como um arregimentador de soluções que venham realmente dar resposta com a maior brevidade possível.
8: Desde 2012, motivado por enchentes e secas na primeira década do século XXI, o então governo Lula sancionou uma lei com a Política Nacional de Proteção e Defesa Civil. Segundo o texto, os municípios deveriam coordenar as ações com estados e a União. Os municípios deveriam articular, além das ações, o levantamento da identificação dos riscos de desastres nas regiões geográficas e grandes bacias hidrográficas do país. Esses levantamentos, que originariam os planos, deveriam estar prontos nos primeiros 18 meses após a publicação da lei e atualizados a cada 3 anos. O relator do projeto aprovado na Câmara propôs que a instalação e a manutenção dos centros de operação sejam realizados com apoio dos estados e orientados conforme o nível de risco de cada município. A proposta ainda vai ser analisada pela Comissão de Constituição e Justiça antes de seguir para o Senado. Da Rádio Câmara de Brasília, Luiz Cláudio Canuto.
3: Justiça.
4: Câmara aprova a obrigação para noivos apresentarem antecedentes criminais. A repórter Silvia Munhato tem mais detalhes.
10: A Comissão de Constituição e Justiça da Câmara aprovou o projeto que inclui a certidão de antecedentes criminais e a certidão judicial civil e criminal como documentos obrigatórios na habilitação para o casamento. O relator, deputado capitão Alberto Neto, do PL do Amazonas, explicou que a existência de antecedentes não vai impedir o casamento, mas diz que é importante para a mulher ter mais informações diante do total de feminicídios no país.
11: Imagina, se ele tem um passado de violência contra a mulher vai decidir se vai querer casar ou não, sabendo daquela informação. Não vai impedir, mas vai ser obrigatório ele apresentar esses documentos, assim como ele apresenta na hora do concurso público, ele vai apresentar também na hora de casar.
10: O texto aprovado prevê que ambos os noivos deverão ter ciência do conteúdo das certidões. O projeto que prevê a apresentação de certidão de antecedentes criminais e a certidão judicial civil e criminal na habilitação para casamentos deve seguir agora para o Senado. Da Rádio Câmara de Brasília, Silvio Minhato.
7: Termina agora o jornal Câmara dos Deputados, produzido pela Rádio Câmara, com trabalhos técnicos de Wellington Teles e a apresentação de Luciana Vieira e Val Monteiro. Boa noite.
4: Boa noite. Você fica agora com as notícias do Tribunal de Contas da União.
3: Minuto do TCU.
12: O Tribunal de Contas da União avaliou o programa Agora Tem Especialistas, do Ministério da Saúde. A iniciativa busca ampliar o acesso da população a consultas, exames e cirurgias com especialistas pelo SUS, o Sistema Único de Saúde. O principal ponto analisado foi a estrutura para reduzir a espera por consultas, exames e outros atendimentos. A auditoria apontou que falta integração e eficiência nos sistemas de tecnologia que deveriam gerenciar as filas e os recursos da política. Em 2025, o programa não conseguiu manter o desempenho dos anos anteriores na realização de cirurgias. Uma das razões é a falta de monitoramento, que impede que as informações

0: 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O tribunal fez recomendações ao Ministério da Saúde para aprimorar a gestão do programa. 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
6: Uma ótima noite para você que tá ligado com a gente, ouvindo a Rádio da Família. Tá no ar mais um programa Fica Conosco, Senhor, músicas cristãs, momento de oração, momento de meditação. Sejam todos bem-vindos aqui com a gente, tá bom? De agora até meia-noite, eu, Magno, tô contigo. E é lógico, contamos com você aqui com a gente participando também. Daqui a pouquinho vamos rezar o texto hoje com os amigos da paróquia Nossa Santíssimo Redentor, né? Como está com a gente? Vamos lá, quem vai estar com a gente aqui nessa noite é o Sr. João, né? E o nosso amigo Osvaldo vão estar meditando os mistérios hoje, terça-feira, segunda-feira, os mistérios gozosos. Vamos estar aí com a comunidade Santa Cecília, né? A paróquia do Mundo Novo vão estar com a gente aqui rezando nessa noite, tá bom? Bom, vamos ter o papo cabeça com o Padre Camilo, a liturgia do dia, também a voz do pensamento. Muita coisa boa, muita alegria, só você se ligar e acompanhar com a gente. Vamos começar com o evangelho do dia? Oséias Souza, boa noite, Oséias.
7: Boa noite, Magno Pires. Boa noite aos ouvintes do Fica Conosco, Senhor. O evangelho do dia está hoje em Mateus, capítulo 8, versículos do 18 ao 22. Naquele tempo, vendo uma multidão ao seu redor, Jesus mandou passar para outra margem do lago. Então um mestre da lei aproximou-se e disse: Mestre, eu te seguirei aonde quer que tu vás. Jesus lhe respondeu: As raposas têm suas tocas e as aves dos céus têm seus ninhos. Mas o filho do homem não tem nem onde se reclinar a cabeça. O outro dos discípulos disse a Jesus: Senhor, permite-me que primeiro eu vá sepultar meu pai. Mas Jesus lhe respondeu: Segue-me e deixe que os mortos sepultem os seus mortos. Palavra da salvação.
6: Obrigado, Zé, mais uma vez, meu irmão. Obrigado por esse maravilhoso evangelho. A gente conta com você amanhã, viu? Boa semana, tudo de bom.

0: Muito bem, é chegado mais uma vez esse momento de oração, de meditação, Santo Terço em Família. E você que está acompanhando, seja bem-vindo a rezar com a gente, a participar nesse momento maravilhoso. Hoje, comunidade de Santa Cecília vão estar com a gente rezando nessa noite. Sou João e o nosso amigo Oswaldo, né, vão estar com a gente. Sou João, boa noite, seja bem-vindo.
1: Boa noite, Magno. Boa noite, Magno. Boa noite, nossos ouvintes da Rádio Catedral. Foi um prazer estarmos aqui mais hoje, contemplando o nosso terço em família.
0: A gente agradece a presença, feliz com a participação de vocês aqui, viu, meu amigo?
1: Amém.
0: Oswaldo, boa noite, seja bem-vindo também, meu irmão.
2: Boa noite, Magno. É bom estar aqui. Boa noite para você, boa noite para todos os ouvintes da Rádio Catedral.
0: Muito bem. Você que está em casa vai estar meditando com a gente os mistérios gozosos nessa segunda-feira. Fica aí o convite para você participar, deixando as intenções através do WhatsApp, o 988976570. Vamos liberar o telefone também. A cada mistério vai estar aí com a linha à sua disposição. Querendo você, liga para cá. Participa com a gente desse momento abençoado de oração, hein? Tá bom? Terço dos Homens em Família. Você que está em casa, reza conosco.
1: Em nome do Pai, do Filho e do Espírito Santo. Amém. Vinde, Espírito Santo, enchi os corações dos vossos fiéis e acendei neles o fogo do vosso amor. Enviai o vosso Espírito e tudo será criado e renovareis a face da terra. Oremos, ó Deus, que instituísse os corações dos vossos fiéis com a luz do Espírito Santo, fazei que apreciemos retamente todas as coisas segundo o mesmo Espírito e gozemos sempre de sua consolação por Cristo nosso Senhor. Amém.
2: Oferecimento do terço. Divino Jesus, nós vos oferecemos esse santo terço que vamos rezar. Meditando nos mistérios da nossa redenção, concedei-nos, por intercessão da Virgem Maria, Mãe de Deus e Nossa Mãe, as virtudes que nos são necessárias para bem rezá-lo e a graça de ganharmos as indulgências dessa santa devoção. Oferecemos também, particularmente em desagravo dos pecados cometidos contra o Sagrado Coração de Jesus e Imaculado Coração de Maria, pela paz no mundo, pela conversão dos pecadores, pelas almas dos purgatórios, pelas intenções do Santo Padre Papa Leão XIV, pelo nosso arcebispo metropolitano Dom Marco Aurélio, pelo aumento da santificação do clero, pela santificação das famílias e pelos que pediram as nossas orações e por todas as nossas intenções particulares, pela paz no Brasil e no mundo.
1: Creio em Deus Pai Todo-Poderoso, Criador do céu e da terra, em Jesus Cristo, seu único Filho, nosso Senhor, que foi concebido pelo poder do Espírito Santo, nasceu da Virgem Maria, padeceu sob Pôncio Pilatos, foi crucificado, morto e sepultado, desceu à mansão dos mortos, ressuscitou ao terceiro dia, subiu ao céu, está sentado à direita de Deus Pai Todo-Poderoso, de onde há de vir julgar os vivos e os mortos. Creio no Espírito Santo, na Santa Igreja Católica, na comunhão dos santos, na remissão dos pecados, na ressurreição da carne e na vida eterna. Amém.
2: Pai nosso que estás nos céus, santificado seja o vosso nome. Venha a nós o vosso reino, seja feita a vossa vontade, assim na terra como no céu.
1: O pão nosso de cada dia nos dai hoje. Perdoai-nos as nossas ofensas, assim como nós perdoamos a quem nos tem ofendido. Não nos deixeis cair em tentação, mas livrai-nos do mal. Amém.
2: Em honra a Deus Pai que nos criou, Ave Maria, cheia de graça, o Senhor é convosco. Bendita sois vós entre as mulheres e bendito é o fruto do vosso ventre, Jesus.
1: Santa Maria, Mãe de Deus, rogai por nós, pecadores, agora e na hora de nossa morte. Amém.
2: Em honra a Deus, Filho, que nos remiu os pecados, Ave Maria, cheia de graça, o Senhor é convosco. Bendita sois vós entre as mulheres e bendito é o fruto do vosso ventre, Jesus.
1: Santa Maria, Mãe de Deus, rogai por nós, pecadores, agora e na hora de nossa morte. Amém.
2: Em honra ao Espírito Santo que nos santifica, Ave Maria, cheia de graça, o Senhor é convosco. Bendita sois vós entre as mulheres e bendito é o fruto do vosso ventre, Jesus.
1: Santa Maria, Mãe de Deus, rogai por nós, pecadores, agora e na hora de nossa morte. Amém.
2: Glória ao Pai, ao Filho e ao Espírito Santo.
1: Assim como era no princípio, agora e sempre. Amém.
2: Ó Maria concebida sem pecado,
1: rogai por nós que recorremos a vós.
2: Ó meu bom Jesus,
1: perdoai-nos, livrai-nos do fogo do inferno, levai as almas todas para o céu e socorrei principalmente as que mais precisarem da vossa infinita misericórdia.
0: Muito bem, juntos em oração, juntos com um terço na mão, você que tem em casa participa com a gente, deixando as intenções, o WhatsApp tá aí 988976570, o telefone 3232-9225 também à sua disposição para você falar com a gente, tá bom? Mensagens via WhatsApp, vamos lá, vamos começar aqui com as intenções da Fátima participando com a gente.
3: Boa noite, Magno. Eu rezo o texto hoje por mim, por minha família. Peço você e sua família. Peço a Adriana Grande Betel, a Luciano Sagrado e todos os altos conosco. Peço pela recuperação de saúde, meu irmão. Salve Maria, fique com Deus, boa noite.
0: Boa noite, dona Fátima. Obrigado, minha irmãzinha, pelas intenções, a participação com a gente, tá bom? Ó, a Juliana tá com a gente também no centro, rezando para todos que estão enfermos, pedindo pela saúde de todos que estão acompanhando e rezando esse santo terço. Obrigado, tá bom, minha irmã? A gente agradece. Sr. João, quais as intenções, meu amigo?
1: As minhas intenções hoje, ô Magno, são para a minha família, para as comunidades de Santa Cecília, para o Afonso, Dona Selma, Doutor Marcelino, Machado, Janete, Marília, Vera, Daiane, Marcos e Luiz Fernando, e para a Rose, minha concunhada, que está passando por um momento de revisão visual, né? Então, que Deus conceda a graça que ela amanhã dê certo tudo para ela.
0: Muito bem. Deixa eu ver se tem alguém na linha. Alô, boa noite. Alô, boa noite. Boa noite.
4: Boa noite, Magno.
0: Quem tá falando?
4: Assina. Alô, boa noite, Magno. O Yuri é o banho da câmera.
0: Tudo bem, Yuri? Bom, assim a gente não vai conseguir, o Yuri. Eu não sei se ele tá ouvindo. Se você estiver ouvindo pela internet, faça o favor, escuta só pelo telefone, Yuri. Porque a internet tem um delay e a gente não vai conseguir conversar porque tem um atraso. Bom, vamos lá. Osvaldo faz a segunda parte e o nosso amigo Sr. João faz a primeira. Vamos meditar juntos o primeiro mistério.

0: Pai nosso que estais nos céus, santificado seja o vosso nome, venha a nós o vosso reino, seja feita a vossa vontade, assim na terra como no céu.
1: O pão nosso de cada dia, dai-nos hoje, perdoai-nos as nossas ofensas, assim como nós perdoamos a quem nos tem ofendido, e não nos deixeis cair em tentação, mas livrai-nos do mal. Amém.
0: Ave Maria, cheia de graça, o Senhor é convosco. Bendita sois vós entre as mulheres, bendito é o fruto do vosso ventre, Jesus.
1: Santa Maria, Mãe.

0: Rogai por nós, pecadores, agora e na hora de nossa morte. Amém.
1: Ave Maria, cheia de graça, o Senhor é convosco. Bendita sois vós entre as mulheres, bendito é o fruto do vosso ventre, Jesus.
0: Santa Maria, Mãe de Deus, rogai por nós, pecadores, agora e na hora de nossa morte. Amém.
1: Ave Maria, cheia de graça, o Senhor é convosco. Bendita sois vós entre as mulheres, bendito é o fruto do vosso ventre, Jesus.
0: Santa Maria, Mãe de Deus, rogai por nós, pecadores, agora e na hora de nossa morte. Amém.
1: Ave Maria, cheia de graça, o Senhor é convosco. Bendita sois vós entre as mulheres, bendito é o fruto do vosso ventre, Jesus.
0: Santa Maria, Mãe de Deus, rogai por nós, pecadores, agora e na hora de nossa morte. Amém.
1: Ave Maria, cheia de graça, o Senhor é convosco. Bendita sois vós entre as mulheres, bendito é o fruto do vosso ventre, Jesus.
0: Santa Maria, Mãe de Deus, rogai por nós, pecadores, agora e na hora de nossa morte. Amém.
1: Ave Maria, cheia de graça, o Senhor é convosco. Bendita sois vós entre as mulheres, bendito é o fruto do vosso ventre, Jesus.
0: Santa Maria, Mãe de Deus, rogai por nós, pecadores, agora e na hora de nossa morte. Amém.
1: Ave Maria, cheia de graça, o Senhor é convosco. Bendita sois vós entre as mulheres, bendito é o fruto do vosso ventre, Jesus.
0: Santa Maria, Mãe de Deus, rogai por nós, pecadores, agora e na hora de nossa morte. Amém.
1: Ave Maria, cheia de graça, o Senhor é convosco. Bendita sois vós entre as mulheres, bendito é o fruto do vosso ventre, Jesus.
0: Santa Maria, Mãe de Deus, rogai por nós, pecadores, agora e na hora de nossa morte. Amém.
1: Glória ao Pai, ao Filho e ao Espírito Santo.
0: Assim como era no princípio, agora e sempre. Amém.
1: Ó Maria concebida sem pecado,
0: rogai por nós que recorremos a vós.
1: Ó meu bom Jesus,
0: perdoai-nos e livrai-nos do fogo do inferno, levai as almas todas para o céu, principalmente as que mais precisarem da vossa infinita misericórdia.
1: Santa Cecília,
0: rogai por nós.
1: Nossa Senhora Auxiliadora,
0: rogai por nós. Nossa Senhora de Fátima, rogai por nós.
1: Rogai por nós.
0: Nossa Senhora da Aparecida,
1: rogai por nós.
2: Muito bem, juntos em oração, meditando o Santo Texto, liberando o telefone, quem quiser ligar, 3232-9225. Temos mais pedidos, né? Mais intenções, vamos ouvir?
3: Boa noite, o Weber, da cidade de Santos Dumont. Quero oferecer esse terço para minha esposa Vera Lúcia, para o meu filho Cícero Augusto, e para toda a minha família, para a família da minha esposa, e para todos os enfermos, para todos os médicos, médicas, enfermeiros, enfermeiras, e para todos que estiver ouvindo o terço nesse momento, e para vocês aí da rádio, e pedir paz no mundo. E eu Weber, eu só tenho que agradecer muito a Deus, Senhor Jesus Cristo. E salve Maria.
2: Salve Maria.
3: Um abraço, obrigado, boa noite.
2: Obrigado, meu irmão. Deus abençoe, a gente agradece as intenções, viu? Osvaldo, quais os pedidos, meu amigo, para esse mistério?
0: Os pedidos que eu quero fazer é para nossa comunidade Santa Cecília, Santana, a minha esposa, lá na Vila, na Vila Del.
2: Muito bem, vamos lá, São João, faz a segunda parte e meditamos juntos o segundo mistério dessa noite.

0: Pai nosso que estás no céu, santificado seja vosso nome. Venha a nós o vosso reino, seja feita a vossa vontade, assim na terra como no céu.
1: O pão nosso de cada dia nos dai hoje. Perdoai-nos as nossas ofensas, assim como nós perdoamos a quem nos tem ofendido. E não nos deixeis cair em tentação, mas livrai-nos do mal. Amém.
0: Ave Maria, cheia de graça, o Senhor é convosco. Bendita sois vós entre as mulheres e bendito é o fruto do vosso ventre, Jesus.
1: Santa Maria, Mãe de Deus, rogai por nós, pecadores, agora e na hora de nossa morte. Amém.
0: Ave Maria, cheia de graça, o Senhor é convosco. Bendita sois vós entre as mulheres e bendito é o fruto do vosso ventre, Jesus.
1: Santa Maria, Mãe de Deus, rogai por nós, pecadores.

0: pecadores, agora e na hora de nossa morte. Amém.
1: Ave Maria, cheia de graça, o Senhor é convosco. Bendita sois vós entre as mulheres e bendito é o fruto do vosso ventre, Jesus.
0: Santa Maria, Mãe de Deus, rogai por nós, pecadores, agora e na hora de nossa morte. Amém.
1: Ave Maria, cheia de graça, o Senhor é convosco. Bendita sois vós entre as mulheres e bendito é o fruto do vosso ventre, Jesus.
0: Santa Maria, Mãe de Deus, rogai por nós, pecadores, agora e na hora de nossa morte. Amém.
1: Ave Maria, cheia de graça, o Senhor é convosco. Bendita sois vós entre as mulheres e bendito é o fruto do vosso ventre, Jesus.
0: Santa Maria, Mãe de Deus, rogai por nós, pecadores, agora e na hora de nossa morte. Amém.
1: Ave Maria, cheia de graça, o Senhor é convosco. Bendita sois vós entre as mulheres e bendito é o fruto do vosso ventre, Jesus.
0: Santa Maria, Mãe de Deus, rogai por nós, pecadores, agora e na hora de nossa morte. Amém.
1: Ave Maria, cheia de graça, o Senhor é convosco. Bendita sois vós entre as mulheres e bendito é o fruto do vosso ventre, Jesus.
0: Santa Maria, Mãe de Deus, rogai por nós, pecadores, agora e na hora de nossa morte. Amém.
1: Ave Maria, cheia de graça, o Senhor é convosco. Bendita sois vós entre as mulheres e bendito é o fruto do vosso ventre, Jesus.
0: Santa Maria, Mãe de Deus, rogai por nós, pecadores, agora e na hora de nossa morte. Amém.
1: Ave Maria, cheia de graça, o Senhor é convosco. Bendita sois vós entre as mulheres e bendito é o fruto do vosso ventre, Jesus.
0: Santa Maria, Mãe de Deus, rogai por nós, pecadores, agora e na hora de nossa morte. Amém.
1: Ave Maria, cheia de graça, o Senhor é convosco. Bendita sois vós entre as mulheres e bendito é o fruto do vosso ventre, Jesus.
0: Santa Maria, Mãe de Deus, rogai por nós, pecadores, agora e na hora de nossa morte. Amém.
1: Glória ao Pai, ao Filho e ao Espírito Santo.
0: Como era no princípio, agora e sempre. Amém.
1: Ó meu bom Jesus,
0: perdoai-nos, livrai-nos do fogo do inferno, levai as almas todas para os céus e socorrei principalmente as que mais precisarem da vossa infinita misericórdia. Nossa Senhora Aparecida,
1: rogai por nós.
0: Nossa Senhora Mãe dos Homens,
1: rogai por nós.
2: Muito bem, juntos meditando Santo Terço em Família, são 8h27. Vamos ao terceiro mistério. Vamos liberar aqui o nosso telefone, 3232925, WhatsApp 988976570. Temos mensagens, vamos ouvir quem fala com a gente.
3: Ô Mago do Pires, eu queria que você colocasse aí no cestinho de oração, eu e toda a minha família, para a Luciene dos Reis, a Dona Isabel de Torreões, pela saúde da Neuzinha e a Piedade, o Timista de Bias Portes, a Marta Carmelito, Cláudio na Casa Branca, a comadre Preciso Curro Novo, São Antônio de Correia de Almeida, o Sérgio, o Vando de Barbacena, o Carlinhos de Santa Rita, o Zé Robertinho do Bahia e Família, para Daniela, por todos aí em Santa Rita e Bitipoca, e para vocês da rádio. E uma boa noite, fique com Deus. Tchau, muito obrigado.
2: Obrigado, minha irmã. Deus abençoe. A gente agradece, viu, as intenções, a participação conosco. Vamos juntos, vamos rezando esse próximo mistério, né? Quem vai rezar com a gente é o nosso amigo, o Sr. João. Sr. João, quais as intenções, meu irmão?
0: As minhas intenções agora são para a Francisca, minha cunhada, juntamente com a Fernanda, a Fátima, Carlos, e para o seu Norival e o Alex de Liberdade.

0: Pai nosso que estais nos céus, santificado seja vosso nome, venha a nós o vosso reino, seja feita a vossa vontade, assim na terra como no céu.
1: O pão nosso de cada dia nos dai hoje. Perdoai-nos as nossas ofensas, assim como nós perdoamos a quem nos tem ofendido. E não nos deixeis cair em tentação, mas livrai-nos do mal. Amém.
0: Ave Maria, cheia de graça.

0: Graças, Senhor, é convosco. Bendita sois vós entre as mulheres, bendito é o fruto do vosso ventre, Jesus.
1: Santa Maria, Mãe de Deus, rogai por nós, pecadores, agora e na hora de nossa morte. Amém.
0: Ave Maria, cheia de graça, Senhor, é convosco. Bendita sois vós entre as mulheres, bendito é o fruto do vosso ventre, Jesus.
1: Santa Maria, Mãe de Deus, rogai por nós, pecadores, agora e na hora de nossa morte. Amém.
0: Ave Maria, cheia de graça, Senhor convosco, bendita sois vós entre as mulheres, bendito é o fruto do vosso ventre, Jesus.
1: Santa Maria, Mãe de Deus, rogai por nós, pecadores, agora e na hora de nossa morte. Amém.
0: Ave Maria, cheia de graça, Senhor convosco, bendita sois vós entre as mulheres, bendito é o fruto do vosso ventre, Jesus.
1: Santa Maria, Mãe de Deus, rogai por nós, pecadores, agora e na hora de nossa morte. Amém.
0: Ave Maria, cheia de graça, Senhor convosco, bendita sois vós entre as mulheres, bendito é o fruto do vosso ventre, Jesus.
1: Santa Maria, Mãe de Deus, rogai por nós, pecadores, agora e na hora de nossa morte. Amém.
0: Ave Maria, cheia de graça, Senhor convosco, bendita sois vós entre as mulheres, bendito é o fruto do vosso ventre, Jesus.
1: Santa Maria, Mãe de Deus, rogai por nós, pecadores, agora e na hora de nossa morte. Amém.
0: Ave Maria, cheia de graça, Senhor convosco, bendita sois vós entre as mulheres, bendito é o fruto do vosso ventre, Jesus.
1: Santa Maria, Mãe de Deus, rogai por nós, pecadores, agora e na hora de nossa morte. Amém.
0: Ave Maria, cheia de graça, Senhor convosco, bendita sois vós entre as mulheres, bendito é o fruto do vosso ventre, Jesus.
1: Santa Maria, Mãe de Deus, rogai por nós, pecadores, agora e na hora de nossa morte. Amém.
0: Ave Maria, cheia de graça, Senhor convosco, bendita sois vós entre as mulheres, bendito é o fruto do vosso ventre, Jesus.
1: Santa Maria, Mãe de Deus, rogai por nós, pecadores, agora e na hora de nossa morte. Amém.
0: Ave Maria, cheia de graça, Senhor convosco, bendita sois vós entre as mulheres, bendito é o fruto do vosso ventre, Jesus.
1: Santa Maria, Mãe de Deus, rogai por nós, pecadores, agora e na hora de nossa morte. Amém.
0: Glória ao Pai, ao Filho e ao Espírito Santo.
1: Como era no princípio, agora e sempre. Amém.
0: Ó Maria, concebida sem pecado,
1: rogai por nós que recorremos a vós.
0: Ó meu bom Jesus,
1: perdoai-nos, livrai-nos do fogo do inferno, levai as almas todas para os céus, socorreis as que mais precisarem da vossa infinita misericórdia.
0: Beata Isabel Cristina,
1: rogai por nós.
0: São Vicente de Paulo,
1: rogai por nós.
2: Juntos em oração, meditando, Santo Terço em família, 8:33, vamos ao quarto mistério. Temos intenções para colocar no nosso cestinho, vamos ouvir quem fala.
3: Boa noite, Magno, é Zélia do Grama. Quero felicitar o terço hoje para todos, minha família, para toda a família de vocês, toda a família da Rádio Catedral, todos os componentes da Rádio Catedral, para minha neta, que fez aniversário ontem, a Kelly Cristina, lá no bairro Bom Sucesso. E quero mandar também para todos os ouvintes, sem exceção, que se a gente for falar muito, são muitos, muitos, muitos. Então, esses muitos sejam bem-vindos nesse terço maravilhoso. Fiquem com Deus. Uma ótima noite. Bom retorno para casa.
2: Obrigado, minha irmã. Deus abençoe. Deixa eu ver quem tá na linha. Alô, boa noite.
4: Boa noite.
2: Quem tá falando?
4: É a Luzia, daqui do Monte Castelo.
2: Luzia, seja bem-vinda para participar com a gente, minha irmã. Fique à vontade para suas intenções.
4: É para minha filha, né? A Flávia, a Ana Carolina, a minha netinha Ana Alice, o Paulo, meu companheiro, o seu Dimas e família, a Rosilene e família, a Ruth e família, para todos vocês aí da rádio, para Dom Maria e família, e para a alma do Leonardo, e todas as almas do Purgatório, e todo mundo que estiver rezando junto com nós.
2: Muito bem, tá certo, irmã. Quem vai rezar é o Oswaldo, né? Oswaldo, quais as intenções, meu amigo?
1: Eu quero pedir pelos meus filhos, pelos meus netos, pelas minhas irmãs que moram aqui e também pela minha esposa que está com a iminência de cirurgia, que seja bem sucedido. E pela Fátima, que está nos ouvindo agora.

0: Pai nosso que estás nos céus, santificado seja vosso nome. Venha a nós o vosso reino, seja feita a vossa vontade, assim na terra como no céu.
1: O pão nosso de cada dia nos dai hoje, perdoai as nossas ofensas, assim como nós perdoamos a quem nos tem ofendido. E não os deixeis cair em tentação, mas livrai, Senhor, de todo mal.
0: Ave Maria, cheia de graça, o Senhor é convosco. Bendita sois vós entre as mulheres, e bendito é o fruto do vosso ventre, Jesus.
1: Santa Maria, Mãe de Deus, rogai por nós, pecadores, agora e na hora da nossa morte. Amém.
0: Ave Maria, cheia de graça, o Senhor é convosco. Bendita sois vós entre as mulheres, e bendito é o fruto do vosso ventre, Jesus.
1: Santa Maria, Mãe de Deus, rogai por nós, pecadores, agora e na hora da nossa morte. Amém.
0: Ave Maria, cheia de graça, o Senhor é convosco. Bendita sois vós entre as mulheres, e bendito é o fruto do vosso ventre, Jesus.
1: Santa Maria, Mãe de Deus, rogai por nós, pecadores, agora e na hora da nossa morte. Amém.
0: Ave Maria, cheia de graça, o Senhor é convosco. Bendita sois vós entre as mulheres, e bendito é o fruto do vosso ventre, Jesus.
1: Santa Maria, Mãe de Deus, rogai por nós, pecadores, agora e na hora da nossa morte. Amém.
0: Ave Maria, cheia de graça, o Senhor é convosco. Bendita sois vós entre as mulheres, e bendito é o fruto do vosso ventre, Jesus.
1: Santa Maria, Mãe de Deus, rogai por nós, pecadores, agora e na hora da nossa morte. Amém.
0: Ave Maria, cheia de graça, o Senhor é convosco. Bendita sois vós entre as mulheres, e bendito é o fruto do vosso ventre, Jesus.
1: Santa Maria, Mãe de Deus, rogai por nós, pecadores, agora e na hora da nossa morte. Amém.
0: Ave Maria, cheia de graça, o Senhor é convosco. Bendita sois vós entre as mulheres, e bendito é o fruto do vosso ventre, Jesus.
1: Santa Maria, Mãe de Deus, rogai por nós, pecadores, agora e na hora da nossa morte. Amém.
0: Ave Maria, cheia de graça, o Senhor é convosco. Bendita sois vós entre as mulheres, e bendito é o fruto do vosso ventre, Jesus.
1: Santa Maria, Mãe de Deus, rogai por nós, pecadores, agora e na hora da nossa morte. Amém.
0: Ave Maria, cheia de graça, o Senhor é convosco. Bendita sois vós entre as mulheres, e bendito é o fruto do vosso ventre, Jesus.
1: Santa Maria, Mãe de Deus, rogai por nós, pecadores, agora e na hora da nossa morte. Amém.
0: Ave Maria, cheia de graça, o Senhor é convosco. Bendita sois vós entre as mulheres, e bendito é o fruto do vosso ventre, Jesus.
1: Santa Maria, Mãe de Deus, rogai por nós, pecadores, agora e na hora da nossa morte. Amém.
0: Glória ao Pai, ao Filho e ao Espírito Santo.
1: Assim como era no princípio, agora e sempre, por todos os séculos e séculos. Amém.
0: Ó meu bom Jesus,
1: perdoai-nos, livrai-nos do fogo do inferno, levai as almas todas, principalmente as que mais precisarem da vossa infinita misericórdia. Santa Luzia,
0: rogai por nós.
1: Nossa Senhora, até socorro.
0: Rogai por nós.
1: São José,
0: rogai por nós. Nossa
1: Amém.
0: Senhora das Graças, rogai.
1: Rogai por nós.
2: Muito bem. Minha irmã, obrigado pela participação. Deus abençoe, viu?
1: Amém. Obrigado.
2: Fica com Deus. Boa noite. 8:39. Temos intenções para colocar no quinto mistério. Vamos liberar o telefone novamente. É, quem reza com a gente, boa noite, meu nome é Cirlandro. Coloco no texto de hoje todos que estão na escuta, né? Deus abençoe nossa família e sempre. Obrigado, valeu Cirlandro. É, boa noite, Magno, todos do texto. Sou a Tatiane do Sagrado. Quero pedir oração para a alma da minha sogra, Cecília Pinto Rosa, e também a minha neta, Esther, e para todas as almas que descansem em paz. Quero pedir oração por meus filhos, meu neto, Nicolas.

0: para o Anderson. Fica com Deus. Amém, amém. Obrigado, minha irmã. Deus abençoe. Boa noite. Que Maria passe na frente de todas as nossas intenções hoje. Lícia dos Passos. Obrigado, Lícia. Deus abençoe, minha irmã. A gente agradece, viu? As intenções, a participação aqui conosco nesse momento abençoado. Pedido também do Yuri, né? Tentou falar com a gente, não conseguiu. Vamos colocar aqui as intenções dele. Oração aí para ele, a Elaine, Rosilaine, Laís, Dona Isabel, lá de Torreões, Aleca, o Luiz do Sagrado Coração, Diquinho, o Sérgio do Barbacena, para todos da minha família, obrigado, todos da rádio. Deus abençoe a todos os moradores em situação de rua, né? Maria passa na frente, abençoe também os moradores de Barbacena, Santos Dumont, o Banco da Câmara e Juiz de Fora. Obrigado, Yuri. Deus abençoe. Sou João, quais as intenções, meu amigo?
1: Minhas intenções agora são para as duas amigas nossas, todas as duas chamam Gabriela, uma é de Piau e a outra de Santa Cecília, e para o Gilson da UBS de Santa Cecília.
0: Muito bem, vamos rezar daqui, o Oswaldo faz a segunda parte, contemplamos juntos o quinto mistério.

0: Pai nosso que estais nos céus, santificado seja vosso nome, venha a nós o vosso reino, seja feita a vossa vontade, assim na terra como no céu.
1: O pão nosso de cada dia nos dai hoje, perdoai-nos as nossas ofensas, assim como nós perdoamos a quem nos tem ofendido, e não nos deixeis cair em tentação, mas livrai-nos do mal. Amém.
0: Ave Maria, cheia de graça, o Senhor é convosco. Bendita sois vós entre as mulheres, bendito é o fruto do vosso ventre, Jesus.
1: Santa Maria, Mãe de Deus, rogai por nós, pecadores, agora e na hora de nossa morte. Amém.
0: Ave Maria, cheia de graça, o Senhor é convosco. Bendita sois vós entre as mulheres, bendito é o fruto do vosso ventre, Jesus.
1: Santa Maria, Mãe de Deus, rogai por nós, pecadores, agora e na hora de nossa morte. Amém.
0: Ave Maria, cheia de graça, o Senhor é convosco. Bendita sois vós entre as mulheres, bendito é o fruto do vosso ventre, Jesus.
1: Santa Maria, Mãe de Deus, rogai por nós, pecadores, agora e na hora de nossa morte. Amém.
0: Ave Maria, cheia de graça, o Senhor é convosco. Bendita sois vós entre as mulheres, bendito é o fruto do vosso ventre, Jesus.
1: Santa Maria, Mãe de Deus, rogai por nós, pecadores, agora e na hora de nossa morte. Amém.
0: Ave Maria, cheia de graça, o Senhor é convosco. Bendita sois vós entre as mulheres, bendito é o fruto do vosso ventre, Jesus.
1: Santa Maria, Mãe de Deus, rogai por nós, pecadores, agora e na hora de nossa morte. Amém.
0: Ave Maria, cheia de graça, o Senhor é convosco. Bendita sois vós entre as mulheres, bendito é o fruto do vosso ventre, Jesus.
1: Santa Maria, Mãe de Deus, rogai por nós, pecadores, agora e na hora de nossa morte. Amém.
0: Ave Maria, cheia de graça, o Senhor é convosco. Bendita sois vós entre as mulheres, bendito é o fruto do vosso ventre, Jesus.
1: Santa Maria, Mãe de Deus, rogai por nós, pecadores, agora e na hora de nossa morte. Amém.
0: Ave Maria, cheia de graça, o Senhor é convosco. Bendita sois vós entre as mulheres, bendito é o fruto do vosso ventre, Jesus.
1: Santa Maria, Mãe de Deus, rogai por nós, pecadores, agora e na hora de nossa morte. Amém.
0: Ave Maria, cheia de graça, o Senhor é convosco. Bendita sois vós entre as mulheres, bendito é o fruto do vosso ventre, Jesus.
1: Santa Maria, Mãe de Deus, rogai por nós, pecadores, agora e na hora de nossa morte. Amém.
0: Ave Maria, cheia de graça, o Senhor é convosco. Bendita sois vós entre as mulheres, bendito é o fruto do vosso ventre, Jesus.
1: Santa Maria, Mãe de Deus, rogai por nós, pecadores, agora e na hora de nossa morte. Amém.
0: Glória ao Pai, ao Filho e ao Espírito Santo.
1: Como era no princípio, agora e sempre. Amém.
0: Ó Maria concebida sem pecado,
1: rogai por nós que recorremos a vós.
0: O meu bom Jesus,
1: perdoai-nos e livrai-nos do fogo do inferno. Levai as almas todas para os céus, principalmente as que mais precisarem da vossa infinita misericórdia.
0: Nossa Senhora Aparecida,
1: rogai por nós.
0: Santa Luzia,
1: rogai por

0: Muito bem, juntos em oração, meditando o Santo Terço em família. Seja bem-vindo aqui com a gente. Meditamos os cinco mistérios, está na hora do agradecimento. Então pegue o seu terço e faça junto conosco o agradecimento do terço.
1: Infinitas graças vos damos, soberana rainha, pelos benefícios que todos os dias recebemos de vossas mãos liberais. Dignai-vos agora e para sempre tomar-nos debaixo do vosso poderoso amparo, e para mais vos agradar, vos saudamos com uma salve rainha.
2: Salve rainha, mãe de misericórdia, vida, doçura e esperança nossa, salve. A vós bradamos, degredados filhos de Eva, a vós suspiramos, gemendo e chorando nesse vale de lágrimas. E após a advogada nossa, nesses vossos olhos misericordiosos, nos ouvei. E depois deste desterro, mostrai-nos Jesus, bendito o fruto do vosso ventre. Ó clemente, ó piedosa, ó doce, sempre Virgem Maria.
1: Rogai por nós, Santa Mãe de Deus,
2: para que sejamos dignos das promessas de Cristo. Amém.
1: Estivemos reunidos, permaneceremos unidos, em nome do Pai, do Filho e do Espírito Santo. Amém.
0: Amém. E assim, mais uma vez, o texto chega até você, sua casa, sua família. Nosso agradecimento a cada um que participou conosco, né? E o convite, amanhã tem mais, hein? Amanhã, nesse mesmo horário, vamos estar aqui meditando os mistérios dolorosos. Agradecer aos amigos, à comunidade de Santa Cecília, Sou João e Oswaldo. Sou João, muito obrigado, viu, meu irmão, mais uma vez.
1: Eu que agradeço, Magno.
0: Oswaldo também, obrigado, Oswaldo, pela presença, participação.
2: Valeu, Magno, obrigado, é um prazer.
1: Estamos na escala, se Deus quiser, no próximo dia 27 de julho.
0: Muito bem. Convidar o pessoal para rezar com vocês lá, se tiver algum recado, fazer uso do espaço, fique à vontade.
1: Vamos sim, convidamos aos homens da comunidade de Santa Cecília e de Santana também, né, para participar do nosso texto dos homens, que é muito gratificante a gente fazer as orações para nós e para nossas famílias.
0: Tudo bem, missão cumprida. Gente, forte abraço, até o mês que vem então, viu?
1: Deus quiser, obrigado.
0: E você que acompanhou o texto até meia-noite, é o Magno, tô contigo, sua companhia. A gente segue aqui com músicas cristãs.
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0: Músicas que edificam a sua noite até meia-noite tem Fica Conosco, Senhor. Padre Marcelo Rossi, vem aí o Papo Cabeça, Padre Camilo.

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3: Olá, eu convido você a fazer comigo uma leitura, um estudo da carta de São Paulo aos Efésios. Vai ser muito gostosa essa nossa leitura, essa nossa experiência profunda de conhecer a palavra de Deus. Aliás, São Paulo foi o primeiro grande missionário da Igreja Católica. Diz assim: Paulo, apóstolo de Jesus Cristo, pela vontade de Deus, aos cristãos de Éfeso e aos que creem em Jesus Cristo. Observe que São Paulo então fala para todos que moram em Éfeso, mas também para todos que creem em Jesus Cristo. Eu te faço agora essa pergunta: você crê em Jesus Cristo? Você vai dizer para mim: sim, creio. Então é para você também que ele está escrevendo. Diga assim: eu creio em Jesus Cristo, e é para mim que São Paulo está escrevendo. Então você observa que esta epístola, esta carta de São Paulo, é para você que ele está escrevendo. No versículo 2 ele diz: a vós, graças.